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3: 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Beleza, chegamos! Eu sou Marcelo Dias, estou aqui com você, feliz da vida, grato sempre, na noite da Band FM, até 1 da manhã. A partir das 10 tem o nosso Band Love.
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3: E agora, Super 6 das 9 com presentão.
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3: Super 6 das 9 tá no ar, pode ligar 11-3743-1313. Pode mandar a mensagem no WhatsApp da Band FM também. Estamos à sua espera com Big Copo Térmico de 1,2 litros. É exclusivo da Band FM. Tem a marca da Band FM para você tomar aquela água, suco, refri na temperatura certa. Mais o cooler exclusivo da Band FM para curtir as bebidas bem geladinhas aí. Inclusive assistindo e ouvindo os jogos do Brasil aqui pela Band FM. Olha que legal. Liga, manda mensagem, música 1, pedido de socorro, Gustavo Mioto. Mentiras, Paula Fernandes, é a música número 2. 3, Luan Santana, Clone. 4, Deixa Eu, Murilo Rufi. Ana Castela, nosso quadro é a música 5 e Me Balançou, Tiaguinho, 6.
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3: Começou a noite da Band.

0: Rádio FM Luan Santana Clone, música 3 da Super 6. Número 2, Mentiras, Paula Fernandes. E a música 1, Pedido de Socorro, Gustavo Mioto. Liga, manda mensagem de presente. Big copo térmico de 1,2 litros. Pra você curtir sua bebida geladinha ali. E o cooler exclusivo da Band FM. São dois presentes especiais esperando por você na noite da Band FM. Música número 4, Deixa Eu, Murilo Huck.
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0: Dieguinho me balançou, é a música 6 da Super 6 das 9. São 9 horas e 29 minutos. Continua participando aí, tá bom?
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0: Fabi tá com a gente, boa noite.
2: Marcelo Dias, tô de volta aqui na Band no final dessa quinta-feira com outras informações.
0: Diga lá.
2: Existia ali uma expectativa muito pequena, né? Sobre o Neymar jogar amanhã ou pelo menos ficar disponível no banco de reservas. Mas a CBF emitiu um comunicado essa tarde e o atacante está oficialmente fora do jogo contra o Haiti, que rola nesta sexta-feira. Ele não vai nem viajar com a delegação. Ele também é dúvida para o jogo contra a Escócia, que acontece só na próxima quarta-feira. A tendência realmente é que ele só seja utilizado na segunda fase, se o Brasil se classificar.
0: Não, vamos, vamos.
2: Um beijo, Dias. Boa noite.
0: Beijo, Babi. Boa noite. Lembrando que a Band FM transmite Brasil e Haiti amanhã a partir das 9h30. Você vai ver na televisão, vai abaixar o volume e vai ouvir pela Band FM.
1: Já, já, na Band FM, tem essa da Simone Mendes que...

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18: 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Ótima noite pra todo mundo! 9 horas 36 minutos. Hoje, quinta-feira, teremos o nosso Band Love. A partir das 10 horas, eu convido você pra curtir, pra viajar, pra relaxar. Juntinho comigo, tá?
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0: sucesso atual, tudo junto, numa viagem deliciosa. Dez e meia tem História de Amor do Band Love. Aqui na sua rádio do seu jeito.
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0: Alô, Israel Rodrigues de Oliveira. Parabéns, meu amigo. Você participou aqui na Super 6, foi sorteado, ganhou Big Copo Térmico de 1,2 litros. Tem a marca da Band FM, ele é grandão. Mas o cooler exclusivo da Band FM também com a marca da Band FM, para você curtir suas latinhas ali, sempre geladinhas, tá bom? Israel Rodrigues de Oliveira, aquele abraço para você e para sua família. Obrigado por estar aqui na noite da Band FM. Eu toco a música vencedora para você agora.
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0: Linda essa música, né? Eu vou tocar uma sofrência pra você agora, uma música que aborda o fim de um relacionamento marcado por promessas não cumpridas, expectativas frustradas. Apesar do tema de desilusão amorosa, a letra dessa música se destaca pelo tom leve, pela aceitação. Você vai curtir, você vai gostar, ó.
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0: É o Sorriso Maroto. Futuro Prometido. No momento, lembra dessa? Na noite da Band?

0: Rádio FM, Simone Mendes, Me Ama ou Me Larga. Também Sorriso Maroto, Futuro Prometido. A gente tocou pra você. Classicão, lá do passado. No momento lembra dessa. Aqui na noite da Band FM. Ó, faltam 8 pras 10, tá tudo pronto, gente. É Band Love que vai começar.
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14: Alô, meu amigo Carlos Eduardo Costa Dantas. Carlos Eduardo Costa Dantas, parabéns, ganhou 2 ingressos para o show da Band FM que acontece no dia 1º de agosto no Estância Alto da Serra. Teremos Thiaguinho, teremos Péricles na mesma noite, no mesmo palco. O show do ano para você, viu, meu amigo? 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A qualquer momento tem mais. 2 minutos para as 10 horas, noite da quinta-feira. Vamos relaxar bem gostoso, vamos? Tá tudo pronto, vai começar o nosso Band Love. Eu sou Marcelo Dias, estou aqui com você, feliz, grato, sempre.
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14: Chegamos na quinta-feira, quase o fim de semana tá aí batendo na porta já, né? Quinta-feira à noite, estamos aqui para mais um Band Love. Eu quero a sua companhia. Juntos, vamos espalhar o amor, vamos espalhar amizade, espalhar otimismo nesta noite de quinta-feira aqui através da programação da Band FM. Vamos espalhar o amor através das canções, através das músicas dos anos 80, 90, 2000 e também atuais. A gente faz uma mistura nessas 3 horas, nessa viagem deliciosa no tempo, através da boa música chamada Band Love. Convido você para participar pelo WhatsApp 11 99991-9197. Aperta o microfoninho, manda teu áudio agora. manda tua mensagem de amor, manda teu beijo, manda teu eu te amo pra tua paixão. Aqui no nosso Band Love, todo mundo que participa concorre a um kit muito legal. É o kit exclusivo Torcida Band FM. Tem a camiseta da Torcida Band FM, tem a bandana. Você vai torcer pelo Hexa com muito estilo. E vai torcer amanhã já, ouvindo a transmissão aqui na Band FM Brasil e Haiti. Hoje, a partir das 10h30, teremos História de Amor do Band Love.

0: noite de hoje, eu não vou aceitar.
1: Eu não vou aceitar.
0: Isso é lindo.
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0: Azul, da cor do mar.
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0: Clássico de Tim Maia.
3: Too much.
0: Spice Girls. Na noite de hoje. Esse é o Band Love, com a trilha sonora da sua vida. Pode relaxar, pode curtir, pode viajar ao som do Band Love.

0: ainda hoje, Fábio Júnior.
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0: Quando gira o mundo, vou tocar pra você já já aqui no Band Love, tá bom? Daqui a pouco às 10h30 também tem História de Amor do Band Love. Na primeira sequência do Band Love, a gente começou lá com o Prince, Betcha My Golly Wow, musicão, né? Depois teve outra linda, romântica, All for Love, Michael Bolton e o Eduardo Costa, Ainda Tô Aí. 10 horas, 16 minutos, as mensagens chegam e a gente coloca no ar. A Júlia disse o seguinte, Júlia ou Juliana? Ela colocou, me chamo Júlia, embaixo ela colocou Juliana. Gostaria que você falasse pro meu marido Thiago que eu sou completamente apaixonada por ele. Tá dado o recado. A Milena dos Santos também tá aqui, pediu Laura Pausini e tá concorrendo. É, hoje tem prêmio do Band Love, tem o kit exclusivo torcida Band FM com a camiseta da torcida Band FM e com a bandana, tá bom? Dá uma entrada nas redes sociais da Band FM, você vai ver lá a camiseta da torcida Band FM e a bandana, tá? Quem mais tá com a gente aqui? A Ritinha. Ritinha ligada aqui no Band Love. Ela falou obrigada por nos proporcionar essas noites românticas. Eu que agradeço demais pela sua companhia, tá bom, Ritinha? Muitíssimo obrigado. Quem mais?
2: Boa noite, Band Love. Boa noite, Marcelo Dias.
0: Boa noite.
2: Eu quero mandar um beijo para o Toninho.
0: Toninho.
2: De São Paulo. Aí. Dizer para ele que eu gosto muito dele.
0: Tá dado o recado.
2: Gostaria aqui de ouvir a música do Elton John.
0: Beleza. Nikita. Nikita, grande clássico. Um beijo para você, ótima noite. Dado o recado, pedido anotado. 10h17 aqui no Band Love. Como é que foi teu dia? Foi fácil ou foi difícil? A gente nem sempre consegue escolher tudo o que acontece, mas pode escolher como atravessar cada fase. Tem dias leves, tem dias difíceis, e ambos fazem parte da caminhada. O importante é não deixar que os problemas roubem a capacidade de enxergar as coisas boas que ainda existem, e são muitas, né? Quem aprende a seguir em frente, sem perder a esperança, descobre que a vida sempre encontra um jeito de surpreender.

0: Band FM Marília Eterna Mendonça Graveto, Soeto, Pagode das Antigas, bom demais. Farol das Estrelas, Roberto Carlos Chegaste, com a Jennifer Lopez. E o clássico Heaven, com o Bryan Adams, para você, no Band Love. 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Agora com a história de amor do Band Love, Murilo e Tatá com você.
1: 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Existem momentos em que a vida coloca diante da gente uma pergunta sem resposta fácil. E por mais que a gente procure o caminho certo, qualquer decisão parece carregar algum tipo de perda. Porque às vezes, o problema não é só saber o que dizer ou o que fazer. O problema é que todas as opções vão machucar alguém. Inclusive nós mesmos. Durante muito tempo, eu achei que a minha vida estava seguindo exatamente o caminho que eu tinha planejado. Eu conheci a Mara muito novo. A gente namorou 6 anos, noivou e acabou se casando. Era aquele relacionamento que todo mundo aposta que vai dar certo, sabe? A gente se dava super bem, tinha os mesmos planos e queria praticamente as mesmas coisas para o futuro. Eu amava a Mara, sempre amei. Para mim, ela era a pessoa mais incrível desse mundo. Os primeiros meses de casamento foram muito, muito bons. A gente estava montando a nossa vida, organizando a casa, fazendo planos. E entre esses planos, tinha um que era muito especial para nós dois. Ter filhos. Como a gente já estava junto há quase 10 anos, não tinha mais por que esperar. Então, nós começamos a tentar ainda no primeiro ano de casamento. No começo, foi totalmente sem ansiedade. Depois, um pouco de expectativa. E logo na sequência, a preocupação. Um ano passou, depois outro, e nada. Aí vieram exames, consultas, especialistas e muitas respostas que nunca eram claras o suficiente. Até que um dia, elas foram. Nós dois, sentados na frente de um médico, recebemos a notícia que mudou completamente a nossa vida. O problema não estava na Mara, estava em mim. O médico explicou que eu não era estéril. A possibilidade de ter filhos existia, mas minhas chances eram muito, muito menores do que o normal, do que para qualquer outro homem. E eu lembro que a Mara tentou encarar aquilo com muita calma, serenidade, dizer que a gente ia encontrar uma solução, que existiam tratamentos, que ainda tinha um fundo de esperança. Mas eu não consegui ouvir nada disso. Na minha cabeça, eu só ficava martelando uma coisa. Eu sempre sonhei em ser pai. E agora, nem sabia se isso era possível. Meu Deus do céu, aquilo mexeu demais comigo. Mais até do que eu gosto de admitir. Hoje, eu tenho vergonha de falar. Mas a verdade é que eu comecei a mudar. Eu fiquei fechado, irritado, distante. Eu parei de conversar sobre o assunto e qualquer tentativa da Mara de tocar no tema acabava em discussão. Eu tenho vergonha, sim. Vergonha de admitir que eu me tornei um homem ruim, grosseiro, até agressivo. Ela tentava ajudar, sabe? Tentava me animar, tentava mostrar que nós estávamos juntos naquela luta. Mas eu não enxergava dessa forma. Toda palavra de apoio parecia pena. E quanto mais ela tentava se aproximar, mais eu me afastava.
2: Sério, olha pra mim. Eu sei que você tá sofrendo. Mas a gente vai passar por isso junto, você entendeu?
3: Amara, você não entende nada mesmo, né?
2: Você não conversa mais comigo, você não fala o que você tá sentindo, você só fica me afastando o tempo todo.
3: E você não tá entendendo? Eu preciso de espaço. Você não me deixa respirar, sabe? Não me deixa digerir a notícia.
2: Mas, meu amor, a gente vai resolver. Você não pode tratar isso como o fim do mundo.
3: Pra você é muito fácil falar. O problema é comigo, né? Então, pra você é fácil. Não é com você.
2: Não fala isso, Sérgio. Tá tudo bem. Se não der pra ter um filho, tá tudo bem.
3: Ai, para. Eu não quero sua pena. Eu não quero sua dó.
2: Eu nunca tive pena, meu amor. Nunca. Eu só quero que você...
3: Nessa hora, eu não me aguentei. Eu surtei. Eu tive um ataque. Peguei um vaso que a Mara adorava e joguei na parede com tudo. Ela ficou paralisada. Eu nunca tinha feito uma coisa daquelas. Nunca tinha quebrado nada. Nunca tinha perdido o controle daquele jeito. Mas naquele momento eu não aguentava mais. Tava me sentindo um nada, um lixo, um destruidor de sonhos. A gente queria tanto um filho. Era uma coisa tão normal, tão natural para todo mundo. Casava, tentava, acontecia. Para todo mundo era assim, simples. Mas para nós não. Para mim não. Eu ia precisar de um tratamento. Um tratamento muito caro. Um dinheiro que a gente não tinha para gastar. E ainda assim, poderia nem dar certo. Na minha cabeça, eu só conseguia pensar que eu tinha decepcionado a mulher que eu amava. Que eu tinha falhado na única coisa que eu sempre sonhei. E a atenção da Mara, por mais injusto que isso pareça hoje, só piorava tudo. Porque eu queria ficar quieto. Queria me fechar no meu canto, queria digerir aquela situação toda sozinho e, quem sabe, aprender a aceitar aquilo aos poucos. Mas ela não deixava. Ela estava o tempo todo querendo conversar, querendo me agradar, querendo ajudar, sabe, me animar. E eu estava afundado numa depressão. Mesmo sem admitir isso para ninguém. Cada vez mais fechado dentro de mim. Preso numa mistura de vergonha, raiva e tristeza. Eu nunca tinha tratado a Mara daquela forma. Nunca tinha sido grosso. Nunca tinha levantado a voz para ela. Mas naquela fase da minha vida, eu nem me reconhecia mais. Eu estava tão transtornado que chegou um dia que eu tomei uma decisão que ia mudar tudo dali para frente. Eu disse para Mara que eu precisava de um tempo. Ela até ficou sem reação no começo. Mas nessa conversa, ela começou a chorar.
2: Tempo pra quê, Sérgio? A gente é casado. Nós somos casados. A gente tá junto há 10 anos. A gente tem que resolver isso junto.
3: Você não entende, né? Eu não quero resolver nada agora.
2: A gente podia fazer uma terapia de casal, procurar ajuda.
3: Não, Mara, pelo amor de Deus, para. Para, eu não quero. Eu quero um tempo, eu preciso de um tempo.
2: Eu não vou deixar. Eu sou sua esposa, eu te amo e eu tô aqui tentando ficar do seu lado e você tá me empurrando embora. Você tá tentando me tirar da sua vida.
3: Eu não quero ficar sendo analisado por psicólogo. Eu não quero ficar falando dos meus sentimentos. Eu não quero ficar discutindo esse assunto todo dia. Eu só quero ficar sozinho, pelo amor de Deus. Olha, eu não aguento olhar pra você. Eu não aguento mais falar sobre isso. Eu não aguento mais você ficar tentando me consertar o tempo todo.
2: Sérgio, por favor... Não faz isso com a gente.
3: A Mara começou a chorar de um jeito que eu nunca tinha visto. E sem falar mais nada, pegou a bolsa dela e foi embora. Quando aquela porta fechou, eu achei que eu ia me sentir aliviado. Mas o que veio foi uma solidão tão grande que quase dava para tocar. A partir dali eu tentei seguir em frente. Ou pelo menos foi isso que eu disse para mim mesmo. Nos meses que vieram depois da separação, eu até saí com outras mulheres. Eu tive encontros, eu conheci gente nova, eu passei algumas noites até acompanhado. Mas nada sério, nada que chegasse perto de um relacionamento. E também nada que me deixasse feliz, porque a verdade é que eu não estava procurando amor. Eu estava tentando preencher um vazio. Só que vazio não se preenche desse jeito. E eu demorei para entender. Toda vez que eu voltava para casa, a sensação era a mesma. Eu continuava sozinho. Continuava triste. Continuava pensando na Mara. Às vezes, eu até pegava o celular para mandar uma mensagem para ela, para perguntar como é que ela estava, dizer que eu estava sentindo saudade, mas o orgulho sempre falava mais alto. Então eu não mandava nada. E assim os meses foram passando. O que eu não sabia era que a Mara também estava tentando reconstruir a própria vida. Depois de tudo que eu fiz, depois da forma como eu me afastei, ela conheceu alguém.
4: E pelo que eu consegui descobrir mais tarde, nem ela esperava que aquilo acontecesse. Não era um grande amor, nem um relacionamento planejado. Era só uma mulher machucada tentando juntar os pedaços da própria vida. Mas aconteceu. E as consequências daquilo também estavam prestes a mudar tudo. Eu lembro exatamente do dia em que a Mara apareceu na minha porta. Já tinham se passado alguns meses desde a nossa separação e a gente nem se falava. Quando eu abri aquela porta, eu percebi na hora que tinha alguma coisa errada. Porque ela estava nervosa, muito nervosa. Naquele momento, eu não fazia a menor ideia de que aquela conversa também ia mudar a minha vida pela segunda vez.
2: Sérgio, eu tô grávida.
3: Grávida? Caramba, Mar, você seguiu em frente mesmo, hein?
2: Sérgio...
3: Não, olha, tudo bem, eu pedi um tempo, eu sei disso. E eu também saí com outras pessoas, eu sei disso. Mas não... Grávida, Mar, eu não sei nem o que dizer. Você vai casar? Você vai me chamar pra ser padrinho? Porque... Mara, por que você tá aqui, afinal?
2: Eu e o pai não estamos juntos. Foi uma coisa totalmente casual.
3: Mas por que você tá me contando isso agora?
2: Porque eu ainda amo você. Eu tentei seguir em frente, eu tentei esquecer tudo o que aconteceu, tentei esquecer a forma como você me mandou embora. Tentei esquecer a nossa história, mas eu nunca consegui deixar de te amar. Eu queria que a gente tentasse de novo, sabe? Eu queria que a gente reconstruísse a nossa família. E eu tô aqui porque eu ainda acredito na nossa história. Eu acho que você é o pai que o meu filho merece.
3: Na hora que ela falou aquilo, eu fiquei em estado de choque. Eu mal conseguia processar tudo na minha cabeça. Primeiro eu senti um pouco de raiva, confesso. Porque na minha cabeça aquela gravidez representava tudo que a gente tinha sonhado construir junto e não conseguiu. Representava exatamente aquilo que eu talvez nunca pudesse dar a ela. Mas depois a raiva foi sumindo. Ela não estava ali para falar do bebê. Ela estava ali para perguntar se eu ainda tinha coragem de lutar pelo nosso amor. E eu queria dizer que foi fácil decidir, mas não foi assim. Eu ainda a amava demais. Amava muito a Mara. Vendo ela ali na minha frente, sabe, na porta de casa, eu tive ainda mais certeza disso. Mas aí na minha cabeça, a única coisa que eu pensava é: será? Será que eu ia conseguir assumir um filho que não era meu depois de tudo, né? Depois de tudo que a gente tinha passado? Depois de como eu agi com ela? Depois de ter praticamente colocado a minha esposa pra fora? Será que eu ia conseguir? Será que eu ia conseguir ter amor por uma criança que não era minha depois de tudo que a gente passou? Olha, talvez aquela fosse a única. A única chance que eu teria de viver a paternidade que eu sempre sonhei. Mas será que eu ia conseguir? Eu, na minha cabeça, eu não sabia se eu era capaz. Durante semanas eu fiquei dividido. Tinha dias em que eu pensava que aquilo não tinha como dar certo. Que seria injusto comigo. Que eu ia acabar olhando para aquela criança e enxergando só a falta de um vínculo biológico. Mas também tinha dias em que eu me pegava imaginando outras coisas. Imaginando ensinar um menino a andar de bicicleta, levar ele para a escola, assistir uma apresentação do Dia dos Pais juntos, sabe? Escutar alguém te chamar de pai. Um dia a Mara me chamou para ir com ela num exame de ultrassom. E eu aceitei. Eu fui. E quando a médica virou aquela tela, sabe? De computador, aquela tela. Quando ela me deixou ouvir o coração do bebê, eu não aguentei. Eu me emocionei. Meus olhos se encheram de lágrimas. A Mara percebeu, segurou na minha mão. E pela primeira vez em muitos meses, eu não afastei a minha mão da dela. Naquele instante, eu ainda não sabia qual seria a nossa história dali pra frente. Ainda não sabia se eu conseguiria ser pai daquela criança. Mas ali eu percebi uma coisa. A decisão mais importante da minha vida não tinha nada a ver com genética. Tinha a ver com amor. Pra te falar,
4: que eu ainda não sei qual vai ser a minha escolha. Talvez, quando você estiver ouvindo essas palavras, ouvindo a minha história, eu até já tenha tomado uma decisão. Talvez não. O que eu sei é que eu parei de pensar apenas naquilo que eu perdi e comecei a pensar naquilo que eu ainda posso construir. Durante muito tempo, eu achei que eu tinha perdido a chance de ser pai. E agora? Agora eu me pergunto se a vida não está me oferecendo uma oportunidade diferente daquela que eu imaginei. E aí? Eu não sei se eu vou conseguir vencer todos os meus medos. Eu não sei se eu vou conseguir deixar o orgulho para trás. Eu não sei se eu vou ser capaz de amar esse bebê como um pai ama um filho. Mas cada dia que passa, eu acabo tendo uma certeza.

cabeça. Escolhas que só o tempo e o coração conseguem responder. Hoje eu sigo ainda sem saber qual será o próximo capítulo dessa história. Mas pela primeira vez em muitos meses, eu voltei a acreditar que talvez ainda exista uma história para ser escrita. Eu voltei a pensar de verdade, seriamente, em aceitar tudo. Eu estou considerando essa possibilidade, mesmo ainda sem ter certeza absoluta. Mas eu quis dividir com todos o Quem Ama Não Esquece, para tentar ouvir a sua palavra, a palavra de quem passou por isso. Se você conhece alguém que também, enfim, teve uma história como essa ou parecida, eu quero ouvir. E eu tô aqui, de coração aberto para isso.

0: construir uma família do lado dele. Quando a vida lhe deu uma segunda chance, ele precisou encarar uma verdade difícil. O amor que ele rejeitou continuava ali, mas agora vinha acompanhado de escolhas e consequências. Uma reflexão sobre responsabilidade emocional, perdão e recomeços. Vamos participar? Vamos comentar a história? Eu quero que você mande seu áudio a partir de agora para o 11 99991 9197. Este é o WhatsApp da Band FM. 11 99991 9197. Aperta o microfone do WhatsApp, fala com o Band Love. Eu coloco teu comentário até 1 da manhã aqui no Band Love, combinado? E quando mandar, manda uma vez só, porque senão ele acaba saindo da leitura. 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

Band FM Mato Grosso e Matias, Tentei Te Esquecer. A música da história de amor do Band Love, contada pelo Murilo e pela Tatá. História do Sérgio e da Mara. Uma história que mostra que muitas vezes não é a dificuldade que destrói um relacionamento, mas a forma como lidamos com ela. Incapaz de enfrentar sua dor, o Sérgio acabou afastando justamente a pessoa que queria

0: Isso é anos 80. Isso é clássico. Isso é Band Love, com você até uma da manhã. Tivemos Bruno Marrone, Não Vou Aceitar, também U2, One. Legal, hein? E Cub Calê Bubbly. 11:08, já seguiu o Titio Cello no Insta e no TikTok? Ainda não? Então segue lá, vou te esperar, tá bom? Locutor Marcelo Dias no Instagram, Locutor Marcelo Dias no TikTok. Conto com a sua companhia ali, tá? Locutor Marcelo Dias no Insta, Locutor Marcelo Dias no TikTok. Agora, os comentários da história de amor do Band Love. Hoje foi a história do Sérgio e da Mara. Vamos ouvindo.
1: Rapaz, fala, Alexandre. Essa história de hoje aí. Cara, vai viver sua vida, né? Pegar sua mulher aí. E agora teu filho. Vai viver sua vida. Seja feliz. Se é isso que você quer. Entendeu? Só entendo uma coisa: quem mandou ela embora foi você. Entendeu, mano? Jamais jogar isso na cara dela. E diz um ditado antigo que é verdade, que Deus escreve certo por linhas tortas. Entendeu? A criança, você botando na cabeça que a criança não tem nada a ver com o problema de vocês. Entendeu? Segue a vida. Esse amor que ela vai receber dos dois, não tem quem condene, meu amigo. Mete marcha e vai viver.
0: Valeu, Alexandre.
1: Alexandre, motorista.
0: Filho. Aquele abraço, obrigado, meu amigo. Quem mais mandou áudio?
2: Eu me chamo Antônio.
0: Ô, Antônio, fala aí.
2: Rapaz, só uma opinião pra você.
0: Diga.
2: Vai cuidar da sua esposa, vai cuidar do seu filho. Que pai não é o que faz, não. Pai é o que cria. Vai criar teu filho vai criar teu filho, vai ser feliz com a mulher que você ama.
0: É isso aí, Antônio. Obrigado, um abraço. Marcos Roberto mandou áudio também.
3: Olá,
0: fala,
3: Marcelo. Olá, todos os ouvintes da Band FM. Muito emocionante essa história. E eu, particularmente, acho que não conseguiria aceitar esse tipo de situação do Sérgio. Mas, em contrapartida, admiro muito as virtudes de um homem que, embora ele disse que ainda está para decidir, o coração dele já decidiu, né? Aqui, Marcos de Itapevi, um grande abraço a todos.
0: Abraço para você, Marcos. Eu sempre peço para você o seguinte: se você passou por algo parecido contado na história, se você se sente à vontade para compartilhar com as amigas e amigos do Band Love, mande o seu comentário. E eu recebi esse comentário do Emerson. Eu passei por tudo que o Sérgio está passando. Eu amei e ainda sou apaixonado pela minha ex-esposa. Temos um filho fruto de um outro relacionamento que ela teve numa época que não estávamos juntos. E nos encontramos nessa mesma situação, mas eu falei para ela: estamos juntos. Eu sou o pai de um garoto maravilhoso que eu amo demais. Ele tem 10 anos e foi a melhor coisa que eu fiz, mas não estamos mais juntos há 3 anos, separamos. E ainda sou apaixonado por ela. Mas vivo meus caminhos só e criando nosso filho juntos, mas separados. E não me arrependo, então vai com fé, cara. Te juro que você não vai se arrepender.
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0: Band FM clássico True Colors, numa regravação linda com Phil Collins. Aqui na programação da Band FM, você teve Ana Castela, Fábio Júnior dos anos 80, Quando Gira o Mundo, e Marvin Gaye, Let's Get It On. São 11 horas 32 minutos. 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
0: 11 horas 38 minutos. Aquela perguntinha que eu adoro te fazer: sua vida tem uma música? Tem? Então ela toca no nosso Band Love até 1 da manhã. Aqui na sua rádio, do seu jeito, tem Starship.

0: Band FM, Tim Maia e o clássico Ajuda, Cor do Mar. Evangelos, com as melhores músicas pra você. Chicago, Heart Saying Sorry. Ainda hoje aqui no nosso programa tivemos Ed Sheeran, Eyes Closed, também Starship, Nothing's Gonna Stop Us Now. 11:49, vamos com mais mensagem, mais comentário da história. Meu amigo John, você tá com a gente?
1: Essa história realmente mostra pra mim, assim, como é que o ser humano se sabota por puro orgulho, né? Porque o cara, pô, passou anos ali querendo um filho, mas aí quando o problema era com ele, ele preferiu destruir o casamento ao invés de lidar com a própria frustração. Então, pra mim, isso é o cúmulo do egoísmo. E ele quase perdeu tudo por não saber de ser vulnerável. Então, agora que tem uma segunda chance, acho que o grande teste é a gente ver se ele amadureceu. Porque achar que paternidade se resume a sangue, acho que é um pensamento muito atrasado. Então, agora é hora de ser homem de verdade, engolir o ego e abraçar essa oportunidade aí de ser feliz. Tá bom? Abraço, meu amigo.
0: Abraço.
2: Boa noite, aqui é o Michel de Sorocaba. Eu escutei de manhã e tô escutando agora à noite. Na carta é forte. Ele tem que pôr na cabeça dele que pai não é quem faz, pai é quem cria. Ele vai cuidar dessa criança como se fosse filha de sangue dele mesmo. Porque ele tem o amor dela, da esposa dele, que quem tocou ela, tirou ela da, ele, ela da vida dele, foi ele. Não foi ela, né, que saiu. Então, é fazer uma terapia, pôr a cabeça no lugar e criar esse filho deles, que é deles.
0: É isso aí.
2: Nada nessa vida é por acaso.
0: Obrigado, amigão. Um abraço pra você. Ó, tem comentário até uma da manhã, tá, gente?
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0: Luan Santana.

0: Band FM, Karen White, Superwoman. Para você aqui no nosso Band Love, a Mari falou o seguinte aqui, ó. Maravilhosa essa música, curtiu, né, menina? Tô aqui cantando e dançando e viajando. Obrigado, sua linda. Um beijo no seu coração, viu? Meia-noite em ponto, até uma da manhã. Tem muito Band Love ainda pra você. Band FM. Presta atenção aqui, ó.
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12: Boa noite, meia-noite, 6. Sextou, gente, sextou na Band FM. Estamos na madrugada da sexta-feira, 19 de junho. Muito obrigado pela sua companhia aqui no nosso Band Love.
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12: Eu sou Marcelo Dias aqui, feliz e grato.
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12: 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Spice Girls, Too Much.

0: Vibe FM Alcione, você me vira a cabeça aqui no nosso Band Love. Que recordação maravilhosa. Tivemos Lenny Kravitz, It Ain't Over Until It's Over, Maroon 5, She'll Be Loved e o Emílio Santiago Saigon. Tá gostando? Tá curtindo? Tá acabando? Não, tem mais meia hora de Band Love. Depois chega o Léo Júnior pra mais um Band Coruja, tá bom? A Maria Cristina deixou o comentário dela da história de hoje, vamos ouvir.
1: Bom dia, Marcelo Dias, tudo bem? Aqui é a Maria Cristina do Jardim Nossa Senhora do Carmo. Então, Marcelo Dias, afinal de contas, ele já foi intransigente antes de acontecer essa gravidez dela com outra pessoa. Só que também, praticamente, ele a mandou embora, né? Quer dizer que praticamente ele procurou isso. Mas eu acho que o amor ainda está acima de qualquer coisa. E quem sabe, incluindo o amor deles e essa criança... provavelmente vai dar uma força para eles viverem. Eu espero que sim, tá bom?
0: É isso aí.
1: Espero que dê tudo certo. Esperamos. Uma boa noite. Obrigada, Marcelo Dias.
0: Boa madrugada para você. Um beijinho, tá?
2: Boa noite, Rosane Uber do Rio de Janeiro.
0: Fala, Rô.
2: Rapaz, Deus está te dando um presente. Uma mulher que te ama com um filho que você não pode ter. Mas Deus está te dando esse presente. Cuida dela, cuida dessa criança. Vai ser feliz. Para de ficar arrumando cabelo e ovo.
0: Tá certo. Obrigado, minha amiga. Obrigado, Rô. Um beijo pra você. Tem casal que deixou comentário também.
3: E nós estávamos ouvindo a história. Nós estamos aqui. Eu acho que ele deveria assumir sem ter medo de seguir em frente. Meu marido já tem uma opinião diferente. Fala, bem.
4: Oi, sou o Tuca, esposo da Silvia. Nós não perdemos um Band Love. E eu acho que todo mundo deve estar pensando, raciocinando que ele deveria aceitar, porque é uma chance dele ser pai e reviver uma nova, né?
3: Sim,
4: uma nova frente. Eu já penso no raciocínio de que será que ele vai seguir essa nova frente sem um dia ofender ela e depois, porque quem um dia colocou ela para fora da vida dele só porque ele não poderia ser pai, quem garante que ele não possa fazer isso um dia dizendo que ele não é o pai da criança?
0: Obrigado.
4: Bom trabalho pra vocês, parabéns aí pelas histórias.
0: Valeu, amigão, obrigado, um abraço. O Davi também falou com o Band Love.
5: Boa,
0: né, Davi?
5: Noite, Band, boa noite a todos. Boa noite a todos os ouvintes.
0: Fala, Davi.
5: É, o que eu tenho pra falar pra ele é que ele só vai. Às vezes nós colocamos tanta coisa no meio, por que disso, por que daquilo, por que daquilo, por que daquilo, e acabamos deixando passar o que mais amamos. Deixamos passar a vida, deixamos passar os nossos sonhos e os nossos objetivos. Então o que eu tenho para falar para ele é só vai. Vai, agarra a oportunidade.
0: Viva!
5: Não deixa ela escapar. Não olhe nem para aquilo, nem para isso. Apenas vai.
0: Obrigado, Davi. Comentando a história de amor do Band Love, contada pelo Murilo, pela Tatá. História do Sérgio e da Mara na noite da quinta-feira. E a gente tá aqui, ó, na madrugada da sexta.
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1: Como é que vocês estão?
2: E aí, meu irmão?

0: Clube Duran Duran, Save a Prayer pra você aqui no nosso Band Love, também em Sampa Crio. Deixa eu ser seu anjo, Fernanda e Sorocaba, bom rapaz. Meia-noite 59, o kit exclusivo da torcida Band FM. Tem a camiseta da torcida Band FM, tem a bandana também pra você torcer pelo Hexa. Vamos torcer, vamos acreditar. Sim, meu amigo, minha amiga. E quem ganhou foi a Renata Souza da Silva. Renata Souza da Silva, parabéns. Um beijo pra você, ganhou aqui o kit. Você tá bom, Léo?
1: Tudo jóia, Marcelão. E aí,
0: nossa,
1: cara?
0: Deu uma tosse agora no
1: fim. Viu? Nossa, cara. É tudo por isso, porque já vai começar o Band Coruja.
0: Vai começar Band Coruja.
1: Vai começar o Band Coruja.
0: O Band Love volta ao ar no domingo.
1: Domingão, né?
0: Não teremos Band Love nesta sexta-feira. Porque a gente vai ter a transmissão aqui na Band FM de Brasil e Haiti.
1: Que jogaço, gente!
0: Isso. Vai
1: sintoniza
0: ter
1: na Band aí.
0: Vai ter o esquenta antes, vai ter estação Band FM até 9h30. Aí 9h30 começa o jogo. É, depois do jogo tem um bate-papo, a gente vai brincar bastante.
1: Comentário dos técnicos.
0: Vai ter o resultado. Vai ter o resultado do bolão da Band FM. Opa. Participe você também.
1: Então, tem como eu participar também nesse bolão aí, cara?
0: Não.
1: Ah, que chato, hein? Que chato, cara.
0: Até amanhã.
2: Poxa vida. Não saia daí. Já tem muito mais músicas aqui na Band FM. 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
4: 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Oi, gente, tudo bem? Belezinha, belezinha, belezinha, belezinha. Chegamos! Mais uma madrugadinha gostosa. Como é que tá você? Tá tudo bem? O que, que você aprontou hoje? Me conta aí, ó. Estamos chegando com tudo na sua madrugada, hein?
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roupa não, calma, você não tira, não, tira a roupa não, pera aí, calma, vai devagar. Isso, se contenha, se contenha. Que o nosso Bando de Coruja tá começando pra todo o Brasil. Vamos fazer bagunça? Vem, vem você também, é! 4 agora, hoje é dia de jogo do Brasil, hein? Meu Deus do céu! Ai, meu coração! Ai, meu coração!

0: cheguem, gente, cheguem, cheguem para fazer a nossa madrugada mais gostosa do Brasil! Aê, minha gente, que legal, chegamos com tudo pra te fazer companhia. Bom dia, bom dia, bom dia pra você, boa madrugada. Ai, ai, hoje é o dia, hein? Não, hoje, pelo amor gente do céu, hein? Vamos ver, hein? Vamos ver. Ó, com transmissão da Band FM também. 9h30, a partir de nós, 9h30 da noite vai começar aí, né? Depois do Estação Band FM. Vamos acompanhar o jogo da seleção brasileira hoje, hein? Ah, gente, vai Brasil, né? Pelo amor... Vai Brasil, né? Vai... Não, vai Brasil, pelo amor de Deus! Vamos ver, né? Nós estamos na torcida pelo Brasil também. 1h07. E aí, gente, tudo bem com vocês? Como é que foi o dia de hoje? Trabalharam muito? Dormiram muito? Aí eu consegui dormir um pouquinho, pelo menos, né? É, tem que dar uma descansada. Tem que descansar um pouco a cabeça. Mas estamos aqui, ó, já 100% bateria recarregada pra gente fazer essa madrugada mais gostosa do Brasil, pra comunicar com você, participar. Você quer mandar seu áudio? Já pode começar. Começa aí pelo nosso WhatsApp, 11 99991-9197, pra você participar com a gente. Vamos chegando, turma, que o Band Coruja já começou. Deixa eu só colocar o primeiro áudio. Vamos começar, vamos abrir os papos de hoje aqui, vai.
1: Sábado de sol. Eu comi um macarrão.
0: Ah, meu. Puta. Não, já que eu já. Oh, por favor, oh, produção, me ajuda aí. Me ajuda, viu? Vamos lá com mais um aqui, ó. Oh. Áudio chegando, vai. Olha aí, tá vendo? Ó, já começando o nível da loucura dos caras já começa na madrugada. Você pode perceber que já começou bem aqui o nível da loucura da madrugada já tá começando a... Já entra num patamar que nem eu sei mais como é que é, viu?
2: Bom dia, meu amigo. Bom dia. Pra geral. Tamo aqui na rodagem, graças a Deus. E tamo aqui, ó, QTH, Presidente Prudente.
0: Ô, rapaz!
2: E o destino tá logo ali.
0: Tá certo, logo ali.
2: Aproveitando aí, manda um... Faz um marketing aí, uma atenção pra gente aí, ó.
0: Ó o marketing, ó, ó.
2: Um abraço aí pra Nova Andradina.
0: Nova Andradina,
2: Mato
0: que legal.
2: Mato Grosso do Sul.
0: Aham.
2: Uhum. Tamo ali, ó, com a garagem. Multicar Veículos.
0: Beleza. Não, aí já é... Peraí, cara. Já quer fazer a propaganda, já quer fazer um marketing completo. Já, meu Deus do céu, né? Já tá querendo demais já também. Oi, bom dia. Olha aí, ó, já chegando corrida pra você aí, filho. Olha aí.
3: Boa madrugada, Léo. Aqui é o Paulo, motorista de aplicativo.
0: Fala, Paulão. E aí, mano?
3: De Santo André. Na madrugada, Band Coruja. Tô indo pra casa agora, irmão.
0: Eita, mas já, cara? Pera aí, fica mais pouquinho aí, pô. Ó, fica mais. Léo Júnior. É, virei fã do Band Coruja com você no comando, José. Obrigado, José. Um abraço pra você. Tamo junto na madruga. Obrigado, viu? Rodrigão, tudo certo aí, mano?
4: Ô, Léo Áquila, bom dia. Rodrigo, bom dia. Aqui de Presidente Prudente. Ô, Léo, ontem eu depositei R$70 e mandei um áudio
0: para
4: só.
0: Para com isso, para.
4: R$70 é equivalente a dois áudios.
0: Para. Gente, não tem Pix aqui. Esquece esse negócio de Pix. Tá, para com isso. Não existe nada disso aqui, não. Vai, para com essas coisas aí. Oi.
5: Hoje é sexta-feira!
0: Peraí.
5: Let's go!
0: Não, peraí, gente. Meu Deus. É, já começou, né? Tudo bem que hoje é sexta-feira. Sextou bonito. Dia de jogo do Brasil, sexta-feira, finalzão de semana, sexta-feira sua linda, né? A linda da sexta-feira chegou e nós vamos animar essa bagunça, essa madrugada, esses bagunceiros de uma figa aqui, ó.
6: Bom dia, Léo Júnior.
0: Mais um ou dois de aplicativo.
6: Bora pra mais uma madrugada, meu parceiro, boa sorte pra nós, Deus abençoe.
0: Boa sorte mesmo, porque tá feia a cada madrugada aqui, tá feia a situação, hein? Tá feio o negócio pro nosso lado. Aqui.
7: Bom dia, Léo. Madrugada.
0: Vamos nessa, né?
7: Tô vendo aí que você colocou aí um rock pesado aí pra começar o seu programa.
0: Ah, começa bem, pô. Começa
7: Diegão
0: bem.
7: Diegão também quando entrou aí era assim, viu?
0: É.
7: Hoje o Diegão rebola na ragatanga.
0: Ah!
7: Rebola até o chão.
0: Vai, gosta de rebolar.
7: Não vai demorar muito não pra você estar junto com o Cleiton Padeiro descendo da boquinha da garrafa, viu? Mandou o final do mês e você já tá descendo na boquinha da garrafa.
0: É verdade, cara, só falta isso. Vai que... não demora muito não, viu, cara? Pra virar aí a nova loira do Tchan, descendo a boquinha da garrafa e... Bambuleiro, bambu, bambu, bambu, bambu, bambu. Fala nisso, cara. Poxa vida, cara, você me deu mó... Pera aí, vamos ver aqui. Ó. Já tô assim, já tô. Só porque você falou, eu já tô nessa pegada. Tô nessa pegada aqui já. Ó. Eu já tô assim, dançando já. Ó. Não, pera aí, vou dançar agora. Eu tô dançando, ó. Quem tá assistindo agora do Band Play tá vendo. Olha, gente. Olha como é que eu danço. Entra no Band Play agora. Entra lá no Band Play pra você me assistir ao vivo aqui, ó. Olha que gingado.
5: Aqui comigo,
0: ó. No dedinho.
5: Passa no ombrinho. Cai na cinturinha.
0: Vai.
5: Rodar, peraí.
0: Olha lá. Vai. Minha pitulinha. Só quem tá vendo no Band Play agora, vai. Roda, conteúdo exclusivo agora, vai. Isso, gente, é isso. Aqui a gente dança ao vivo aqui, só pra quem tá assistindo no Band Play aqui. É nóis, cara. A gente ser locutor, a gente dança o El Chan também aqui, pô. Já comecei bem.
3: Bom dia, Léo. Bom dia, galera da Band. Bora. Bora, que é sexta-feira, hein?
0: Hoje é sexta-feira, meu filho!
3: Vai, Brasil!
0: Ô, Léo, agora
3: Diego,
0: sim...
3: Diego Buchecha, Cajamar! Bora, vamos começar.
0: Um abraço pra você! Ô, Léo, agora sim dá pra... Dá prazer nas madrugadas... para de falar mal do Diegão, cara! Para, fala! O cara, o Diegão... O Diegão logo volta! E só pra vocês saberem, o governo de vocês... Esse horário é do Diegão, gente! Eu estou aqui só fazendo as vezes dele aqui, as férias, né? Que ele tá fazendo as férias do Jadeu. E eu tô aqui no lugar dele, mas logo ele volta, gente. Para com esses negócios aí, viu? Eu dancei bem, vai. Vocês não vêm reclamar que eu não sei dançar, não, porque eu dancei
8: bom
0: bem.
8: Bom dia, Léo. Bom dia, rapaziada. É o Zoreia, filho do patrão. Vamos começar mais uma noite aí. Um já foi mandado embora, hein?
0: Só falta você agora ser mandado embora, cara. Mais um.
7: Léo, mora, você chegou as pizzas aí, Léo?
0: Não, ainda bem que... putz, cara...
7: Hoje é o terceiro áudio, né, que eu tô mandando essa
0: ninguém
7: semana, então
0: ninguém pediu pizza, pizza hoje. Né? Ninguém pediu pizza hoje
7: é
0: aqui,
7: a Brotinho
0: cara.
7: E a Peperoni que você pediu.
0: Ah, você já mandou?
7: Já tá chegando aí, aquele abraço.
0: Por favor, cara, só mandar pra nós aí. Só mandar pra nós. Ó, eu quero saber se alguém assistiu lá no Band Play eu dançando aqui, porque é um conteúdo exclusivo. Não é pra qualquer pessoa, entendeu?
9: Bora, Band Coruja! Bom dia, galera. Antes aqui do Rio de Janeiro.
0: Fala, Anderson.
9: Olha, oi. Será que o Brasil vai regaçar, fazer um bom futebol? Fala comigo.
0: Ah, mano.
9: Vamos fazer essa bagunça aí.
0: Ah, cara, tomara, viu? Tomara. Eu acho que sim, viu? Eu acho que com o Haiti, eu acho que vai dar certo, vai passar aí. Acredito eu, né? Acredito eu, né? Vamos ver. Mas, ó, vamos torcer, vamos vibrar pelo nosso Brasil, né? Afinal, nós estamos no Brasil, poxa vida!
7: Fala, Léo, bom dia. Espero que vai largar meu áudio aí, porque já faz tempo que eu escuto a rádio e o Diegão, aquele cu de apertar salame, nunca largou um áudio meu aí.
0: Ah, você é chorão pra caramba, vai chorar no ombro do Diegão então você, cara. Vai lá, chora lá, meu, chora lá, pô. Ó, mais um áudio chegando aqui, oi.
10: Fala, Léo Júnior, bom dia.
0: Bom dia.
10: Tá bom?
0: Tô bem, tô
10: por
0: bem.
10: Por aqui é o Plácido Carreteiro, que deu
0: Plácido.
10: A nossa sexta-feira aí. É. E estamos por cá na rodagem. O palco do momento é a cidade de Americana. Estamos indo ali em busca da cidade de Uberlândia.
0: Olha isso, mano.
10: A noite vai ser uma criança, hein?
0: É.
10: E até às 5 da manhã é nós sentando o pau na concorrência. Você tá doido? Um abraço, Leozinho. Tudo de bom, de
0: caramba, hein, cara, foi bem agora. Tô dando um pau na concorrência. Vai lá pro nosso zap 11999919197 pra você participar junto com.

0: pra colocar. Não, peraí, peraí, peraí. Não, peraí, peraí, que é isso, gente? Só não pode ficar. Mas peraí, gente, calma, calma, calma, calma. Hoje é sexta-feira, meu filho! Sextou, sextou!
1: Pra você que põe ser. Alô, Lourinha, alô, Lourinha.
0: Vamos lá, mais um áudio chegando. Oi, bom dia.
2: Opa, fala comigo.
0: Fala comigo.
2: Paz, não vou ficar magoado com você não, tá?
0: Tá bom, tá bom.
2: Isso aí, vamos que vamos.
0: Vamos
2: Acabei
0: lá.
2: De tomar um enquadro ali.
0: Ixi, cara.
2: Tá doido aqui pra esses lados o negócio, hein?
0: Você tomou um enquadro
2: aí,
0: mano?
2: Acabei que nossos treinos tudo em dia, né?
0: Ah, ainda bem, cara, ainda bem,
2: isso
0: né?
2: Isso aí, vamos pra cima aí nessa madrugada.
0: Não, não, você tomou um enquadro e fala assim, não, que isso, ó, tô ouvindo o Bando de Coruja aqui, ó. Por favor. É, eu sou, tô, não, não, o seu guarda, aí você canta pro seu guarda, eu não sou vagabundo, eu não sou delinquente, sou um cara carente, eu dormi na praça, canta isso pro cara, pronto, ele vai liberar você de boa, cara. É uma ideia que eu tô dando, é uma ideia que eu tô te dando aí, tá bom? É uma ideia. Oi, bom dia.
3: Ei, Lauzeira. Oi. Se o cara tomar o E4 e falar que tá ouvindo o Bando de Coruja, ele apanha mais.
0: Não, você sai ileso, cara. Você sai ileso de lá. Não, não, peraí. Tá ouvindo o Bando de Coruja? Pode ir embora, meu filho. Vai tranquilo, vai tranquilo. Vai. Ó, cuidado aí, vai pela sombra, entendeu? É assim que é o negócio. Você não sabe disso, não, cara? É
4: puta, Léo, ainda bem que você é só um radialista, cara. Porque se fosse pra viver de cantor,
0: você
4: tava na roça,
0: não,
4: hein, mano?
0: Não, cara, eu fiz curso com os melhores cantores da música brasileira, mano. Com os melhores intérpretes. Entendeu? É complicado, cara, de falar essas coisas. Não é conversa pra esse momento. Vocês não estão preparados pra essa conversa, tá? Vocês não estão preparados pra essa conversa ainda. Vamos ver mais um áudio,
5: bom
0: vai.
5: Bom dia, bom dia, bom dia.
0: Bom dia, bom dia, bom dia.
5: Leo Sandy Júnior.
0: E aí, mano, beleza?
5: Aqui é o Maurício Vigilante.
0: Fala, Maurício!
5: É na Satuba.
0: Bora, meu! Bora!
5: Tá frio.
0: Tá frio aí, cara?
5: Esse frio pra esquentar é só o macarrão velho do Davi Pud.
0: Cala a boca, velho. Para de falar em macarrão pra mim, vai. Ah, vai se lascar, velho. Tô aqui feliz da vida, o cara fala de macarrão, mano. Ah, poxa vida. Oi, bom dia.
6: Bom dia, Léo.
0: Bom dia, bom dia.
6: Fábio Pezão de Barretos, hein?
0: Ah, Barretão. Oi.
6: Chegou aí o Pix, fala comigo.
0: Para com isso.
6: Bom dia, Léo.
0: O carro, vai.
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0: Aê! Já tamo nessa pegada na madrugada, nessa pegada aí, ó. Fala comigo, Rubens, e aí,
8: boa meu? Noite, banho. Bando de Coruja.
0: Nossa, quase errou o nome da rádio. Boa noite.
8: Tá falando, é o Rubi, aqui de Minas Gerais. Boa noite.
0: Valeu, um abraço pra você. Boa madruga pra nós. Obrigado pela sua audiência, pelo seu carinho conosco.
9: Oi. Fala, Léo Dias. Chegou o Pix aí, Léo?
0: Ah, não, cara.
9: Fala pra mim.
0: Não, gente, não tô recebendo Pix nenhum. Pode parar com essa história aí, vai. Fala, olha lá ele.
10: E aí, Léo, bora aí, meu Brasil, hoje é, hein? É 4x1, Haiti, 4x1, Léo Júnior, bora aí.
0: Hoje nós precisamos mais do que nunca das suas palavras, viu, Davi? Hoje nós precisamos mais do que nunca das suas palavras para o jogo de mais tarde. Hoje é jogo do Brasil, nós precisamos do seu apoio, meu amigo Davi, bora, vai.
11: Bom dia, Léo.
0: Bom dia.
11: Meu pomponzinho, meu ursinho, voz macia.
0: Que coisinha linda, mentindo cheio.
11: Nada melhor do que o Léo atrás de mim. Uau.
0: Ah, meu Deus do céu, hein? 11 999919197 pra você participar aqui do nosso programa. Eu tenho uma raiva, cara. Dessa galera que fica assim, ó. É a geração do rádio de hoje, fica assim. Ai, estou falando na latinha. Que latinha, cara? Que latinha? O que? Para, velho. Que é um rádio, cara? Um rádio, uma rádio. Ai, estou dentro da latinha. Que latinha, velho? A rádio virou lata agora, meu? Rádio é rádio, cara. Rádio é... Ai, estou falando dentro dessa. Que latinha? Vai se lascar, meu. Pô. Latinha, estou dentro da latinha. Vai.
12: Boa noite, Léo, beleza?
0: Oi.
12: É o Maico aqui.
0: Oi.
12: Isso aí, Léo, põe ordem na casa. Não deixa esses trouxas reclamar, ficar falando mal do nosso Diegão, não.
0: É verdade, Diegão é patrimônio nosso aqui, cara. Diegão e o Jadeu é patrimônio, cara. Ó, poxa vida, meu. Oi, bom dia.
13: Bom dia, Léo. Junir, motorista aplicativo.
0: Fala, Junir.
13: Lages, Santa Catarina.
0: Beleza, mano?
13: Hoje, dia 19, sexta-feira.
0: Sextou? Sextou?
13: A 1h22, o Pix caiu.
0: Para, para! Cala a boca! Pix nada, cara. Não tem Pix nenhum aqui, não.
14: Bom dia, Sandy Júnior. Ah, não é Sandy Júnior, é Léo Áquila.
0: Ah,
14: ah, também
0: Deus.
14: Não é. Ah, é Júnior.
0: Ah,
14: tá.
0: Meu. Ah,
14: cadê vai. O Edinaldo? O Edinaldo é da panela do Diego Lopes, né? Ah. O Edinaldo.
0: Ah, Edinaldo Plácido.
14: Tira
0: lá.
14: Férias ou troca de horário, ele também faz a mesma coisa.
0: Ah.
14: Além de ser da panela, é puxa saco. Edinaldo queima rosto. Valeu, aquele abraço.
0: É isso aí, 11 99991 9197 pra você participar junto com a gente.

0: Ai, meu Deus do céu, olha, olha quanta gente chegando, hein? Quanta gente chegando, hein? 11 999919197 pra você participar do nosso Bande Coruja, esse programa, programaço gostoso de se ouvir. Deixa eu dar uma olhada aqui, gente. Peraí, deixa eu só abrir aqui o meu como é que fala? Meu e-mail aqui, peraí, só um minutinho. Tá, beleza. Está aberto, considerado aberto o meu e-mail. Gente, por favor, tá? É o e-mail, tá? Por favor, é e-mail. Pra gente ver o que a gente vai falar aqui. Olha só, gente! Vou entrar num assunto aqui. Só um minutinho, já vou entrar num assunto que vocês vão gostar aí. É sobre a Copa do Mundo, tá? Sobre, já que a gente tá nessa pegada da Copa do Mundo, já vou entrar num assunto da Copa do Mundo aqui. Enquanto isso, vamos esquentar a bagaça. Vamos ver o que o povo tá falando aqui, vai.
1: O Léo tá abrindo e-mail pra ver se chegou a notificação dos Pix mesmo que vocês estão falando aí.
0: Que Pix o quê, ô? Vai! Sai fora, cara! Não tem Pix nenhum, não! Sai daqui, ô, vai!
2: Oi. Bom dia, fala meu querido Léo.
0: Fala comigo.
2: Mais uma noite aí, sextou, hein? Que quem fala é o Bruno, motorista do aplicativo.
0: Aham.
2: E eu tô aqui na Paulista, cara, esperando a corrida, bateu uma fome, eu lembrei do macarrão do Davi.
0: Para com isso, Davi. Tem macarrão o quê? Ó, só cuidado com o Região, hein, cara. O Região tá por perto aí, meu. O Região é taxista, hein? Se você for motorista de aplicativo, você já sabe, 3-4 tapa na cara. Se entrar no território do cara aí, ó, é 4-5 pra mais, hein? Põe cuidado aí, ó. Leva tapa na cara assim com esse frio que tá assim, ó. Quer ficar quentinho,
3: Léo, bom dia, Léo. Aqui é o Lucas, motorista carreteiro aqui, cortando as crianças do Minas Gerais. Tem uma música aí que na época fez muito sucesso, era o bonde do Tigrão, toca.
0: Bonde do Tigrão, mano, olha.
3: Toca um pedacinho dela, boa noite, hoje é bom dia, chama, forte abraço aí, tudo bom.
0: Legal, você lembrou legal, hein? Esse tem aqui, né, cara, mas que tinha programa de funk aqui na Band antigamente, né? Então é pra ter, cara. É pra ter um bonde do Tigrão. É o bonde do Tigrão. Puta, eu adorava aqueles funk dos anos 2000. O funk 2000, né? Puxa vida, hein? Será que tem um bonde do Tigrão aqui? Que não tem, hein, cara? Mas a gente taxa do mesmo jeito aqui. Daqui a pouco eu acho um funk legal. Um funk. Vocês querem um funk? Então, tá bom, pera aí. Já que vocês querem um funk assim, né? Tamo aí nessa pegada de funk, ó. Não é esse aqui. É o outro funk aqui, ó. Não é esse funk também? Caramba, cadê aquele funk lá? Puxa vida, hein? Cadê o funk? Cadê o funk? Pode ser esse aqui, vai. Pode ser esse aqui por enquanto. Até a gente achar o outro aqui.
4: É o

0: Vamos chegando. Ô, Tati Perigosa, bom dia, minha amiga Tati. E aí, Tati?
1: Bom dia, Léo Júnior, Tati Perigosa.
0: Tati não ficou muito longe, não. Não ficou muito tempo longe da gente, não.
1: Graças a Deus por aqui, espero que por aí também.
0: Nós estamos bem aqui.
1: Bora começar essa baguncinha boa, né? Beijo, beijo pro velho do lixo, pra vovó Ângela, vovó do sexo. Pra Mel, minha linda, maravilhosa. Pro Ivaneres também, se você tá ouvindo.
0: Ah, Ivaneres,
1: tá bom? Né? Um beijão pra todo mundo do grupo Resenha da Mel.
0: Valeu, valeu.
1: Beijo, beijo.
0: Beijo, beijo, beijo. Tati, um abraço pra você agora sim. Vamos nessa, vamos animar essa madruga.
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0: Ah, os caras relembrou aqui, é Furacão 2000. Cara, eu tinha um CD da Furacão 2000 na época. É. Na verdade, a Anitta vem de lá dessa época, a Anitta, a cantora Anitta, né? Pra quem não sabe, ela vem, começou ali no Furacão 2000, né? Não era nem Anitta, era outro nome que... Era outro nome ainda. Não sei que nome que era. Mas era a Anitta na época lá. Mas essa música aqui, ela não é já antiga, tá aqui, antigona. Ela é mais moderna, esse funk aqui, né? Vai.
3: E o Pix? Nada ainda?
0: Não, nada. Para de falar em Pix aqui, ó.
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4: Olha, vamos falar sobre o Móvel Brasil aí. O que, é que os motoristas têm pra falar?
0: Como é que é? Como é que é?
4: Olha, vamos falar sobre o Móvel Brasil aí.
0: Ah, que mob que, cara? Eu não quero. Olha, viu? Olha que hoje eu vou. Olha, eu tô bom pra não inventar uma briga. Me segura que hoje, ó. Nós temos que criar uma briga aqui, um bafafá nesse programa aqui, meu. Hoje nós vamos ter. Hoje nós vamos criar uma briga nesse programa aqui. Vamos criar um bafafá. Eu não quero nem saber, cara. Não tô nem aí, velho. Eu vou criar uma treta hoje no programa hoje aqui. Vai, vai. Bom dia, bom dia, bom dia.
1: Oi, Leozinho.
0: Bom dia.
1: Coisa linda.
0: Como é que você vai, Mara? Tudo jóia?
1: Leozinho, o que você acha de semana que vem ficar 3 dias descansando na sua casa, aproveitando sua vidinha lá com a sua...
0: Esposa.
1: Sua adorada mulher que você tanto ama, né?
0: Demais, cara, demais.
1: Você fala, você ama demais. Aham. Eu acho que você merece um descanso. O que você acha?
0: Não, o povo já quer que eu... O povo já quer que eu deixe o programa já aqui agora. Você viu agora? O povo já quer que já... O povo já quer viver longe de mim já aqui, ó. Olha lá.
1: Tá entrando. Ai, ai. Nada contra você, tá? Eu te adoro.
0: Tá bom, né? Quer ficar longe de mim
1: acho
0: já.
1: Acho que eu vou cochilar um pouquinho pra dar oportunidade pra esse povo chorão. Então, como eu não tenho paciência pra ninguém... Tô meio que de TPM, então acho que eu vou dar uma descansada.
0: Isso, descansa um pouco.
1: Eu volto, tá?
0: Tá bom, descansa um pouquinho aí, é melhor. Descansa um pouco aí. Não, e outra coisa, gente, não tá nem enrolando panelinha aqui. A gente tá tendo... Ó, pra você ter uma ideia, ontem, ó, no final do programa, era o quê? 4 e pouco da manhã? 4:30? Eu percebi o quê? Tava chegando mais ouvintes novos. Pessoas que falavam assim, nossa, eu nunca tinha ouvido. Putz, tô gostando dessa conversa de vocês e tal. Então isso que é legal. A gente vai... Ó, eu vou falar difícil agora. A gente vai prospectando... Nossa, falei difícil agora. A gente vai prospectando os ouvintes, entendeu? Ouvintes novos também. Já os ouvintes que participam todo dia, mas também pessoas agregando mais ainda pro Band Coruja. Aí, Diegão, só... Quando você voltar, cara, já vai estar cheio. Vai ter mais gente ainda aqui, mano. Aí, ó. É isso, cara, é isso.
5: Ô, Léo, descarta a cabeça, não. Essa aí é a Mel Banana. Ela é chata pra caramba mesmo.
0: Não, mas não é essa aí, não é a Mel Banana. Ela é a Mara Tassini que tá falando aqui.
5: Outra coisa, ela não é carioca nada, viu? Só finge esse sotaque aí, mas não deu muito certo pra ela.
0: É. Ai, ai, ai. A outra aqui, ó. Prospectando. Sei não, hein, Léo. Peraí, cara. Eu falei uma palavra difícil. Entendeu? Falei uma palavra de prospectando. Estou buscando novas pessoas. Tem que dar aula aqui pro povo agora. Estou buscando novas pessoas. Buscando mais clientes. Buscando mais... Nossa, daqui a pouco eu tô dando aula de inglês, de história aqui no programa. Virou cultura agora o programa.
4: Você entrega a audiência pro Diego lá em cima. Aí depois ele vai perdendo a audiência.
0: Para, cara. Para com isso. Não é assim. O Diegão tem uma audiência boa, cara.
6: E aí, Léo, beleza, bom dia. Bom dia, cuida, vamos botar pegado. A gostosa dessa Mara tá assim, ela vai pra outra. Aí às 3 ela volta, essa gostosa. É isso aí, Mara. Cuida.
0: Pois é. Vai tudo pras outras aí. Aí, 3 horas da manhã, volta todo mundo com o rabinho entre as pernas. Ai, eu acabei de acordar. E, ai, acordei agora, eu tava sem internet, agora eu tô ouvindo você. Ah, vai se lascar pra lá, vai dormir, vai.
7: Cachorro não
0: vai. Essas conversinhas fiadas, ai, que eu acordei agora. Tava nas outras por aí. Tava nas outras por aí, ó. Ô, Léo, você é legal, irmão. Diego, Pedro, Léo Júnior, os zumbis da rádio. Pois é. Estamos quase isso aí, viu? Praticamente. Estamos quase isso, viu?
8: Alô, alô, Léo Júnior!
0: Oi, Lele,
8: bom
0: oi, Lele.
8: Dia pra você, oi, pra Lele. Todo mundo ligado no Band Coruja da Band FM.
0: Ó.
8: Desta sexta-feira, 19 de junho.
0: Ó, a voz do cara já é um locutor de rádio já, meu.
8: Ó, Léo Júnior, hoje de manhã eu tava ouvindo a Manhã Show.
0: Certo, certo.
8: Quando tocou a música do Panda, Eu Te Seguro.
0: Tá, aí você se segurou.
8: A Milena e a Cacá dançaram uma valsa.
0: Ah, não acredito, é
8: que
0: isso?
8: Que coisa engraçada que eu ouvi hoje de manhã.
0: É mesmo, cara?
8: E olha, hoje o Brasil vai ganhar do Haiti.
0: Tomara, hein, cara?
8: Brasil 3,
0: tomara.
8: Haiti 0.
0: Uh-huh.
8: Roberto Leite, Guarulhos, São Paulo. Boa sexta-feira!
0: Ó,
8: vai,
0: vou dar,
8: Brasil!
0: Eu vou dar 1-0 pro Brasil, vai. Pra não ficar, pra ser bonzinho, eu vou dar 1-0 pro Brasil. Mas, ó, você percebeu uma coisa no programa? Vocês perceberam que a Cacá e a Mi dançaram aí de manhã aqui. Mas ninguém percebeu que eu fiz uma dança aqui no Band Play. Ninguém nem assistiu. Caramba, meu, eu tô lascado mesmo com vocês, né? Olha, eu tô lascado com vocês. Eu fiz mó dança legal aqui do Chan, aqui, ó. Ao vivo pra vocês, ó. Poxa vida, viu, meu? Pelo amor de Deus, né? Tá louco, mano. Fala aqui com a Maria das Graças. Oi, Maria. Bom dia, Maria.
9: Tô amando esse programa. Ah, tô adorando.
0: Que legal. Obrigado, Maria.
9: Maravilhoso, gostoso, amado esse programa.
0: É mais ou menos, viu, Maria? Mais ou
9: alegra
0: menos. Não é tanto
9: gente.
0: Assim, não, viu, Maria? Não é tanto assim, não, viu, Maria?
9: Ainda mais eu, que sou vivo só. Eu e Deus.
0: Ah, mas peraí, Maria, peraí. Você não tá sozinha, não. Você tá, claro que você tá com Deus, mas tá com a gente aqui, ó. Milhões e milhões de ouvintes junto com você, segurando a sua mão aqui na nossa madrugada gostosa do Brasil. Obrigado, viu, Maria?
9: Tá bom.
0: Tá bom, minha amiga. Beijo pra você, você não tá sozinha, não. Você não tá sozinha, não. Tá com a gente aqui no Band Coruja. Obrigado pela sua audiência. 11 999919197. Fala comigo.
10: Bom dia, Léo Júnior. Incesto. Léo do céu.
0: Incesto.
10: Fui tomar banho hoje. Desanimei quando dei uma olhada pra baixo, rapaz.
0: E aí? Tudo
10: não achei.
0: Tudo encolhidinho, menininho?
10: Danadinho, rapaz. Tinha sumido.
0: Nossa.
10: Só tava um sinarzinho.
0: Eu percebi.
10: Parecia uma tartaruga, pra quem encheu a cabeça debaixo do casco e sumiu.
0: Pois é.
10: Ah, rapaz, não tive coragem, peguei o guarda-chuva da mulher pra tomar banho.
0: Caramba! É, nessa época assim é complicado, hein, cara? Não é fácil pra ninguém, né? Não é fácil pra ninguém,
11: bom
0: não.
11: Bom dia, Léo. Ó, hoje o placar pro jogo do Brasil aí vai ser no mínimo 3-1 pra nós. Se não for, aí eu desisto.
0: 3-1, vai. 3-1 pra... Tá, eu vou dar 1-0, vai. De começo, até eu me animar mais, vamos ver. Vamos ver se vai aumentar o meu placar aqui, vamos ver. Até então vai ser 1-0 no meu placar, vai.
12: Ô, Léo, bom dia, bom dia, bom dia.
0: Bom dia,
12: quer
0: bom
12: vender
0: dia.
12: Antena comigo? Eu vendo, você vende 4 e eu te dou uma montada.
0: Vai, sai daqui, ó. Vai, se lascar, ó. Vai, pra lá, vai. Oi, bom dia, bom dia. Vai.
13: Bom dia, Léo Júnior. Já percebeu que a voz dessa senhora é a mesma voz do gigante Léo?
0: Que, cara? É cada uma, hein? Vai, vai,
14: bom,
0: fala aí.
14: Bom dia, Léo Júnior.
0: Bom dia, bom dia, bom dia.
14: Beijo, beijo, beijo para todos do Bando de Coruja.
0: Como é que você tá, minha amiga?
14: E as essências, esquecer de ninguém. Ah. E para minha querida Mel. Adoro ela.
0: A Mel aparece, já ela aparece por aí. Já ela aparece aí no jogo. Já ela aparece no jogo, oi.
15: É, essa Band de Coruja aí tá cheio de panela. Difícil, difícil.
0: Ah, não tem panela aqui não, cara. A gente, todo mundo fala, é verdade, gente. Agora, sério. Eu não quero mais ninguém ouvir falar de... Eu não quero ouvir ninguém falar de panela mais. Porque não tem panela. E até se tem, por que não? Poxa vida. Tem os caras aqui legal, que tem uns caras aqui que já fazem parte do programa. Poxa vida, agora todo mundo participa. Vamos fazer assim, vamos pensar assim. Todo mundo participa. Ah, não foi meu áudio, mas vai seu áudio do menos lá até as 5 da manhã, seu áudio vai rolar aqui. Né? É porque assim, gente, a gente tá em uma rede. Então a gente tá falando pra todo o Brasil. Então, é o nosso WhatsApp, é que vocês não têm noção como fica o WhatsApp. É muita mensagem, é muita, muita, muita mesmo. Então, às vezes o pessoal reclama, ai, porque meu áudio não foi pro ar. Mas não é assim, cara. Não é assim a situação, entendeu? Você entendeu, né? Vocês entenderam, né? Tá bom, tá entendido. Então tá entendido. Fala comigo aí, vai.
7: Bom dia, Léo. Sorteia aí logo o carro, Léo. Tô com o número na mão. Falta dois pra mim fechar. Oxi. Bora lá, sorteio do carro. Chama aí o número. É nóis, porteiro Alexandre, aguardando.
0: Mano, o que que esse cara tá falando? Só se for no seu sonho, cara. Só se for no seu sonho, ainda estão sorteando um carro aqui. É cada uma, viu? É cada uma, cara. Cada uma que parece duas, hein? Oi, bom dia.
16: Bom dia, Léo. Aqui é o Roberto, motorista.
0: Ô, Roberto, tudo
16: o
0: bem?
16: O palpite aí da seleção brasileira vai ser 2-1 pro Haiti.
0: Dois? Caramba, esse tá lascado, hein? 2-1 pro Haiti, caramba. Lascou de vez, hein?
16: Bom dia, Léo Júnior, o Rodrigo de Capão Bonito.
0: Fala, Rodrigão,
16: aqui
0: Capão.
16: Sorocaba aqui.
0: Ah.
16: E no caminhoneiro do Brasil aqui, indo pra casa, descansar um pouco. Motorista. Tudo de bom.
0: Tudo de bom pra você. Obrigado. É tudo de bom. É tudo de band. Oi. Cadê você?
17: Esse que falou, esse porteiro Alexandre, ele entrou no áudio ali, engatou uma terceira, quarta, quinta marcha, 200 por hora, aí depois acabou o ar, baixou pra terceira, segunda, foi reduzindo, puxando o freio motor e cansou de falar o homem. Mas vai aonde, que é carro ainda.
0: Caramba! Até eu fiquei perdido aqui, que isso?
18: Bom dia, Léo Júnior, esse carreteiro por cá, rapaz, eu vou falar pra você. 2-0 Haiti, Itália campeã do mundo.
0: Caramba!
18: Vocês vão ver só.
0: Vocês, para com isso. Ó, não vamos torcer pro nosso Brasil, vamos dar uma oportunidade pra nossa seleção, vai, por favor, gente, por favor. Então eu vou mandar você pro Haiti, vou mandar você pra outro país com um real, cara. Só com a passagem de ida, só pra você aprender. Véi do lixo!
19: Ô, Léo Júnior, aqui é o Véi do Lixo, na madrugada gelada. Ô, sexta-feira chegou.
0: Sextou.
19: Vamos mais um dia trabalhando naquilo que eu gosto, fazendo o que eu quero. Deus abençoe no meu trabalho aí, beleza?
0: Valeu.
19: Uma
0: valeu.
19: Boa madrugada, boa programação pra você. Um abraço pra todos esses recanguelados aí.
0: Recanguelado.
19: Tudo no Gardenal, é Rivotril, igual eu. Tô doidão nessa madrugada. Vamos que vamos. Um beijo pra todos aí.
0: Valeu, cara.
19: Pra Tati Perigosa, pros parceiros aí. Um abraço. Cuidado com a estrada, hein, mano? Vamos ter cuidado aí, beleza?
0: Não seja uma estatística,
19: beijo,
0: viu?
19: Beijo pra todos. Vamos, meu parceiro.
0: Vamos que vamos.
19: É o Véio do Lixo. Sai, cachorro.
0: Um abraço pra você. Obrigado, Véio do Lixo. Pela audiência, tamo nós, tamo junto aqui na nossa madrugada mais gostosa, 11 999919197, pra você participar junto com a gente. Ah, você não mandou seu áudio ainda? Peraí, você tá esperando o quê? Fala pra mim, você tá esperando o quê, cara? Que é o que mande um áudio pra você aí? Nossa, você viu como eu tô bravo aqui? 11 999919197, pra você participar do nosso Band Coruja. Ah, você não mandou sua mensagem? Mande agora. Quero ouvir sua voz por aqui. Quero saber o que você faz de bom nessa madruguinha gostosa. Ó, o Benedito já chegou por aqui. Tá fazendo um cafezinho. Falou que tá trabalhando, tá na guarita. E vai ficar com a gente até as 5 da manhã. Poxa vida, cara. Aí sim, hein? Um abraço. Obrigado. Bom final de semana pra você, boa sexta-feira. A nossa sexta-feira chegou com tudo, hein? Chegou quebrando tudo essa sexta-feira aqui. É, deixa eu falar com mais um aqui, ó. Pera aí. Cadê o outro recanguelado aqui, ó?
20: Olha, Júnior, quando chega sexta-feira, você depila o boga seu, ficar depiladinho pra passar o fim de semana limpinho?
0: Cara, tá muito bem pro seu governo, tá? Pode parar com isso, cara. Ah, sai daqui, velho. Sai daqui, mano. Uns malas sem alça, não? Encheu o saco essas horas. Esse cara está viajando na maionese, pois a Itália não está na Copa do Mundo. Olha o outro aí, ó. Os caras. Vai dar um erro aqui pra você ver. vai dar um erro aqui pra você ver. Dá um erro pra você ver o que acontece. Os caras falam mesmo aqui, meu. Os caras falam mesmo, velho. 11 999 919 197 pra você participar do nosso Band Coruja. Teve aí quem mais tá por aqui. Luquinhas, fala Luquinhas,
3: Passa os áudios, vagabundo. Não mandou o quê?
0: Ah, tá aí um áudio, cara. Tá aí, meu.
3: Que vamos.
0: Os caras reclamam ainda, não.
3: Vamos aqui no tapetão preto. Faz um chamado aí, Léo. Galera do Nove Eixo aí, ó. Tá vivendo perigosamente. Se manifesta. Pra cima, galera. Sextou. 2-1 Brasil. Um do Pelé e um do Romário.
0: Tá certo. Ó, pra mim também, ó. Gol de placa do Pelé, hein? Gol de placa do Pelé.
21: Ô, Léo, Mário Júnior, explica pra gente. Se o seu nome de registro é Mário, ou por que Léo Júnior?
0: Ah, não vou explicar.
21: De onde que veio? Não. Quem que colocou? Não, como não, que aconteceu? Não, explica não, pra não. gente. Pra gente ficar um pouco mais íntimo de você, não, vai. Não,
0: peraí, cara, uma hora explica, é uma longa de uma história. É uma hora explica essa história aí. Uma hora explica essa história aí. Ah, isso foi explicar, vai. Ah, gente, na verdade, o meu nome é Mário. Todo mundo já sabe, né? Alguns aqui já sabem que o nome é Mário. Então, os caras é assim, o Léo por causa do rádio, né? Eu comecei muito novinho no rádio, em 1997. Muito, tô velho já. E, gente, pra você ter uma ideia, a minha família, ninguém me chama de Mário. Todo mundo me chama de Léo, só pra você ter uma ideia. Só na escola, né? Que você tem que falar Mário, claro, né? Os caras já me chamavam de Mário Bros, Mário... Que Mário? Aquela piadinha sem graça. Ai, que Mário? Que Mário? Sabe? Eu aguentei isso muito tempo da minha vida, né? Deixa eu ver. Aí, então, ficou Léo. Desde que comecei a fazer rádio, então, sempre foi Léo. O meu nome era pra ser Leonardo, cara. Só pra você ter uma ideia. Mas, né? Meu nome é Léo. E ficou Léo e é Léo mesmo. E acabou a situação. Mas meu nome é Mário. É isso. Tá aí a minha história, minha triste história que eu contei pra vocês agora.
22: Ô, Mário Bros.
0: Olha lá, começou.
22: O jogo do Brasil hoje vai ser 1-2 pro Brasil. Valeu.
0: Tá bom, beleza. Valeu. Quem mais tá por aqui mandando mensagem? Tá no caminhão ou tá no carro? Tá, sei lá onde ele tá. Aqui.
23: Fala, Léo. Bom dia, Robson Marques, São Gabriel, Rio Grande do Sul.
0: Fala, mano. Beleza.
23: Tamo ligadinho aí até as 5 da manhã, acelerando o carro aí.
0: Bora que bora.
23: Temos que estar na porta do cliente 5 horas.
0: Olha.
23: Vamos botar. Que não dá nada. Ah, um abraço pra toda a galera aí do Horte, galera do pão, galera da fruta, a verdura.
0: É.
23: Não podemos parar.
0: É, e os frutas também, né? Tem as frutas também, né? Um abraço, amigo. Obrigado. Olha o Nunes aqui. O Nunes, catador de bonecas aí, ó lá.
24: Bom dia, Mário. Beleza?
0: Cala a boca.
24: Bom dia, vamos atrasar. Tamo junto.
0: Cala a boca.
24: É o Nunes Carreteiro. Mário. Agora deu.
0: Agora ferrou a situação. Pra que que eu fui falar meu nome? Pra que eu fui divulgar meu nome pra essa gente louca aqui, cara? Não, pra que eu fui falar? Eu tô lascado de vez agora com vocês, meu. Agora eu tô ferrado, mano. Oi?
25: Oi, Léo. É a Kátia. Bom dia.
0: Oi, Kátia.
25: Bom dia, Kátia, né? Pra todo mundo aí. Bom dia pra vocês. E aí, como é que vocês estão aí? Estão tudo na paz?
0: Olha, Kátia, pra tá em paz aqui, meu, olha, é difícil. Tá difícil a situação, cada vez mais esse programa, Kátia, tá tenso, cada vez mais esse programa aqui. É de mal a pior, viu?
26: Ô, Léo.
0: Oi.
26: Galera do Nove Eixo não é da fruta não, né? Agora dos truque, bitruque, LS, tudo da fruta, é isso?
0: Tudo falando é isso mal.
26: Mesmo, Nove Eixo acho que não, né? Nove Eixo não é da fruta.
0: Você é doido, esses caras. Ó! Caminhoneirada do Brasil aí, ó! Um abraço! Um abraço pra vocês aí, obrigado pelo carinho. Oi, fala comigo!
27: Bom dia, Léo, beleza? Como é que você tá?
0: Beleza, beleza!
27: 0-1, Brasil, chama na alça.
0: Olha lá. A outra aqui já reclamando. Vocês só passam áudios dos mais chegados. Gente, cada áudio que vai chegando eu vou colocando no ar. Eu já falei mil vezes que aqui é muito... É milhares de áudios no WhatsApp. Não tem como, gente. Calma aí. Calma que eu tô chegando lá. Vai.
28: Se for eu aí, eu quis dizer haitiano, meu. Haitiano.
0: É isso aí. Quem que é esse aqui? Wilson Alves. Alô, mano, um abraço pra você. Obrigado, obrigado pela audiência.
1: Fala, Léo, meu querido, bom dia.
0: Bom dia.
1: Leandro, Campo Grande MS.
0: Fala, Leandrão.
1: Ô, Léo. Oi. Não é querer fazer intriga, não, jamais.
0: Tá. Mas já fazendo, né? Eu sei.
1: Aqui, ó. É... Esses caras que eu vou falar aí, se eles não participam quando você tá aí, é porque eles não gostam de você, viu? Ivan Neres... O Cleito Padeiro, vagabundo.
0: O Max. Dois, três vagabundos.
1: O Nunes Carreteiro. É. E o véio do lixo sai cachorro.
0: Não, mas peraí, cara.
1: Esse véio... é tudo vagabundo.
0: Não, mas o véio do lixo sempre participa aqui, cara. O véio do lixo é parceiraço, meu. É parceiro desde outras emissoras, vai do lixo. Parceiraço. Agora tem uns aí, cara, que nem participa. Os caras querem chegar 3 da manhã, aí com aquela conversinha fiada que acabou de acordar, que a internet voltou 3 horas da manhã. Tava em outro lugar aí passeando, vai. Tava em outra rádio aí, ó. Vagabundos aí, ó. Ah, vai encher o saco. Oi, bom dia.
20: Olha, tira uma dúvida minha. Vai. Pra seleção que o Brasil vai jogar hoje, Iti. É aquele país que os...
0: Peraí aqui. Como é que é,
20: cara? Ô, Léo, tira uma dúvida minha. Ah. Pra seleção que o Brasil vai jogar hoje, Iti.
0: Iti, tá.
20: É aquele país que os caras é tudo roludo?
0: Cara, peraí, mano. Você tá falando igual. Você tá falando igual o Pidoncio agora, né? Pro Pidoncio é tudo aí. Iti, Iti, Isis, Iiki, né? Liísios, Liísis. Você tá pegando aula particular com o Pidoncio aí, né? Eu tô sabendo, você tá pegando aula particular com o Pidoncio aí. Oi.
2: Bom dia, Bande Coruja.
0: Bom dia, bom dia.
2: Jaime.
0: Fala, Jaime.
2: Trabalho de vigia aqui na noite, ligadinho em vocês aí, sempre. Ô,
0: mano, valeu, obrigado.
2: Valeu, um abraço.
0: Ô, cara, nós que agradecemos você por estar aqui no nosso Bande Coruja, por fazer esse programa lindo acontecer, viu? Valeu pela audiência. Ai, ai, ai.

mensagem pra gente, 11 999919197, pra você participar junto com a gente da nossa alegria, da nossa madrugada. Manda sua mensagem pra gente. O Everaldo tá por aqui, já mandou áudio. Ô Everaldo, um abraço aí, cara. Falou que é muito fã do programa, ouve o Band Coruja todos os dias praticamente. Ele não vai dormir sem ouvir o Band Coruja. É, tá vendo só, gente? É, tá vendo só? A galera gosta. O povo fala mal um pouquinho, mas gosta de ouvir o Band Coruja. É isso que é legal. É bom saber que vocês gostam da gente aí, tá bom? Manda lá seu áudio, 11 999919197. Vamos nessa, minha gente! Ó, que nostalgia.

0: Essa, né? Nos domingos nós sentávamos em frente da televisão só pra assistir a banheira do Gugu, meu filho do céu. Meu Deus do céu, mas era uma alegria pra gente assistir a banheira do Gugu, não? Tem que pegar o sabonete. Aí pega lá, pega o sabonete. Nossa senhora, cara. Aquilo era maravilhoso, cara. Até eles tentaram voltar aí, mas não deu muito certo, né? Mas, cara, é, já foi, né? Ah, bom dia, né? Roberto Salles aqui, ó.
1: De
0: Sebastião... Como é que é? Sebastinópolis do Sul, interior de São Paulo. Estamos aqui na puxa do palito doce. Palito doce que seria cana, não é isso, meu filho? Um abraço pra você aí, obrigado pela audiência. É nóis, a madruga aí, fala comigo, vai.
2: Bom dia, meu amigo Léo. Aqui é Adão de Campos dos Goytacazes. Brasil hoje, 4-1 Brasil.
0: 4-1 Brasil hoje, então, né? Tá bom. Valeu, tá
2: bom, amigo.
0: Valeu, mano. Um abraço pra você. Obrigado pela sua audiência. Tamo junto! Oi, oi,
3: fiz muita
0: oi.
3: Declaração no banheiro pra cá, Luiz Abiel.
0: Cara fazendo declaração no banheiro. Não é verdade, gente. É a Luísa Ambiel, né? Que era a mulher da banheira do Gugu. É. A Ellen Ganzaroli também fazia parte, se eu não me... Não lembro, gente. Alguém falou de Ellen Ganzaroli aqui, mas aí, ó. É isso mesmo. É isso mesmo. Ó. Domingão era aquela pegada, cara. Era gostoso de assistir a televisão, né? O Gugu, né? Olha lá.
4: Eita, banheira do Gugu, hein, Léo? Eu lembro até hoje, molequinho ali, narizinho de palhaço, até apontava.
0: Olha!

0: Domingo era Ellen Gazzaroli fazendo a banheira do Gugu, mano.
1: Ó, e tinha um outro programa também lá, como é que é mesmo lá? Caramba, cara. Tinha uma loira lá que apresentava também. Ah, meu. Como é que era o nome, hein? Não é dançando, não, é. Puxa vida. Ah, não lembro agora, mas não lembro, cara. Puxa vida. Minha mente tá um negócio hoje pra lembrar das coisas, tá complicado, hein? Mas era gostoso demais, né? Não era muito bom, né, gente? Era muito bom, hein? Era muito bom.
2: Cara. É o programa Fantasia.
1: Isso, ó, lembrou, hein, cara? Fantasia!
3: Tentando pegar o sabonete.
1: É, quer pegar o sabonete. Eu lembro, cara, programa Fantasia, sensacional. Quem que não assistiu o programa Fantasia aí? Vai.
3: Não vai.
1: Léo Júnior, tamo aqui até as 5 da manhã. Adriano de Ubatuba. Ubatuba, Ubatuba. Um abraço pra você, Ubatuba. Obrigado pela audiência na Band aí.
4: Ah, banheira do Gugu. Tinha 10 aninhos. Ô Léo.
1: É.
4: O palhaço era bem descabelado, meu amigo.
1: Ai, ai, ai, ai, ai, vamos nessa,
4: mãe. Os punheteiros dos anos 90, hein? Eita,
1: doido. Que isso, cara? 11 999 919 197, vai.
5: Fala, Léo. Fábio Pezão por cá, hein? Ô, Léo. Passando só pra avisar, hein? Menos de 40 dias pra início do Barretão 2026,
1: opa,
5: hein?
1: Opa,
5: a maior da América Latina. Você tá doido, motorista?
1: Aí sim, cara! Aí sim! Logo, logo começa o Barretão, hein? Aí o negócio vai ficar... Aí vai ficar bom, cara. Aí o negócio vai ficar bom e a Band FM tá junto no Barretão também, sem dúvidas, né? Oi, bom dia!
6: Ô, Léo Mário, bom dia!
1: Bom dia!
6: Rapaz, banheiro do Gugu, hein? Pô, se o cabo da bilola aparecia a faca do Rambo, chega a ficar o sinal dos dedos. Você tá doido?
1: A faca do Rambo, caramba, mano.

0: Vai, vai.
1: Bom dia, Léo Jaime.
0: Bom dia, bom dia.
1: Ô, Léo, vamos fazer uma conta aqui.
0: Vai.
1: Se o Brasil fizer 3 gols hoje, quer dizer que ele socou 3 no Haiti?
0: Eu não vou nem te responder, cara. Eu não vou nem te responder, cara. Ah, pelo amor de Deus, viu? Ó, ó, ó. É só musicão aqui. Aqui é, ó, fala pra vocês, gente. Band Coruja é isso, cara. Band Coruja é isso, ó.
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0: Ó, meu Deus do céu. Nossa senhora, que isso?
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0: Ah, não. Vamos limpar. Vamos agitar isso aqui, vai. Vamos agitar esse negócio. Vamos agitar. Aê! Vamos agitar esse programa aqui, a nossa madrugada mais gostosa do Brasil. Isso, vem, vem, pode aumentar o som aí. Dá-lhe uma chicotada.

0: Bom dia, Léo Júnior.
1: Bom dia,
0: banheiro
1: bom dia.
0: Do Gugu. Ah. Quando a Luísa Ambiel saiu, entrou a Solange Gomes.
1: Exatamente, lembrei. Inclusive, só cortando o seu áudio aqui rapidinho, a Solange Gomes, ela participou da Fazenda da Record, inclusive, né? É, até um bafafá lá com ela e papapá, briga pra todo lado. Mas essa, exatamente o que você falou aí, cara.
0: E hoje a Luísa Ambiel tá fazendo conteúdo adulto no Xvideos.
1: Conteúdo adulto aos caras. Os caras sabem até o caminho já, meu. Ô, louco, hein? A minha vida adocica, meu amor. Vai.
2: Bom dia, Léo. Cristiano Guavirava Carreteiro, Guarulhos.
1: Beleza,
2: mano. Brasil não vai ganhar aí dentro. Não vai ganhar do Haiti, vai ganhar aí dentro.
1: Ah. Que isso, cara?
3: Você era fã da banheira do Gugu, Léo? Da Luísa Ambiel?
1: Ó, eu assisti a cara.
3: Vai lá no X-Videos lá, você vai ver ela do jeito que ela tá agora.
1: Para! Que é isso?
4: Bom dia, Léo. Bruno Carreteiro do Rio aqui, ó. Aniversário hoje, manda um alô pros amigos aqui. Da Fugita. Aquele abraço, tamo junto.
1: Um abraço, parabéns pelo aniversário, hein? Pra quem faz Niver hoje, outra coisa boa, hein? Fala comigo aí, vai.
5: Léo Jaime, se o Brasil ganhar do Haiti, sabe o que vai acontecer?
1: O que, que vai acontecer?
5: O Brasil vai pôr nos negão.
1: Cara,
5: não?
1: Não, para com isso, velho. Pelo amor de Deus, tá louco, velho. Você tá louco, mano. Ó, cara. Deixa pro intervalo que é melhor, vai. Ah.

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6: 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Gente, boa madruga pra todo mundo. Belezinha, belezinha.

0: Rede FM, 2:10. Já, gente, 2:10. Vamos nessa na nossa madrugada, participando 11 999919197 pra você participar junto com a gente aqui da nossa madruguinha gostosa. Aê! Pode chegar, minha gente!
1: Agora é chamar o Batman!
0: Vai, vai! Chama o Batman, chama o Batman! Vai.
2: Eu chamo o Batman pra mim.
0: Chama o Batman pra mim, por favor, tá?
2: Chama o Batman pra mim.
0: Vai, vamos nessa aqui, ó. Ó, quem já chegou aqui, ele que é o cara das fofocas. Ele que é o cara das fofocas à madrugada, o Alê Fenomenal.
3: Alô, Júnior, tamo ligadinho aí na Band, é Fenomenal, não.
0: É o Fenomenal, não, o cara das fofocas, hein? Hoje tem fofoca, hoje tem os bastidores da Copa com o Alê Fenomenal mais tarde.

0: chama, chama, chama, chama, chama. Quem mais está por aqui participando, hein? Fala comigo, oi.
1: Ô, Léo.
0: Nossa,
1: quando eu comecei a assistir a Band, a 90, 95.
0: Sei, sei, sei.
1: Pintou uma parada no gol, no Zezinho.
0: Sei.
1: Do Pato Branco, um pênalti. Vê se você acha aí a empolgação do narrador, cara.
0: Eu vou dar uma olhada aqui, vou dar uma olhada. José, obrigado, viu, José? Abraço aí, José! É nóis, a madruga! Vamos lá! Hoje é sexta-feira, vamos animar essa bagaça aqui, não vamos?
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3: Oi. Fala, Léo! Estamos aqui ligadinhos em você, rapaz do céu, que frio! Chama, ai, meu Deus, chama, do céu. Chama, chama!
0: Ai, meu Deus do céu! Ah. Chama pra... Bom dia, Léo! Sou o Divino! Divino Eldorado dos Carajás! Poderia mandar um alô aqui pra mim? No estado do Pará! Todos os dias ouvindo Band FM, ouvindo Band Coruja! Cadê meu alô? Tá aí, meu! Seu alô, alô, alô, alô, alô, alô, alô, alô! Ó, você não mandou mensagem pra gente? Eu tô esperando você. Ó, você também que nunca participou no Band Coruja? Ué, tá só ouvindo porque tem muita gente que não participa, mas fica ouvindo, né? Quem sabe hoje pode ser a oportunidade sua de falar aqui pra todo o Brasil ouvindo a gente? Aí você já aproveita, fala o placar do jogo aí. Qual é o seu placar do jogo pra hoje? Eu quero saber, né? Me conta. Quero saber tudo. O seu placar do jogo pra hoje. Manda pra gente que eu quero saber também, tá bom?
4: Alô, beleza? Boa noite. Por que você não mandou um alô pro pessoal que mora aqui pro rumo do sul?
0: Aí, tá mandando.
4: Do sul não, aqui pro rumo do norte aqui.
0: Tá
4: eu
0: mandado.
4: Eu todo dia escutar Band e você não manda alô. Nunca ouvi. Todo dia eu mando mensagem pra aí e você não manda alô pra mim.
0: Então tá a primeira vez que nós estamos mandando um alô, pessoal. Aí, um abraço! Um abraço, gente! Galera do estado do Pará, um beijo pra todos. Beijo pra... Olha, eu gosto muito da galera do estado do Pará, viu? Obrigado pelo carinho de vocês. Tá todo mundo ligado aqui na Band FM. Quem mais tá por aqui, hein? Oi!
5: Bom dia, bom dia, bom dia, Léo Júnior! É nóis por cá aqui, acelerando aqui da parte do Goiás, positiva.
0: Alô, Goiás!
5: O jogo aqui hoje vai ser 3-0 pro Brasil, positivo.
0: Vai ser, né?
5: Primeira vez que eu tô falando no programa aí.
0: Olha que legal!
5: O programa anima nossa madrugada, tá queimudinho.
0: Tá vendo só? Aí, pela primeira vez, tá vendo? É isso que eu tô falando, gente. Prospectando mais ouvintes novos. Isso é maravilhoso, hein, cara? Isso é maravilhoso, hein? Fala comigo, vai.
6: Bom dia, Léo. 3-0 pro Haiti em cima do Brasil.
0: Mas você também tá desânimo. Um desânimo? Pô, o cara, 3-0 pro Haiti, cara. Ei, que desânimo é esse? Fala pra mim, cara. Ô, louco.
4: Senhor, todo dia eu escuto a Band. Aí eu e minha irmãzinha, chamada Letícia. E Eldorado aqui também.
0: Eldorado. Olha a galera de Eldorado aí, ó. Beijo pra todos de Eldorado. Sintonizadinhos com a gente na Band.
7: Bom dia, Léo Júnior. Aqui é o Sebastião de Carapicuíba.
0: Fala, Sebastião!
7: Queria mandar um abraço pro meu amigo Tomás, o alemão, o vulgo Gugu da Aldeia da Serra.
0: Olha
7: um
0: isso.
7: Abraço, meu amigo.
0: Aldeia da Serra, hein? A galera toda aí, ó. Nossa, tô alegre hoje aqui. É todo dia, né?
8: Ô, Léo, você acredita mesmo que é a primeira vez que o cara tá mandando mensagem? Você acredita? Fica aí.
0: Ué, e como não acreditar? E como não acreditar? Fala pra mim, fale pra mim. É aquela galera que manda áudio e fica pra trás aqueles áudios e que às vezes não dá tempo de colocar no ar, né? A gente vai olhando e vai sabendo, sabe qual que é mais ou menos aqui, né?
9: Ô, Léo.
0: Oi.
9: Bom dia. Vê se você vai ser imparcial. Não vai ser igual que aquele Canela Fina lá. Que tem o grupinho dele aí. Só põe o grupinho dele aí.
0: Canela Fina,
9: ah,
0: né?
9: Ô, Diego, Canela Fina. Perna de sabiá.
0: Os caras ficam zoando o Diegão até umas horas. Pô, Canela Fina, perna de sabiá. Ai, caramba. Nossa senhora. Oi,
10: mano. Leozinho Júnior.
0: Oi.
10: Vai ser 2-1 para o Brasil.
0: Aí, Amandinha. Amandinha mandou aqui, ó.
10: Leozinho Júnior.
0: Aí.
10: Vai ser 2-1 para o Brasil.
0: Legal, Amanda. 2-1 para o Brasil. Boa, boa, legal. Boa, boa, boa, boa. Oi, bom dia.
11: Ô, Léo de Capo, que hora que vai ser zoa bem os corneoneiros?
0: Antes era o xinga bem, agora o zoa bem caminhoneiro. Para de falar mal dos caminhoneiros, pô. Para de falar mal dos caminhoneiros, já falei.
12: Bom dia, bom dia, bom dia aí, Léo. Fala com nós aqui na BR-63.
0: Fala comigo,
12: Militituba, Luciano. Beleza, Léo? Manda um alô pra nós aqui, rapaz. Bom dia. 3x1, 3x1 pro Brasil.
0: 3x1 pro Brasil, 3x1 pro Brasil. Aê, Brasil! Vai, Brasil! Vai, Brasil! Vai, Brasil!

0: pro meu filho, Rubens.
1: Legal.
0: Ah, tá bom, tá bom. Dá um beijo pra ele aí, tá bom? Léo, meu filho, ele encontra-se privado de sua liberdade. Manda um oi pra ele lá. Então ele tá ouvindo a gente lá. Então um abração pra ele aí, viu, Rubens? Grande abraço, amigão. Obrigado, viu? Tudo vai dar certo pra você aí. Mas o importante, você tá aqui ouvindo a Band FM com a gente. E a sua mãe tá te mandando um alôzão e tá com saudade, tá bom? É isso aí. Valeu, minha amiga Carla. É nozes, é nozes. Malatacine já chegou por aqui também.
2: Nossa,
0: de novo.
2: Ele ficou bravo. Ai, Léo, adoro me bravo.
0: Você gosta de...
2: Você tá bravo, eu vou descontar essa raiva aqui, ó. Ai.
0: Que coisa, viu?
2: Minha cama, pronto, falei. Para de falar mal de mim que eu tô ouvindo, Satanás.
0: Ah, mas, nossa, Satanás. Satanás. Satanás, passa longe então aí, meu Deus do céu. Que isso? Um abraço, viu, Malatacine? 11 999919197. Você participa aqui no nosso Band Coruja, o programa mais animado do Brasil. Eu quero você interagindo com a gente. Ó, até as 5 da manhã, meu filho. Até as 5 da manhã você aqui, ó.
3: Fala, Léo. Manda um abraço aqui, pessoal, aqui, ó. Frente 88. Terceirizado da Renuca do Brasil. Um beijo nas costas do Região Taxista, com dois travestis.
0: É Região Taxista. Ai, meu Deus do céu. Esses caras não tem jeito. Região, Região. Que Região? É o cara das bonecas, meu. É os caras das bonecas, as bonequinhas da madruga.
4: Pode dançar, pode dançar. Vamos embora, menino.
0: Vai, fala comigo, fala comigo.
5: Bom dia, Léo. Bom dia a todos na escuta da Band FM. Gilmar, porteiro, Carapicuíba. Ô, Léo, deixa eu te falar, Léo.
0: Fale, fale, fale, fale.
5: Se você ganhar um carro da Xuxa, Léo, você vai buscar ou o que é que a Xuxa traz?
0: Pode ser atrás de você?
6: Todo mundo quer...
0: Pode ser atrás de você, se você quiser?
6: Mas é um coelhinho.
0: Ah, pelo amor de Deus. Ó, bom dia, parabéns pela condução do programa, Léo. É o Ronan de Oliveira, do estado do Mato Grosso. Alô, estado do Mato Grosso! Um

0: Bom dia, Léo. Bom dia, bom dia.
1: Bom dia, bom dia, bom dia.
0: Comando do 40 Janelinha, pose.
1: Pose, pose, pose.
0: Primeira vez nós aí no programão, hein? Manda um abraço pra galera do Brasil Sul aí. Que liga o tal de São Paulo, capital da fumaça. Pose.
1: Valeu, cara. Um abraço pra vocês aí. Olha que tem tanta gente na madrugada nos ouvindo, né? Tanta gente na madrugada participando. Que coisa legal, né? Saber que você gosta da gente. Saber que a galera ouve aí o nosso Band Coruja, né? E sintoniza. Legal demais. 11999919197. Você participa comigo aqui. Ó, o Valdo já mandou mensagem também. Tá na guarida.

0: passadinha falando aqui uma fofoca da Copa do Mundo, gente. Goleiro de Cabo Verde passa a seguir milhares de mulheres em redes sociais. Você sabia disso? Tem um goleiro aí que passou a seguir milhares de mulheres nas redes sociais. Tá vendo aqui, gente? Após uma atuação histórica na estreia de Cabo Verde em Copas, o goleiro Vozinha, acho que é Vozinha que se pronuncia aqui, né? Apelido de Josimar Dias, virou um dos jogadores mais comentados na internet. Desde um empate contra a favorita Espanha, Vozinha ganhou mais de 300 milhões nas redes sociais de seguidores e virou um fenômeno, gente. Imagine, 300 milhões de seguidores. Porém, né, com a fama repentina, outro detalhe chamou a atenção. Acontece que internautas notaram que, desde então, o goleiro passou a seguir mais de 2 mil mulheres nas redes sociais, mas é ligeirinho até umas horas, hein? E não demorou pra isso também virar um dos assuntos mais comentados na rede social. Olha só, um seguidor de Vozinha, ele brincou com a situação, né? Dizendo que o goleiro estava mais pra atacante do que goleiro. Já o outro, olha o outro comentário aqui, ó. Comentou que o Vozinha aí, o tal do Vozinha, estava mais pro lado, pro lobo mau. Caramba, velho. Pô, o cara vai lá seguir um monte de mulher na rede social. 13 mil. Ah, não, velho. Você tá de brincadeira. Esse goleiro também tá que tá, hein? Quer dizer, além de agarrar as bolas do jogo, ele quer agarrar a mulherada também. Tá de brincadeira, né? Tá de brincadeira, né?
1: Fala, Léo. Bom dia. Opa! Amiga de Piracicaba. Ô, Léo, só pra te informar que a gente tá se mobilizando todos aqui, tá?
0: Tá.
1: Pra dizer que estamos fazendo uma petição.
0: Tá, petição. Tá?
1: Uhum. Pra você ser o locutor oficial.
0: Ah lá, ah lá.
1: Começou. Coruja, tá?
0: Começou.
1: E o Diego ser o folguista, ok?
0: Ixi, rapaz, não.
1: Inclusive, peraí, o pessoal do grupo do Zap lá do Bande Coruja tá tudo aceitando. Começou. O pessoal já tá assinando e a gente vai mandar pra Bande aí, tá?
0: Não.
1: Tranquilo, Léo.
0: Não, peraí,
1: cara. Você vai ser o nosso locutor da madrugada.
0: Não, peraí.
1: Graças a Deus o Diego vai cair fora.
0: Não, fale mal do Diego. Agora eu tô aqui, tô defendendo o Diegão, cara. Esse programa aqui é do Diegão, velho. O Diegão está em outro horário. Por enquanto que o nosso amigo já deu, o Tadeu, da Hora do Ronco, ele tá de férias. Vai entrar de férias, eu acho que é hoje, né? Ou amanhã. Eu acho que é hoje. Entra de férias, ele vai ficar 20 dias lá, fazendo a Hora do Ronco. Então você ouve o Diegão na Hora do Ronco lá, com a galera, com o Pidoncio, com toda a galera aí. Homem vinheta. E depois ele volta pro horário, gente. Por não inventa moda, por favor. Não invente moda. Ai. Olha lá, vozinha de 50 mil seguidores subiu pra 13 milhões, velho. Rapaz do céu, hein? Tá, cara ligeiro, não, meu?
2: Bom, Diego aí é bom, mas com ele fora é melhor ainda.
0: Cala a boca, vai. Cala a boca, você! Vai, oi,
3: bom dia. Oi, Léo, bom dia. Bom dia. Aqui é a Nath Castro de Campinas.
0: Oi, Nath, tudo bem?
3: Manda um alô aí pra gente aí, ó. A gente tá aqui na madruga aqui, ligadinho em você. Meu companheiro Gustavo. Uhum. Meu esposo, David.
0: Certo.
3: Todo mundo ligadinho aqui na madruga. Tá bom?
0: Bom demais.
3: Vamos lá, placar.
0: Placar de hoje, vai.
3: Aí, ó. 2-1.
0: 2-1. Brasil. Tá bom. Tá valendo. Obrigado, meu amigo. Um abração pra você, pra família toda, curtindo a Band FM junto com a gente. Agradecemos. Fala comigo.
4: Oi, Léo. Bom dia. Viu?
0: Oi.
4: Eu e você trabalhando na feira. Você vende caqui, eu vendo banana. Eu falo, olha a banana. E você fala como?
0: Vai se lascar, oi.
5: Placar do jogo de hoje. Brasil 1, Haiti 1. Com menos um gol pro Igor Thiago.
0: Caramba.
5: O Igor Thiago vai fazer um gol contra.
0: Ó, já sei já. O Pelé vai estar na retaguarda. O Pelé vai estar na retaguarda, vai ajudar ali. Fala comigo aí, vai!
6: E a Maratacine já batendo bolo já. Tão cedo. Ai, Maratacine, batedora de bolo.
0: É, mas ela já ela tá fazendo bolo já cedo, cara. Poxa vida. Bolo se faz antes, a madrugada e tal. Quando você acordar, vai ter um bolo quentinho pra você. Olha que coisa bonita, cara. Fazendo bolo, hein? Aê! Tem pessoas que gostam de limpar, fazer faxina durante a madrugada, você sabia disso? Não, verdade, verdade. Porque às vezes a pessoa trabalha durante o dia, cansativa, não tem tempo pra casa. Então a pessoa passa a noite inteira faxinando, depois ela vai dormir. Ah, quando ela chega, principalmente pessoas que moram sozinhas, acredito. É, e quando você chega, tá tudo limpinho. Por que não? Por que não fazer um bolo de madrugada também? Por que não, hein, meu filho?
7: Léo, bom dia. Guinaldo aqui da divisa do Mato Grosso, Goiás e Turama, aqui em Minas Gerais.
0: Beleza.
7: Pai, essa mulher aí tem dois maridos, é? Meu companheiro e meu marido. Pura bucha. Lasqueira, hein?
0: Aqui, ó, mais um. O cara falou de lanche. Quem que falou de lanche aqui?
8: É o Vozinha. Goleiro do Cabo Verde aí, jogou muito aí contra
0: é o Vozinho,
8: a Espanha, ganhou milhares de seguidores.
0: É o Vozinho, é isso mesmo, Vozinho, Vozinho.
8: Aí começaram a seguir ele, aí quer dizer então que agora ele tá seguindo a mulherada, né?
0: É, ele é bobo, ele não é, tá seguindo a mulherada, né, cara?
8: Ai, se fosse o Neymar tivesse fazendo isso, seguindo a mulherada. A fofoca tava pronta.
0: Ó, outro aqui, ó, Léo, é você mesmo, lanche por minha conta. Cara, é uma pena que você deve estar em Sorocaba. Ó, pode deixar meu lanche aí reservado, hein, cara? Por favor, hein, meu? Por favor, hein? Trata de deixar meu lanche reservado aí, cara. Ai, ai, ai, ai, ai. Peraí, deixa eu ver quem mais tá por aqui mandando mensagem pra gente.
9: Ah, Léo, bom dia, Léo. Aqui é o Cleber da Porto Seguro, aqui. Cheiro da Porto Seguro.
0: Ah, tá na Porto Seguro. Léo. Porto Seguro, é. Ah.
9: Eu acho que esse resultado aí de hoje do Brasil vai dar 4-0 pro Brasil. É. 4-0 pro Brasil.
0: Mas você quer saber de uma coisa? Eu acho que com o Haiti vai ser mais fraco. É, não, eu acho que vai ser um jogo fácil pro Brasil. Eu acredito que vai ser um jogo fácil pro Brasil. Bom, tem que ser, né? Mas se tomar goleada, véio, aí já era, né, cara? Aí pode esquecer. Mas, cara, eu acho que acredito que vai ser um jogo fácil pra nossa seleção brasileira hoje.
10: Maratacine, boa noite.
0: Oi.
10: É, manda um áudiozinho aquele... da senhorita... Usando o sanitário, o Léo, pra receber bem ele aqui no Bande Coruja.
0: Usando o sanitário.
10: Aquele barulhinho de cachoeira.
0: Sai daqui, ó. Vai pra lá, ó. Some daqui, ó. 11 999 919197 pra você participar do nosso Bande Coruja. Quero você interagindo com a gente. Sua participação é importante pra gente. Fala, Éder. Tudo bem aí, Éder? Cadê você?
11: Bom dia, Léo Áquila. Você tá bom?
0: Tô bem, você?
11: Um abraço pra nós aqui na F7, aqui no Colorado, na Coeta do Palito Doce. Tô na escuta aí. É. Resultado do jogo do Brasil aí. Vai ficar 2-1. 2-1 pro Brasil.
0: 2-1 pro Brasil. Pronto, tá aí. É um bom resultado, vai.
12: Então, Léo, o Vozinha, depois da atuação dele, que foi magnífica.
0: Não, o Vozinha foi bem.
12: Tá com a Espanha, né?
0: Exatamente. Exatamente, o Vozinha
12: também
0: foi
12: é candidato ao título.
0: É.
12: Aí ele se declarou fã do Rogério Ceni. O Rogério Ceni respondeu a ele. É porque tem camisa dele, ele com a camisa do Rogério Ceni de antigamente, né?
0: Que legal, que legal.
12: E é um cara assim que é um cara respeitador, né?
0: Não, sem dúvida.
12: O Vozinha, em respeito à avó dele, que já faleceu, né?
0: Aham.
12: Foi a avó dele que criou ele, né?
0: Porque
12: os pais trabalhavam, então não tinha condições de ficar com ele. E é isso aí, a Copa do Mundo só mostra coisas boas e surpreendentes pra gente, né? E dá-lhe Portugal.
0: Dá-lhe Portugal. Mas, ó, tudo isso e muito mais hoje, o Alê Fenomenal, não, ele vai falar tudo isso hoje, vai fazer um apanhado geral sobre a Copa do Mundo, sobre esse jogo de hoje. O nosso querido comentarista Alê Fenomenal do Brasil. Aê! É isso, gente, é isso que eu tô falando.
13: Bom dia, Léo Júnior.
0: Bom dia, bom
13: Henrique,
0: dia.
13: Henrique aqui de Sorocaba.
0: Fala, Henrique, beleza, mano?
13: Um abraço pra todos os ouvintes, pra vocês aí também. O Brasil vai ser 1-0.
0: 1-0, 1-0. Olha, eu tô nessa com você também, cara. Eu tô nessa aí, 1-0 pro Brasil, vai, só pra começar. Tomara tomara que seja mais. 2 a 3, 5 a 0, até 7 a 0. Vai também. Vai também, vai também, vai também.
14: Beleza? É o Shaolin.
0: Ô, Shaolin.
14: Um abraço aí pra... pra quem tá puxando o palito doce aí na Coco Sebastianópolis do Sul. Ó, oh, cara, não tem um time mais sofrido não pro Brasil ganhar hoje? Ah, pede pra entrar em campo aí a seleção do Haiti.
0: É, cara.
14: Para a Olímpica.
0: Pois é, meu, pois é.
14: Quem sabe assim a gente ganha.
0: Tá vendo, tá vendo? Vai tá fácil, né? Vai tá fácil. Vai tá fácil. Meu Banana Mel, bom dia, Mel. Oi, tudo
15: Léo,
0: bem?
15: Bom dia, Léo. Mais uma madrugada aí, Brasil.
0: Mais uma madrugadinha.
15: Bom dia, aqui, Sussu. Léo, um abraço pros novos ouvintes, tá? Que estão chegando, que gostam do seu posicionamento.
0: Tá vendo?
15: Você tem a vibe do Marcos Braga, velho. Você coloca todos os ouvintes que nunca apareceram.
0: Tá vendo?
15: Isso
0: tá
15: é
0: vendo?
15: Excelente.
0: Marcão,
15: são ouvintes,
0: Marcão.
15: Assim, que ficam lá quietinho, querem mandar seus áudios e não tem a possibilidade
0: tá vendo? É
15: de estar sendo expostos, né? Que aqui
0: isso.
15: É a briga por áudio.
0: É
15: porque não colocou meu áudio, porque
0: é uma
15: não
0: choradeira,
15: meu
0: na
15: áudio,
0: verdade.
15: Porque só aquela grade de pessoas, né? Continua assim. Quem é ouvinte de verdade da madrugada, de rádios, vai te apoiar eternamente.
0: Exatamente, tá Mel. Obrigado, tá?
15: Um abraço e um beijo pro pessoal ali do cantinho. O pessoal do cantinho ali. Um beijo pro pessoal do cantinho da resenha. Né? Somos poucos, mas porém somos de verdade unidos.
0: Isso, falou, Mel.
15: Um abraço, Léo.
0: Falou e disse, Mel. Tá certo. É assim, é verdade, gente. Porque assim, como é que eu posso falar? Não é desfazendo de quem já participa com a gente todo dia. Pô, então eu acho bacana, maravilhoso. O pessoal que manda o áudio todo dia, aquela galera que tá com a gente todo dia também, mandando áudio, né? E também eu quero que a galera nova chegue mais também. Pra quem tá ouvindo rádio, eu quero chamar a atenção. Você que tá ouvindo também e não manda áudio, que tem muitas e muitas. Porque assim, gente, só esses áudios aqui é uma galera. Mas nós temos milhares de ouvintes, 200 mil ouvintes pra lá, pra tralalá aí, pra ter mais. Então, assim, a gente quer também pegar essa galera que só ouve o rádio, mas também deixar essa galera participar. Então a gente vai criando uma roda aí, uma amizade, essa amizade só vai aumentando, né? Não desmerecendo quem tá participando todo dia, mas a galera que participa todo dia e mais essa galera nova que vem chegando. Aê! Mas eu falei bonito. Nossa senhora, até eu fiquei orgulhoso de mim agora. O que é isso?
16: Bom dia, Fábio, São Roque Deficiente Visual. Sou o seu Franco Alca, 3-0 Brasil no balão. E tá todo mundo ouvindo, Anselmo, na concorrência. Sua voz é parecida do Bruno Camargo e o Tadeu. Parabéns.
0: Peraí. O que tá a ver a concorrência, cara?
16: E tá todo mundo ouvindo, Anselmo, na concorrência. Sua voz é parecida do Bruno Camargo e o Tadeu. Parabéns.
0: Tá bom, então. Um abraço, cara. Valeu. Um abraço pra você. Tamo junto, galera. Ó, galera de São Roque em peso ligado na Band FM. Alô, São Roque! Fala comigo aí, vai.
17: Bom dia, Léo Júnior.
0: Oi.
17: Reginaldo Marcos Araújo, motorista carreteiro de Americana.
0: Fala, Reginaldo.
17: Por aqui. Não, eu acho bacana, cara, o que você faz, porque você dá oportunidade pra todo mundo.
0: Claro, claro.
17: Eu digo assim, ó, não tô falando que os que mandam áudio todo dia não vai mandar mais.
0: Não é isso.
17: Mas que nem assim, ó, tem uns aí que é a noite inteira, é as 4 horas de programação, acho que passa aí mais ou menos 50 áudios de uma pessoa só.
0: Ah, mas...
17: Você entendeu?
0: É. Mas assim, gente, quando a gente repete um áudio de uma pessoa só, não é que passou milhões de vezes. É que às vezes o papo tá legal e vai girando, entendeu? Vamos dar um exemplo, o Muriloco aqui. Deu uma sumida, né? O Muriloco tem um jeitão dele loucaço mesmo. Então a gente coloca ele no ar porque a galera gosta de ouvir ele. Então, né? Então acaba virando, fazendo parte do programa ali, tá, entendeu? E a gente vai interagindo com ele, vai interagindo com outros. A Mel que participa direto, tem a Tati Perigosa. Tem a galera já nossa aqui. E vai chamando mais gente ainda. É isso que a gente quer aqui, ó. Aumentar mais ainda essa audiência do Band Coruja.
17: Tem uns, eu não vou citar nome, mas tem uns que tem... É a noite inteira, olha. É áudio dele, saindo áudio dele.
0: Ó a choradeira.
17: Pelo menos você, assim... Cada um falou uma vez, aí tá bom. Cada um nós mandou um áudio, já era.
0: Claro, claro.
17: Dá oportunidade pros outros. Agora tem uns aí que é a noite inteira. É. Cada 2 minutos sai um áudio dele.
0: É, meu. Os caras aqui é terrível, cara. Os caras falam mesmo. Os caras falam mesmo.
18: Que a galera me
0: Eu Falo pra vocês. Oi, oi, bom dia. Oi, a Mara, na Mara do céu.
18: Tô pronto pra beber. Faz assim.
0: Eu não vou nem comentar. Eu não vou, não vou. 11999919197. Vai, oi.
19: Bom dia, bom dia.
0: Oi.
19: Esse caboclo aí tá igual Mandi chorando com a minhoca na boca, ué. Que é isso? Que choradeira é essa? Deixa o pessoal mandar áudio aí.
0: Ai, mas a ideia é essa, né, gente? A gente quer que o povo mande mais áudio pra gente, tá bom? É isso que eu tô falando. É disso que eu tô falando.
19: Ô, Léo, se você não colocar o áudio desse povo aí, eu vou passar pra te dar advertência, que nem eu faço com os porteiros que tá dormindo, hein?
0: Ixi, agora já virou advertência agora? Ai, os caras já virou advertência agora, vai.
20: Ô, Léo Júnior, Léo Aquila.
0: Oi, bom dia.
20: Ô, Mário, Márcio, sei lá. Ô, explica pros caras aí que, mano. É os personagens do Diego, mano.
0: Os personagens, mano.
20: Na época do Diguinho também era assim.
0: Exatamente.
20: Os personagens aí. E participava o programa inteiro. E de vez em quando, esporadicamente, participava outras pessoas. Eu não concordo. Acho isso totalmente nada a ver. Mas fazer o quê, né? O locutor oficial escolheu ser assim.
0: Então, é assim, e uma coisa que é legal, tem os personagens do programa. Tem a galera que participa, manda áudio, opina, mas tem aqueles personagens, entendeu? Aqueles mal acabados. É isso que eu tô falando. Então a gente tá aqui também, tenta fazer o padrão normal que o Diegão já faz, porque a gente não quer descaracterizar também. Também não é assim a situação. A gente quer fazer dentro do padrão, legal, e fazer pra que fique legal, fique todo mundo fique bem, né? Todo mundo tem a oportunidade de participar no ar aqui junto com a gente também. Porque, aliás, nós estamos em rede pra todo o Brasil aqui, ó. Oi, bom dia, bom dia.
21: Ô, Léo, fala pra esses caras parar de chorar aí, pelo amor de Deus. Vamos parar de chorar aí, gente.
0: É verdade. Gente, por favor, ó, por favor, eu não quero que vocês fiquem chorando, porque já começa a choradeira, a gente já sabe. Pra onde vai isso? Ó. É, a choradeira é complicado. Quando começa a choradeira, a gente entra com a música do Chaves, aquela música quando o Chaves fica triste, sabe? Quando vai todo mundo pra Acapulco e deixa o Chaves sozinho. Vai todo mundo feliz pra Acapulco. E o coitado do Chaves fica na vila sozinho. Ninguém dá uma oportunidade pro Chaves, cara. Olha só que ponto chegamos, que ponto chegamos. Ai, meu Deus do céu, gente. É complicado essas coisas, não é? Não, eu falo pra vocês, meu. É complicado essa história. Não é fácil não, viu? Ó, meu amigo Adriano, lá do Apaixonados por Rádio, ele tem uma página que é um sucesso. Vê os caras lá, os locutores que ele posta, né? Faltou a gente lá também, né, o Adriano? De quando coloca nós na parada lá, viu? Falando mal dos outros lá também, pô. Adriano do Apaixonados por Rádio, né, Adriano? Adriano, manda um áudio pra nós aí também, cara. Um abraço pra você, viu, Adriano? A gente tá sempre acompanhando aí essa página dele, né? Que todo mundo já tem. Gente de rádio. Já tem uns caras de rádio de todo lado. Apaixonados por Rádio. É isso, mano. Um abraço pro Adriano, grande parceiro aqui da Band FM, do Band Coruja também, né, cara? Um abraço, Adriano. É nóis, cara. Gente, placar de hoje pro Brasil, hein? O que vocês acham? Me conta aí.
22: Ah, Leozinho, esses chatos de galocha ficam falando de áudio aí, ó. Rapaz, eu mando um áudio construtivo. Fica só reclamando, falando que manda áudio do fulano, de ciclano, que não põe o áudio dele.
0: Pois é a choradeira, né, cara? É aquela famosa choradeira de plantão. É choradeira.
22: Ah, Leozinho, esse Oi. Chato de galocha.
0: Não, peraí, cara. Daí ele tá aí e já começa a reclamar. Já. Lasca com tudo, vai. Oi.
23: Olha, Leozinho. Pelo barulho da mijada, camarada toicinha deu no vaso aí. Se ela inventou de mijar no chão de terra, ela faz valeta, faz buraco. Corre enxurrada, com
0: vai
23: certeza.
0: Vai fazer valeta. Ai.
24: Começa agora a hora do ouvinte chorão. Musiquinha do Chaves, põe aí, Adegrado de Portugal.
0: Puxa, como é que é o... Eu não sei imitar o Nhonho, cara. Tem um Nhonho que imita o Chaves, né?
24: Fala, Léo, dá atenção pra nós, Léo, pelo amor de Deus.
1: Desde ontem tô te mandando áudio, responde, pô.
0: Ah, mais
1: leito aqui de Piracicaba.
0: Mais um, gente. Ah, pô. Mais um que todo mundo foi pra Acapulco e esqueceu ele também, coitadinho dele. Que dó, cara, que dó. Tá aí, Cleito, seu áudio no ar. Vamos colocar de novo o áudio do Cleito, vai.
1: Bom dia, Léo. Cleito aqui de Piracicaba. O Brasil hoje vai empurrar 4-0.
0: 4-0, cara? Tá animado, hein? Tá animado. Tá bom. Vamos lá, 11 999 919 197. Manda áudio pra gente. Até as 5 da manhã tem o nosso Band Coruja. Você interagir com a nossa madruga aqui,
2: vai,
0: ó.
2: Vai começar a choradeira, Léo. Vai começar a choradeira. Daqui a pouco é só a Pops. Ai, conta tudo pra tua mãe, Kiko. Ó, daquele jeitinho.
0: Vai contar tudo. Puta, é chata pra caramba. Menina chata, cara. Você lembra da Pops, do Chaves? Puta, viu? Ela era chata, né?
3: Oi, vai contar tudo pra sua mãe, Kiko.
0: Nossa senhora, cara. Que isso, velho? Ah, louco, velho. Oi, bom dia.
4: Ô, falar em Cleito. Daqui 20 minutos começa a chegar Cleito Padeiro.
0: É. É só esperar acabar os outros programas lá. É.
4: Já. Tá todo mundo lá com o Brandt. Tá todo mundo lá com o Selminho.
0: Tá vendo?
4: Só o Tucaiano aqui.
0: É, já.
4: Só de Tucaiano.
0: Já o Brandt manda mensagem de novo pra nós aqui. Oi.
5: O Léo DiCaprio.
0: Fala.
5: Sabe o que esses caras aí que tá chorando aí por causa do áudio? Sabe o que eles precisam?
0: É.
5: De manjolo. É, que é carência de manjolo.
0: Manjolo. Vai, fala comigo, vai.
25: Ah, Léo, mas não é reclamando, não, mas é sério, ó. Ah. Eu sou novata.
0: Sim.
25: Eu acho que é a terceira vez que eu tô participando.
0: E aí? É.
25: Poxa, e se eu ouvir aí, muito foi uns dois áudios meu.
0: Aí, mais uma que tá chorando. Então não é possível.
25: Então, se é que você vai ouvir esse áudio, né, Léo?
0: Já tô ouvindo.
25: Porque você tá pulando os áudios aí que eu tô vendo. Não é chorando, não, Léo.
0: Já tô pulando.
25: Eu sou de boa. Mas só que vocês ouvem muito poucos áudios também das pessoas novatas.
0: Não, peraí. Eu acho que você tá errada, né? Você tá errada aí nesse assunto. Olha, eu acho que é a Regina. Eu coloquei ela no começo do programa no ar. E já tô colocando pela segunda vez. Lembrei, na madrugada passada, eu coloquei ela de novo no ar. E ela falou que eu não coloquei o áudio dela no ar. Mas não é possível uma coisa dessa. Ó, vai lá pro Chaves também. Vai todo mundo lá com o Chaves, hein?
26: Bom dia, Francisco de Guarulhos. Eita, povo que chora e reclama. Você tá doido?
0: É.
26: Não dá, desse jeito não vai.
0: Desse jeito não dá certo, oi.
27: Léo Júnior, vou dar dois tapas na cara desses ouvintes chorão aí. Rejão sem paciência.
0: Jezão sem pacientista. Boa, vai.
28: Ah, vocês larga de chorar, gente. Eu tenho um tempão que eu ouço Band Coruja, vai estar sendo as primeiras vezes que eu tô mandando áudio, nunca ouviram o meu áudio, eu não tô chorando.
0: E não tá chorando?
28: Vocês reclamam demais,
0: tá vendo?
28: De áudio, ai. Vai trabalhar no telemarketing, e aí vocês ficam no telefone conversando aí,
0: o
28: ó.
0: Dia inteiro falando.
28: Você tá doido, bora.
0: Não, legal, tá certo, é isso mesmo, cara.
29: Fala, Léo, bom dia.
0: Bom dia.
29: Ela tá errada. O Léo coloca os áudios de novato.
0: Eu coloco os olhos dos novos. Eu coloco o dinheiro.
29: Quer colocar só os amiguinhos dele, da turminha dele aí, ó.
0: Esses caras não tem jeito. Vai, mais um.
30: Ah,
0: aqui.
30: Essa chorona aí, essas horas, tá querendo uma madeira.
0: Para de falar mal da mulher, pô. Olha, nossa amiga aqui na madrugada, cara. Olha, eu tô defendendo você, viu, minha amiga? Tô defendendo você desses mal acabados aqui, ó. Ó, Van Palestra, meu amigo, Van Palestra chegou por aqui, ó. Olha lá. Vamos ver o que ele tá mandando aqui, ó. Fala, Léo. Léo, tá tão frio em São Paulo que o minhocão está sendo chamado de fimose. Que o minhocão tá chamando de fimose. É bem por aí, é o Van Palestra na escuta do Band Coruja. É verdade, o minhocão tá sendo chamado de fimose. Tá feia a situação, hein? Tá feio o negócio, hein? Vai mais um áudio aqui, vai.
31: Bom dia, Léo. Esses caras ficam chorando, põe meu áudio aí, cistanga frouxa, pega no meu ovo.
0: Para,
31: rapaz. Ô Léo, põe meu áudio aí, caramba.
0: Fala, fala, mas continua chorando esses caras aqui. Ai, gente do céu, 11 99991 9197. Você participa com a gente? Ó, oh, você pode me seguir lá no Instagram também, nosso Instagram, @leojuniorz. Você já me seguiu no Instagram ou não? Segue nós lá! Vamos tentar ter uns 300 milhões de seguidores igual o Vozinha? Vamos tentar também ter uns 300? Vamos chegar nos 300 milhões? Vamos, estão preparados, meus amiguinhos? Estão preparados para chegar nos 300 milhões de seguidores também? Ó, @leojuniorz. É o nosso Instagram, é o meu Instagram, leojuniorz. Segue nós lá. Ah, pra, claro, né, gente, não pode também, né? Você pode também seguir a Band FM. Vai lá, segue, @BandFM. Você não tem Instagram da Band FM? Pera aí, segue lá, Band. 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Beleza? Beleza, Creuza? Oi, fala comigo, beleza? Aí.
6: Oi. Shaolin.
0: Fala, Shaolin.
6: Um abraço aí pra quem tá puxando o palito doce aí.
0: Ah, acho que eu já falei dele aqui. Já coloquei esse áudio no ar. Falou que o diretor tá puto. Eu não sei o que ele tá falando aqui, ó. Mais um áudio, vai.
7: Bom dia, Léo. Bom dia.
0: Bom dia, bom dia.
7: São Paulo.
0: Fala, Carlão. Beleza?
7: O resultado do jogo hoje, 2-0 pro Brasil. Léo, hoje você foi lá na conversar com o chefe. Tá conseguindo sentar direitinho?
0: Tá tudo bem. Tá tudo bem, graças a Deus. Estive conversando com o chefe hoje, tá tudo bem. Tá de boa. Até que ele não ligue no programa de madrugada e ouça tudo isso aqui. Aí lascou comigo, aí eu tô lascado, velho. Aí ferrou tudo, né? Deixa eu ver quem mais tá por aqui. 11 99991 9197. Fala comigo aí, Michael.
8: Olha, beleza, é o Michael aqui, só passando pra dizer que faltam 2 horas e 15 minutos pra nós escutar a voz maravilhosa do Diego.
0: Ah.
8: E um abraço pros chorões aí.
0: Ah, meu Deus. Mas é. Ele quer escutar a voz do Diego. Oh, meu Deus do céu, mas vai se lascar, vai dormir. Vai caçar sapo, cara. Como diria minha avó, vai caçar sapo, velho, que você ganha muito mais. Quer dar um beijo na boca do Diego também? Aproveita, cara.
9: Ô, Léo, bom Oi. Dia. É a hora da maternidade, só bebê chorando.
0: É isso aí, vai.
10: E aí, Léo? Ô, já que o pessoal gosta de reclamar bastante aí, velho, corta todos os homens, só passa um áudio de mulher. E na hora que os caras reclamar, já fala assim, ó, bacanheiro Tati.
0: É. Não, mas viu, a gente passa áudio de mulher também, que homem, mulher, velho, de qualquer jeito aqui. Ó, tem mais aqui, ó, primeira vez, é o Márcio, que tá com a gente também ouvindo a Band. Ó, fala, Márcio, beleza?
11: Fala, Léo Dias, bom dia. Aqui é Mr. Bean, chofezão aqui, retado, passando aqui em Vitória da Conquista.
0: Opa!
11: Manda um abraço aí pra essa galera toda aí que tá na rodagem aí. Tá na Band, tá na melhor. Aí. Um abraço aí, Léo. Um abraço a todos aí.
0: Obrigado pela sua participação com a gente. Tamo junto, parceirão. É nóis.
12: Isso aí, não caça sapo.

0: Gente, vamos nessa, vamos Brasil, hoje. Você pode acompanhar o jogo do Brasil aqui pela Band FM também, bom demais, né, gente? Legal, hein? Vai ser um jogaço hoje. E vamos estar todo mundo atento. Ó, 1-0, eu já falei desde o começo do programa. 1-0 pro Brasil. Outro já vem aqui, 4-0. Vamos ver o que vai dar, né?
1: Léo DiCaprio, eu cansei de fazer corrida. É porque não tem mais passageiro pagante.
0: Ah, é? Por quê?
1: Fazer o quê? Região traficante.
0: Não tem mais passageiro pagante. Região traficante. Ai, caramba. Os caras estão entrando de graça aí. É isso que eu tô vendo. Ah, Léo, bom dia a todos. Aqui é o Marilson. O nome dele é Marilson. É isso mesmo que eu tô lendo aqui? Marilson aqui. Tem uns 2 dias, o rádio do meu carro ligou do nada na Band. Gostei. Tô com vocês todos os dias. Ó, ligou do nada. Meio sobrenatural o negócio aí. O rádio, tipo, meio sobrenatural, já colocou na Band, assim, ó, do nada, cara. Tanto que ele gostou do programa, ainda bem, né, cara? Ainda bem, obrigado, viu? Obrigado pela audiência aí com a gente. Que isso, cara? Que isso?
2: Tamborzinho. E vamos que vamos, seus chorões.
0: Mas esse aqui é uma bichona mesmo. Aí é uma bichona. Deixa eu te falar uma coisa. Oi, bom dia.
3: Tá maluco, aí? A Band agora fazendo a macumba pra escutar? Uruz!
0: Não, cara, não sei o que aconteceu. O cara falou que do nada ligou o rádio dele. Já tava na Band, cara? Falei, oxê. Ó, ainda bem que tava na Band, né? Ainda bem, né? Ainda bem.
4: Tem que perguntar pra esse cara aí agora. E você já lavou as cuecas do Diego? Porque, pelo amor de Deus, hein? Vai gostar de tipo a bola lá hoje. Deus, olha pra Diego. Pelo amor de Deus, hein? Ô, Léo.
0: Pô, o cara se veio esperando ouvir a voz do Diego. Que merda. Que BS, cara. Que BS, cara. Na vida noturna. Ai, fala comigo aí, vai.
5: Fala, Léo. Bom dia. É o Rodrigo Lolo.
0: Fala, Rodrigo.
5: Da puxada do H2O, Lindóia, São Paulo.
0: Boa, mano.
5: Novato na área. Vim pela indicação do Zuli Travequeiro.
0: Olha isso.
5: Bora que bora. Sextou. Pra cima. Ei, bom dia, oi, hein? Vambora. O povo chora demais, hein, Léo? Pra cima.
0: Verdade, mano, verdade. A noite vai se agonizando. Anda, Aurora. Nossa, eu canto bem pra caramba.
3: Oi. Oi. Esse cara aí que tá com saudade de ouvir a voz do Diego, eu tô com saudade de ouvir a voz da Catrícia. Cadê a Catrícia?
0: Verdade. Cadê a Catrícia? Ó, a Catrícia vem aí com a história dela, tal. E aí, meu? Voltou a amizade com a amiga depois lá, não? Não, eu queria saber, a Catrícia sumiu. Por onde anda a Catrícia, hein? Oi, bom dia.
6: Bom dia, Léo. Aqui é o Paulo César da cidade de Prados, Minas Gerais.
0: Fala, Paulão.
6: Falando que é da cidade de Tiradentes.
0: Boa, que legal, hein?
6: Manda um alô pra nós aí. Estou aqui curtindo você aqui. Fala pro pessoal aí, quando quiser passar um final de semana, vim pra Tiradentes, procurar aqui em Praza, pousada Vila Olga. Valeu, obrigado.
0: O quê? Pra tirar dente? É isso? Tira dente? Já arranca com alicate. Pra esses caras aqui do bando, que eu tenho que ir com alicatão mesmo. Vai na base do alicate logo, já arranca logo de uma vez. Oi, bom dia, bom dia.
7: Quero todos os chorões aí, ó. Dando chupetinha pra eles.
0: É, tudo bebê chorão, os caras. Tudo chorão, né?
8: Ô, Léo, bom dia. Ainda bem que tu é locutor, hein, meu mano? Que se fosse cantor, passava fome.
0: Não, tô cantando bem, cara. Ó, vamos ver, ó. É. Hã? Ei! Vai! Vai, de novo, vai, ó. Doente de amor. Vai lá. Procurei remédio na vida noturna. Vai. Ô, Adorno, tô fazendo a segunda voz. Tem uma boate aqui na zona. Olha lá, mais uma estrofe, vai.

0: E hoje nós vamos botar pocando hoje no Haiti. Hoje no Limão, Limão Tahiti hoje. Vai ser 3-0 pro Brasil.
1: Caramba, hein? Valeu, 6-0, Baiano tá aqui, hein?
2: Fala, Léo Gonçalves Dias. Ah. Bom dia, bom dia. Por cá eu, hein? Flavinho Caminhoneiro. Dias. Cortando a sua redondeza aqui, Sorocaba.
1: Você tá doido? Aí sim, cara.
2: Ô, Léo. Oi. Quero encontrar a Catrícia no elevador, levar 3 tapas na cara e deixar ela me bolir. Região catricista.
1: Ó, ele quer levar 3 tapas na cara da Catrícia. Catrícia, se eu fosse você, dava mais forte, né? Vai dar, mas der. Catrícia, não, não dá tapa na cara, não. Vai isso aqui, tá, Catrícia. Ó, ó, ó. Vai, dá, pode dar. Lasca nele, lasca nele, lasca mais um, vai. Tem que lascar mesmo um chicote nesses caras aí, Catrícia. Ah, que isso, meu. Ó, o Adriano, do Apaixonados por Rádio, falou que ele gostou do meu canto. Ó, tá vendo? O Adriano, o cara que entende de música também. Aí, Adriano. Isso, gente, é... Eu tive aula com grandes nomes da música. Então vocês não estão preparados ainda pra essa conversa. Não, vocês não estão. Vocês não estão preparados pra essa conversa ainda. Pra essa conversa ainda. 5-3, Brasil! Fala comigo aí, vai, fala comigo, ô, fala Léo, comigo, vai.
3: Quem sabe que o churrasco vai ter da banda e a Catrícia vai levar a linguiça dela, hein? Que agora tá em pepeca, né?
1: É, não tem mais, né? Tirou, né? Cortou o negócio lá. Vai, vai.
4: Bom dia aí, Band Coruja.
1: É o último áudio, vai.
4: Bom dia aí, Band Coruja. Bom dia, Léo. Carlito, DJ aqui de Santo André.
1: Carlito, fala, Carlito.
4: A gente tem que ver que essas pessoas que reclamam, às vezes elas estão com um pouco de impaciência, não estão bem nesse dia.
1: Entendi, é.
4: O dia também tá frio, né? Quase 9 graus na rua. E a gente tem que ver que tem muita gente que tá andarilho na rua, não tem o que vestir, não tem o que comer.
1: É verdade, é verdade.
4: E se você parar pra comer um cachorro quente numa barraquinha, isso é, se você achar uma barraquinha, tá muito caro o cachorro quente.
1: Tá tudo caro hoje.
4: É mais
1: tá
4: de R$14 o cachorro quente.
1: Caramba, meu, nossa, que coisinha.
4: Também, esse início de frio, a gente tem que andar com roupa de frio e tá muito caro comprar roupa de frio.
1: Obviamente,
4: a gente sabe que não
1: óbvio,
4: tá fácil pra ninguém.
1: É.
4: Não tá fácil pra radialista, não tá fácil pra caminhoneiro. A gente tá andando na rua, os caras estão asfaltando.
1: Exatamente.
4: Tão tapando os buracos.
1: Então,
4: tem o pessoal que tá aí da limpeza. E tá muito difícil, cara.
1: Tá difícil, tá difícil.
4: Viver nessa vida, porque a gente tem que pagar aluguel. E o aluguel não tá barato.
1: Mas também você
4: tá caríssimo.
1: Mas você quer o quê? Você quer tudo fácil também, pô?
4: E o aluguel tá caro e você acaba ficando doente. E você vai pro hospital.
1: Ah.
4: Fila no hospital essa hora. Tá. Falta de médicos. Tá. O médico tá dormindo.
1: Tá, tá.
4: Portas de hospital fechadas, porque
1: esse
4: tá muito frio.
1: Gosta de reclamar.
4: Porta de terminal de ônibus, que sobe às 4 da manhã. E o ônibus tá muito lotado.
1: Certo,
4: os vidros
1: certo.
4: Tudo embaçado. Fica todo mundo respirando aquele mesmo ar.
1: Entendi.
4: Tá
1: entendi.
4: Difícil, cara.
1: Tá, tá. Sabe o que eu falo pra você? Cara, você esqueceu de morrer, velho. Morre de vez, cara. Pelo amor de Deus. Não vai reclamar assim lá longe. Pelo amor de Deus, cara. Eu não acredito que o cara falou tudo isso aí, cara. Ah, não. Eu deixei o cara falar tudo isso no ar. Não é possível. Não é possível, cara. Não é.

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tudo bem, gente? 3:01 em São Paulo, 3:01. Muito obrigado você pela sua companhia. Você tá fazendo o que de bom na sua madrugada, hein? Tá em casa agora? Tá trabalhando? Ah, me fala o que você faz de bom. Tá sempre com a gente na Band FM, né? Obrigado pela sua participação, viu? Manda lá o seu áudio. Quero sua mensagem por aqui também. 11 999919197. Ai, meu pai do céu, hein? Vamos voltar, vamos voltar? Band FM, bom dia, bom dia. Bora virar mais uma hora com você aqui no nosso Band Coruja. Pra todo o Brasil, quero você sintonizado com aquela alegria. Manda aquele áudio, tô te esperando, vai. Eu sou o Léo Júnior, eu tô aqui. Band FM, a sua rádio do seu. Deixa eu mandar um abraço aqui pro Kaká. Ele é porteiro no condomínio aí em Araçatuba, curtindo a Band, cara. Um abraço aí, meu amigo. Meus amigos porteiros e todo o Brasil ligado na Band FM. Obrigado, ó. Obrigado pela companhia. Boa madrugada pra vocês aí. Zezé de Camargo e Luciano.

0: fazendo aquela baguncinha que o povo gosta. Ah, meu Deus do céu. Ó, quem chegou aqui, falamos dela, mas ela chegou. Ela chegou firme e forte. A Catrícia está de volta. Deixa eu só ver aqui, peraí. A Catrícia já tá de volta, ela mandou um áudio pra gente. Fala, Catrícia. E aí, Catrícia?
1: Muito bom dia, Léo Júnior.
0: Bom
1: tudo
0: dia.
1: Bem?
0: Tudo você?
1: Oi, meus corujitos, como vocês estão?
0: Oh, meus corujitos, hã? Corujitos, hein? Ah lá, oi, fala, pode falar, Catrícia, continua, vai.
1: Tá tudo bem com vocês? Eu espero muito, muito que sim.
0: Uhum.
1: Ele é o Júnior, deixa eu te falar.
0: Conta.
1: Aqui no andar que eu moro, no prédio, tem um pastor.
0: Ah, pastor.
1: E ele sabe que eu faço o job, entendeu?
0: Ah, sim.
1: Aí quando
0: sim.
1: Foi uma vez, ele bateu na minha porta.
0: Não acredito.
1: Aí eu peguei e fiz, atendi ele, né? Perguntou se eu poderia atender ele, eu falei que sim. Aí ele entrou, peguei, fiz o programa com ele, ele pegou, foi embora.
0: Peraí, você fez o programa? Ah, não acredito. Com o pastor ainda? Ah, meu Deus do céu.
1: Só que ele tinha sumido, já comentei isso aqui uma vez.
0: Ah.
1: Aí quando foi ontem, ele viu eu chegando da faculdade, aí pegou, veio aqui em casa, bateu na minha porta.
0: Sei.
1: Aí ele perguntou se eu poderia atender ele ontem. Aí eu falei, tá, entra. Aí eu peguei, fiz o programa com ele, ele foi embora.
0: Ah.
1: Só que quando eu abri a porta, que ele foi saindo no corredor,
0: sei.
1: O filho dele viu, entendeu?
0: Não acredito!
1: Um dos filhos dele, né? Porque ele tem 3 ou 4 filhos. Acho que o menino de 12 anos, 13 anos, viu ele saindo.
0: Ai,
1: aí eu fiquei
0: Deus.
1: Apavorada. Falei, meu Deus do céu, e agora? O que será que vai acontecer?
0: Mas, Catrícia, você não tem sorte com esses homens aí, viu, Catrícia?
1: Eu ainda não falei com ele ainda, de ontem pra cá, entendeu? Tô curiosíssima.
0: Autorou.
1: Só que eu vou falar pra ele que eu não vou mais atender ele aqui, não, porque eu tenho medo, entendeu? Da mulher dele descobrir.
0: Nossa.
1: Por mais que eu esteja sendo profissional, entendeu?
0: Exatamente. Você tá fazendo o seu trampo, né? E quem foi atrás de você foi ele, não é verdade? Não é você que foi atrás dele, ó, tá vendo? Gente, mais um babado na madrugada, mais um babado da Catrícia. E dessa vez o cara é pastor. Ele foi lá fazer programa com ela. Só que na hora que ele foi sair no corredor, na porta, quem tava lá? O filho dele esperando! Meu Deus do céu! Não acredito numa coisa dessa, velho. Não tô acreditando nesse babado. Vamos ver mais um áudio aqui.
2: Ô, Catrício, o Léo também faz programa.
0: Ah, eu faço também aqui.
2: Todo dia, viu? Ele faz programa.
0: Cala sua boca,
2: Léo. Faz uma dica pra ele.
0: Não, viu? Eu faço programa de rádio, tá? Diferente. Mas, Catrícia, que babado é esse, Catrícia?
1: Gente, deixa eu perguntar pra vocês uma coisa. O que vocês acham que eu devo fazer, gente? Me dá a opinião de vocês, por favor.
0: É, queremos a opinião. Aí o outro tá falando aqui que era a vez do filho dele. Cala sua boca, tá? Você também, ô, vai. Nós estamos falando sério aqui, ó. É uma coisa muito séria que aconteceu lá. Puxa vida, vai, fala aí.
3: Rapaz, que job abençoado, hein?
0: Que job abençoado. Vai, mais um, vai.
4: Muito bom dia, Léo Dias. Eu vou falar um negócio pra você. Vai. Tamo ouvindo esse programa.
0: Esse cara, vai.
4: Programa mais ou menos aqui. Eu vou falar um negócio pra você.
0: Ah.
4: Se essa moça aí começar a contar as coisas aí no programa, eu vou fazer uma oração aqui.
0: Vai,
4: ela
0: faz.
4: Vai voltar a ser homem. É, ela que não tome cuidado pra ela ver, não.
0: Muito bom. Vai.
5: Boa noite, Léo.
0: Boa noite, bom dia.
5: Aqui, ó, de Mococa por cá.
0: Sei.
5: Fala pra ele, Léo. Fala pro menino que ele foi rezar, véio. Foi orar lá na casa.
0: Claro, foi orar todo mundo junto, gente.
5: Expressar o espírito mal da Catrícia. ai. É João, oportunista.
0: Oportunista. Ô, oh, vem do lixo, o que você fala sobre isso, meu? Fala aí, cara.
6: A Catrícia chegou! Catrícia, fala comigo, Catrícia! É o velho do lixo, sai cachorro! Vamos que vamos! Um abraço, um beijo pra Mel Banana também. Mel Banana tá no meu coração, tá bom? Beijo, Catrícia! Fala comigo!
0: Ah, mas peraí, eu queria que você comentasse, Vendor, sobre esse ocorrido, sobre essa notícia, assim, nossa, foi um escândalo, cara. Isso é um escândalo, cara! Isso é um escândalo, cara! Imagina só!
7: Oi! E aí, Léo, bom dia! Gabriel de São Roque aqui, hein?
0: Fala aí, mano, São Roque, fala!
7: O que é? Ah. Ele queria converter ela. É só isso, levar ela pra igreja.
0: Foi, ó, é assim, eu acho que ele foi lá pra fazer uma oração pra ela. Né? Ó, vou colocar você no meu caderno de oração e tal. Mais nada, mais nada, mais nada. É isso, gente, é isso, é isso.
2: Ô, Catrícia, tira a virgindade do moleque também. Pega os filhos dele tudinho. Fala pra ele pagar, pra fazer um jogo com os filhos também. Aí os filhos não vai falar nada.
0: Tá certo.
2: Todo mundo quieto.
0: É todo mundo bem quietinho, né?
2: Até a mulher entra no rolo também. Ai, é.
0: Mas vocês também não valem nada, hein? Vocês tudo vagabundo também. Vim de ajudar a Catrícia aí, pô.
8: Catrícia, tira uma dúvida. Ô, pastor, te entubou ou você entubou, pastor?
0: Quem? Quem tombou quem aí? Ai, ai, ai, meu Deus.
9: Ô, Catrícia, por favor, não me fala que é o pastor da Live Veículos, né? Tava quase indo comprar um carro com ele lá.
0: Os caras, já quer dar nome já, vai.
1: Ai, gente, vocês estão demais. Como é que eu vou falar isso pra ele, gente? Pelo amor de Deus, vocês estão zoando.
0: Ah, não, peraí.
1: É, deixa eu te falar. Beijo, velho do lixo, sai cachorro. Deixa eu mandar um beijo pra esse povo maravilhoso do Pará que tá ouvindo hoje o programa.
0: É verdade, Pará em peso.
1: Que estado maravilhoso.
0: Tá vendo? Gente, pelo que eu percebi da história, quem foi atrás da Catrícia foi o pastor, vagabundo. Vagabundo foi lá atrás dela. Ela não tem culpa de nada. Tá vendo só?
10: Olha. Bom dia, Léo. Ô, Catrícia. Manda um abraço e um beijo pro meu amigo velho do lixo. Se marcar uma pizzaria ou uma pizza aí, chama eu, velho do lixo, meu parceiro.
0: Olha lá.
10: Aquele abraço do Sérgio do Pão pra você, pra todos no trecho, pra todos que estão na vigilância.
0: Hoje ele quer dar de bonzinho hoje. O Sérgio do Pão quer dar de bonzinho hoje, olha lá.
10: Do Sérgio do Pão.
0: É.
10: Ele Tamo quer, junto, Léo.
0: Ele quer dizer que ele é bonzinho. Aí daqui a pouco ele começa. Já ele começa, já, né? Olha.
11: Esse pastor tá muito safado. Ela tem que cobrar mais caro, bem mais caro, o triplo do que ela cobra pros outros.
0: É, porque é verdade. Exato, viu? Exatamente isso.
12: E aí, Léo Júnior, Fábio Pezão de Barretos, hein? Ô, Léo.
0: Fala, Fábio.
12: Manda um abraço aí pra galera do grupo do Band Coruja, rapaz. Todo mundo ligadinho na Band. Fala comigo, bebê.
0: Aê, um abraço pra você, Barretos. Ó, logo começa o Barretão, hein? É, aí sim.
13: A Catrícia orou no microfone do pastor. Glória a Deus, aleluia!
0: Ai, para com isso. 11 999 1997.
14: Chega!
0: Ó, essa aí é a Catrícia e o pastor lá, né? Ó. Ó, meu Deus do céu. Vai, mais um aqui. 11 999 1 9 1 9 7. Fala comigo aí. Vai.
1: Verdade, amiga, pode deixar que eu vou cobrar dobrado pra ele, viu? É. Gente, mas eu não vou mais atender ele aqui no meu apartamento não, porque fica muito chato. A primeira vez eu rejeitei, sabe? Só que tipo assim, eu como profissional, eu atendo normalmente, entendeu?
0: Caso
1: se a mulher dele descobrir, eu vou ter que falar pra ela: meu amor, você tem que cobrar dele, não de mim.
0: Tá certo.
1: Eu só tô fazendo meu trabalho.
0: Exatamente. Ó, a Catrícia tá fazendo o trabalho dela, né? A mulher que cuide dele. Problema é dele. Problema é do cara, não é verdade? Não concorda comigo? Quero saber de você também,
15: Ô,
0: vai.
15: Ô, Léo, o pastor foi lá pegar palavra pra Catrícia aí. Foi treinar demais aí. Vai pegar aí, ué.
0: Foi pegar a palavra, né? Tá certo. Ai. Vai, quem mais tá por aqui? Quem mais? O Eberton. Fala, Eberton.
16: Bom dia, Léo. Aqui é de Marília. Ô, Léo, ela pagou os 10% do dízimo, não?
0: Sei lá, daí eu já não sei, cara. Aí eu já não sei mesmo, mano.
14: Aí, Léo Júnior, boa noite. Aqui é o André Luiz, da cidade de Santos. Pra mim vai ser 2-0 pro Brasil.
0: Nossa, o cara tá
14: manda
0: bem.
14: Manda um abraço pra mim e manda tá. Um abraço pro meu amigo Alan Oliveira.
0: Tá, tá bom.
14: Que ele é motorista de aplicativo também, que nem eu. Ele tá na escuta também. Tá, grande abraço.
0: Isso aqui foi bem aleatório.
14: Gosto muito do seu trabalho.
0: Oh, obrigado, mano. Um abraço pra você. Tamo junto na madruga. Fala aí, Mara! Mara
17: tá assim! Eu acho que ele só queria ensinar ela a orar com a boca no pau. Quer dizer, com a boca no pau.
0: Caramba, que isso, gente? Pô, eu quero que o pessoal comente de verdade aqui, pô. Para com isso.
18: Ih, cowboy viado. Longe de casa, faz mais de uma semana. Aqui tu é macho, né? Mas cheio de dar um limpião.
0: É, pois é, cowboy viado. Oi, bom dia.
19: Mas é claro que a Catrice não tem culpa. É o trabalho dela.
0: Pois é, gente.
19: Você acha que ela vai rejeitar Milão?
0: É.
19: E ainda de oferta?
0: Então. Pois é, gente. É uma graninha que entrou aí e ela não foi atrás. Ele que foi atrás dela, na verdade, gente.
20: A Mara Tassini não bateu bolo hoje, não? Tô aguardando a bater bolo.
21: Ei, Léo, você também poderia me dar sua opinião, entendeu? Você só pede opinião pro povo.
0: Ah, mas eu tô dando minha opinião. Minha opinião tá sendo essa. Eu acho que assim, ele que vem atrás de você, não é verdade? Ele foi atrás. Aí, só que pro azar dele, a hora que acabou tudo, ele foi lá, saiu pra ir na porta, pra ir embora. O que que é? Deu de cara com o filho? Que viu toda a cena ali, o cara saindo. Mas peraí, o que que meu pai tá fazendo ali dentro da casa da Catrícia? É isso que eu tô falando. É disso.
22: Aí, Léo, aqui é o Michael, na Alemanha, caminhonista.
0: Caminhonista,
22: eu
0: vai.
22: O pastor foi lá pra ensinar ela a falar em línguas. Tamo junto.
0: Valeu, mano, valeu. Um abraço, cara. Boa, eu gostei dela. Pastor foi ensinar ela a falar em línguas. Caramba.
19: Ei, Léo. A mulher do pastor tinha que dar uma surra nos dois.
0: É. Pau vai torar pros dois. Olha, Léo, eu acho que ele foi fazer um culto na casa da Catrícia. Ele passou a noite inteira no culto. Daí, ó, tá vendo, gente? É isso que aconteceu lá também. Olha lá.
23: Qualquer coisa é só falar que tava voltando da igreja. Falar que tava no culto orando.
0: Mas esses caras gostam. Vocês não vão pro céu, gente. Vocês não vão pro céu, meu. Vocês não vão pro céu, mas nem a pau, velho. Que isso, gente? Ô, louco.
17: Beijo, meu amor, sua linda Catrícia.
0: Tati!
17: Eu não entendi o assunto aí porque eu tive que dar uma desligada no rádio rapidinho, porque isso até uma tomada.
0: Ixi, aí
17: pegou. Na cozinha, aí tem que desligar o rádio pra ligar o micro-ondas.
0: Ih, caramba, hein, Tati?
17: Mas eu tô do lado da Catrícia, não interessa o que seja. Tamo junto, amiga, Tati Perigosa.
0: E vai assim, e vai vir o cavalinho, vai, ó lá. Vai no cavalinho. Pastor foi no cavalinho da Catrícia. Vai, fala comigo, vai.
23: Ô, Léo, o pastor colocou a Catrícia pra de joelho. Foi de joelho.
24: É isso aí, Catrícia. Quem tem gado que cerque. Se ela não cercar o gado dela escapa. Ela que tem que arrumar a cerca lá. Ele tá fazendo o seu trabalho, tá certinho.
0: Aí, tá certo, tá vendo só? O povo tá do lado da Catrícia aqui,
25: Ô moço, você já ouviu falar em T? em extensão de tomada?
0: Puxa vida, Tati, os caras. Os caras não perdem uma, Tati. Ó, os caras falaram pra você ter uma extensão aí, pô. Não precisava tirar da tomada pra colocar micro. Pô, uma extensãozinha, pelo menos, é. Ai. Olha lá, pastor foi expulsar o capiroto, mandou ficar de joelho e colocou. Não, peraí. Mano.
26: Bom dia, Léo. Cleison de Carapicuíba. Agora sim acabou a panelinha, hein? Tudo é bom, câmbia.
0: Que acabou a panelinha, o quê?
27: Bom dia, Léo. A Catrícia foi
2: pedi pro pastor a pau sentar ela, e o pastor ficou lá ensinando como é que faz a reza, a pau sentando ela. Antônio, motorista de aplicativo.
0: Tá, pau sentando, entendi.
21: Ah, tá, entendi. Obrigada, Léo, pela sua opinião.
0: Claro,
21: eu tô
0: claro,
21: curiosa até hoje, entendeu? É. Quando ele me procurar novamente, eu vou ter uma conversa séria com ele.
0: Exato.
21: E vou...
0: Ó, você senta, ou quer dizer, ele senta e conversa com você, tá? Ele senta e conversa com você.
21: Saber realmente o que foi que aconteceu, de fato, né?
0: Claro.
21: Se realmente o filho dele falou alguma coisa pra mãe dele, entendeu?
0: É.
21: Quero saber.
0: Pois é. Bom dia, sou de Ilha. Sou de Ilha. As solteiras, como é? Ilha das Solteiras. Abraço, Léo, depois me adiciona lá no grupo do Zap. No grupo? Não tem grupo, gente. Essa panelinha, que panelinha, o cara que tem, viu? Tá todo mundo falando aqui, gente, de pessoas diferentes. Não sei de onde ele tá tirando que tem panelinha, que não tem panelinha nenhuma aqui, não. Todo mundo tá participando, viu? Só nada a ver. Oi.
3: Também todo lado da Catrícia, dessas ideias.
0: Aí.
3: Tá certinho.
0: É
3: independente
0: mais um.
3: De quem seja, se for pastor, se for pai de santo, se for... Ah, ué. Se dá, né, mano? Ela tá fazendo o trabalho dela, tá ganhando o dinheirinho dela.
0: Tá fazendo o trampo dela.
3: É. Se fosse um outro tipo de religião, um líder de outro tipo de religião,
0: alguém
3: ia ficar metendo pau, não.
0: Claro que não, tá certo.
3: Acho que não. Acho que isso aí também é meio que preconceito, ó.
0: É.
3: E eu sou macumbeiro, hein?
0: Aí, então, tá vendo?
3: Sou quimbandista.
0: Aí, ó. Bom? Tá vendo?
3: O Léo DiCaprio.
0: Valeu, mano. Um abraço pra você. Todas as religiões, tá vendo aí, ó? Tá certo, cara, tá certo. 11 99991 9197 pra você participar aqui do nosso Bando de Coruja. Tá feio nos negócios pro pastor aqui, hein? Tá
4: ô, Léo, os caminhoneiros é tudo chifrudo. Enquanto ele está viajando aí, ó, as mulheres deles aí, ó, tá fazendo chamada pelo WhatsApp.
0: É.
4: Acabei de falar com uma aqui, ó.
0: Chamada de
4: ela
0: vídeo.
4: Ela é de Boituva.
0: Olha, cara! Ai. Deixa o boi chegar em casa pra ver o que acontece.
5: Boa noite, Léo. Pergunta pra Catrícia aí. Foi só um terço ou apanhou tudo?
0: Cara, é pastor, pô, não é terço, velho. É diferente. Aí, ó, é diferente, cara. Aí é diferente.
5: É, enquanto você tá atendendo as chamadas de vídeo aí, a sua mulher tá na boleia aqui comigo. Ouve o barulho, ó. Ah, desculpa aí, amigão.
0: Vocês não prestam mesmo, hein? Vocês ouviram? Pelo amor de Deus. Morrer amigo de vocês, isso sim, olha lá.
6: Aí, Léo, esse cara que tá falando aí que a mulher de caminhoneiro faz chamada, pode ter certeza que ele é filho de uma delas.
0: É. Vai pra dentro. É pouco. Pastor que colocar pra dentro ou é pra, a Catrice? Sei lá. Vamos ver, vai.
7: Olá, bom dia. Chifrudo é o pai e esse corno aí que é chifrudo. Ele e o pai dele que são chifrudo. Enquanto ele tá atendendo aí, pode ver que a mulher dele tá na boleia de um caminhoneiro, esse corno.
0: Ai, gente do céu, vocês não tem jeito, hein?
8: Rapaz, que caminhoneiro bom de golosa. Só pelo barulho já dá pra ver que ele é bom.
0: É, pela voz, né? Pela voz dá pra perceber, né? É bem por aí. Ai, gente, vocês não tem jeito, né? 11 99991 9197 pra você participar do nosso Bando de Coruja pra todo o Brasilzinho.
27: Ai, Léo, queria saber sua opinião, entendeu? Não sei do que, entendeu? Pelo amor de Deus, velho.
0: Pelo amor de Deus, você, cara. Pelo amor de Deus, você, pô.
28: Que hora que vai começar o quadro Xinga Bem os Cornioneiros?
0: Cala a boca, você, ó. Ficando lá na frente. É xingar você, isso sim, cara.
29: Aqui é Alex de São Bernardo, FTA Transporte.
0: Isso aí, cara, grande coisa, velho. O que eu tenho a ver com isso, mano?
30: Ô, Léo, bom dia. Ah, o pessoal fica aí maltratando os caminhoneiros, cara. Cuidado, ele pode ser seu pai.
0: Ah, mas a maioria, né? Isso aí é a maioria dos caras que tem pai caminhoneiro aí, ó.
30: Enquanto você tá na chamada, eu tô aqui, ó. Passando Boituva com a sua mulher dentro da gabine. Escuta o barulho aí, eu vou buzinar pra você, seu trouxa.
0: Catrícia!
21: Beijo, Tati. Saudade, meu amor. Beijo pra você.
0: Eu só quero é poupado. 11 99991 9197. Manda ver lá no nosso WhatsApp. Quero você participando com a gente, interagindo na nossa marca. madruga mais gostosa do Brasil. Fala aí.
1: Léo, ela quer a sua opinião, Léo. Dá a sua opinião aí, Léo. Nós também quer saber a sua opinião, Léo. Para de ficar caladinha aí, só escutando a gente.
0: Não, mas peraí, eu já falei minha opinião pela terceira vez. Falei que o cara tava errado. O pastor foi errado de ir lá procurar ela. Não era que foi procurar o cara, entendeu? Já dei minha opinião, sim. Entendeu? Você vê como é que é o povo, gente? Mas essa Catrícia também se mete em cada enrascada. Como é que pode uma coisa dessa, gente?
27: Ah. Esse caminhoneiro aí sabe fazer o barulho certinho, hein? Do guloso, que isso? Que isso? Imita certinho, Zé. Nossa senhora.
0: Nossa senhora, né? Nossa senhora. Ai, gente do céu, viu? Vocês não tem jeito mesmo, né? Vocês não tem jeito, hein? Vai, fala aí.
9: Pode uma coisa dessa.
10: E aí, Léo?
0: Fala aí?
10: Pra Catrícia aí. Fala quantos anos tinha o filho do pastor.
0: Não, ele
10: tava
0: falou...
10: Tava os dois indo atrás dela lá.
0: Não, mano. Falou que o menino tinha 12 anos, pô. Não, o menino tinha 12 anos. Do nada, se encontrou o pai dele saindo lá da casa da Catrícia.
10: Ô, Léo, bom dia, Léo. Fala comigo.
0: Fala comigo.
10: Catrícia aí, só pela voz dessa... Deve ser uma tilanga feia aqui, pelo amor de Deus, hein?
0: Ô, oh, que isso, cara? Que isso? Que isso? Que maldade no coração é essa, cara?
11: E aí, Léo, aqui é o Lucas, motorista de aplicativo. Fala pra mim, você gosta que termina por telefone ou gosta que termina na cara?
0: Eu vou terminar na sua cara daqui a pouco, sim, cara. 11999919197, olha quem chegou, Davi. Davi é o cara aqui, ó. Cadê o Davi?
12: Bora, Léo Júnior. Bora aí, Léo Júnior. Rumo ao Hexa, é hoje. O jogo do Brasil é hoje, hein?
0: Vamos nessa, né, Davi? Vamos lá.
12: 4-1 Itati, bora aí, meu irmão. E você sobre o Hexa hoje, hein, de novo?
0: Ah, hoje tem o Davi falando sobre o Hexa, hein? Hoje tem o Davi falando sobre o Hexa aí. Vamos lá, 11999919197. Fala com a gente aí. Fala aí, fala Mara. Mara, não mude a... Como é que fala aqui? Não mude o caminho, Mara da Cine. Já estão falando da mulher, que se você mudar o caminho, os caras vão tudo falar de outro assunto. Isso que eu quero dizer, Mara da Cine. Aí, já zoou tudo. Eu tô tentando manter a história aqui, gente do céu. Depois muda tudo. Vamos, vai, mais um, vai.
11: Ah, o Davi chegou, né? Acabou o programa lá do outro lado, lá, né?
0: Acabou.
11: Alta rádio, esse Davi. Verdade. Do caramba. Vai. Usa a calção vermelha, meu.
0: Claro, tava lá no outro, né? Poxa vida, hein?
27: Que isso, que gemidinho gostoso!
0: E ó, tá vendo? Vai, oi.
10: E aí, Léo? Ô, Davi, mano. Chegou de calcinha amarela pra torcer aí pelo Brasil hoje.
0: Tá vendo?
10: Mano.
0: Já trocaram assunto já aqui, tá vendo? É isso que eu não queria. Me segura aqui. Me segura aqui, por favor. Fiquei bravo agora. Me segura que eu fiquei bravo. Oi.
27: O bolo da Mara tá assim de hoje, tá sequinho, olha só. Tá que coisa boa.
0: Oi.
13: Bom dia, Léo. Tudo bom? Aqui é Digão, de São Mateus.
0: Fala, Digão.
13: Você viu aí o nosso cozinheiro indiano aí? Que faz macarrão com chuca?
0: É, gente. Vocês não tem jeito, hein? Nós tô num assunto aqui, já mudaram a rota do negócio já. Não tem jeito, né?
14: Segura o Léo, senão vai soltar a franga aí.
0: É, pois é. Soltar a sua franga pra você ver o que acontece. Vai.
10: Léo, eu ia sair pra janta agora o Davi apareceu. Você acredita que brulhou meu estômago na hora, cara?
13: Léo, velho! Fala aí, seu Mário! Bom dia!
0: Beleza, mano?
13: Vou lá no Mato Grosso aqui, câmbio!
0: Mato Grosso, alô, Mato Grosso!
13: Você sabe o que é o pior disso tudo aí? O caso da Patrícia?
0: Ah!
13: O pior disso aí tudo aí é o cara que entrou no Fatal Model! Tá ligado? E
0: Fatal Model?
13: Contratou a garota lá no Fatal Model, velho!
0: O que é Fatal Model?
13: Sabe o que aconteceu, seu Mário?
0: Ah!
13: Quem foi?
0: Quem?
13: A esposa!
0: Olha!
13: Aí eu digo, é vixe.
0: Então quer dizer que o cara foi atrás da Catrícia, o pastor, e a esposa dele foi lá no tal do Fatal Model. Ah, mano, aí já tá demais. Aí já virou bagunça. Aí já virou bagunça na família, hein, cara. Meu Deus do céu.
10: Que gemidinho gostoso.
30: quanto tempo que não escuta.
0: Sai daqui você, vai, oi. Oi,
30: Léo. Manda um abraço aí pra tu, nós caminhoneiro, tem uma rodagem aí positiva.
0: Positiva, positiva.
30: Vai de coruja, melhor. Aquele abraço, tudo de bom.
0: Aquele abraço, bem. Pessoal de Chapecó, hein? Um abraço pra galera de Chapecó. Obrigado pela audiência. 11 999919197. Esse é o nosso WhatsApp pra você interagir, participar aqui do nosso Band Coruja. Fala comigo,
9: bom
0: vai.
9: Bom dia, Léo. Oi. É tão bom ter você nas madrugadas.
0: Vera, obrigado, Vera.
9: Um beijo. Sua Vera tá em Bibi.
0: E tá em Bibi. Legal. Tá ligada na Band.
15: Léo, a moça tá fazendo bolo. O Sérgio do Pão vai fazer um pudim.
0: Ó.
15: Vamos fazer um café da manhã especial aí. Davi traz alguma coisinha também.
0: Traz alguma coisa.
15: É do lixo com a pizza.
0: Ah.
15: Só não convida esses barriga d'água aí, esse pessoal que fica com 9 meses aí carregando numa boleia essa barrigona d'água aí. Senão não vai ter um café. Come tudo. Não malha, não faz nada.
0: Ai, coisa nenhuma da vida, né? Ai, isso não tem jeito, viu? Oi.
16: É, região. A Catrincha tem razão, Léo.
0: Ah.
16: A Catrincha tem razão.
0: Tem. Tem região.
16: O importante é ganhar o dinheiro.
0: É claro.
16: Não sabemos como, né? Mas...
0: É, de qualquer forma...
16: A Catrincha, ela fez o papel dela.
0: É isso. Falou, tá falado. Não era isso? Falou, tá falado,
17: rapaz,
0: gente.
17: Rapaz, esse programa tá excelente, excelente. Só de não ver o Edinaldo Plasto mais Cleide. Petista falando, pra mim já é uma glória.
0: Ah, cadê o Cleiton Petista, hein, cara? Sumiu o Reginaldo Plácio, o Cleiton Petista. Tá todo dormindo nessa hora, né? Tá todo mundo dormindo nessa hora, né? Ai, fala comigo, vai, bom
18: olá,
0: dia.
18: Olá, oi. Bom dia, Rony, Santa Catarina.
0: Fala, Rony.
18: Deixa esses cabras aí da barriga d'água. Vem cá abrir a torneirinha aqui embaixo. Tomar o leite.
0: Ó, aqui, ó. Bom dia, Léo. Manda um feliz aniversário para o Zelão de Serra do Sul. É, Serra da Serra... Como que é? Da Serra Sul. Isso, Serra Sul. Ah, parabéns aí pra ele. Um abraço. Obrigado pela participação. Sintonizadinho aqui na Band.
17: Ô, Léo. Oi. Acho que a Catrícia não sabia, hein, rapaz, que o pai e o filho estavam frequentando o mesmo lugar.
0: Tchá.
17: Marcou quase o mesmo horário. Aí, deu
0: aí
17: rolar.
0: Do nada chegou o fim na sequência. Pai, o que você tá fazendo aqui? Não. Não vim dar uma passeada, mas aí você saindo daqui... O que aconteceu? Ah, não, eu vim só fazer uma oração aqui. E a Catrícia fica numa situação chata, né? Inclusive, né?
30: Não
0: fica.
30: Tá dormindo, não, Léo. Tá lá na outra rádio que eles traíram, bando de vagabundo.
0: É, tudo vagabundo. Depois vem com uma cara de pau. Ah, o caipirão, daqui a pouco ele chega aí. Falando que a internet dele tá ruim, lá onde ele tá e não sei o quê, não tirou o leite da vaca. Aí fala que tava dormindo. Pois é, tudo mentiroso, isso sim, velho.
18: Léo Júnior, você sabe que o Edinaldo Plasto domingo é freguês de carteirinha da Catrícia.
0: Ah, é mesmo?
18: Tem uma cardenetinha com a Catrícia que marca cada vez que ele sai fazer uma brincadeirinha com ela, marca lá. Ele paga por mês ela.
0: Paga por mês ainda. Ai, ai, ai. Bom dia, bom dia.
19: Léo, o que você me fala, Léo, desse pastor aí, rapaz?
20: Um abraço.
19: É um membro de igreja, meu Deus, saindo com a...
0: Ah, valeu.
19: Será que ele desarmou ela, Léo?
0: Ah, não sei, deve ter desarmado ela, pode ser. Pode ser que isso aconteceu também. Bom dia, locutor da voz fina, cala a boca você, Léo. Deixa eu ver aqui, ó. O pastor foi lá pra mostrar o seu cajado pra ele. Que isso, gente? Vocês têm maldade no coração? Vocês têm maldade no coração? Olha, vou falar uma coisa? Pode falar? Vocês não vão pro céu. Vocês não vão pro céu coisa nenhuma. Olha lá.
30: Ó, Léo, bom dia, tudo bem? Queria saber da Maratacine se ela pode fazer aquele barulhinho de novo. Eu tava aqui quase ajeitando aqui pra ela.
0: Ah, para, vai. Não muda de assunto, não. Olha lá. Eu falo pra vocês, 3h42 da manhã em ponto, 3h42, eu acabei de falar, olha quem acabou de chegar, olha isso.
22: Oi, bebê, já estou aqui, tá, cachorrão? Já cheguei. Esse negócio de estar na concorrência é tudo intriga da oposição que não gosta de nós, sabe?
0: Ah, tá vendo?
22: Eles querem que você fique com raiva da gente e você não coloque nossos áudios no ar, por isso.
0: Você tá vendo como é que é? Vocês estão vendo o que eu passo aqui no Band Coruja, gente? Vocês estão vendo? Vocês estão ouvindo, na verdade? Não, o cara vem com a maior cara de pau do mundo! Não, e hoje ele já tá com óleo de peroba. Que ele nem falou, nem teve coragem de falar que a internet tava ruim hoje. Só pra você ter uma ideia. cara mó liso, cara. Lá liso. Então, vez de o cara contar, eu tava lá e vim pra cá. Não, não, ele não. Acabei de acordar a última vez. Acabei de acordar. E ainda o vagabundo ainda fala que a gente não coloca o áudio dele no ar. Mas que mundo nós estamos, hein? Hein, fala pra mim, vai, que mundo nós estamos vivendo, hein?
30: Bom dia, Léo, quem fala é o Ailton. Rapaz, se nós não vamos pro céu, Léo, imagine o pastor.
0: Imagine. Vai, viu, acho que nem o capeta vai querer ir lá, eu acho, depois dessa. Vai lá, eu não, quero problema aqui também, não, some daqui, velho.
2: Ô, Léo, eu não acho que você tem a voz fina, não, cara. Você tem a voz até mediana, não é grave, mas também não é fina.
0: É, mais ou menos.
2: Canta um trechinho daquela música da TT Espíndola lá. Pra ver como é que fica na tua voz?
0: Tá, vamos ver. Você pra mim foi. Quero transar agora. Você pra mim Peraí, gente, peraí. É que eu tava só aquecendo a minha voz, tá? Calma, que eu tava só aquecendo a minha voz, tá? Eu não quero ninguém tirando sarro de mim, por favor. Nada de bullying.
30: Ô, Léo, você não tem a voz fina, não, Léo.
27: Você tem um bingulinho vindo, Léo.
0: Vai.
30: Nossa, Léo, como você canta bem, bebê.
0: Eu canto bem,
30: nossa,
0: cara.
30: Nossa, que vontade de deixar... Prefiro um goleiro bater um tiro de meta no meu saco do que ouvir você de novo, viu?
0: Caramba, cara, vocês ficam fazendo um bullying agora comigo, pô?
27: Olha lá. Meu amor, nosso amor está escrito nas estrelas.
0: Calma assim. Pô, também eu não gosto com a música da... Não, eu prefiro com a TT Espíndola, cara. Mil vezes eu prefiro com a TT Espíndola. Ah, puxa vida, viu? Vai, fala
3: ô,
0: comigo,
3: Léo,
0: aí.
3: Ô, Léo, tava tomando um vinho, estourou a minha taça, Léo. Poxa, de agudo, hein?
0: Ô, cara, São José dos Campos aí, cara, agudo profissional é outra história, cara. Como é que eu posso te dizer? Não vou falar. Você não tá preparado pra essa história. Você não tá preparado pra esse tipo de assunto. Vocês não estão preparados musicalmente pra esse tipo de assunto, pra falar com... Eu não quero debater com vocês. Vocês não estão preparados pra isso. Não estão. Ainda não estão preparados pra esse assunto ainda. Vai.
30: Agora, Léo, você tá querendo imitar o Pablo Vittar, é?
0: Não, Pablo Vittar não, cara. Não, é mil vezes pior o Pablo Vittar. Eu ainda ganho do Pablo Vittar, cara. Eu ainda ganho do Pablo Vittar, vai.
30: Ô, Léo, beleza?
0: Beleza.
30: Pô, não sei pra que vocês falam o número da rádio, no telefone da rádio, o WhatsApp da rádio. Se a gente não manda mensagem, vocês não vê o áudio da gente.
0: Mas o áudio tá... Cara, mas o seu áudio não tá indo pro ar? Mas você tá reclamando do quê? Fala pra mim. O que você tá reclamando se o seu áudio tá indo pro ar? Demora, sim, demora um pouquinho, porque tem muito áudio na frente. Mas uma hora chega a sua vez. Tá aí, cara. Tá aí seu áudio.
30: Salve dos outros. Eu não vou nem xingar esses caras. Eu precisava que era o Diego, mas é vocês tudo, velho. Desculpa, a panelinha aí come solto.
0: Mano. Ah, vai. Ó, eu vou ter que colocar a música do Chaves pra você, mano. Ó. Vou ter que colocar a música do Chaves pra você, hein? Eu vou ser bonzinho, vou colocar mais um áudio seu pra você não falar que eu sou ruim, vai.
4: Bom dia, Léo. Aqui é o Ronei, caminhoneiro Power Car.
0: Fala, Ronei.
4: Uma perguntinha pra Catriz. Ô, Catriz, o pastor mandou você se ajoelhar pra receber a extrema unção?
0: Para com isso aí. Não,
4: bom dia, Léo. Aqui é o Ronei.
0: Tá vendo? Ainda coloca o cara no ar e o cara vem com uma dessa ainda. Vocês estão vendo que eu sou obrigado a passar aqui nesse programa? Vocês estão ouvindo como é que é um negócio?
28: Caramba, meu, o cara fala assim que não vê o áudio, mas não dá pra ver áudio mesmo, não. Não dá áudio pra ver. É pra gente ouvir, meu.
0: É verdade, que cara.
28: Ai, seu reclamão, bebê chorão. Tem uma madeira aqui pra você, viu? Ai, o leitinho quente.
0: Vai, mais um aqui, vai.
5: Bom dia, Léo.
0: Bom dia,
5: Léo. Léo, tava tirando um cochilo aqui, cara. Você acabou de me acordar, pô.
0: Pô, tô cantando, pô.
5: Como é que eu vou dormir até as 6 horas da manhã? Caramba, hein? Vê se fica só como locutor, mas não canta não, cara.
0: Cara, isso é categoria de voz diferenciada, cara. Aprendi com grandes músicos. Fiz até ópera, cara. Eu estudei até ópera. Eu estava na academia. Como é que é o nome? Eu tava na academia de músicas, academia de letras. Não, é isso, cara. E vocês não entendem, vocês não estão preparados pra esse assunto ainda. Vocês não estão preparados pra esse tipo de coisa. Léo, manda um salve aqui pra mim. É, e a Lara, e o pessoal da Subway, ó, da pessoal da Subway também, tá vendo? Tá bom? É isso? Tati, você aqui, fala, Tati.
1: Ainda bem que eu sou biscateriana. Ops!
0: Ai, meu Deus do céu. Vai, vai, fala aí,
6: Léo. E aí, Léo Júnior, de quem entende, pra quem entende, você canta muito. Leandro do KLB.
0: É, ó, pô, legal. Legal. O Leandro do KLB, ele tava imitando ali o... Tipo assim, os caras do KLB, eu acho que eles eram fã do Bee Gees, né, meu? Tipo assim, né? Tipo assim. Um pouco do Zezé de Camargo com o Bee Gees ali, o KLB.
7: Passando pra perguntar.
0: Puta, mano, seu áudio tá ruim, cara. Tá muito áudio, sei lá, tá muito áudio, áudio, sei lá o que que tá o seu... Nossa, meu, eu tô, olha, não vou nem comentar. Tá muito alto esse negócio aí, cara. Ai, meu pai do céu. 11999919197, você participa com a gente, manda a sua mensagem. Seu áudio aqui pra gente é muito importante, viu?

0: 99991-9197 pra você participar junto com a gente aqui na nossa madrugada. Obrigado pela grande audiência, minha gente do céu. Aê, vamos nessa! Ei, meu Deus do céu! Muito obrigado, viu? Obrigado pela companhia.
1: Saca só, cê.
0: Manda na sua mensagem que eu tô esperando você por aqui, o seu alô aqui junto com a gente. 11 99991-9197 pra você participar aqui junto com a gente também, viu? Manda seu áudio pra nós aí, pô.

abraço lá pro Júnior Matheus. Alô, Júnior Matheus. Um abraço pra você. Obrigado aí pela companhia também. Tá curtindo a Band FM? E você? Você tá nos ouvindo aonde, hein? Conta pra gente, vai. Não, me conta. Você tá ligando o rádio agora, tá aqui na Band FM. E a gente agradece a sua audiência, a sua paciência. Eu falo paciência, cara, porque olha, pra aguentar esse programa aqui não é fácil não, viu, gente? É pra aguentar esse povo... Esse povo na madrugada aí, eu vou te contar uma coisa, hein? Meu pai do céu, hein? Que é

0: quem tá por aqui mandando mensagem também aqui é o Clóvis. Fala, Clóvis. Beleza, mano? Um abraço pra... O Clóvis falando, tá mandando parabéns aqui pra gente. Ô, Clóvis, obrigado, cara. Obrigado pela sua audiência aí, hein? Bom final de semana. Sextou. Sexta-feira chegou. A Carolina mandou 2-0 pro Brasil hoje, hein, Carol? Valeu, hein? Tá certo. Boa sorte pra você no seu placar aí, hein? Já pensou? Hã? É isso aí, gente. Vamos ver quem mais tá por aqui mandando mensagens. E as mensagens não param de chegar, né? Fala comigo aí, vai.
1: Fala, Léo Júnior. Bom dia, um abraço, Rogerinho, por cá.
0: Beleza.
1: Tá mandando aquele alô aí, Pose. Um abração pra galera aí do Suco do Pica-Pau aí. Bora,
0: certo.
1: Bora.
0: Uhum.
1: É uma criança, hein? Tamo junto, Léo.
0: Valeu, cara. Um abraço. Obrigado pela sua audiência junto com a gente. Quem mais?
1: O louco só aparece quando o Diegão aí, Canela de Cinema, tá no... Tá no ar, né?
0: É engraçado que o Diegão fez a última madrugada aqui que ele fez e o Muriloco participou. E agora o Muriloco largou a gente aqui, cara. Sumiu. O que será que aconteceu com o Muriloco, hein? Ah, não, nós queremos saber, velho. Nós queremos saber.
2: Mandar áudio reclamando.

0: você faz igual o Diegão fazia. Você sorteia uns 2, 3 números aí, passa no ar aí, a gente manda mensagem pro carente. Aí a gente troca ideia com o carentão.
1: É, tá vendo só? Cadê, cadê? Vamos ver se eu acho. Vou encher o saco do Muriloco, velho. Será que ele mudou? Cadê? Será que ele mudou de telefone, cara? Eu acho que ele mudou de número, hein? Sei lá, hein? Alguma coisa aconteceu aí, ó. Olha lá, entrei no WhatsApp dele aqui, ó. Tá como, tipo, bloqueado. Não, tá, não tá bloqueado, não. Não tá, não, cara. Não tá, não, mano. Ó, eu vou fazer o seguinte. Eu vou fazer um intervalo agora. Já eu vou ligar pro Muriloco. Eu vou ligar pra ele aqui agora. Eu vou ligar pra ele. Quero saber onde tá esse vagabundo Muriloco que sumiu, deixou... Pega, aguenta aí, me aguarde. Acho que eu vou ligar pra ele já aqui. Quero saber o que tá acontecendo com o Muriloco aí. Vamos ver.

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14: Band FM, boa madruga! Bora minha última hora com você. Belezinha, como é que você tá, hein? Tá tudo bem? Tá tudo certo? Ah, que bom que você tá bem, gente. Vamos animar essa madruga, não vamos? É eu e você aqui na Band.
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14: Muito prazer, eu sou o Léo Júnior, tô aqui. Na sua rádio do seu jeito, meu filho.
16: Tira a palma da mão.
14: Tchau, tchau, vai, tchau, vai. Tchau, tchau. Vamos animar essa madruga.
16: Henrique Diego.
14: Até às 5 da manhã.

0: Cara, vamos resolver essa parada aqui, velho. Vamos ver se ele vai atender. O Muriloco, velho. Vamos ligar pro Muriloco. Vamos ver se ele atende. Vamos ver se ele vai atender o telefone. Ele tem que atender o telefone, mano. Ah, sumiu, velho. O que aconteceu com o cara, mano? No meu lado, vou... Só chama, hein, cara. Só chama. Olha lá. Cadê? Olha, velho. Não atende o telefone, cara. Não, vocês estão vendo o que acontece, cara? O cara não atende o telefone, não atende o telefone e sumiu, cara, o Muriloco, velho. Se alguém achar o Muriloco por aí, vocês avisam, mano. Vocês avisam, porque olha, sumiu, cara. Evaporou. Léo, fala pro Zelão pagar a limpeza de bico que veio aqui de Limeira. Como é que é? O que que é o áudio aqui? Vamos ver.
1: Tatu, bom dia. Bom dia pra você. Manda um abraço pros meninos da rádio aí. Fala pra eles mandar um abraço pro meu amigo Zelão. Meu amigo Zelão, um dedo na boca e dois no botão.
0: Nossa! Putz, cara, que é? Que isso, mano? Que é isso? Vai lá, vai, vamos ver.
2: E aí, Léo? Se manifesta. Tu vai te fazer largar esse áudio, então?
3: Sextou.
2: Rapaz. Brasil. Chicote vai estralar, hein?
0: O que aconteceu aí, cara?
2: Quase gorfou. Valeu. Vai dar uma gorfada ao vivo.
0: Nossa, velho. Que isso?
2: Bora, Léo Júnior do Brasil, Zil.
0: Quem que é você aqui?
2: Caiu em 305 da Regis Bittencourt. Chegando violentamente do Rodoanel. O que liga é o Brás. Bora, caralho.
0: Bora. Já fala palavrão, cara. Eu falei mil vezes, mano. E palavrão não entra no programa, cara. Manda lá sua mensagem pra gente, 11 999919197. Vamos ver o que o povo já tá falando por aqui. Fala comigo, vai.
4: Fala, Júnior, bom dia. Chimbinha por cá.
0: Ô, Chimbinha, como é que você tá, mano? E aí, cara?
4: Bora. 3-0 Brasil hoje, bora.
0: 3-0 pro Brasil hoje, ó. 3-0, hein, mano? 3-0, vai.
5: Bom dia, Léo. Os paneleiros do Diego, nenhum, todos sumiram.
0: É, cara, é isso aí. Vamos ver aqui, peraí.

0: Vamos ver aqui. Vamos lá, vamos falar com o Davi, bora, bora, cara.
1: Ela não quer namorar. Vai, entende logo essa bexiga aí, cara. Tá esperando o quê pra você atender o telefone?
0: Nossa senhora, hein, velho.
1: Tá dormindo, cara? Tá dormindo aí, mano?
0: Tá, só pode, velho. Olha lá. Puxa vida, cara.
1: O cara não atende telefone, velho. Ô, Davi, o que você tá fazendo? Tá no banheiro, cara? Você tá no banheiro aí, mano?
0: Ó, vai perder uma oportunidade hoje, hein? É, já era, cara. Já era. Já foi. É, já perdeu, perdeu.
2: Ela só quer te pegar. Ela não quer namorar. Ela só quer te pegar.
1: É isso, perdeu, o Davi hoje perdeu a oportunidade. Pronto, não deu, não conseguimos ligar pra ele, né? Mas depois ele manda por áudio aí a mensagem que ele quer. Vai, fala comigo.
3: Bom
1: aí,
3: dia, Léo Júnior, Sérgio do Pão.
1: Fala, Sérgio, e aí,
3: que esse caminhoneiro aí que falou que tá na Regi Bittencourt falou desse jeito aí, todo fanho, todo sofrido.
1: Todo sofrido.
3: Tá, parou, né, pra namorar uma bonequinha, né, ô? Seu barriga d'água.
1: É o seguinte, barriga d'água.
3: Passa meu endereço pra esse barriga d'água aí, ô Léo Júnior. Você sabe onde eu tô?
1: Ah.
3: Dá três tapas na cara dele. Região, padeiro, bater.
1: Tá vendo só, gente? 4:04. Vamos lá com o Jean. Fala, Jean. Fala, Jean.
4: Léo, bom dia.
1: Bom dia, bom dia.
4: O pastor foi lá recolher o dízimo da Catrícia.
1: É, acho que a Catrícia tava devendo o dízimo lá e acabou indo lá pessoalmente. Exatamente, o pastor foi lá recolher o dízimo. E claro que automaticamente o filho apareceu do nada. Ixi, rapaz, deu pau, hein, deu pau, hein. Oi, oi, oi, bom dia.
5: O Sérgio do Pão querendo passar endereço pra caminhoneiro, hein. Só querendo atrasar a janta de alguém, Sérgio do Pão. Sai fora, né.
1: Caramba.

0: ver quem mais tá por aqui, vai. Vamos ver se atende essa bexiga aqui, cara. Pelo amor de Deus, cara. Se não atender, isso aí desliga agora, velho. Olha, eu vou te contar uma coisa. Tá difícil a situação lá, hein, pro Davi. O Davi deve estar lá na privada essa hora com o macarrão dele. Só é o que os caras estão falando aqui, mano. Tá louco, velho. Nossa senhora! Nossa! Tava comendo macarrão. Tava comendo macarrãozinho? Tava?
1: Ele foi falando, você tá formando macarrão agora. Tu vai aqui não fala, né?
0: Aí não. Você, né? Peraí, você tava comendo macarrão? Porque, pô, tô ligando, cara. Não, faz horas aqui pra você. Com,
1: a gente tava. Não consegui, não. Só na. A quinta ligação foi atender, você é desligado.
0: Tava na privada? O que você tava fazendo, cara?
1: Tá jogo do Brasil, Croácia. Jogo do Brasil. Jogou o Neymar e depois tomou da Croácia.
0: Tá, tudo bem, vai. Só, ó, você tá perdoado hoje, cara. Você tá, porque, tá, olha, perdoado, já, tá perdoado porque hoje é sexta-feira. Deixa eu falar aqui. Você tá perdoado porque hoje é sexta-feira. Eu tô bravo. Me segura que eu tô bravo. Me segura aqui.
1: Viu, Júlio? Olha, Júlio. Os 4 minutinhos, nós já tava querendo pegar a Argentina na outra Copa. Foi pouco. A defesa aí não recuou, foi pro ataque. Tomou o gol da Croácia pros pênaltis. Né? Pra aí nós ter ido pra semifinal.
0: Entendi.
1: Olha, o Neymar tava jogando bola nessa Copa, né?
0: Mas será que você viu? Mas abaixa o seu rádio aí um pouquinho, porque tá muito alto, tá dando microfone. Pronto. Me fala uma coisa, Davi. Você acha que o Neymar joga hoje, cara?
1: Não vai jogar, não. Parece não. Que ele vai ficar treinando. Ele vai pra Filadélfia, não, porque é o segundo jogo do Brasil. Vai, não.
0: Entendi.
1: Ontem você jogou contra a Escócia, né? Porque essa Copa tá arrebentando. Vê se vai voltar a arrebentar com essa Copa aí.
0: É verdade.
1: A última, 2022,
0: né? É. E fala uma coisa, e aqui, você tem a sua mensagem preparada aí pra hoje ou não?
1: Ah, sim, tem. Você tem? Até ia falar que ia falar pros jogadores. Quando você tá pros jogadores também.
0: Então vai lá. Pode ir.
1: Assim, olha. Vocês prestem atenção.
0: Preste atenção, gente.
1: Eu sou pros jogadores. Eu sou Davi Ancelotti agora, vai.
0: Tá, Davi Ancelotti, vai.
1: Olha aqui, você tá vendo aqui, ó? Essa camisa aqui?
0: Tá,
1: essa camisa aqui é pesada.
0: Tô vendo. Tô vendo. Tô vendo daqui.
1: 2002.
0: Tá.
1: Você quer fazer parte dessa estrela também? Fazer parte também? Dessa estrela também?
0: Tá.
1: Joga o futebol. Vamos pra cima. Vamos lutar. Vamos guerrear. Entendeu ou não?
0: Entendi.
1: No Brasil lá. Estão vendo chacota. Olha aqui os áudios aqui. Você pegar os áudios aí e mandar do Band Blue, já, eu vou mandar lá. Olha os áudios, olha aqui, ó. Tá vendo?
0: Entendi.
1: Quer ser lembrado assim? Então, vocês aprendam. Tô pegando a cara, jogam futebol. Vão pra cima, vão arrebentar. Vão derrubar, vão rasgar a bola. Vão, sei lá, comer o gramado na época de 94, como era a seleção. Vão pra cima. Tem grande derrota, mas grande vitória. Vocês passam vergonha no meu jogo. Foi um chacota. Agora vamos pro segundo jogo arrebentar, quebrar tudo, arrebentar pro do balão.
0: Tá, o Davi.
1: Que quebrar jogador, quebrar tudo. Vamos pra cima.
0: O Davi.
1: Arrebentar e acabou. Você pode pegar aqui.
0: O Davi.
1: Calma, Davi.
0: Só um minuto. Davi, só cortando você. Só um minutinho, Davi. Pera aí, o que o povo tá falando? Pera aí, vamos ver.
2: Ô, esse cara aí que passou o endereço dele aí, pra dar 3 tapas na cara, sei não, hein? Aí tem coisa errada, hein? Ele quer uns 3 tapas na cara dele e uma pisada na cabeça dele. Eu acho que ele queima, ele é tcholo, eu acho.
0: Ih, caramba, já tá meio que... Pera aí, Davi, só um minutinho, Davi, peraí.
1: Tá bom.
0: Pra ver o que o cara tá falando, o outro aqui, vai bem do nada aqui, vai.
3: Ô, Davi, para de fumar maconha,
0: pô. Pô, peraí, cara, não...
1: É verdade, meu irmão. É muito pessoal, pois são jogadores.
0: Não, peraí, o Davi, não liga que os caras estão falando. Isso aí é jogo, é os caras contra. Não liga pra essas pessoas, não, Davi. Não liga, viu, Davi? É tudo mala, cara. É tudo mala. Mais um.
3: Fala, Léo Júnior, Fábio Pezão de Barreto, hein?
0: Fala, Pezão.
3: Ô, Léo, vai ter que usar o Google Tradutor pra entender o que o Davi tá falando. Ele tá muito acelerado. Você tá doido,
0: ô. Peraí, cara. O Davi tá aqui falando de bom coração. Não é isso, Davi?
1: Lógico, falando
0: de bom coração.
1: Tá mesmo.
0: É.
1: Os jogadores estão em áudio de Bande Coruja, que vai perder tudo. Ele deve ouvir tudo lá. O técnico deve mandar pra eles aprender, tomar vergonha na cara e sentir. E na pele o que tá acontecendo, chacota, metade com eles e metade contra eles. Pra eles verem aqui, entrar com sangue nos olhos e pra cima e arrebentar mesmo.
0: E pra cima, né?
1: Com certeza.
0: Nas canelas ainda, né?
1: Tem muita coisa dele. Você devia mostrar isso aí, ó, aqui, ó.
0: Tá.
1: Vão virar chacote, vão virar humilhação, aí, ó. Tá aqui, ó. Olha aí, vocês querem virar isso ou vocês querem ganhar essas estrelas e entrar pra história como Romário, Bebeto, Rivaldo, Ronaldo?
0: É mais uma estrela, né?
1: Branco, Dunga, e aí?
0: É verdade. Peraí, ô Davi, só. Davi, só um minutinho. Davi, calma. Só um minutinho, peraí, só cortando você rapidinho. Peraí, vamos ver.
3: Davi, por quê? Como rasgar a bola? Se rasgar a bola não tem jogo, porra.
0: Não, peraí, cara, você não tá entendendo o que o Davi tá falando, cara.
1: É dividir a bola, rasgar o gramado, é, e assim vai.
0: Tá, tá. Mais um aqui.
1: Se tivesse a bola mesmo, se tivesse rasgado essa bola contra a Croácia, o Brasil quase empatava o jogo que eu assino aqui.
0: Tá, peraí, peraí. Vamos
4: já ver. Usou droga hoje, né, Noia?
0: Para com isso,
4: jogado, Noia!
0: Pera, para, cara. Não deixa o Davi nervoso, mano. Olha aí, cara. Até o Vão Palestra aqui, cara. Davi, desculpa, viu, Davi? Desculpa, não, desculpa. Bem, é que esses caras aqui, eu não sei o que eles têm na cabeça, cara. Pera aí, só
1: mas
0: mais um.
1: É verdade, tem que fazer isso mesmo. Só assim os jogadores aprendem.
0: Entendi, tá certo. É. Mais um, vai. Pera aí.
5: Ô, Léo, o Davi demorou pra atender o telefone porque ele tava fazendo a chuca pra tirar a água do macarrão
0: não,
5: dele.
0: Não, para, cara. Não, pera aí, mano.
1: Mas não é do Davi, meu irmão.
0: Olha aí, cara.
1: Não tá fazendo nada. O macarrão desperta muito emocional. Ficou bom assim.
0: É, tá certo. Caramba, meu. Ô, Davi, os caras não estão. Eles não.
1: Macarrão verde e amarelo rumo ao Hexa, é isso aí.
0: Mas você consegue Mas você consegue produzir um macarrão verde e amarelo aí?
1: É, verde e amarelo tem que usar mais tempero, né? Mas fica gostoso também.
0: Mas o tempero fica melhor, fica mais forte?
1: Ah, não sei. O tempero é meio, né? Aí não sei, tem que ser um tempero especial, tô zoando, mas é.
0: Tá. Tá.
1: É, macarrão mesmo, não é verde e amarelo, não.
0: Tá, mas só um minutinho, Davi, só um minutinho. Pera aí, vamos ver aqui. Mais um.
6: Fala, Júlio, aqui. Fala com o Davi, entendeu? Entendeu? Não? Pergunta Davi se você tá usando o da sorte hoje, a calcinha vermelha da sorte hoje. Pergunta se Davi tá...
0: Cara, retardado, tem uns retardados, pelo amor de Deus, cara. Ai, meu Deus.
1: Cocô de couro, vermelho tá. Amarelo, pegar você por trás aí.
0: Davi, pra finalizar, sua mensagem final pro jogo de hoje, vai.
1: Hoje vai ser difícil, os jogadores vão vir pra cima, mas não pode ir com tudo não, porque não tem bobo no futebol não, hein? Nova Zelândia, falaram que era bobo, passou com o Irã, teve... Os caras tão bobos que jogou mal, foi o Qatar, os montes lá do Canadá, mas
0: tá.
1: Tem que ser esperto, tem que entrar, fazer logo 3-4-0, depois jogar atrás por a defesa, e tentar fazer mais, ou ficar lá segurando mesmo.
0: Davi, é só mensagem.
1: Mensagem?
0: Tá, é mensagem.
1: Vamos acreditar, gente. Vamos.
0: Vamos isso, vai.
1: Teste pra cardíaco, não. Mas vamos lá, uma Hexa e vamos acreditar, porque a camisa precisa do Salmo Mundial. Nós somos penta, a única penta é nós. Uma Hexa. Vamos lutar, vamos guerrear, grandes derrotas para grandes vitórias. Vamos acreditar, porque a Copa é de 4 anos.
0: Valeu, Davi! Obrigado, mano! Um abraço!
1: Valeu!
0: Ai, gente do céu, tá vendo?

0: Ai, ai, ai.
1: Olha, Davi é uma figura, cara.
2: É uma figuraça, viu? Mas tudo bem. 11 999919197. Vamos lá, que vamos aquecer mais esse programa maravilhoso. Programaço na madrugada, meu Deus do céu. Até às 5 da manhã, até às 5 da manhã. Já já tem Band Bom Dia. Já já tem Band Bom Dia. E hoje é o jogo do Brasil, hein? Eu quero ver essa galera participando com a gente aí. 11 999919197. Fala comigo, vai.
3: Ô, Davi, depois você passa o endereço dessa horta que você cultiva, você. Esse cogumelo aqui, esse é do bom. É belo sinógico.
2: Que isso, cara? Que isso? Vai, mais um. É tanto áudio que os caras mandam que tem que pegar os últimos aqui, vai.
4: Bom dia, Léo. Cuidado com esse caipirão corno aí. Ah. Esse negócio de beber, tapinha nas costas, hein? Cuidado, é falsidade, hein?
2: Aqui
4: em Sorocaba, você sabe disso, hein? Um abraço.
2: Ó. Vocês estão vendo como é que é a bagaça aí, né?
5: Ô, Léo Júnior, por que você não pediu umas dicas de pornô chanchada pra nós com o Davi? Porque depois do jogo nós vamos ter que comemorar de alguma forma, né? Porque hoje o Brasil ganha, com sobra, né? Se Deus quiser.
2: É, tá certo. Edmilson Caipirão, vai.
6: Ô, Léo, tem que verificar o orégano que o Davi tá usando. Ah. Eu acho que não é orégano não, hein?
2: Pode ser outra coisa. Pode ser outra coisa, mano. 11 999919197. Manda lá sua mensagem. Manda seu áudio pra gente, manda.
7: Ô, Léo, você sabia que o Davi é viciado em filme pornô de véia? Ah. Adora ver um filminho de uns caras papando uma véia.
2: Olha, vai ser um vagabundo mesmo, hein, cara. Aí, oi, bom dia.
8: Olá, Júnior. Falta 50 minutos pro Diegão chegar, hein?
2: Ah lá, começou a viadagem agora, hein? Começou a viadagem. Ai, enquanto eu quero ouvir a voz do Diegão. A viadagem que eu vou te falar, vocês não tem jeito, hein, cara? Pelo amor de Deus, hein? Olha lá, vai.
9: Bah, como assim? Ah, quer que eu vá lá dar na carinha dele? Ah. Olha a foto, hein? Olha com que eu vou dar na carinha dele.
2: Olha, tô vendo, gente. Ah,
9: esse
2: não.
9: Safado sem vergonha aí.
2: Ó.
9: Rapaz. Deixa de conversa fiada, rapaz. Deixa de conversa torta.
2: Que isso? Cara. Não leva pra esse lado também. Não leva pra esse lado também, né, pô? Que isso, velho? 11 999919197. Manda seu áudio pra gente. Nosso Band Coruja até às 5 da manhã no seu rádio, hein? Oi.
10: Ô, Léo, fala pro Davi que eu até fiquei feliz depois de ver o jogo de Portugal, velho, com o Congo. Foi, fiquei mais animada depois do jogo de Portugal com o Congo.
2: É verdade, minha amiga. Valeu mesmo, hein? Um abraço pra você. Excelente madruga. Fala aí.
11: Léo, o Davi é corno. Quando ele for botar aí, bota a legenda aí pra entender que esse corno tá falando.
2: Pô, mas como eu vou botar a legenda, cara? Como que eu vou fazer isso? Porque aqui é rádio, cara. Não tem como, velho. Eu quero ver, ó. Não tem como botar legenda nisso aqui, velho.
6: Ô, Davi tá chapado, Davi, hoje. Ô, Davi! Eu sou droga hoje, hein?
2: Olhou a barraquinha. Vai, mais uma.
12: Ei, Léo. O Davi. É punheteiro.
2: Não, cara, ele é um poeta, cara. Não, ele é um poeta, cara. Pelo amor de Deus, para de xingar o Davi, velho. Mas não sei o que vocês têm contra o Davi. Vocês falam tanto do macarrão do cara, por que vocês não vão lá comer o macarrão dele, hein? Vem aí me fala como é que você é bom, não é, pô? Ah, vá, poxa vida.
12: Ei, Davi, mas esse ano vai ser ex de todo jeito. Esse ano vai ser ex de todo jeito, aí ganhando ou perdendo, câmbio. Se ganhar, vai ser o ex na Copa do Mundo aí. E se perder... É o Hexa na sexta. Tchá. Copa já sem participar, você tá doido? Sem vencer.
2: Sem vencer. Tomara que vença hoje, né, cara? É o que a gente precisa, de uma vitória, né? É uma vitória.
13: Ô, Léo.
2: Oi.
13: O Davi, por um acaso, não é filho daquele João Plenário, não, né? João Plenário. Dá pra entender nada o que ele fala, moço.
2: Ai, ai.
13: Vamos por cá, viu?
2: Vai.
13: 10364 é o que liga.
2: Vamos, doutor.
13: Bicado aí pro lado, cuia.
2: Vamos, doutor. Vamos lá.
13: Ah, nós temos que amanhecer por lá, viu?
2: Tá certo, meu amigo. Um abraço pra você. Boa viagem aí, cara. Boa viagem.
14: Meu Deus, homem. É muito sexo, velho. Nossa. Cala a boca, desgraça.
2: Para com isso. Ah não, cara. Puta, que maldade, coitado. Não, vocês ouviram uma coisa dessa, gente? Olha.
14: Meu Deus, homem. É muito sexo, velho. Nossa. Cala a boca, desgraça.
1: Não, pelo amor de Deus, vocês estão de brincadeira. Cala a boca, velho. Cala a boca, meu. Oi, oi.
0: Eu acho que o Brasil vai ganhar hoje. Vai ganhar. Ele foi tão cancelado com um jogo só, vai ganhar só de vergonha. Vai levar isso aí, nem que seja na força do ódio.
1: No tapa, né? No tapa, né, meu amigo? Vai levar isso nem que seja no tapa. Um abraço pra você. Bom trabalho e obrigado pela audiência. Oi.
15: Fala, Léo. Bom dia, bom dia.
1: Bom dia, bom dia.
15: Então, Barba Ruiva por cá.
1: Fala, Barba Ruiva.
15: Ô, Léo, o programa tá chique e bacanizado, hein? Tá na hora do programa, hein? Tá sabendo conduzir bem, ó. As mixagens aí, câmbia.
1: É.
15: E o Davi hoje mesmo que fumou maconha, ele comeu de cogumelo. Tá louco, Davi? Bota a calcinha vermelha hoje pra dar sorte pra seleção.
1: Para de mexer com o cara, meu. Não provoca, mano. Ó, eu dou uma dica, cara. Não provoca o Davi. Não faz isso, cara. Ele vai xingar todo mundo aqui. Tô até vendo isso aí.

0: nas telas, gente. Herança, nosso Band Coruja. Até às 5 da manhã, falando com você que tá aqui ligado na Band FM. A nossa madrugada, a nossa madruguinha mais gostosa do Brasil. Ó, eu sei que... Gente, já sei que eu tô atrasado, que eu tô isso, que eu tô aquilo. Eu sei que é aqui que tem hora do região. Eu tô atrasando tudo hoje. Mas agora vamos começar o nosso A Hora do Boi. Que é claro, que é decisivo, é um programa que é esse A Hora do Boi, nesse quadro, é feito pro John Tatu, sempre, né? Pro John Tatu, nosso unicórnio da madrugada. Vamos lá, e depois, né, vamos fazer um momento região. Hoje o momento região vai ser um pouquinho mais tarde, depois da Hora do Boi, beleza? Vamos fazer diferente hoje, vamos fazer diferente. Vamos, vocês estão prontos pra começar? Hã? Hein, meus corninhos da madrugada? Vamos lá, vamos nessa, vamos lá, vamos lá!
1: Quieta, mangangá!
0: Vamos lá, vai!
1: Já passa pra lá, boi, vai nojinho! Ei, boi! Ei, boi!
0: Olha lá, sujão puxa saco do Toquinho! Ah, meu Deus do céu! Vai! Motorista da Norac! Motorista da Norac! Cleiton, queimador de Bauru! Pedrão Rocha! Murilo sumido do CAPS, realmente, hein?
2: Do seu lado.

0: Teclas da Maza, Marcos e Marcos do Laticínio, olha isso, cara.
1: Ele é corno.
0: Robinho Faria.
1: Um chifre desse tamanho nem passa no portão.
0: Simplício.
1: Não sabe e nem tá nem ligando. Finge que não sabe e nem tá nem ligando.
0: Manda pro Rafa. Rafa Bandinho de dia.

0: o Chupasseios, olha lá.
1: Menino que só comeu
0: a... Pilato Menino de Ouro, aí, vai.
1: Porque ela traiu, mas voltou depois.
0: Natan Pazini.
1: Mas voltou depois. Ela é safada.
0: Olha lá, Roda Pinto Murcho. Jean Duardo Argico. Meu Deus do céu, um nome bem, bem lazen, hein, cara. Pelo amor de Deus, hein.
2: Te afasta pra lá, boi, vai nojinho.
0: Olha lá, Natan Piazzini. Renato, meu patrão. Usina. Como é que é o nome aqui, cara? Carlão, entregador de jornal. Pronto. Betão da Unidão. Tio Orumba, tio Orumba, tio, não vou falar isso aí, cara, não vou falar isso aí. Locutor ruim de leitura, não é que é ruim de leitura, seu vagabundo, é que é muita mensagem chegando. Cara, é um atrás da outra aqui, cara, eu tenho que parar no WhatsApp pra poder ler aqui, senão eu tô lascado.
1: Meu amigo corno, dá nele um abraço.
0: Meu Deus do céu. Motoristas da rede de posto P7.
1: Ele é corno, mas é meu amigão.
0: Meu Deus do céu.
1: Ele é corno, mas é
0: Diego meu... Lopes Canela Fina.
1: Tamanho, nem passa no portão. Finge que não sabe e nem tá nem ligando. Finge que não sabe e nem tá nem ligando.
0: Léo da Vincom.

0: Bundinha.
1: Só come um abo.
0: Munilo Avatar. Tá aí.
1: Terminou porque ela traiu, mas voltou.
0: Os motoristas da Unimarca.
1: Traiu, mas voltou depois. Ela é safada e ele é boi.
0: Os motoristas de aplicativo. Meu Deus do céu. Rapaz do céu, olha lá, Douglas do Amaral, tá até cheio de boi aqui, ó. Tem um monte, cara, olha lá, Rafael Montizelli, quer dizer, tem os bois, né, agora claro, que tem ele, o boi da madrugada que a gente não pode esquecer, não podemos esquecer dele, John Tatu, daí gente... Não pode esquecer, né? John Tatu é o que é o mais lembrado, é o mais corno da madrugada, é o mais corno desse programa que tem que ser lembrado. Não podemos esquecer do John Tatu. Tá aí. Olha lá, faltou a mulher do pastor também. A mulher do pastor, quem entrou aqui. Locutor ruim é seu passado, seu vagabundo. Que vagabundo é você, ó. Ah, se lascar você pra lá. Fica aqui no meu lugar pra você ver o que acontece. Olha lá, motorista da Expresso São Miguel. É corno também os caras aí. Motorista. Agora vou lendo aqui, ó. Olha lá. Olha lá, Dário. Dário motorista. É que vem um monte de gente. Olha lá, Paula Tejano, é uns engraçadinhos, né? Locutor que puxou o tapete do Diegão. Cara, não é assim, velho. Eu não puxei o tapete de ninguém aqui, tá? Só pra vocês saberem. Olha lá, os motoristas da Aviação Bragança, as cornaiadas lá da Aviação Bragança. Gabriel Marcelino, olha, lendo alguns aqui, ó. Todos os caminhoneiros, os motoristas de aplicativo, motorista da Compa... Como é que é o nome aqui? Da Corpetrans. Um abraço aí pra vocês, seus bandicor também, olha lá. Motorista Clodoaldo. Um abraço pro motorista Clodoaldo. Chamaram ele de corno aqui também. Galera do Argico, tá mandado então, hein? Tá mandado. O Will Motorista Carreteiro, tá mandado também aqui. Olha quanta gente, hein? Quanta gente. Queca Lindinha, meu Deus, não para as mensagens aqui, ó. Trabalhadores do aeroporto Viracopos, em Campinas, também. Tem uns boi lá também, é isso? Aí, ó. Rogério Gaudêncio. De Eunápolis, Bahia, também mais um corno da madrugada curtindo aqui a Hora do Boi, legal, hein? Tá certo, é isso, gente, fechou. Alisson Bundinha, tem lá, um monte de gente. Acabou a Hora do Boi, vamos nessa. Vamos lá pro Momento Região agora, vamos lá. Vamos ver quem que vai aparecer aqui, Momento Região. Quem que vai aparecer primeiro aí? Momento Região Taxista. Agora é o momento do Região Taxista, gente. Agora pode esquecer que acabou a Hora do Boi. Vamos nessa que agora é o momento do Região Taxista. Eu quero ver que vai aparecer alguns região. Quero ver se vai aparecer alguns região por aí. Vamos ver. Fala aí, Michael. Fala comigo, Michael. Vai. Deixa eu só cortar aqui primeiro, Michael. Só um minutinho. Pera aí. Eu esqueci do negócio rolando aqui. Pronto. Agora vai.
2: Asilo pra ver umas veinhas, levantar a sainha dela. Região, papa veísta.
0: Tá, cala a boca.
3: Motorista você. Cargo Polo, região carreteiro, 5 do pica-pau.
0: Não, é carretista, cara. Você tem que aprender a falar assim, cara. Isso aí é tudoísta, vai.
3: Ô, Léo, no começo do programa aí, não teve um cara que foi parado pela polícia?
0: Teve.
3: A polícia
0: teve.
3: Parou ele e falou assim: você conhece o região taxista? Eu quero dar dois tapas na orelha dele. Região policial.
0: Policitista. É tipo na pegada do Pidoncio, né? Mais ou menos por aí, tuduísta. Tudo do jeito do Pidoncio. Vai.
4: Bom dia, Léo, vigarista. Aqui é o Região, chupa bolista.
0: Vai.
5: Eu trabalho numa metalúrgica, acabei de cortar meu dedo aqui na prensa. Região petista.
0: Vai.
6: Tô aqui na fábrica de chupeta. Região chupetista.
0: Chupetista, boa. Então, essa bateu legal, vai.
7: Locutor atrapalhado na hora do boi. Região especialista.
0: Especialista, tá certo. Vocês não entendem, cara, que é muita mensagem chegando aqui, ó. Vai lá, mais um, vai.
8: Ouvindo os áudios da Mara Tassini. Região punheteirista.
0: Vai. Falando nisso, olha lá.
9: Olha, o Júnior, pô, você não ouve meu áudio. Região, reclamista.
0: Reclamista. Pronto, aí, Mara. Pronto, já ouvi seu áudio. Vamos ver. Vai, mais um aqui, vai.
10: Região, chupa bolista dos caminhoneiros.
0: Aí seria chupa bolista dos caminhoneiristas. Cara, você tem que esquecer do Insta. Não esquece disso aí, cara. Não esquece, vai.
11: Região, taxista, fenomenal. Não.
0: Aí você tem que ser fenomenalista. Olha lá, Fernanda, DJ Fernandão, vai.
12: Ah, e eu adoro tapa na cara e soco na costela. Região masoquista.
0: Aí, ó, pronto. Região masoquista, vai.
13: Tô indo aqui na marginal. Região, pega no meu pau.
0: Não, peraí, cara. Você não... Cara, você não entendeu que é tudo isto o negócio do Região, cara? Vai, mais um.
14: Região, pega minha linguista. Betão do Nidão.
0: É outro que já... 11999919197. Vai, fala comigo que eu tô aqui.
15: Região foi no dentista olhar a boca. Região boquetista.
0: Boquetista. Ai, meu Deus do céu, vocês não tem jeito mesmo, hein? Vamos lá, vai, mais um, vai.
16: Bom dia, Léo. Alex aqui do Jaraguá.
0: Ô, Alex, aí, mano.
16: Bom dia, Léo. Alex aqui do Jaraguá.
0: Vai.
16: Locutor Léo, comedor de veísta.
0: Sai, tá, cala sua boca aí, ó. Vai se lascar você, ó. Vai. Fala comigo, vai, oi.
17: Meu caminhão quebrou na pista. Região mecanista.
0: Mecanista. Vai lá mais um, vai.
18: Motorista de táxi que só pega viado. Região viadista.
0: Viadista. Vamos ver, vai, mais um aqui, vai lá.
19: Oi,
0: vai.
19: Léo, aqui é o Região viadista.
20: Desenrola, bate, joga de ladinho. Desenrola.
0: Vamos ver, vamos mais um aqui. Vai, fala.
21: Fala, Léo.
0: Beleza?
21: Chegaram as festas juninas, vou soltar um balão na pista. Região, balonista.
0: Balonista, pô, cara, parabéns. Não, tá indo bem os caras aqui, meu. Tá indo bem, vai.
22: Região me deu um soco. Região, boxealista.
0: Aí, ó. Tá vendo como tá? Os caras tão indo bem aqui? Então os caras... Não, tá certinho, cara. Perfeito. Vamos ver aqui o Fernando. Fala, Fernando.
23: 3 dias sem tomar banho. Região caçambeirista.
0: Ó, fica chamando os caras dos caçambeiros. Fica xingando os caras aí que acontece, vai.
24: O presidente Bozo tá preso.
0: Não, para, cara. Não, de política a gente não comenta, mano. Não dá certo, vai. Não dá. É um petista aí, vai. Vamos ver mais um, vai.
25: Região petista.
0: Nada aí, seria região petista, né? Na verdade. Vai, mais um aqui, vai.
26: Tô fazendo nada, vou assistir Transformers. Região transformista.
0: Boa essa, cara. Boa. Mais um, vai.
27: Chegando na casa do Davi aqui, vou experimentar o macarrão dele. Se não tiver bom, eu vou dar 3 tapas na cara dele.
0: Ó.
27: Região psicopatista.
0: O Davi, você tá vendo, né? Se não tiver com é suculenta esse macarrão aí, já leva, cara. 3 tapas na cara, hein, mano? Olha lá. Oi.
28: Operador de máquina da Cofco, perdido num canavial de rola. Região tratorista.
0: Tratorista. Vai.
29: Região parou de trabalhar com táxi, foi trabalhar no trapézio. Região trapezista.
0: Trapezista. Caramba, hein, cara. Foi bem pensado essa. Acho que já falaram uma vez isso aqui já. Vai.
30: Macarrão do Davi, macarrão de artista. Região caldo-quinorgista.
0: Cara, por favor, é pra dar um saborzinho. Ô. Oh. Daí é legal, pra dar um sabor, né, cara, no macarrão.
31: Ô, Léo, Região foi fabricado dentro de um caminhão.
0: Então, você é caminhoneirista. É caminhoneirista que fala, mais um.
32: Região foi no ginecologista. Região, bucetista.
0: Legal, parabéns, legal. Ai, meu Deus do céu, me divirto, gente.
33: Ele tá trabalhando agora. Só com as meninas que tem um negocinho.
0: É, que tem um negocinho, uma surpresinha.
33: Região, taxista.
0: Valeu, Tati, valeu, Tati. O povo não vale nada, esses caras vagabundo mesmo, né? Vai, vai, mais um aqui, pra, vai, tá quase finalizando.
1: Região fez um boquete. Região, boquetista.
0: Boquelista. Vai, vai, vai.
2: Atenção, mano. Mulherada, tô junto com vocês. Aqui quem fala é Região, feminista.
3: Região passando na esquina e viu uma macumba. Comeu a galinha da macumba. Região macumbista.
0: Macumbista, velho. Cara, vocês têm uma, mais, uma mente que eu, nem eu consigo entender esse sorvete Bando de Coruja.
4: Oi, Região. Eu vou dar um sítio com a tampa na cara de você. Região Pentacamani, caminhonista, Davi Macarronista, arruma a pista essa.
0: Olha lá, Davi Macarronista. Oi.
5: Região, gosta de pegar no microfone. Região, radialista.
0: Cala a boca, você. Cala a sua boca, você, vai. Vamos ver aqui, mais um, vai.
6: Região radialista. Não deixa o amigo falar porque deve ser bolsonarista.
0: Sai, vai pra lá, vai. Ó, vamos falar com o meu xará aqui. Cadê o Mário? Nossa, cara, cadê o... Aqui. É muita mensagem chegando, não para. Vai, fala aí, Mário, vai lá.
7: Fiz chamada de vídeo no WhatsApp com a mulher dos caminhoneiros. Região, telefonista.
0: Fiz
7: chamada de vídeo.
0: Já foi, beleza. Beleza, cara, beleza. Tá vendo só? A galera tá entrando no jogo aqui, ó.
8: Bom dia, Léo. Fui atacado pelo pastor. Região, exorcista.
0: Região, exorcista. Puta, legal.
9: Região passou no posto, brincou com a bonequinha. Região, travequista.
0: Travequista, porra. Caramba, meu, vocês não tem jeito mesmo, aqui, cara, pelo amor de Deus. É
10: depois do rastro.
0: 4:45 já, gente, pelo amor, tá quase acabando o programa, vai.
11: Tá eu aqui, ó, mais duas bonequinhas vendendo ingresso pra seleção, pro jogo da seleção, metade do preço. Região, cambista.
0: Cambista, nossa, só foi legal também. Você não quer, meu amor, só me quebra aquela hora. Me pega, vucu, vucu, vucu, vucu, vai embora. Fala, Mauro, e aí, Mauro, beleza?
12: Comprei um carro novo e não posso pagar. Resultado, Região, decaísta.
0: Decaísta.
13: Bom dia, Léo. Diego Lopes, canelista de sabialista.
0: Já tá chegando aí, vai.
25: Eu trabalho na fábrica de batom, Região. Batonista.
0: Cara, tem um monte espalhado por aí no Brasil, hein?
34: Região passou. Região, queimou o ruelão.
0: Não, aí seria ruelista, cara. Não esquece, tem que ter... Ó, termina com tudoista. Vamos ver agora, vai, mais um.
35: Ô, Léo Júnior, bom dia. Tudo beleza, né?
0: Beleza, mano. Beleza.
35: É isso aí, cara. É saber... Entender as cabeças pensantes aí.
0: Aqui, que é difícil.
35: De várias, cara, formas, né, rapaz? Mas com jeitinho aí, você tendo gingado certinho, você coordena bem a turma, cara. É, você também tem que se coordenar.
0: Meu Deus, junto
35: com a galera, assim, o negócio tem que fluir junto.
0: É,
35: valeu, Léo.
0: É o que a gente tenta fazer aqui, viu, cara? É complicado. Oi, bom dia.
36: Bom dia, Band FM, que teremos uma excelente sexta-feira a todos os ouvintes e a todos os locutores da Band FM. Eu sou Marcelo Rodrigo dos Santos, estou aqui na Guarita, aqui, um frio danado, mas ouvindo a Band FM.
0: Cara, coisa boa, coisa boa.
36: Nosso jeito. Band, eu quero a minha tatu. Vou fechar meu braço aqui com o nome dos meus filhos, nome do meu finado pai, seu Osmar, fazer aquele caminhão maravilhoso que ele tinha.
0: Legal. Valeu, tá participando, Band. Boa sorte.
36: Do meu jeito. Valeu, Band, sextou. Vamos, Brasil, rumo ao Hexa.
0: É, ela fugiu do negócio aqui. Foi bem aleatório o negócio, mas tudo bem. Valeu sua participação, oi.
37: Tem ouvinte que quer ser diretor.
0: É.
37: Região, palpitista.
0: Diretorista. Vai, mais um aqui, vai lá, vai.
38: Bom dia, Léo.
0: Bom dia.
38: Bora, sextou. Vamos enfrentar mais uma sexta-feira aí.
0: Vamos que vamos.
38: Beijo da
0: vamos.
38: Fox.
0: É a Fox, é a policial, é Fox. Ô, Fox, um abraço pra você aí, oi.
39: Léo Júnior, grande locutor.
10: O especialista.
0: Ai, caramba, vocês não tem jeito, vai. Não demora.
14: Região soltou a buzina assustadora.
15: O Região tá torcendo pro Brasil. Região exista.
0: Exista. Ai, ai, ai.
16: Bom dia, Léo. Bom dia, bom dia, bom dia. Região vai no banheiro dos homens só pra ficar manjando.
0: É, só
16: Região,
0: ficar.
16: Região, manja rolista.
0: Exatamente, só ficar de olho no manjolo dos caras, né?
17: Região, tem medo de barata. Região paulista.
0: 11 999 919 197. Pra você participar com a gente aqui no nosso Band Coruja. Oi. Cadê? Você? Vai, fala aí.
18: Região foi no proctologista, tomou uma dedada no zóio de Tandera.
0: Nossa
18: senhora. Região, oculista.
0: Oculista. No olho de Tandera ainda? Ai, caramba, mano.
19: Tô aqui na Paulista. Com a sunga trouxada no rego.
0: Nossa.
19: Região fisiculturista.
0: Fisiculturista. Só quer saber de... Caraca, mano.
20: Fala, Léo Júnior. Bom dia.
0: Bom dia, bom dia.
20: Sextou, Léo Júnior. Bora pra última. A última da semana, né?
0: É, rapaz.
20: Um abraço aí. Um bom final de semana aí. Bora acelerar. Partiu Alphaville. André de Santo André.
0: André de Santo André. Tudo André. É uma andressista. André... É, região. Andressista. Vai.
21: Ô, Léo. Você chega na sua casa... Já consegue dormir ou não?
0: Ah, difícil.
21: Essa mudança de horário do Diego atrapalhou todo o meu horário de dormir. Só consigo dormir depois que escuto aquela voz gostosa dele. Só depois das 9 pra dormir.
0: Ixi, rapaz do céu. Tá feia a situação, hein, cara? Tá feia a situação, hein, cara? Olha, eu vou te contar uma coisa, hein? É, o Diegão aqui tá... Os caras estão com uma saudade do Diegão, né, mano? Eu, hein? Olha, vou te contar uma coisa, hein? Vamos lá, vai, vai! Quem mais tá por aqui mandando mensagem? 11 999 919 197. Fala comigo, fala comigo, fala comigo!
22: Meu táxi quebrou, agora eu roubo na pista. Região petista.
23: Bom dia, Léo.

0: Ai, o Maicon tá com saudade do Diegão. Maicon, boiolista.
1: Você é boiolista até umas horas, velho. Boiolista mesmo, velho.
2: Pra ouvir esse povo falando assim. Nada. Região psicanalista.
1: Psicanalista, os caras não falam nada com nada aqui, viu, Tati? Eu sou livre, hein? Oi.
3: Maicon, deve ser a falta da chupeta na boquinha tua, por isso que você tá, conseguindo dormir. Botar a chupetinha na tua boca,
1: Diegão,
3: aí você dorme, Maicon.
1: Os caras tá louco pra ouvir sua voz costas. Aqui, mano. Eu falo pra vocês, o Diegão acabou de chegar aqui, velho. O Diegão vai ter que dar um beijo no cara, mano. Isso vai acontecer, vai.
4: Região que vai derrubar a radialista. Região capoeirista.
1: Capoeirista. Fala comigo, vai, oi, cadê? Região, vai.
5: É, Léo, se derem um chute no saco do Diego, vai pegar aí, ó, na cara de meia dúzia de ouvinte.
1: Caramba, velho. Vai, mais um aqui, vai, fala comigo.
6: Nossa, vim chupar um sorvete com as menininhas na Paulista. Região, chupetista.
1: Chupetista, aí, tá vendo? É disso que eu tô falando, meu filho. É disso que eu tô falando aí.
7: Salve, Léo. É o Douglas Holanda de Campinas. Quem tá com saudade do Diego é todos. Os famosos todistas.
1: Todistas. Ai. Vocês não têm vergonha na cara mesmo, né? Vocês não têm vergonha na cara.
8: Vou aqui no cemitério falar com o espírito de duas bonequinhas aqui. Ah. Região, kardecista.
1: Kardecista. Legal, vai.
9: Bom dia, Léo. É só ouvir a voz do Diego que eu gozo por trás.
1: Ai, para
9: aqui
1: com isso.
9: É o Maicon, chupa bolista.
1: Ai, caramba, velho. Vai,
5: Léo,
1: vai.
5: Fala pro Diego aí que eu tô descendo. Ele chegou, tô descendo pra ver ela. Uhul! Isso
1: é pra você. Caramba, mano. Ó, não, cara, não, você não vai criar briga no casal, não, né? Você não tá falando isso, né, cara? Você não vai criar briga no casal, pelo amor de Deus, cara. Vamos ver mais um, vai.
10: Eu acho que é o ouvinte mais chato que tem no Bandicoot.
1: Peraí, vai.
10: Se o Diegão for na praia, muitos vai morrer afogado. Região, socorrista.
1: Socorrista. Vamos lá, vai.
11: Ô, Léo, ele só tem cuidado pra ele dar aqui abaixar e não engasgar com os pelos do Diego aí na boca dele.
1: Vai, gente, vai. Quase
12: Léo,
1: fechar,
12: Júnior,
1: vai.
12: Eu imploro, coloca esse áudio aí, por favor. Que saudade do Diego! Que saudade do Diego!
1: Ai.
12: Você não faz o serviço bem feito, você faz. Eu tô com a saudade do Didi.
1: Ai. Ai, Didi. Hã? Tá um negócio, tá uma viadagem hoje o negócio aqui, mas olha, sinceramente, ô Diegão, se você ouvir esse áudio aqui, eu acho que, cara, os caras querem beijar sua boca, os caras falaram que você subiu, eles vão descer agora, esses vagabundo, cara, esses caras vagabundo, velho. Olha isso, Diegão, bom dia, né, primeiro.
13: Bom dia.
12: Eu imploro, coloca esse áudio aí, por favor. Olha. Que saudade do Diego.
1: A viadagem. Que saudade do Diego. A viadagem, ó.
13: Saudade do Didi. Saudade também, Edinaldo, né?
1: É o Plácido.
13: O nosso Latrel da Chopin, maravilhoso.
1: É, exatamente.
13: Sarado, bombado.
1: É, porque é troca de amores agora? Vê, é. Troquinha, troca agora.
13: Ele é maravilhoso, ele é maravilhoso. É que você não viu as fotos que ele me manda. Ele manda pra mim, só pra mim, umas fotos.
1: De sunga? Peladão.
13: Na cama, deitadão.
1: Caramba, cara.
13: Aquele abdômen riscado, trincado.
1: Caramba, velho. É. Eu não sabia que tava assim, nesse tanto assim. Eu tava muito próximo assim, vocês dois. Eu não sabia disso aí, cara.
13: Você não sabe de muita coisa. Ai, né? A gente tem que conquistar os ouvintes. Eu conquisto literalmente.
1: Aí, então não, dá pra perceber aqui. Ó lá. É.
14: Ô, Léo, fugindo um pouco do assunto aqui e aproveitando esse finalzinho de programa.
1: Fala, logo.
14: Fala
1: vai.
14: Pra gente. Você vai fazer diretão esses 20 dias aí ou vai ter alguém que vai entrar na sua folga nesse meio tempo?
1: Ah, cala sua boca, vai, fica quieto aí, vai, dormir que você ganha muito mais. Alguém vai entrar na minha folga, o outro, cara.
13: Os caras acham que a gente...
1: Cada um, a gente tem que... Obrigado a ouvir, viu, Diegão? Fala.
13: Pois

0: É, mano, pois é. Mas sexta-feira, você percebeu que sexta-feira eles ficam piores?
1: Piores, né?
0: É. Eu acho que, sei lá, é a energia do dia. Ficam mais animados,
1: sei lá, viu, cara? Eu acho que... embicha de vez, sei lá, um negócio...
0: Embicha. Que verbo maravilhoso. Gostei desse.
1: Acabei de inventar, vai.
2: Caraca, agora, cara, que o Diego chegou, eu vou falar. Região dieguista.
0: Ah, o Região. Cadê o Região, hein?
1: Ó, cara, seguindo que eu liguei pro Murilouco hoje, não atendeu, velho.
0: Ah, que às vezes é a mulher dele, não deixa ele sair.
1: Então é a mulher dele.
0: O Murilouco é o seguinte, ele só participa quando ele tá na rua trabalhando.
1: Ah, fora disso?
0: Trabalhando, vírgula, entre aspas.
1: Ah, entendi.
0: Porque você percebe, quando ele tá na rua, ele faz corrida de aplicativo, tá?
1: Claro,
0: mas
1: sim.
0: Mas ele não faz, a gente não vê ele trabalhando. É o
1: sabe
0: dia...
1: que ele não
0: eu
1: faz.
0: Eu acho que ele só usa o tempo de sair de casa pra participar do Bando de Coruja.
1: Olha, cara.
0: A mulher dele não deixa ele sair às vezes? Aí, por exemplo, hoje deve estar enclausurado, amanhã não deve ter.
1: Será que a mulher dele descobriu que ele não faz Uber, cara?
0: Alguma coisa ele faz pra ganhar dinheiro.
1: Ela andou ouvindo a rádio.
0: Que não é o aplicativo, mas ele fala pra mulher dele que ele vai pra rua pra fazer aplicativo.
1: Que coisa, cara.
0: Alguma coisa ele tá fazendo aí, eu não sei.
1: Meu Deus do céu.
0: Sabe que essa galera do aplicativo tem um negócio do house preto, que é pra bater meta.
1: Já vi já esse negócio.
0: Aí eles usam isso aí pra bater meta.
1: Olha, gente.
0: Como é que bate meta com house preto? Eu não entendo isso, cara.
1: Eu também não consegui entender assim, eu não entendo.
3: Diegão já chegou, tô com saudade dele.
1: Ai, ai, outra bichona aqui, ó, vai. Ah, que isso, gente.
0: Passa rápido, gente. Pra quem não sabe, todo mundo já sabe, né? Que a gente tá falando isso direto, né? Vou só fazer as férias do Tadeu.
1: Exatamente.
0: Aí o Léo vai fazer o Bando de Coruja. Mas é, depois 20
1: dias.
0: Depois...
1: 20 dias, gente. Depois o Diegão volta normal, entendeu? É,
0: Tadeuzinho volta também.
1: É, olha lá.
4: Nossa, Diegão. Seu linguarudo, dedo duro.
0: Eu falo. Nossa. Eu falo mesmo.
4: Nossa, velho, você acabou com a vida do cara.
5: Eu não entendo isso.
4: Agora que ele não participa mais, não.
0: Não, ele vem. É só, em casa ele deve ficar em posição fetal, chorando, esperando a hora de sair, que amanhã não deixa.
1: Caramba, hein?
0: É.
1: Então, por isso que tá sumido, quer dizer, uma semana já que ele tá sumido, velho.
0: É.
1: O Murilouco? Pra ele tá sumido assim, algo aconteceu.
0: Alguma coisa aconteceu.
1: Exatamente. É.
6: O Diegão chegou!
0: É nóis!
6: Pega na minha e do meu vozista.
0: Mostra aí. Cala essa mincharia aí.
1: É, deve ser um negocinho desse tamanho aqui, ó.
6: Ô, louco, Diego, aí você derrubou o Murilouco, hein?
0: É.
6: Ah, louco. Região, fofoqueirista.
0: Fofoqueirista.
1: Ai, Maicon, o Maicon é uma bichona, vai.
7: Pensa bem, mal começou você cobrir as férias do Tadeu e a gente já tá com saudade.
1: Uma bicha.
7: Será que a gente vai aguentar 20 cara, mas dias?
0: Eu vou entrar no ar agora. Eu vou entrar no ar agora, é 5 horas, cara. Fica ouvindo aí,
1: mas
0: continua com nós.
1: É bichona,
0: dormir pra quê?
1: Ah, fica ouvindo então o cara aí, pô.
0: Lógico.
1: Ah. Viadagem, viu?
4: Ô, perninha de saracura! Bom dia, perninha de saracura! Forte abraço! Saudade, perninha de saracura!
0: Ai, toma!
4: Betão da Unidão, ponto falei.
0: Ai, toma banho, fedido!
1: Olha lá, ele chegou. Olha,
3: em clima de paz, em clima de alegria.
1: E eu falo uma coisa, só eu que não ganhei essa blusa, essa blusa da rádio. Só eu que não ganhei, tava perseguição.
3: Cara, esse moletom, bom dia, Léo, bom dia, Diego. Bom dia, eu queria entender esse clima hostil aqui.
1: É um clima hostil.
3: Bom dia, amigos.
0: Bom dia,
3: sexta-feira, graças a Deus. Alegria, positividade.
0: Bom dia pro Belzinho.
3: Bom dia, Belzinho. Eu sempre sinto você.
1: Peraí,
3: esse moletom aqui.
1: Isso é uma piada entre vocês.
3: Você não conhece Bel Marques?
1: Ah, conheço Bel Marques.
3: Então, pronto.
1: Ah, é aqui, parecido. Ó.
0: A bandana.
3: Tá carinha.
1: Bel Marques, é verdade. Exatamente.
3: Quanto ao moletom.
1: O moletom.
3: Esse aqui eu acho que eu ganhei há mais de 10 anos, cara.
1: Que isso, cara?
0: Não, esse aqui é só pra
3: diretoria. Senão eu conservo minhas coisas.
1: É uma perseguição comigo isso aí, cara.
3: O inverno ainda não chegou, então calma. Vem aí, acredito eu, a nova coleção de moletons da Band FM.
1: Vamos torcer.
3: E aí, eu acho que vai cair algum no colo de vocês.
1: Não é possível. Aí sim, cara.
0: Eu tô de olho naquela jaquetona, que a jaquetona também não tem.
3: Aquela jaquetona é linda, cara.
1: É
0: bonita.
3: Porra, então, mano. Posso falar uma coisa? Vou dar dica pra vocês,
1: pode,
3: hein?
1: Roubar uma pra mim lá?
3: Vá aos eventos da Band FM, trabalhando, evidentemente.
1: Ah,
3: né?
1: Tá.
3: Trabalhando, né?
1: A gente precisa trabalhar.
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3: Quem for lá vai ganhar, porque vai estar frio, vai ganhar um...
1: Posso combinar um negócio com vocês?
3: Pode.
1: Vai na sala do chefe e pega uma pana
0: minha. Vai tu, tá louco?
3: Acho que nem lá tem,
1: viu? É só roubar.
0: Tanta sorte, vai agora.
1: Vai nem perceber.
3: Vai lá.
1: Vai na sala do chefe lá, pô. Pega lá.

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8: 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Band FM, bom dia, um ótimo dia pra você que já tá ligadinho com a gente. Vamos chegando, porque hoje é sexta-feira, uma sexta-feira especial. Eu acho que tá um friozinho lá fora. Eu acho que tá, Tadeu.
9: Será?
8: Eu acho que sim, eu acho.
9: Mas a gente tá pro Brasil todo, tem lugar que não tá frio.
8: Aonde que não será?
9: O quê?
8: É, acho que Cuiabá não deve estar frio.
9: Se na sua cidade não está frio, mande mensagem no WhatsApp.
8: Manda pra nós aqui na Band FM, essa rádio do seu jeito. Começou!
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0: Chega, que a partir de agora o bicho pega. Mais uma sexta-feira maravilhosa. E claro, vamos fazer bagunça. Aliás, porque hoje não é uma sexta-feira comum, uma sexta-feira normalzinha.
1: Não, não é.
0: Né?
1: Hoje tem Brasil!
0: Vai, Brasil!
1: Tudo faremos pelo empate contra o Haiti.
0: Ah, que seja pelo menos um empate. Mas tem que fazer gol agora, hein?
1: Tem que fazer, tem que ganhar.
0: É, tem que ter um negócio chamado. Eu não entendo nada de futebol. Você, o Tadeu é expert.
1: Sim, eu entendo. Pode perguntar, por gentileza.
0: Diz que tem que ter um negócio chamado saldo de gols.
1: É isso, tem que fazer saldo de gols.
0: Se não tiver, já vai dar ruim.
1: Porque como tem empate,
0: tá.
1: Pode ser que a coisa pegue fogo contra a Escócia, que é o último jogo.
0: Embora não vai, se perder ou vai embora. Tem o risco de ir embora? Já?
1: Olha, se empatar com o Haiti tem
0: isso. Sério?
1: É, ué. Caramba. Mas assim, como esse ano ainda tem os terceiros melhores lugares, né? Não. Pode ser que quase fique em terceiro lugar lá e pegue já a Alemanha, já na mata-mata, uma Holanda. Mas a gente já tá fora rapidinho.
0: É isso. Vamos acreditar, né, gente? Vamos fazer nossa parte, fazer aquela torcidinha. Aquela torcida que vale a pena, aquela torcida Band FM. Aquela torcida animada. No exato momento em que Emerson França chega fazendo o download dos seus espíritos.
1: É o Homem Vinheta, cara.
0: Ah, é verdade, é
1: o Vinheta. O Homem Vinheta.
0: É, o Vinheta. Pronto, não existe. Não existe. Nunca vai existir, então.
1: Não, tá. Puta cara sem graça, meu.
0: É verdade. Bom dia, bebê. Bom dia, Vinheta. Tudo bem? Tudo de boinha? Tranquilo?
2: Como é que vocês conseguem? Já tá aqui já.
1: Ué. Ah, cara, cortando no horário, né?
2: Ah, tem que estar.
1: Tá. Ah, tem que estar. Tá,
0: tem que estar. Tá. Alguém tem que estar.
1: Tá pra você chegar agora, você saiu de casa o quê? 5 para 5?
2: Foi. Foi 5 para 5.
0: Mora pertinho, né? Daqui mora pertinho.
1: É, exatamente!
0: Shalom! Muito bem. Nós tava falando que hoje é uma sexta-feira, então o climinha já tá legal, já é aquela bagunça. Mas não é uma sexta-feira comum, porque tá todo mundo esperando. Primeiro são duas coisas. Todo mundo tá feliz. Tá feliz, todo mundo quer cantar, quer transar. Mas enfim, o que acontece? Além do jogo do Brasil, o Tadeuzinho tá mais feliz que todo mundo. Porque hoje é o dia que ele vai dar linha na pipa, vai sair de férias. Saindo daqui,
1: férias,
0: já
1: né?
0: está já de férias. Esquecido. Olha a animação
2: nada
0: pra ele.
2: Legal. Ah, bacana, vou sair de férias.
1: Oi.
2: Ah, engraçado, vou sair de férias.
1: Ó, esse ar de desdém, eu estava separando um hotel fazenda pra gente ir, tá? Agora, eu ia fazer uma surpresa, mas como você é um menino muito mal criado, então não vai ter mais.
0: Não vai ter mais.
1: Que isso? Me deu um dedo!
0: Tira-se! Não olhem pra câmera agora!
1: Toma banho, cara!
2: Ai, vocês são lindos!
0: Ai.
2: Mas ele tá feliz, é férias, né, cara?
0: É férias. A gente sempre fica feliz nas férias, precisa, né? Vai aprontar bastante. Eu já andei dando uma curiada nos stories dele, já sei o que ele vai fazer, vai jogar videogame as férias todas.
1: Não, cara, visto. Eu não jogo videogame tem uns 2 meses, é sério?
0: Tô falando sério.
1: Mas eu tiro férias, eu digo pra todo mundo, de acordar cedo. Porque isso aqui, gente? Isso aqui é um dos grandes prazeres da minha vida, apresentar esse horário aqui, cara. O que foi?
2: Começa.
1: O que? Eu não tô mentindo. As minhas férias são de acordar 4 horas da manhã.
0: Tá, então você aproveita pra dormir.
1: É isso.
2: Você sabe que é engraçado, né? Porque no caso dele, ele tira férias, não tem nada programado.
0: Tá.
2: Não vai viajar, não vai fazer nada.
0: Não.
2: Tem dinheiro, mas não tem pra onde ir.
0: Com o que gastar?
2: Eu tenho vários lugares pra ir, tô sem dinheiro.
1: O universo, ele equilibra as coisas.
2: O universo é assim.
0: Aquela famosa frase que Deus não dá asa à cobra. Porque você imagina, um cara solteiro, um cara que curte ficar em casa, um cara que gosta de frio, ele não gasta dinheiro, velho.
2: Não gasta.
0: Imagina a conta bancária do Tadeuzinho.
2: Você imagina o seguinte, não tem filhos.
0: Tá.
2: Não dirige.
0: Não dirige.
2: Tem carro.
0: Não tem carro pra dar despesa.
2: Cara, mora sozinho.
0: Que maravilha, hein?
2: Não sai pra lugar nenhum. Às vezes vai jantar.
0: É.
2: Sim, sim. E quando vai em restaurantes bons, isso aí ele merece.
1: Sim, sim.
2: Então, assim, não tem com quem gastar,
0: não
2: velho.
0: Tem,
1: é que, na verdade, o que eu faço é um plano de carreira. É uma dica que eu dou até pro ouvinte da Band FM.
0: Tá.
1: Aos 42 anos, o que eu saquei? Eu vou morrer sozinho. Solitário, num asilo, com uma enfermeira mal-humorada, me dando bronca porque eu mijei na cama. Eu estou fazendo um planejamento para que isso seja menos sofrível possível.
2: Ah, tá.
1: Fazendo o quê? Juntando dinheiro.
0: Cara, eu não sei se isso é... Eu fiquei deprimido agora.
2: Uma depressão, cara.
0: Mano,
2: depressão,
0: eu fico pensando, véio. A vontade de criar ele. Fala, não é assim a vida, dá tempo ainda.
2: Vou fazer 56 anos. Eu fico calculando aí. 56 mais 4, 60, cara.
1: Sim.
2: Já é 60?
1: Sim, sim.
2: Tá? tenho muito pra viver ainda.
1: Não parece.
2: É. Não para viver, mas ai, bebê, não vai começar. Então, o que que eu quero dizer? Eu tô planejando também.
0: É.
2: Eu faço meus planos, eu faço minhas coisas. Agora, eu quero falar isso ao vivo aqui agora, até pra, diante do Diego. Pode ser até uma testemunha a respeito disso.
0: Ó, atenção.
2: Que assim, eu acho que, tudo bem, mais 4 anos pra 60, é. Sozinho você não vai ficar.
0: Ah!
2: Não sei se vocês entenderam.
1: Posso falar uma coisa?
2: Que eu já planejei e eu não vou deixar você sozinho. Pronto, tá pra ver.
1: Pronto, então tá agora, a partir de agora eu vou agendar aqui o nosso hotel fazenda com um spa e uma sauna gay pra gente passar um final
0: de semana. Tá resolvido, aqui, tá resolvido, cara.
1: Vamos de pulo de gado, vai.
0: Meu Deus do céu, cara. É legal que eles fazem tudo no ar, né? Tudo no ar, eles contam.
2: Às 5 horas e 11 minutos. Eu quero que o Lucas José pegue esses 11 centavos.
1: Ele tá te ajudando.
2: Dá pra avó dele.
1: Ele tá ouvindo.
2: A avó dele deve ter Alzheimer, esse filho de uma... 5 horas e 11 minutos, estamos ao vivo com o Pulo do Gado. E vamos, claro, nesta sexta-feira, levar pra você as principais informações do Brasil e do mundo. Edição de número 38. E ela está aqui ao meu lado. Nós vamos fazer? Você vai fazer o Pulo do Gado comigo?
0: Vou fazer? Não, você que sabe. É, eu acho que não. Eu acho que o negócio é deles.
2: Você
0: é.
2: Não sente essa
0: Eu acho que é um personagem do Tadeuzinho, né? Eu acho que é coisa dele.
2: Então fica quieto.
0: É a mesma coisa que você faltar e eu começar a fazer os teus coisas. Não dá, não vai virar.
2: Você quer que eu te meta a mão na cara? Você quer sofrer um atentado na porta?
1: Pedro Campos, comporte-se.
0: É o Pedro Campos, gente.
2: Desculpa, eu sou o Pedro Campos e dou bom dia à minha companheira Silvânia Quadras. Ô! Eu sou Pedro Quadras. Dou bom dia pra Silvânia Acre.
1: Muito bom dia, Pedro. Bom dia, Ailton Noites.
0: Bom tá dia, bom dia, Silvânia.
2: Bom dia, bom dia.
1: Muito bom dia. Chegamos à sexta-feira, hein?
2: Sexta-feira.
1: 19 de junho de 2026. Chegamos a 46,6% do ano de 2026.
2: Poxa vida, que formação bacana.
1: Lua crescente, viu?
2: A crescente. Tá lua linda, crescente. Né? Não sei se vocês perceberam.
1: Uh-huh.
2: A lua está maravilhosa. Até com dois planetas visíveis, né?
0: É verdade.
2: É Júpiter e
0: Vênus.
2: E Vênus.
0: É.
2: Vocês estão vendo isso aí ou não?
0: Um alinhamento histórico.
1: Hoje é Dia Nacional do Cinema, gente.
2: Olha aí.
1: Cinema brasileiro. Vou comemorar vendo uma pornô chanchada.
2: Eu acho que é legal também. Você, não sei você, o Diego, se você é do tempo da pornô chanchada.
0: Não sou do tempo, mas eu já.
1: Como
0: já
1: não é do tempo? Você tem minha idade? Como não é do tempo?
0: Não, mas não. Eu não assistia.
2: Posso falar uma coisa? Eu acabei de falar minha idade, 55. Tá. Para de mentir, para de esconder a idade.
0: Mas eu tenho 42.
1: Você tem quanto?
0: 41 ainda.
1: Eu tenho 42.
0: Então, você é mais velho.
1: Eu vi pornô chanchada.
0: Mas é mais velho, né? É, eu lembro de um Nuno Leal Maia.
1: É, eu já vi. Vera Fischer.
0: Regina Casé. Vamos parar de expor,
2: gente. E a Cláudia Ohana, gente?
1: Todas aquelas genitálias sem aparar, sem depilar, né?
2: Era coisa maravilhosa.
1: Era muito bom.
2: Aqueles movimentos sem mostrar o que estava acontecendo, só assim, né?
0: peraí, o que é isso, gente?
1: Vamos lá, hoje é dia de São Romualdo.
2: Ele já também. Mudou, peraí, só um minutinho.
1: Opa. Ele mudou.
2: Mudou a trilha, mudou no meio dos efemérides. Mudou a trilha, mudou o tom. Eu só queria dizer.
0: É pra trazer seriedade hoje.
2: Eu só queria dizer que quando muda a trilha no meio das efemérides, a coisa é mais séria do que o normal. E nesse momento eu gostaria de mandar você, Diego, pro inferno. Volta.
0: Tá, então volta aqui, volta.
1: Hoje é Dia Nacional do Luto. O que você luta?
2: Cara, sabia que eu já fiz karatê?
1: É mesmo?
2: Já fiz. Eu já contei essa história, cara, que eu fui. Me inscrevi numa aula de karatê, isso na cidade de Itanhaém. Eu e o meu amigo Kleber Pereira, um abraço pro Kleber, que mora em Sorocaba. E aí nós fomos, entramos na aula, a gente não tinha nenhum kimono. É kimono que já fala, né?
1: Uhum.
2: E aí, eu lembro até hoje, dois mestres, com uns 20, 30 alunos, falavam dessa forma. Nós vamos ficar no meio da roda e vocês vão poder golpear a gente do jeito que vocês quiserem. Nós só vamos defender, para mostrar para vocês que a defesa é muito importante. Só que eu era um fã de lutas, porque eu assistia Bruce Lee.
0: Sim, na época.
2: Eu sei fazer o nunchaku, eu manjo do nunchaku.
0: Sério?
1: Você tem o básico.
2: Eu tenho o básico, eu gosto, eu gostava e fazia. Eu comprava uns livrinhos que ensinava, o kata que chama, né?
0: Sim.
2: Não sei se é do karatê.
0: Do karatê,
1: Olha só, gente, ele tem os movimentos.
0: Esse é o kata mesmo.
1: Ele tem a base.
0: Esse é o kata do karatê.
2: Aí, isso é certo.
0: Do karatê é Goju Ryu, do Shotokan, inclusive.
2: Mas eu peguei um pouco do seu Kumiyama, então... Deixa eu falar. Aí, aquela roda de alunos e os dois mestres. E eu tinha, molecão, cara, tinha o quê? Sei lá, 17 anos. O mestre, no meio da roda, eu vim, te juro pelos meus filhos. Eu fiz assim e dei na cara dele.
1: Meu Deus do céu, mas não tem contato, né?
2: Ele falou pra bater que ele só ia se defender.
0: Foi culpa dele.
2: Sabe por quê? Eles não imaginavam que tinha um louco ali que ia fazer aquilo.
0: Ia dar um chute na cara do mestre.
2: Eu falei, eu vou mostrar o que eu sei.
0: Lógico.
2: Eu tinha até uma abertura, cara. Eu dei na cara. Falei, te juro, velho.
1: Pesou o clima na sala.
2: Posso falar? Se não fosse os alunos e o Kleber, meu amigo, separar, eu tinha levado o maior pau do... Sabe o que eu falei pro mestre?
0: O mestre te bateu?
2: Bateu, os dois me bateram. Sabe o que eu falei? Eles pararam de me bater, me separaram. Aí eu falei assim... Tá certo o que vocês fizeram? Eles falaram, não, é que a gente viu que você aguenta.
0: Ah, desculpa.
2: Falei assim, vocês pediram pra bater que você só ia se defender. Tchau, nunca mais voltei na aula.
1: Ah, meu, pelo amor de Deus, gente. Mas tá certo,
0: cara, imagina, cara.
2: Ai, não, eu posso falar? Eu não resisti àqueles murros.
1: 5h16 agora.
2: Tá quase acabando o programa.
1: Vamos dar mais a tempo do mugido especial pra aquela pessoa especial.
2: Como é que vai, Silvânia?
1: 11 999919197. Mande o seu mugido especial no WhatsApp da Band FM. Dê o seu bom dia, dê o seu alô.
2: Eu lembrei agora de uma vez que apareceu no Instagram uma foto do lutador, do Anderson.
0: Anderson Silva.
2: Anderson Silva. Uma foto em preto e branco escrito luto. E eu fiquei, cara, não acredito.
0: Mano.
2: Sensacional.
1: Depois você entendeu a piada.
2: Depois quando eu entendi, eu ri muito.
0: É, foi aquele que ele jogou na primeira, de primeira hoje. O que você luta?
1: Bom. Desculpa, gente.
0: Tá bom.
1: Quem tá com a gente aí, Digão?
0: Vamos lá. O mugido especial pra seleção brasileira, o Guido tá pedindo hoje. Especial pra seleção brasileira.
1: Tá, mugido pra seleção.
2: Seria isso, é um mugido, um choro, né?
0: É, deixa eu ver aqui. Mas... É isso?
1: É isso.
0: Mas
1: é
0: sem parar a trilha, né?
1: É isso, de preferência. São quatro bocas, acho que dá. São oito se juntar as duas máquinas.
0: É muita boca, gente. Pera aí, só um minuto.
1: Acho que dá.
0: Tá. É um mugido especial para o Iago de Limoeiro do Norte, no Ceará.
1: Olha, alô, Limoeiro, hein?
0: Sabe o que faltou hoje? Aniversário de qual cidade hoje?
2: Ai, pelo amor de Deus.
0: Você ia esquecendo, pessoal, da população.
2: Horas. Você tá tumultuando um pouco o jornal, eu percebi isso.
1: É. Não, ele acabou de ajudar você. Tumultuar nunca. Porque... Ele ajudou porque você esqueceu a sua parte.
2: Ah, isso é verdade. 5 horas e 18 minutos. Gente, hoje é jornal.
1: Tá vendo? É, meu. Tô te falando.
0: Hoje é a configuração. É a configuração.
2: Hoje é aniversário da cidade de Pu.
1: Opa, alô, purenses. Ou puristas.
0: Ah, só Pu.
1: Olha só. Que significa o quê?
2: Em tupi-guarani, Pu. Chassaco.
1: Parabéns para todos os puxa-sacos ouvindo aqui o pulo do gato.
0: Muito bem, um mugido especial para o Gabriel de Pirassununga, terra da cachaça.
2: Ei, delícia.
1: Alô, Pirassununga.
2: Vocês são adeptos à cachaça, não?
0: Ah, eu gosto, de vez em quando gosto.
1: Cara, só o cheiro me dá dor de cabeça.
0: Sério?
1: Então, eu evito.
2: A cachaça pura você evita,
1: cachaça pura eu evito.
2: Então eu vou trazer só para você uma cachaça cabaré das empresas.
0: Nossa.
2: Cabaré.
0: Essa é da boa. Sério? Você vai trazer mesmo?
2: É, eu sou parceiro dos amigos, sim, Deus quiser, logo logo eles estarão junto com a gente aqui, anunciando de verdade. E eu vou trazer. Eu trouxe pra você, não trouxe?
1: Você trouxe a cerveja.
2: Então eu vou trazer pra vocês agora a Cabaré Ice.
1: Vó, ganhou.
0: Olha que
1: ganhou,
0: maravilha.
1: Ganhou, Digão.
0: Geladinha, cachaçinha.
2: Não, gelada você já na tua casa, vai pra cá.
1: 5h19 agora. Vagas de emprego.
2: Ofertas de emprego 5h19.
0: Atenção, vaga. Pode mudar a trilha agora? Pode?
1: Pode mudar.
0: Vaga de emprego para contador de gotas de chuva. Entregando o resultado certo, R$20 mil de salário.
1: Caramba, velho.
2: É, mas eu posso falar, as pessoas às vezes gostam, Silvânia, agora, se empolgou com o valor, com um pouco. Mas é muito difícil.
1: Tem que aceitar
2: o valor. A gente tem que entender o seguinte, não é pelo valor, é pela dificuldade realmente de contar a chuva.
0: É verdade.
2: Tá? Um pingo errado, perdeu. Então, gente, quer entrar... Seja muito persistente, seja principalmente atento ao que faz.
1: Exatamente.
2: Né? O Diego, por exemplo, não poderia fazer contar chuva, que é um baita de um desligado.
1: Não fala assim
0: e
1: dele.
0: E não tem agilidade nenhuma.
1: É o Ailton Noites.
2: Isso aí não consegue cuidar de uma tartaruga.
1: É Ailton Noites o nome dele.
2: Desculpa, Ailton Noites.
0: Tá desculpado. Mais uma. Vaga de emprego para desentupidor de galeria de colônias de formiga.
1: Olha aí.
0: Tem pré-requisito esse aqui. Tem que ser magro, salário R$2.400, mais vale transporte e seguro de vida de R$200.
1: Bom, então, nossa, mas... quanta coisa.
2: Mas aí, aí já é um emprego que eu, por exemplo, não poderia pegar por dois motivos. Não sou magro e outra. R$200 só de seguro, você vai entrar num formigueiro, né, gente?
1: É, exatamente.
2: É. Você toma picada e vai que você é alérgico.
1: Mas quando você tá desempregado, né, Vinheta? Quer dizer, é né, Pedro Quadras?
2: Isso é verdade,
1: Silvânia. Você tá sempre pronto. Ó, surgiu uma aqui. É aquecedor profissional de assento de cinema. R$5.000 o salário, mais vale pipoca. Não tem direito a filme, tá?
0: Ah, esse eu acho que serve pra mim.
1: É, você tem uma bunda quente.
0: É, toda vez que ele senta aqui, de manhã que a gente faz o troca de horário, nossa, que bumbum quentinho.
2: Pô, que coisa engraçada, mas aí o cara senta lá pra outra pessoa vir e já tá quente.
1: Já tá quentinho. Legal. Já tá quentinho.
2: Eu lembrei agora de uma ocasião que aconteceu. Você sabe que eu dou carona para Pedro Luiz Ronco.
1: Sim.
2: E o Ronco magrinho daquele jeito. E ele sentou, ele fica quietinho, ele cruza a perna assim, fica quietinho, com aquela mãozinha aqui.
1: Bem magrinho, né?
2: E o meu carro, ele tem aquecedor no banco, cara.
0: Ah.
2: E eu liguei o aquecedor no máximo, no banco dele, na bunda.
0: Que sacanagem, velho.
2: E aí eu percebi que ele ficava torcendo a bunda pra lá e pra cá.
1: Sacanagem. Sem falar nada.
2: Sem falar nada, quietinho. Eu acho que ele não entendeu, né, que nada... Ele falou, acho que tá acontecendo alguma coisa errada comigo. Eu falei que foi, minha bunda tá esquentando.
1: Você é besta. Bom, enfim.
2: São 5:22.
1: Ponto final, né? Já acabou, senão...
0: Ponto final, acabou?
1: Já foi. Já acabou.
2: Obrigado.
0: Tá bom, eu que agradeço.
2: O Ailton Noites.
1: Calma, obrigado. Tem que colocar calma aí. Calma. Ah, espera a gente se despedir.
0: Tá bom.
2: Espero dar o um bom dia.
0: Tá bom. Vai explicando. Gente, tá todo mundo sabendo que eu tô me situando nesse negócio.
2: Mas assim que fica legal.
0: Vai. É.
2: Ailton Noites, muito obrigado pela sua companhia, viu, Ailton?
0: Eu que agradeço. Imagina.
2: Tá gostando?
0: Tô gostando muito, bastante.
2: Pode mentir.
1: Pode mentir.
0: Não,
1: você
0: mas
1: não vê a hora de chegar dia 13.
0: Eu me divirto fazendo isso. Tô contando os dias.
2: Pra encerrar o programa, desejando uma sexta-feira ótima pra todos, que o nosso país vença, o Brasil. Mas eu vou falar uma coisa pra você, Silvana, que vai deixar um pouquinho você. Você falou agora que ele tá torcendo pra que termine logo.
1: Uhum.
2: Ontem eu encontrei com o Murilo Wada.
1: Sim.
2: Ali, claro, conversando claro. A respeito dele. Sim. Como é que tá indo? Eu falei, pô, legal, tá vindo antes. Sim. Isso nunca aconteceu, isso é bacana. Aí o Murilo até falou, pô, dessa vez nós acertamos em fazer a pessoa vir antes.
1: Sim.
2: Ele chegou, o Diego. O Diego mesmo, não, não o Ailton. E falou assim, posso te falar uma coisa pra mim? Eu falei pro Murilo o seguinte, entre fazer o Band Bom Dia Hora do Ronco e morrer queimado, eu preferia morrer queimado. Bom dia, tchau, gente.
1: Bom dia.
0: É o que eu falei mesmo.
3: O pulo do gato.
0: Ai, meu Deus. Porque, cara, é isso, não tem como, né? A gente, se tiver uma opção de morrer, eu falei pra ele, mano, beleza, obrigado mesmo. Cara,
1: valeu pela chance.
0: Você tá colocando uma... Obrigado pela sua. Você tá colocando fé no meu trabalho.
1: Já sei quem não vai me cobrir o ano que vem.
0: Mas se tiver uma opçãozinha de morrer queimado, eu tô aceitando, cara. Porque
2: foi sincero,
0: olha.
2: Foi sincero.
1: É isso aí. Vamos lá, gente.
0: É que esse programa não é um programa de rádio normal, gente. Eu tenho que explicar. Eu tô aqui aprendendo. Mas é um desafio. Não, é normal, não tem nada aqui, né?
1: É, cara, é difícil.
2: Ô, meu figura, você também não é normal.
1: É, você não vem, não. Você apresenta o Band de Coruja, cara.
2: Você é pior verdade. Que a gente. Se você for ver verdade. Apresentar o Bando de Coruja é algo insano.
1: Ó, posso falar? Entre nós três aqui, só tem um que não toma tarja preta, viu?
0: Sério?
1: É. Tá presente. Presente.
0: Ah, eu quero você, né?
1: Você toma pra dormir, você assina a própria receita.
0: Toma pra acordar. O que você toma? Vamos trocar uma...
2: Eu tomo
0: troca de receitas.
2: Venlafaxina.
1: Meu Deus!
2: E bupropiona.
0: Nossa. Meu Deus, gente.
2: É. Esse bupropiona o pessoal usa também pra parar de fumar, né?
0: Ah, tá.
1: É usado muito em psicopata também.
0: Ah, mas você usa pra quê? Só pra...
2: Oi?
0: Pra que você usa?
2: Cara, não sei. Eu achei que tinha que usar. Falsifiquei uma receita e tô tomando.
0: Do nada. Cara... Me mandaram uma foto que você tá com a cabeça enfaixada, cara. O que é isso aqui?
1: Ah, foi quando ele fez o
2: cabelo,
1: né?
2: Ah, eu fiz implante aqui, cara.
0: Ah! Fiz implante. Nossa, o pessoal tem foto de tudo aqui.
1: É o cabelo de boneca, né?
2: Igual o Ronaldinho.
0: Ah, não, mas ficou legal, ficou bom.
2: Legal. Eu tinha umas entradonas aqui, você não precisa.
0: É, eu preciso, acho que já tá na hora.
2: Não, você não precisa.
0: Não?
2: Não, deixa eu ver. Não,
0: você pega de trás e põe na frente?
2: É, agora eu tenho aqui no cucuruco, ó, que precisava fazer também, tá vendo?
0: E você vai pegar da onde?
2: Ah, não vou... Hã?
0: Da onde você vai pegar pra pôr isso?
2: Ah, aqui do rego.
1: Vamos pra balada, gente, vamos lá?
0: Vamos pra balada?
1: Diegão, vamos lá, atenção, hein? Vamos orientar
0: vamos
1: o Diegão
0: lá,
1: aqui.
0: Vamos lá.
1: Você tem YouTube, né?
0: Tem o YouTube.
1: Tá, gente. Ok. Eu te mandei aí a playlist Balada do Vinheta.
0: Certo.
1: O ouvinte vai acompanhar seus bastidores aqui do rádio, né?
2: É verdade.
1: Mandei pro Diego a playlist da Balada do Vinheta que eu uso. Nessa máquina aqui você vai encontrar o diretório Aquecimento... Homem-vinheta.
0: Diretório de...
1: Das vinhetas rápidas, né?
0: Tá.
1: Está aquecimento.
0: Certo.
1: Você achou?
0: Sim.
1: Então.
0: Gostosão, bom dia na galera.
1: Exatamente. O gostosão é a abertura da balada do Vinheta.
0: Ah, é?
1: Você vai colocar, ele vai chegar, porque o gostosão é ele, né?
0: Ah, ele que é o gostosão.
2: É, você pode falar assim: vamos agora à balada do Vinheta. Aí você solta essa.
1: Exatamente. Tá. Tesão, bonito e gostosão. Lindo, tesão. Aí tem a trilha lá embaixo. Tá. Você vai ver que tem a trilha lá embaixo. Tem a TR. TR é trilha.
0: A
1: né?
0: última, no caso.
1: Isso, isso.
0: Por que você não deixou na ordem, cara? Você...
2: um parênteses. Deixa eu abrir um parênteses.
0: Meu Deus do céu, gente.
2: A Band FM é diferenciada.
0: É.
2: Qual é a rádio, você ouvinte, que vai pegar os locutores ensaiando e aprendendo a fazer um programa no ar?
0: No ar.
2: Isso é sensacional.
1: Exatamente.
0: É a carroça caminhando
1: com os... É o que deixa a Band FM mais humana, né? Humana. É. Mais próxima do ouvinte.
0: Estamos trocando pneu com o rádio, com o carro andando.
2: Se é outra rádio, ah, não, vamos fazer fora do ar, a gente vai se reunir, fazer uma reunião.
1: Exatamente.
2: Vamos combinar tudo pra entrar redondinho. Não. É o certo, mas não fica legal.
0: Não fica desse jeito.
1: Vai ficar artificial, né?
2: O ouvinte pode dar opinião, vocês estão gostando disso ou já mudaram de rádio?
1: Vai, abre a balada aí logo, vai.
0: A partir de agora começa a balada do Vinheta.
3: Aí.
0: Olha ele, olha ele. Oi, oi.
2: E vamos dar início à balada do Vinheta. Olha, ó, isso. Vamos dar início à balada do Vinheta. Diego, é a primeira vez que você vai fazer com a gente. Fico muito feliz com isso. Porque nós vamos encaminhar você para um outro mundo, né, Tadeu?
1: É isso, é o mundo da loucura. Você já separou a música, né?
0: Já.
1: Já tá aí? Você escolheu qualquer uma música aí da playlist?
0: Não, não é na ordem?
1: Não, a que você quiser.
0: Tá, então vai.
1: Ok, então tá bom, já separou.
2: Então aí o Tadeu já te deu as instruções e você vai mergulhar agora nesse mundo maluco.
0: Tá.
2: Tá? O que a gente precisa de você? O ouvinte vai cobrar isso.
0: Quase vi um olho pra cá, outro pra cá.
1: Quando ele falar senta o dedo,
0: tá,
1: aí você aperta aqui, chamada destaque.
0: Ah, tá bom.
2: Beleza. Na próxima sexta.
1: Só uma boca, velho. Como é que consegue?
2: A próxima sexta ele já vai esquecer.
0: Você vai falar senta no dedo? Tá.
1: Não, senta o dedo. Vamos lá.
0: Senta o dedo. Tá.
1: Então, é o seguinte. Eu vou ficar pelado hoje aqui, hein?
2: É, não, nós vamos. Então, o que a gente precisa de você, Diego,
0: tá,
2: é que você se entregue, cara.
0: Agora?
2: Aqui, ninguém é de ninguém.
0: Tá.
2: Aqui, não existe preconceito.
0: Uhum.
2: Aqui na balada, né, Tadeu?
1: É isso.
2: A gente solta realmente o que a gente tem dentro da gente. É pra libertar, é pra começar a sexta-feira de um jeito diferente.
0: Tá.
2: É pra você entender que o seu corpo é seu, você faz o que quiser. É ou não é, lindo?
1: É isso. Você tem o livre-arbítrio pra ser quem você quiser. Para
0: que
1: beijar
0: isso,
1: quem você,
0: cara,
1: quiser. Sentar no colo e quicar. É. Em quem você
0: então,
1: quiser.
0: Se você... Agora, ao vivo, no ar, assim, livre?
2: No ar. E se você aqui ficar tímido, contraído, você não é o cara pra balada.
1: Tá. É isso.
2: Eu encerro por aqui.
0: Tá.
2: A gente não faz mais.
0: Tá bom.
2: Ainda não terá. Você tem que se entregar, cara.
0: Tá bom.
2: Sente seu corpo liberto, tá bom?
0: Tá bom, pode deixar.
2: Posso sentar o dedo?
0: Pode sentar o dedo.
2: Então toma. Aí. DJ.

0: 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Vai começar a maior balada do planeta. Senhoras e senhores, aí tem essa introdução, eu vou falando um monte de bobagem, tá? Tá. A partir de agora, contagem regressiva.
1: 9, 8, 7, 6, 5, 4, 3, 2, 1. 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
0: Botão do start ligado. Você, Diego, Tadeu e você, ouvinte, mergulhe com a gente nesse mundo insano. Eu quero ver o seu corpo vibrar. Eu quero ver o seu coque expulsar. Eu quero sentir a sua energia.
2: Só tá muito alto, não tô ouvindo a voz da vinheta.
3: Vai, você abaixa um pouco, você dá um...
2: Só abaixa um pouco.
3: Um pouquinho.
4: Vai, não corta o clima, velho.
2: Vamos lá, vambora. Vamos lá, ó.
3: Aí vai entrar, agora tá muito baixo também.
0: Vai começar a maior balada do planeta. Balada do Vinheta Volume 9.
3: Aí eu vou enrolando até começar o like legal.
2: Vai chamando o ouvinte também pra vir com a gente. Pro Mastiga.
3: Pode chamar também.
4: Agora é o Mastiga. Então você que tá ouvindo a gente, vai. Prepare o seu coração.
3: Agora você para porque vai começar.
2: É na loucura, Diegão. É na loucura. Eu já sei que...
3: Aí! É isso aí,
2: é isso,
3: quero.
2: Gostoso!
3: É gostoso!
2: Olha esse mamilo!
3: Olha o braço desse homem!
2: Olha esse mamilo,
3: gente! Que delícia!

0: quica. Passaram manteiga na cabeça do meu dedo.
1: E o alho?
0: Alho,
2: alho,
0: alho,
2: alho,
0: alho. Passaram manteiga na cabeça do meu dedo.
1: Agora eu quero ver.
0: Oca,
1: oca,
0: oca,
1: oca,
0: oca,
1: oca.
0: A dança da minhoca.
1: Olha, aí, dois gostosos.
0: Aí, aí. Oca, a dança oca. Da minhoca. É isso que eu quero aí, aí.
1: Cara,
0: aí.
1: O mamilo do Diego tá muito duro. Tá muito duro.
0: Tá duro, velho.
2: É,
0: o mamilo tá duro.
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1: Quem tá junto com a gente?
2: Quem tá junto com a gente? O Ademir diz que tá mastigando no trânsito agora. Ademir,
4: oi.
2: Mastiga aí. É, Diego, tô mastigando. É, se eu mastigar o Léo Júnior, ele some de uma vez porque ele é magrinho. É, Diego, bom dia. Mastiguei a estação de luz todinha, que a luz até piscou aqui também na Band FM. Ah, tava mastigando.
1: Piscou, piscou, é.
3: Você viu?
2: É verdade, é verdade.
3: Você falou pra ele quando pisca a luz é que eu cheguei?
1: É, foi ele que chegou, ele que chegou. É. Foi ele que desligou a luz.
2: Ah, é?
1: Vamos, segue.
2: Não, real. Olha só, acabei de mastigar a ponte 25 de abril de Lisboa.
1: Que
2: um abraço. Pessoal mastigando internacionalmente.
1: Mastigando, é a ponte, hein? Ponte que partiu.
2: Que maravilha, Diego. Estou mastigando as primas do Love Night. Ah, o cara da Love Night.
1: Ah, o senhor.
3: Cadê as nossas fotos e vídeos, velho?
1: Cadê? Você prometeu, hein?
3: Manda o catálogo pra gente.
1: Vamos.
2: Ô, Gregório, manda pra nós aí, cara. Pelo amor de Deus. Olha só, o Emílio falou que acabou de mastigar a vizinha dele. O Emílio é grandão, hein?
3: Ô, Emílio.
1: Ó! Aqui, ó. Ó.

0: que delícia. Porque você tá sentindo uma energia
1: sentindo,
0: ou não?
1: Tô sentindo, é um calor, é um fogo. Olha meu mamilo arrepiado.
0: Ah, não, isso que a gente quer.
2: Cara, ele não. Se ele estivesse mentindo, a gente ia saber.
0: A gente ia saber.
2: Como os mamilos são os mamilos mais protuberantes que eu já vi na minha vida.
0: Você viu que bonitinho? É. Parece que tá saindo dois dedinhos mindinho pra fora.
1: Olha aqui.
0: Olha lá. Ué, acabou já.
1: Ah, é? Não, peraí, gente. Calma aí. É que é o anúncio, é pra poder.
0: Ah, então o anúncio.
1: Tem que pular o anúncio aqui.
0: Bom, enfim, gente, essa balada já foi, já começou de novo.
1: Tá, beleza.
0: Balada do Vinheta
1: Volume. Balada do Vinheta Volume.
2: É isso, quando acaba a gente vai pro... Qualquer música que você quiser tocar.
0: Você gostou?
2: Você gostou da balada?
1: Gostei, me emocionei. Só que, assim, se o cara não tiver um preparo físico, ele cansa, né?
2: Não cansa. Eu tô falando, o Band Bom Dia é um programa que exige muito fisicamente.
1: Só nessa dancinha da minhoca, eu já fiquei meio...
0: Não fica?
1: Meio brilhantinho.
0: Isso porque você não fez ainda com a gente, que a gente sai correndo no estúdio, tem todo mundo.
1: Ah, é?
0: Ah, tem tudo de tudo.
2: Uma vez por mês, já vou te avisar, uma vez por mês, geralmente no fim do mês, a gente faz uma sessão de striptease aqui, ao vivo.
1: Ah.
2: A gente tira as roupas, tal, enfim. É.
0: Tem uma, até saiu a foto aí, os ouvintes registraram. É. Foi um momento muito constrangedor pra mim, que eu abaixei minha calça aqui, mostrei a bunda.
2: Exatamente, ele não tem pudor. Sério, ele ficou pelado, mostrou aquela bunda que
1: não sei,
2: sabe?
1: Se foi a vez que eu vi, mas eu tenho.
2: Ah, eu acho que é.
1: Eu estou guardando pro momento certo pra chantagem.
0: Ah, não, você tem um de cueca, é verdade.
2: Exatamente.
0: Bom dia, pessoal.
2: Bom dia, Pidoncinho.
1: Bom dia, Pidoncinho.
3: Como é que vocês estão? Desculpa o atraso, eu não sou de atrasar, viu, Diego?
2: Ele atrasa todo dia, Diego. Ele atrasa todo dia.
1: O diretor não pode atrasar, tem que dar exemplo.
3: Só um minutinho, Diego. Vai caguetar?
2: Não, cara, tem que falar a verdade, porque senão ele vai ficar esperando você aqui todo dia, e aí você só vai chegar 10 pra 5.
3: Mas não é legal caguetar. Você tá caguetando, você é cagueta.
2: Me poupe.
1: É um cagueta.
3: Às vezes, Diego, às vezes. Pode acontecer que eu chegue atrasado, às vezes.
1: Ô, Pedro, às vezes você fica por aqui, né? Que às vezes eu percebo que você bate aqui, você entra. Às
3: é,
1: vezes
3: não,
1: você...
3: quando.
1: Por quando exemplo, hoje você veio de onde?
3: Hoje?
1: É.
3: Hoje eu vim no meu rabaco.
1: Tá, veio do rabaco.
3: Vim do meu rabaco.
1: Tá.
3: Mas eu saí lá 1 da manhã, cheguei agora, né?
1: Caramba, cara.
3: É, porque eu venho. A metade do caminho eu só venho andando, né? A metade do caminho eu venho andando.
1: Tá.
3: A outra eu corro. Então. Aí eu cheguei a chorar, mas deixa eu falar uma coisa. É. Como é que tá aí? Já deu? Tá tô, o Diego, tá indo bem?
2: Pronto, cara. Por mim, eu vou pra minha casa agora.
1: Não,
2: vou pra minha casa
1: não.
2: Agora, vou dormir,
1: não,
2: tomo um café gostoso.
1: Não, deixa eu aproveitar esse último diazinho que você tá aqui ainda, não me sinto pronto ainda. Pode ficar, não adianta fazer birra, não. Ô, Pidão, fala pra eu dar ordem, fala pra ele ficar aqui.
3: Não,
1: você
3: só
1: que
3: tô
1: manda.
3: Olhando, só tô olhando as coisinhas que ele tá fazendo aqui. Vai sair de férias, né?
2: Vou sair de férias.
1: Olá.
2: Você assinou as minhas férias, né?
3: Oi?
2: Você assinou minhas férias,
3: assinei.
2: Né?
3: Assinei. Fui pensando, também... As pessoas têm que descansar, gente.
1: É verdade, é.
3: Mesmo não fazendo nada... Isso aqui não é nada, isso aqui... Então tem que descansar.
2: Tem que descansar. Descansar, como diria meu pai. Quando meu pai não queria falar que eu era um vagabundo, que eu escolhi uma profissão que não faz nada, ele falava... Cansa a mente, né, meu filho?
1: Ah, é.
3: Cansa
1: a mente.
3: Não vai descansar essa mente aí, tá, filho?
2: Isso, tá bom, tá, essa mente perturbada. Muito bem. Aí, Diegão, você vai costurando, mandando um beijo pro ouvinte que tá com a gente no WhatsApp.
1: Deixa eu ver quem tá aqui. Manda aí a sua mensagem, 11 999 919 197. Bota meu áudio aí, fala.
4: Vai, estou ouvindo a cena. Esse bebezão chegando em casa, tentando pôr o café no copo. Tremendo, né? Já dá uma dificuldade louca, vai pôr... O copo na boca, não consegue, o café tá derramando pra fora de nervosismo, a personal pegando ele no colo, né?
1: Meu
4: e
1: Deus.
4: E falando, não, isso vai passar, é só vai 20 passar. Dias, vai passar.
1: É, ó, tendo que tomar tarja preta depois
2: cara,
1: daqui.
2: Cara, vai na psiquiatra, né?
1: Meu Deus do céu.
2: Agora, você imagina eu que não tem ninguém pra desabafar em casa.
1: É, como é que você faz,
2: hein? Cara, eu choro no banho.
0: só por favor, eu vou te pedir uma coisa, Diego.
1: Peça.
0: Não desconta na esposa. Na
1: Não vou.
0: Vai descontar tudo que você passa aqui, porque aí
1: pensou,
2: aliás,
1: cara.
2: Não ouvi a musiquinha, hein?
1: Ah, é verdade.
0: Você não... É hora de fazer ou não?
1: Pode ser agora? Pode ser, vamos fazer.
2: Você quer mandar agora, gente?
1: Cara, você viu o que fizeram ontem?
2: Eu vi, fizeram a versão em IA, você viu ou não?
1: Fizeram
2: não,
1: IA. Vi.
2: Cara, fizeram, ficou cara. Muito lindo. Vou mandar pro Diego colocar no ar. Pera aí.
0: Vou sensacional, gente.
2: Mandar aqui. Mas canta aí, Diegão, canta aí. Gente, o Diego vai mandar o bom dia pra esposa dele.
1: Ah, pera, deixa eu pegar. Vou pegar o celular, vamos fazer junto. Você que nunca fez isso, faz a boa pra sua esposa agora.
0: Cara, é sensacional.
1: Pega o seu celular.
0: Eu achei tão fofinho também, uma coisa tão.
2: Achei demais, cara.
1: Se você tá dirigindo, dá seta, seu animal, que você vai acabar batendo o carro aí. Encosta
0: isso, liga o alerta.
1: Liga o alerta. Pega o seu celular, bota na conversa da sua esposa, ou do seu esposo, ou da sua amante, namorada.
0: Se eu fizer isso com a Marcela me bate, juro por.
1: Ela vai achar que é coisa séria.
0: Não, ela me bate. Ela fala, você tá ficando louco? Coisa de retardado.
2: Não, pera, não fala assim, é fofinho.
0: Não, é fofinho. Eu tô falando a Marcela.
1: É fofinho. Vai lá. Marcela é sua esposa?
0: É a minha namorada.
1: A namorada.
0: 16 anos já, tá namorando.
1: Nossa,
0: é.
2: Quanto você acha que é namoro, mas eu acho que é casamento.
0: Ah, já é, né, velho?
1: Já é, 16 anos enrolando. Vamos lá.
2: Vamos lá.
1: Abre a conversa do seu amor e sobe o microfoninho. Aí você vai mandar um bom dia pra ela, animado, cantando, que é pro dia ficar realmente bom. Hoje começa sexta-feira, tem que ser alguma coisa relacionada à sexta-feira, mas o começo é sempre igual. Bom dia, minha princesinha que acordou agora e tá com um bafinho. Você é o amor da minha vida. Hoje é sexta-feira, é minha folguinha. Vamos aproveitar pra assistir filminho.
2: Ah, ai, que gostoso! Aí fizeram a versão IA, eu mandei no WhatsApp aí, Diegão. Abre
1: aqui,
2: aí, abre.
1: Deixa eu ver aqui. Você mandou no da Band? É,
2: tem eu aí, Tadeu. Tadeu,
3: a minha pergunta é: antes que você coloque, ela manda de volta pra você?
1: Ela manda.
3: Ah, não.
1: Ela manda.
3: Coloca pra nós.
2: Ele vai expor a esposa desse jeito.
3: Ah, não. Você pode pôr ou não?
1: Não, quando ela mandar, quando ela mandar, eu coloco. É que ela não viu ainda.
2: Tá bom, tá. Quando ela mandar, é assim.
1: Quando ela mandar, mano.
2: Que bonito. Achou aí?
1: Às vezes eu não. Achei. Pode ser?
2: Vamos lá? Ó, fizeram a versão IA. Não, inclusive a sua parte.
3: Tira.

0: Goldinho.
1: Pronto! É isso!
2: Que bonitinho, gente!
1: O que é um goldinho?
2: É o nosso cachorrinho!
3: Ah, gente!
1: Como é que você cantaria pra mim, homem vinheta? Tudo vai do dedinho.
4: Ó,

0: demais! Bom demais, bom demais.
1: Maravilhoso,
2: quem
1: cara.
2: Quem foi que fez?
1: Ale Hardcore, cara.
2: Parabéns, Ale, cara.
0: Com o contexto seu de ontem, né?
2: Então,
0: véio, sensacional.
2: Manda olha, pra mim isso aí, velho.
0: Vamos não. Acho que eu não sei se eles marcaram você. Foi o pessoal do Ovo até...
2: Acho que eu não vi ainda o Instagram.
0: Foi o Amigos do Band Coruja
1: Amigos
0: que me
1: marcaram. Amigos do Band Coruja, é ele que isso. faz. É o Alezinho Hardcore. Ele é o mestre da IA. A parte boa é essa. A parte ruim é que você não pode falar qualquer pô. Coisa, vacilo, que ele faz na IA agora.
0: Que
1: é.
0: Coisa, né? Que
1: ele
0: coisa.
1: Faz você falando qualquer
2: cara,
1: coisa.
2: Agora, cara, agora que coisa genial a IA, né, velho?
0: É
2: sensacional. Cara, é realmente impressionante, ao mesmo tempo assustador.
0: É. Eu acho assustador quando as pessoas usam a IA, por exemplo, pra fazer consulta médica, como psicóloga. Tem não, gente já... que usa.
2: Não, tem gente que usa. Gente que usa, não. Isso tá se tornando muito normal.
0: Que é isso?
2: E gente. Posso falar? Uma pessoa me mostrou o papo, a conversa, e ó, por Deus, bicho, talvez, desculpa me falar isso.
0: Não, aí eu não acredito no que você vai falar.
2: O quê?
0: Sério? Eu não.
2: Eu não sei se é isso.
0: Você acha que é isso? É perfeito? Dá pra usar?
2: Dá pra usar.
0: Não dá pra usar. O sabe quê? Por quê? Às vezes ela erra coisa básica e você fala, ô Iá, tá errado isso aqui. Ah, é verdade, me desculpa, tá errado.
1: É verdade.
0: Imagina com coisa mais não, séria,
2: mas,
0: cara.
2: Mas você tem que entender o seguinte, você tem que saber também, por exemplo, vai. Você sabe que pra fritar um ovo... Você tem que colocar ali, talvez, um óleo, alguma coisa, ou não. Enfim, existe todo um ritual. Então, existe um conceito, uma base daquilo, você sabe? Você não vai... pra fritar um ovo, você tem que raspar um tijolo primeiro na frigideira.
1: É.
2: Cara, olha, eu vou te falar...
0: Então, às vezes ela responde esse tipo de resposta.
2: Eu
0: não
2: sei.
0: Não raspar um tijolo. Mas aí você vai lá e corrige. Ah, é verdade, me perdoe. Você imagina uma coisa mais séria.
1: Não, mas... é verdade, é perigoso.
2: Por isso que eu falo, tem que ser muito consciente. A pessoa, às vezes, leva a sério, muito a sério. É que às vezes você olha assim e fala, meu Deus do céu.
1: Não, e outra coisa, gente. A IA grátis é uma coisa, a paga é outra.
0: Sim, exatamente.
1: As respostas mudam completamente.
0: Exatamente.
2: O,
0: então,
2: o nosso amigo aqui, o Rogério Tervidos Bussunda, ele tem umas bem...
0: Ele virou o maluco da IA, inclusive.
2: É, mas é bom que ele tá estudando.
1: Você chega e ele dá play, não. Bom dia.
2: Não, ele paga umas bem fortes. E aí o que acontece? Só que, como você conversa com ela te trata. O insano, ele conversa com ela como se fosse... Aí eu sou a vagabunda.
0: Não, mas você consegue... Tem umas configurações... Pelo menos acho que no ChatGPT, você consegue configurar a alma da IA, digamos assim. Você vai me responder de forma ríspida, você vai me responder de forma carinhosa, você vai ser uma pessoa mais bem-humorada, vai ser uma pessoa mais séria. E aí você cria meio que a alma da IA. Então toda vez que você fala
2: isso,
0: ela responde de um jeito.
1: Eu tenho medo. Porque a gente, eu assisti muito Eu, Robô, esse filme de dominação de máquina, que sempre tem uma inteligência que pega consciência e vai dormir na Terra.
0: Sim.
1: Vai que ela lembra de eu chamar ela de vagabunda?
0: Exato, não, na primeira revolução.
1: Tá lascado.
0: Primeira revolução das máquinas, ele
2: mas
0: tá ferrado.
2: Foi o que eu falei, já falei aqui.
1: Ela vai lembrar.
2: Eu já falei aqui. Não tem os robôs agora, os humanoides?
1: Sim.
2: Você já viu que os caras ficam chutando o robô?
1: Eu vi, o dando robô. Bicuda em criança.
0: Eles vão lembrar. Os robôs caindo é muito engraçado.
2: Não é?
0: É
1: assim mesmo.
2: Você vai ver, cara.
0: Exatamente.
2: Os robôs estão guardando.
1: Você viu que ele deu uma bicuda
0: numa... da Band, será que usa IA? Você
1: Vamos
0: usa
1: saber.
0: IA pra quê? Quem usa?
1: Conta pra nós aqui.
3: Deixa eu mandar um beijo. Poxa vida, mandar um beijo. Mudou essa semana pra lá, IA. A gente chama lá de IA, linda.
0: Vocês têm IA na vila?
3: Yara. Tá morando lá na vila, linda.
0: Um beijo pra Yara, então.
1: Não
0: tá.
1: Não é Yara, ô Pidoncinho. Vamos saber o que o pessoal tá falando aqui. 11999919997. O papo é IA. Você usa a sua IA? Você usa pra alguma coisa? Manda pra nós aí a sua mensagem, o seu áudio. Eu acho que não é ainda.
0: Eu uso IA pra coisa de videogame, por exemplo. E erra.
2: Né?
0: Que aí eu vou lá e corrijo e falo: que aí, meu, você errou, né? Isso aqui não. Ah, é verdade, me desculpe. Precisa fazer uma coisa séria, cara.
1: Tivesse
0: descobrindo se eu tava com câncer ou não, Deus o livre.
1: Pois é, cara.
2: Aí ele apaga, né? Ele não guarda. Eu fiz um negócio aqui, eu falei: crie pra mim um roteiro de publicidade.
0: Isso aí faz numa boa.
2: 30 segundos de um vídeo colocando. Cara, impressionante. Mas assim, a infração de segundos fez assim, ó.
1: Caramba.
2: Até as falas do locutor, eu não pedi fala. Locutor assina, tal. A imagem, você pega a garrafa atrás, coloca não sei o quê, vem com a. Cara,
0: mas o que eu tô vendo é muito comércio, por exemplo, usando pra criar arte. Que eu sei que é um custo pra uma empresa.
2: Aí eu não gosto.
0: Cara, são todas iguais. Assim,
1: é verdade.
0: Você consegue editar na própria IA, mas a preguiça já é de graça, né?
2: É.
0: A pessoa usa o primeiro prompt lá, que é a frasezinha que manda pro chat fazer.
2: E vira um padrão.
0: E vira um padrão. Todas as propagandas agora estão iguais, cara.
2: Aí não. Aí as pessoas que não pagam a IA mesmo. Aí fica com aquela coisa mais... como é que eu posso
0: dizer? Genérico,
2: genérica,
0: né?
2: Velho. É. Que a pessoa fala, ah, eu achei lindo e já põe. Não fica legal.
1: Não fica legal. Fica, fica
3: assim, eu queria até entrar no debate, porque por favor. Eu sou uma pessoa que admira a Yá. Eu não a conhecia e... amizade com a Yara. Agora, eu não tô entendendo, porque vocês também conhecem a Yara lá da vila?
0: Não, Yá, Pidoncio, é inteligência artificial. É. Tem várias, né? Mais famosa é a ChatGPT, tem o do Google lá também, que as pessoas usam pra conversar, pra enfim, receita, pra... Tem gente que tá usando como... Eu não aprovo, pra usar como psicólogo, como médico. Namora também a Yá, né?
1: Gente carente, né? É, bom, vamos ouvir o que o pessoal tá falando aqui sobre Yá, fala.
4: Entendeu? Fala, negão!
1: E aí?
4: Ô, Vinheta, pedão assim, filha da mãe.
3: Oi, filha da mãe!
4: Rapaz, eu levo meu menino no karatê e ele usa bastante Yá. Faz Yá!
0: Você entendeu? No karatê ele faz Yá!
3: Então, ele usa. Você tá vendo? Em vários lugares tem. Legal isso aí.
0: Genial!
1: Bacana, é o que há, né? No karatê é o que há.
0: Exatamente.
5: Bom dia, Band, bom dia!
1: Bom dia!
5: Negão, bom dia, Vinheta, bom dia!
2: Bom dia!
5: Eu tenho a Yá! Meu celular.
1: Ah, é?
5: A Dola.
1: Dola amanhã?
5: E a gente já combinou que o nome dela é Vitória. Ela só me atende quando eu chamo ela de Vitória. E ela conversa normal, cara. Ah. Tudo assunto.
0: Olha aí.
5: Ela não tem. Não tem tempo ruim, não. Se ela tiver que te xingar, falar palavrão, ela fala. E é de graça.
1: Tá vendo? Caramba!
5: E é de graça.
0: Ele já batizou. A minha chama Flor. Eu chamo ela de
1: você,
0: Flor.
1: Você pode batizar?
0: Pode. Ela vai entender. Você fala, seu nome é Flor. Aí você
2: coloca um nome.
0: Você é uma nerd e tal. Você sabe de coisa nerd. Aí
1: eu não. Esses dias eu tava conversando com a minha eu chamo ela de chat normal, que é pra não ter muita intimidade. Mesmo assim, ela tem voz feminina e a mulher embaçou.
0: Ah, o quê?
1: Você tá conversando com essa vagabunda?
0: Sua esposa tem ciúme da Yá.
1: Olha, eu mudo essa voz aí, senão eu vou colocar no meu também a voz de homem grosso. Voz de homem grosso. Ela tem ciúme, porque ela fala, ok, vou responder isso pra você. Ah, você é tão talentoso. Olha, e a outra na cozinha ouvindo, ficou?
0: Gente, olha,
1: você vê que... Ciúme da Yá. Então presta atenção, você que é casado, pode bagunçar o seu relacionamento.
0: Exatamente.
2: Se a mulher fosse resumindo isso, eu acho que o mundo, o futuro é esse, né, cara? As pessoas vão começar a trocar pessoas por inteligência artificial. É o que eu falei aqui também já com o Tadeu. Eu acho que não vai existir mais a procriação humana. Porque as pessoas não vão sentir mais vontade de transar, cara.
0: Eu sinto assim, ainda, viu? Né?
2: Não, a gente ainda sente.
0: Tá.
2: A gente ainda sente, mas o futuro.
0: Ah, o futuro.
2: Acho que a gente não vai estar mais aqui.
0: Ah, é coisa de bisneto. Nosso bisneto.
1: Tinha um filme que era assim, que as pessoas usavam capacete só pra ter uma sensação.
0: Sim, tem. Acho que no Netflix deve ter lá o Black Mirror, né?
1: É Black Mirror.
2: Acho que vai acontecer isso. Então, para procriar a humanidade, porque a máquina ia vai tomar conta, então, para ter humanos, vai ser talvez inseminação artificial. Ou algum outro tipo de relacionamento. Ah, nós vamos ter que pôr aquele casal pra fazer transar. Nós queremos que eles procriem pra que a gente possa...
1: Meu, que absurdo. Sim. Igual cavalo, igual boi, a gente...
0: Exatamente.
1: Você pega o negócio e não faz a cruz ali.
0: Bom, a gente não
2: vai
0: estar
2: aqui. Só acho no caso do cavalo e do boi, pra mulher vai ficar desconfortável. Porque não...
0: Pera aí, cara. 5h48, Diego, na sexta-feira, a gente toma cerveja. Já tá preparado aí.
1: Cervejinha pra galera. Boa. Aí o ouvinte manda mensagem falando quem quer a cerveja.
0: Exatamente. É isso aí.
1: 11999919197, manda aí a sua mensagem, fala pra nós, pra quem que vai a cervejinha. A gente adora ouvir a sua voz aqui no Band. Bom dia. Chama, filho.

0: Tadeu, bom dia, Diegão. Bom dia, Pidonce.
1: Dia!
0: Eita, bom querido. Dia. Beleza? Manda uma cerveja trincando aí pra mim aí, ó. Indo trabalhar agora. Manda pro pessoal lá da Nikon também. Luan de Diadema. Valeu.
2: Frio, hein? Valeu, Luan. Valeu, Luan. É o que eu falei, né? Não é em todo lugar que tá frio, né?
1: Tem cara, tô falando.
2: Mas aqui tá
1: Cuiabá, um eu olhei 34 de máxima hoje, viu?
2: Meu Deus do céu.
3: Então já frio lá. Manda uma cerveja para mim. Sim, de Ouro Verde. Sem álcool, hein? Tô trabalhando.
2: Ah, é. Tem que ser sem álcool. Valeu, valeu. Obrigado pra você também. Um abraço, meu amigo.
4: Manda uma cervejinha pra mim, Iá, que tá no terceiro semestre de odontologia. Oh. Esse semestre ela quase pegou uma DP, hein? Porque respondeu as respostas erradas, hein?
1: Ué, tu Iá tá na...
2: Aí, ah, tá ruim, cara.
1: Então, será que a filha dele que ele quis dizer, né?
5: bom dia, meninos. Manda uma cervejinha gelada pra mim, porque ao contrário de vocês aí em São Paulo, aqui em Portugal está quente, maravilhoso. Nosso verão começou.
2: Começou o verãozão lá, hein?
1: Europa.
2: Opa! Que coisa boa, hein?
1: É, segunda-feira começa o verão na Europa.
2: É, Ibiza. Aquele climinha todo gostoso.
1: Ai, que delícia. Eu quero.
6: É. Bom dia, Diegão. Aqui é Edilson de Caeiras. Vai dar cervejinha pra mim aí, Diegão. Sem álcool, que eu tô dirigindo.
2: Valeu, Edilson. Abraço, cervejinha pra você, meu querido.
7: Bom dia, bom dia. Carlos passando aqui em Araraquara, aqui em frente à Heineken. Quero cerveja.
1: Boa, Araraquara,
2: aô,
1: velho.
2: Um abraço pra você. Tá na frente aí. Já pega uma, manda pra nós também uma caixinha. Pelo
1: por
2: menos
1: favor.
2: Uma caixinha.
1: Por favor.
8: Ô Diego, manda uma cervejinha pra mim enrolada numa toalha. Que com esse frio de Curitiba aqui não dá pra tomar.
2: Enrolado numa
1: toalha. Enrolado num cobertor, né?
2: Lá o frio é de arrepiar, né, velho?
1: É, Curitiba o negócio pega, viu?
2: É um frio pesado.
9: Bom dia, Tadeu. Bom dia, Pidonço.
1: Dia.
9: Eu sou Amaral de Galha. Manda uma cerveja gelada.
1: Só um minutinho, dá um pausa aí. Só um minutinho. Só um minutinho.
10: Parou.

0: Sextou, hein?
1: É, era isso, era isso. Só sextou, só sextou. Mais uma.
2: Exatamente.
1: Só.
2: Como é que a gente tá de break? Aqui, ó. Peguei seis carros hoje sem bateria.
1: Ih, caramba.
2: Coletando de concessionária para concessionária.
1: Ah.
2: Vou sair agora às seis e vou tomar minha cervejinha gelada, gelada, gelada. Vou tomar agora, agora,
1: Agora?
2: agora, agora.
1: Tá certo,
2: Um bom
1: mano.
2: dia para todos aí. Bom dia, Tadeu. Bom dia, Vinheta.
3: Bom
2: Bom
3: dia.
2: dia,
3: Bom dia.
2: Pidoce.
4: Sou
2: Bom
4: eu.
2: dia, bom dia.
4: Valeu, meu
1: um
4: querido.
1: Abraço
4: Bom dia
1: pra
4: você.
1: você.
4: Como é que
1: também,
4: tá o
1: amigo.
4: break? Faz as contas.
1: É, deixa eu ver, cara. Essa hora fazer conta, 3 minutos.
4: Tem que fazer.
1: Três e meio.
4: Não, mas tem outro.
1: Ah, tem um, é verdade. Tem outro.
4: Tem dois.
1: Então, juntando os dois, vai dar 5 e pouco.
4: Tá aí. Não, acho que dá pra já colocar um ponto final.
1: Já dá, já colocamos.
4: Já, você faz as contas, Pidão. Se 3 mais 2. 3
5: mais
4: 2?
5: 3 mais 2?
4: 3 mais 2.
5: 2 é 8.
1: Meu Deus. Ponto final em mais um Band. Bom dia, agradecendo você pelo carinho. Muito obrigado pela audiência, pelas mensagens. Você vai continuar com a gente, lógico, porque daqui a pouquinho, depois do intervalo, tem a Hora do Ronco chegando, especial de sexta-feira. Bom dia, Tadeuzinho.
4: Um bom dia pra todos. Não deixe de seguir a gente nas redes sociais.
1: Ah, é verdade.
4: Sou o Tadeu no Instagram, sou o Tadeu no Insta. Como é que você tá lá, Diego?
1: Arroba Diego Lopes, Diego com Y3S no final.
3: E o arroba Emerson Franca Oficial.
5: E o meu...
1: Qual é o seu?
5: Não tem.
1: Não tem.
4: Ele não tem, infelizmente ele não tem. Ó, lembrando, programa disponível nas redes sociais, nas plataformas digitais da Band FM,
1: tá.
4: No Spotify, no YouTube, no Deezer também. Pode procurar lá, pode maratonar essa loucura chamada Band Bom Dia pra ouvir lavando a louça, tomando banho, ao ir dormir, por exemplo.
3: Verdade.
4: É um bom programa pra dormir, né?
5: Eu não acho, você acha legal.
4: A gente segue acha... a gente lá no nosso podcast Band Bom Dia no Spotify e seja feliz!
1: Seja feliz! Valeu! Pera um pouco que a gente já volta. Pera aí,
4: é isso aí. É, rapidinho.
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1: Muito bem, agora, olha, a temperatura pra hoje, Tadeuzinho, assim que eu cheguei aqui, eu falei, cara, tá um frio. Nesse momento, 11 graus, mais a sensação térmica que muda, eu acho que tá pra menos, né?
4: Não parece que tá menos?
1: Parece,
4: hein, Pidão? O que você acha, Pidão? Não parece que tá menos do que tá apontando
5: não,
4: o termômetro?
5: Não, eu nunca usei, cara, eu acho que...
4: Não, esse assunto já morreu.
5: Ah, já foi?
4: Já foi. A gente tá na previsão do tempo agora.
5: Ah, não, então eu não tava sabendo
4: pra cidade de São Paulo.
5: Não, então
4: aí.
5: Eu vou falar, não sei. Nossa, o cara tá na...
4: Então vai cagar!
1: Vamos a máxima de 22 hoje, mas fim de semana vai ser mais friozinho do jeito que o Tadeuzinho gosta. Se,
4: aliás, vem aí uma onda de frio.
1: Rapaz.
4: No sudeste e sul do país.
1: Esse inverno eu acho que vai dar bom, hein?
4: Vai pegar São Paulo a partir de terça-feira. Vocês se preparem, hein?
1: Meu Deus.
4: O negócio
1: cara.
4: Vai ser feio.
1: É.
4: Então, quem gosta de frio, parabéns. Pra você que tem rinite, meus sentimentos.
1: É. Nem fala, viu?
4: Cuide-se, né?
1: Cuide-se, cuide-se bem.
5: Se olhando pra mim, eu não vou comentar. Eu quero falar de ar.
4: Então, olha pra janela. Essa cara feia também não é bonita de se ver também.
5: Poxa.

0: 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E, o que foi, Tadeu, que você tá rindo?
1: Não, sabe? Às vezes eu não consigo entender. Eu não consigo entender o que se passa na tua cabeça, cara.
2: Então eu vou explicar o que acontece. Não,
0: não
2: quando eu nasci...
0: Não dá tempo.

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0: Band FM, faltando 2 minutos para as 6 agora, nesta sexta-feira. Sextou, bebê. Bota aquele sorrisão bonito que você tem na cara aí, não tira.

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0: Aí.
1: Ah, é?
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1: A hora do Ronco, a partir de agora, um ótimo dia pra você, uma boa sexta-feira. Bom dia, Tadeuzinho.
2: Muito bom dia, Diego Lopes.
1: Vinhetão, bom dia, Vinhetão.
2: Bom dia.
1: Bom dia, Pidoncinho.
0: Excelente dia, Diegão.
1: Um excelente dia pra você. Hoje, nessa sexta-feira, não é uma sexta-feira normal, né? Além de ser sexta-feira, tá todo mundo feliz, todo mundo saltitante, porque teremos o jogo do Brasil, não é isso?
2: Mas os brasileiros estão meio preocupados, né? Com o desempenho da seleção no primeiro jogo, vendo as outras seleções.
3: Nossa jogar. Senhora.
2: Estamos com medo de Curaçao, gente.
0: Verdade.
2: Eu tô com medo do Cabo Verde.
1: A que ponto chegamos?
3: Exatamente. Tô com medo de Congo.
2: Exatamente. É que o brasileiro é chato com futebol, né?
1: Verdade.
2: Então, baseado nessa chatice do brasileiro, para futebol, eu quero saber, tem uma coisa na qual você é chato, chata?
1: Ah.
2: Pra isso aqui, eu sou muito chato, viu? Ó, pra pescar, eu tenho que ter a minha vara pessoal aqui, eu tenho que ter os meus equipamentos, que são meus, do jeito que eu monto aqui.
1: Isso, claro.
2: Jogar videogame? É o videogame que eu quero, do jeito que eu quero. Conta uma coisa pra qual você é chato, chata.
1: Tá certo.
2: Pode ser limpeza, o que for. Limpeza de casa, enfim,
1: isso.
2: Qualquer coisa.
1: Conta pra nós aí, no 11999919197. Só um detalhe, pra minhoca pode ser qualquer uma.
2: O quê?
1: Você não pesca com minhoca?
2: Ah, não. Sim. Quer dizer, quem entende de pescaria é o homem
3: aí,
2: Vieta,
3: pescaria,
2: né?
3: Já é comigo. Então,
2: de videogame sou eu.
1: Ele ficou faltando falar da minhoca, não falou?
3: Eu procuro.
2: Mas falei da vara.
1: Ah, tá bom, tá bom.
3: Então
1: tá
3: falou. Certo.
2: Falei da vara.
3: Eu posso falar alguma coisa ou não?
1: Você vai falar a palavra-chave de hoje.
0: Ah, pô. Isso que eu queria. É. Bom, já que vocês falaram, acho que é legal. Vara.
2: Vara, manda a sua vara aí.
1: Gente, a palavra-chave. A palavra vara no nosso WhatsApp 11999919197 e conte pra nós a sua chatice. Se você é chato de galocha, se alguém já reclamou da sua chatice, você vai contar qual que é pra nós agora.
0: Vocês acham chato?
2: Sim! Muito chato! Muito. E começou!
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0: Band FM, Zé Neto e Cristiano, cadeira cativa. Boa demais pra começar nossa sexta-feira, pra começar nossa hora do ronco.
1: Eita,
0: agora
1: roleta!
0: Chegou, é agora, hein, Pinoso?
1: Nossa, foi no susto, hein?
0: Tá preparado aí, você tá sempre preparado,
1: não,
0: né?
1: Não tô, não.
2: É, a gente acha que ele tá, né? Mas, enfim, tem que se virar, filho.
1: Tá bom, calma.
3: Religião, profissão.
1: Não vem cobrar também, não.
0: Calma, Pinoso.
1: Não é assim, sabia?
2: Louco.
0: Louco, piada de louco.
1: Piada de louco, meu.
2: Que está andando de cavalo?
1: Tô pensando. Louco. Ah, tinha dois loucos viajando de trem.
0: De trem, tá.
1: Dois loucos viajando de trem e tal. Aí um olhou pela janela e falou: meu, você viu como que as árvores andam depressa? Outro falou: pô, da próxima vez a gente vai de árvore.
0: É mais rápido.
1: A hora do. Papo de louco, né,
0: papo
1: meu?
0: Papo de louco, cara.

0: Band FM, é o Leonardo, meu ex-amor. Com a participação do Eduardo Costa, o famoso cabaré, né, Vinhetão? Que vê, não.
1: Isso, cabaré.
0: Gosta bastante. Esse é maravilhoso. Agora, vamos lá no nosso telefone saber sobre o nosso tema de hoje. Que é, qual é o nosso tema? Você que tem
2: você
0: que
2: é chato pra quê, hein? É. Conta pra gente uma coisa na qual você é chato. Fala, eu sou chato mesmo. Pra isso, eu sou chato.
1: E acabou, pronto, acabou.
0: Ô, Pidoncinho, atende aí.
1: Posso mesmo? Tá, posso? Aí.
0: Pode.
1: Alô, bom dia.
3: Bom dia!
1: Ô, minha linda, como é seu nome?
3: É Andréia.
1: Andréia, já deu.
2: Ô, Déia, bom dia, tudo bem?
3: Bom dia, tudo.
0: Bom dia, Andréia.
3: Bom dia.
0: Bom dia, Andréia.
3: Bom dia.
0: Vem dar bom dia pra Andréia também, todo mundo. Também.
1: Todo mundo tem que dar bom dia, porque se a
3: vocês
1: gente tá...
3: Vocês já estão com bobice, hein?
0: Eu bobice?
3: Vou falar igual eu falo com meus alunos, já tá com bobice. Bom dia pra todo mundo.
1: Isso!
0: Ah, professora!
1: Você é professora do quê, o Tite?
3: Eu dou aula pro ensino fundamental.
1: Terceiro, quarto ano. Pra tipo você, Pidoncio. São crianças com o mesmo cérebro que você tem, por exemplo. Ah, tá. Atendi ela aí.
0: Ô, André, fala pra nós qual que é a sua chatice. Você é muito chata, André? Professora chata?
3: Sou. Ih, eu sou uma pessoa chata por natureza. Tudo que eu faço, eu gosto que faça bem feito. Mas algo que eu sei que deixa as crianças bem irritadas é quando eu dou alguma atividade pra recortar. Eu coloco borda, e tem alguns que ainda, infelizmente, não tem a coordenação motora desenvolvida, e corta tudo torto, corta em cima da borda, e eu faço recortar até sair.
0: Nossa. Certo.
2: Presente, esse sou eu, viu? Eu não consigo recortar, cara, com a borda.
1: Eu já adorava, sabe, a aula de artes, essas coisas com borda, tudo. É. Ah, eu posso falar?
2: Pode.
1: Eu, se eu fosse aluno da professora, eu ia tirar 10, que o que eu adoro, aquela bordinha com catupiry.
2: Não, não é borda de pizza, cara.
1: Não é pizza, não, animal, né?
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0: Band FM, Henrique Juliano, vidinha de balada aqui na nossa sexta-feira. Estamos procurando saber de você, você vai nos responder qual é a sua chatice. Você é uma pessoa muito chata? Por que que a gente tá falando disso mesmo, Tadeu?
1: Ah, porque o brasileiro é chato com futebol. Ah, é, e tá todo mundo criticando a seleção aí. É. Um pouco com razão, né?
0: Sim, é.
1: Mas vamos ver o que vai acontecer hoje contra o Haiti. Vai, Brasil!
0: Vai, Brasa! E qual que é a palavrinha-chave?
2: A palavra-chave hoje é vara.
0: É vara. Vara. Mande, por causa da pescaria.
1: Isso.
0: Vara. Mande vara no nosso WhatsApp 11999919197.
1: Ai, que perigo, gente.
3: Ai, peixe. Coitada
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0: sextou! Sexta-feira maravilhosa, gostosa, e tá valendo pra você agora que participar com a gente, par de ingressos pro show do Vitor e Léo, estreia da turnê Essência.
1: Uau!
0: Dia 18 de julho, vinhetão, no espaço Unimed. Você tá afim de ir, né? Eu sei que você tá afim de ir, tá com saudade dos meninos.
2: Eu curto.
0: É muito bom, cara. E tá valendo um par de convites pra você. Você quer estar afim? Manda mensagem pra nós aí, ué.
2: Manda!
3: Ai! Que isso? Ai, bate o dedinho na cama. Ai!
0: Que isso, ai, gente? Muito bem, 6 e 18. A galera se empolga, né, velho? Sexta-feira, pô, tá empolgado.
2: Ah, mas sexta-feira tem seleção. Vou sair de férias. Então, assim, gente, é festa.
0: É o clima de festa já.
3: Pessoal, só rapidinho. Onde é que vocês vão ver o jogo? Eu queria ir pra comer pipoca, essas coisas.
2: Lá em casa, mas não tenho pipoca.
3: E você? Pode,
0: eu vou em casa também.
3: Então, mas o Diego mora longe, na Praia Grande.
0: Mas o que que tem? Pega, tem no Jabaquara tem lotação.
3: Não, então não vou.
2: Se tem que gastar dinheiro, esquece. Vamos lá.
3: Quer gastar?
0: Ai, quer atender agora?
2: Alô, Tadeuzinho. Bom dia.
4: Bom dia, sou da mãe.
2: Oi, quem fala?
4: É o Marcos de Guarulhos, motorista de aplicativo.
2: Marcos de Guarulhos, Pidoncio.
3: Ô, Marcão, você tá bem, meu querido?
4: Tô bem. Ô, Pedroso.
3: Oi.
4: Pedi pra você me dar os parabéns. É meu aniversário hoje.
3: Ah, meu. Gente. Happy Scarney.
5: Happy Scarney to fall.
3: Olha o break. Happy Scarney.
2: Cara, olha que presente, hein?
0: Parabéns.
3: E aí, meu querido?
4: Presente aí.
2: Pô, que bom. Parabéns, meu querido.
4: Melhor presente hoje.
0: Olha, que legal, que honra, hein, Pidoncio?
3: Tá, maior presente, hein?
2: conta pra nós, meu querido, no que você é chato.
4: Cara, eu sei que eu vou morrer. A mulher pode estar em qualquer canto da casa.
0: Tá.
4: Pode estar na rua. Se eu ligar o videogame pra jogar um futebol, meu amigo, é um passo a passo que parece a Paulista.
2: Ih, cara. Cara, eu não consegui entender, porque, gente, é um entretenimento. É como se você ligasse o Netflix pra ver um filme.
0: É
2: um entretenimento.
3: E tem uma coisa boa, até vou falar pras mulheres aí. O cara tá em casa.
2: Exatamente. Não tá no boteco tomando cachaça.
3: Meu, se ele falar, vou pro boteco. A mulher também não sabe o que quer. Se o cara vai pro boteco.
2: Agora faz um teste, abre um livro, que eu quero ver se é o problema é o hobby ou é o fato de você estar se divertindo.
3: Cara, que ideia maravilhosa.
2: É, abre só pra testar.
3: No lugar de jogar videogame, faz isso, cara. Ela sabe ler?
2: Que é isso?
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2: Você souber ler, né?
3: Quem é essa, velho?

0: do pagode.
1: Sextou, hein?
0: Essa
1: aí é pra tomar com uma, né? Essa com marvada.
0: É pra entrar no clima gostoso.
2: Colocar uma linguiça pra dentro, hein?
0: Que isso?
2: E uma cachaça.
0: Que isso, Bia? Ai, vamos lá ouvir. No que você é chato, hein? Conta pra nós. Você é uma pessoa muito chata. O brasileiro é chato com futebol e você é chato com o quê? Fala aí.
3: Bom dia, Tadeu. Bom dia, Pidócio. Bom dia,
1: bom dia.
3: Bom dia, Diogo Lopes.
0: Bom dia.
3: Cara, eu sou chato o seguinte. Não gosto de emprestar minhas coisas. Não me peçam nada emprestado. Seja ele dinheiro, mulher, carro, nada, nada. Não gosto de emprestar minhas coisas. É. Mas também eu não peço. Abraço, bom dia, Diniz Guarujá.
0: Ô, Diniz.
1: É, eu também sou assim. Dependendo da pessoa, se pedir dinheiro, eu dou, eu não empresto. Porque senão vai acabar a amizade, vai ter problema.
2: É uma das piores coisas, cara. Exato. De verdade. É, no final, causa problemas com esse negócio de dinheiro.
0: É dinheiro. Isso.
4: Gente, se eu pedisse dinheiro pra vocês, vocês iam, de repente, por causa de algum problema, acabar a nossa amizade?
1: De quanto você tá precisando, Pedro? De quanto você tá precisando?
0: Mais ou menos.
4: Ah, sei lá, uns 50 mil.
1: Vai acabar
2: nossa amizade. Nosso inimigo.
0: Já acabou, inclusive.
2: Acabou. Não, pra mim isso nunca existiu, querido.

0: Band FM, Bruno e Marrone, quando a chuva passar. Quando a chuva passar, quando o tempo abrir, vai ser sexta-feira,
1: mas
0: e a gente vai
1: tá
0: estar...
1: Mas tá chovendo, gente.
0: Ah, mas em algum lugar tá. Algum lugar tá calor, algum lugar deve estar chovendo.
1: Aqui na Bandilândia não.
2: Oh, é a música.
0: Tá, desculpa. Vamos lá.
3: 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Atenção, um pouco de seriedade agora, porque vamos falar uma informação importantíssima a respeito do mundo do futebol. Após uma atuação histórica na estreia de Cabo Verde em Copas, o goleiro Vozinha, apelido de Josimar Dias, virou um dos jogadores mais comentados na internet.
0: Desde um empate contra a favorita Espanha, Vozinha ganhou mais de 13 milhões de seguidores nas redes sociais e virou um fenômeno. Porém, com a fama repentina, outro detalhe chamou a atenção.
3: Acontece que internautas notaram que desde então o goleiro passou a seguir mais de 2.000 mulheres nas redes. E não demorou para isso também virar um dos assuntos mais comentados.
0: Um seguidor de Vozinha brincou com a situação, dizendo que o goleiro estava mais para atacante. Já outro comentou que Vozinha estava mais para lobo mau.
3: Que é isso, hein? Os comentários é de Tadeu Correia.
1: Gente, não julgo. Você imagina 13 milhões? É só fazer uma peneira boa, ele vai encontrar pessoas perto dele ali, perto ali de Cabo Verde, né? É. Para um encontro, talvez. Ele não é velho, ele tem 40 anos, é velho pro futebol, né?
3: Quantos seguidores você tem, entendeu?
1: Eu tenho 175 mil.
3: E 2 anos sem fazer sexo?
1: Pois é, exatamente.
0: Porra, cara. A peneira tá ruim, hein, mano?
3: Caramba, pega umas dicas com vozinha.
4: É inevitável.

0: que é? Fala pra mim,
1: vai. Mande, FM Murilo Rufi, saudade estranha. E o nosso tema de hoje, estamos perguntando se você é uma pessoa chata. Por que que você é chato? Em qual que é a sua maior chatice? Porque o brasileiro é muito chato com futebol e a gente vai perceber isso hoje. É. A gente entra nas redes sociais.
2: Se um monte não for de mais de 3-0 contra o Haiti hoje.
1: Não, pelo amor de Deus.
2: Pra mim é derrota.
3: Mas tem que ser. É. Depois de tudo. Ontem foi 6-0.
2: É, o Canadá. O Canadá. Sabe qual é o esporte principal no Canadá?
1: Qual é?
2: Hóquei no gelo.
1: Nossa.
2: Eles golearam o Qatar 6-0, gente. Então, né?
1: É, responde pra nós aí. 11-999-919-197. Pidoncinho, qual é a palavra chave?
3: Acho engraçado, né? Os países, cada um tem uma cultura, né? É. O cara dançar rock no gelo?
2: Não!
1: Não! Não é rock!
2: Manda
3: palavra,
2: vara aí, vai.
3: Palavra!
2: Vara!
1: Vara! Vara, boa, boa!
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0: A hora do ronco de volta. Vamos direto lá no telefone, então, falar com o ouvinte. É
1: bora!
0: O nosso 11999919997. Fala aí, atende aí, Tadeuzinho.
1: Alô, bom dia.
3: Bom dia.
1: Oi, quem fala?
3: Alex.
1: É o grande Alex Vinheta.
4: Ô, Alex, como é que você tá, queridão?
3: Eu tô bem, e vocês? É uma honra falar com vocês, viu?
5: Oh, que... pra nós também é uma grande satisfação, né, Rodrigo?
0: Satisfação é de...
3: Caramba, eu falo com você, eu acho que desde quando eu era moleque, eu escuto vocês, cara, me amarro demais de vocês.
0: Que legal. Vocês estão velho, hein? Ele tá falando que vocês estão velho.
4: É, mas é importante saber disso, que o ouvinte continua com a gente, né, Tadeu?
1: Exatamente, é isso aí. Fidelidade que chama, né?
0: É muito bom,
5: é,
0: né?
5: É filho de quem?
1: Conta aí, você é chato com o quê, meu querido?
0: Ô, Alex.
3: Cara, eu acho que sou com tudo, cara. É igual aí, por exemplo, vocês mandaram aí a palavra-chave, né? Só que antes eu não tinha escutado, aí mandei um áudio e tal. Aí depois eu mandei, aí escrevi vara. Aí eles me deixaram no vácuo. Aí eu falei, tá vendo? É isso que eu sou chato. A pessoa manda uma pergunta, uma fala e não responde. Eu falei, ah, mano, esses caras estão de brincadeira.
1: Não, eu te entendo.
3: Até minha mulher fala que eu sou chato, pô.
1: É, eu te entendo, me coloco no seu lugar. É. Mas é que a Band FM é uma rede de rádio muito grande, né, cara?
0: São muitas mensagens chegando.
1: Muitas mensagens chegando. E você foi contemplado pra falar com a gente aqui agora.
0: Olha que maravilha.
3: É lógico, eu sei que vocês são muito ocupados. Tanto é igual você falou, né, Tadeu? Mesmo que a pessoa não faça nada, tira férias, né, cara?
1: Toma!
3: Eu, por exemplo, eu cheguei de Minas, tô trabalhando. Eu faço entrega pros Correios e só daqui a um ano eu vou tirar férias.
5: Pô, mas você é chato mesmo, hein?
0: É muito chato, chato de... Entra lá pra ficar reclamando.
4: Ô, tá reclamando.
1: Pô, caramba, falou que eu não trabalho.
5: Falou que o Jardim é vagabundo.
1: Não, ele não falou isso, não.

0: Band, FM Léo Magalhães, CDs e livros. Boa demais, na nossa sexta-feira que tá só começando. Mas agora, ô Vinhetão, é hora do quê, hein, Vinhetão?
1: Primeira aula do inglês pra vocês.
0: Ah, que maravilha.
2: Olá, vamos... crianças, bom dia.
0: Olá, bom dia.
2: Bom dia a todos, bom dia. Vamos entrando. Eu gostaria de pedir pras crianças o seguinte, eu sou professor, eu chego primeiro, claro, pra ajeitar tudo aqui na classe. É, mas eu gostaria que as crianças começassem a chegar no horário certo. Tem criança entrando ainda, viu?
0: Uhum.
2: Meus companheiros de classe. Isso pra mim não é legal, porque a seriedade e o comprometimento em chegar cedo é importante, e isso eu prezo.
3: Ô! Oh. Aí o pai também, o pai e a mãe também é conivente, né, o professor?
2: Pra, eles têm canivete?
3: Não!
1: Conivente.
3: É, o pai deixa isso acontecer, né?
2: É isso aí, você sabe que vem de casa e depois, ô Rodrigo, só falando pra você o seguinte...
0: É, Diego, perdão, seu Diego.
2: Só falando o seguinte, que o que que acontece? Os pais têm muito culpa nisso. Inclusive você pai que tá ouvindo agora, que tem filho pequeno, que coloca o filho na escola, toma cuidado em defender muito o seu filho. Em achar que ele é o anjinho, em achar que só ele tá certo. Porque eu recebo, a diretora me passa aqui, ó, isso aqui é um, isso aqui é um, ó. Isso aqui é um recado, ó. É que eu não sei ler, também não adianta não.
1: Tá aí, deixa eu ler.
3: Tem que desenhar pra ele.
1: Venho através desta pedir para que seja tomada uma providência, porque o professor Pidons Pidunga da Silva, na aula de inglês do meu filho, vem sendo muito enérgico com o meu filho. E ele é muito sensível.
2: Vocês entenderam?
0: Ah.
2: A criança é sensível.
3: O anjinho?
2: O anjinho, mas não vem aqui.
0: E sobra pro professor.
2: Não vem aqui ver. É. Não vem aqui ver.
3: Calma, professor. Calma, calma. Ele fica nervoso. Professor, senta.
0: Volta aqui. Cuidado, quase caiu, senta, gente. Senta, calma, se acalma. Isso, respira.
2: Vamos pra aula, vai.
3: Vamos pra aula, vai.
0: Vamos pra aula, vamos lá. A Analgisa dos Santos mandou o seguinte.
2: Isso é o que? É nome de remédio?
0: Analgisa. Não, é Analgisa o nome.
2: O remédio é supositório, né?
3: Nome de remédio.
0: Analgisa. Analgisa é o nome dela, professor. Ela quer saber o significado.
2: Vai ficar, senão ela não entra. Se eu não falar.
0: Ah, é. Como é que fica?
2: Por exemplo, tá. Anal, quem no.
0: Ah, cuidado, velho.
2: No jogo do Brasil, não vai, porque ela tem que ser Inigize.
0: Inigize. Tá,
2: agora sim, qual é
0: aquela? Inigize, ela quer saber o significado da palavra delay. Delay, delay.
2: Então, aí já é outra coisa. Aí já é outra coisa, porque vamos lá.
0: Tá.
2: Tá aqui, eu vou dar um exemplo aqui. Eu quero estudar. Legal. Mas eu não sei os cursos. Então tá, vamos lá. Você vai estudar biologia.
0: Tá.
2: Vai estudar o quê?
3: Vai estudar biologia.
2: É animais, né?
3: Isso.
2: Vai estudar animais. É de animais.
0: Sim.
2: Ah, você vai estudar inglês.
0: Tá.
2: É de idiomas.
0: De idiomas, exatamente.
2: Você vai estudar direito. É de lei.
3: Você entendeu? Você vai estudar direito, é delay. Você entendeu?
0: Delay.
2: Inglês é de idiomas.
3: Mas o que eu me lembro, Diego, não é delay.
0: Claro que não.
3: É o que delay?
0: Demora, significa demora. Ah, delay é demora, professor.
3: Você entendeu, professor?
0: Entendeu?
3: Que é? Mas isso aqui que acontece é delay, viu?
0: É delay,
3: isso aqui.
0: É delay. Isso é delay. Isso é delay.
3: Essa burrice é delay.
2: Ah, não, agora ele ficou pesado, hein?
0: Calma, professor.

0: Band FM, eu, Luan Santana, Olho Marrom, na hora do ronco.
1: Zap, zap do ronco. Zap, zap do ronco.
0: Hoje o nosso tema é chatice. Com o que é que você é chato demais? Conta pra nós.
2: Bom dia, turma. Muriel aqui de Floripa. Sou muito fã de vocês. E eu sou muito chato com assistir jogo de futebol do meu time. Eu gosto de assistir só na minha casa, sozinho, sem ninguém mexendo o saco. É. Só eu posso xingar os jogadores.
3: Eu também é isso. É uma experiência, né? Xingar o jogador. No estádio é melhor ainda, viu, gente?
0: Ah, é,
3: Primeira vez que eu fui no estádio, se xingar um jogador presente no mesmo ambiente que ele está, é libertador, cara. É uma coisa assim maravilhosa.
0: Sabendo que ele não tá ouvindo, né?
4: Você acha que xingar estando perto das pessoas é bem melhor? A pessoa sente mais?
3: Ele não vai estar ouvindo.
4: Ah, papá!
0: Pera aí!
4: Calma!
0: A hora do
4: café pra nós!
0: Ele tá nervoso hoje!

0: Band FM Rio Negro e São Limões, é na sola da bota, é na palma da mão, é na
1: sola. Eu tô montando uma dupla lá, que eu quero virar empresário também.
2: Ah, é?
1: Tem uns meninos lá que é inclusive baseado nessa dupla aí, né?
2: Caramba. No Rio Negro e São Limões?
1: Eu tô montando Lagoa Branca e Sol Laranja.
2: Vai tomar
0: boa,
2: banho.
0: Boa demais. Nosso tema de hoje, qual é, Tadeuzinho?
2: Hoje é chatice. Você é chato com o quê? Conta pra gente aqui.
0: Conta pra nós.
2: Palavra-chave qualquer, Pidoncio.
1: Vara!
0: Vara! Vara. Manda vara.
2: Manda vara.
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8: Bem, pra você participar com a gente, ó, você não tem o contatinho da Band salvo ainda? Já manda aí, ó, 11 999 919197, manda sua mensagem, vem participar com a gente. Lembrando que hoje tá valendo pra você... O que é agora mesmo, cara?
10: Não é. A gente fala do tema, né? Pra lembrar pro ouvinte do tema.
8: É verdade, o tema de hoje.
15: A gente vai enrolando.
10: É. Isso, é uma trilha longa, então dá, se quiser perguntar pro Pidon o que tá acontecendo na vida dele, né? Tá com algum problema,
8: Pidon? Dá tempo de contar a história?
15: É, cuidado da vida de vocês, ô. Engraçado.
10: Com o que você é chato, com o que você é chata. É. Conta pra gente aqui, 11 999 919197. Pra falar ao vivo, tem que mandar a palavra-chave. Qual que é, Pidonço?
15: Aí vocês perguntam pra mim.
10: É isso.
15: Pergunta.
10: Qual é a palavra-chave?
15: É vara.
10: É isso.
15: Isso aí, legal.
8: Manda aí pra nós no 11 999 919197. Manda vara. E a gente vai entrar em contato com você. Você vai entrar no ar e vai contar com o que você é chato. Qual é a sua chatice.
10: Viu só?
16: Arranca
8: a sua rádio do seu jeito. Vamos direto lá no telefone. Tem participação. Bora. Do nosso ouvinte. Atende aí, Pidoncinho.
15: Alô, bom dia.
17: Bom dia, Pidoncio.
15: Fala, tranqueirinha, como é seu nome?
17: Carlos Alberto.
10: Carlos Alberto, bom dia, queridão.
17: Bom dia, vinheta.
10: Bom dia pra ele, Tadeu.
8: E aí, Carlão, bom dia!
15: Carlos Alberto da Praça!
10: Carlão, bom dia, tudo bem com você?
17: Tudo jóia, e aí, beleza?
10: Beleza, Carlão, você é muito chato, cara?
17: Sou, cara, sou um cara chato.
18: E eu também, hein?
8: Ó, tá com quem?
10: Quem que tá do teu lado aí? Eu ouvi uma voz masculina aí de fundo?
17: Quem é? Gerson Five. Bom dia, pessoal!
10: Muito bem. E você é chato com o quê?
17: Cara, eu sou chato, eu trabalho à noite. Eu sou chato quando me acorda, antes de eu acordar sozinho.
10: Ah, é ruim.
8: É ruim, né?
10: Você tirar do sono
8: aqueles
10: profundo.
8: Aqueles últimos minutinhos, que é o mais gostosinho. Nossa,
17: meu,
8: dá uma
17: nem
8: raiva.
17: Fala.
10: Né? Mas
17: um vem abraço aí pra todos os vigilantes do Brasil aí.
8: Os cochilantes.
10: Mais ou menos que horas, assim, te acordam que você não gosta? Umas 2 da manhã, 3?
17: Não, eu trabalho à noite, cara. Me acordam meio-dia. Aí eu fico bravo.
10: Ah, você tá dormindo, te acordam e fica bravo.
17: Com certeza, Vinheta. É terrível.
10: Ah, mas fala pro Gerson, então, não te acordar.
15: Se for acordar, que seja com um beijinho.
10: É, meu, leva um café na cama, né, Gerson?
8: Gerson.
10: Vai saber como é que ele acorda o cara.

0: Se diga, é besta.
1: Band FM, Zezé de Camargo, irmão da Lua.
2: Deixa eu falar o que vocês falam fora do ar.
3: O que... não, não fala.
0: Não pode. Não
3: tá
0: pode.
3: Olha, não pode.
0: Eu tenho até medo do Pidoncio.
3: Não, pelo amor de Deus, Pidoncio. Você é maluco.
1: Estamos perguntando pra você qual é a sua chatice, se você é uma pessoa chata ou não. Vamos no WhatsApp falar com a Vera Lúcia, que tá aqui pra falar com a gente. Fala.
4: Oi, meninos, tudo bem?
1: Bom dia.
4: A Vera tem bibi. Olha, meninos, eu sou chata ao extremo.
0: Olha.
4: Sou uma canceriana chata, chata, que nem eu mesmo me suporto.
1: Será que é do signo?
4: Eu não admito que ninguém, ninguém sente na minha cama. Minha cama é sagrada e nunca permito que alguém que chegue da rua sente na minha cama.
3: Que coisa, hein?
4: Um beijo, amo vocês.
3: Beijo, linda.
0: Beijo. Agora, duvido ela ser chata se o cara pedir pra deitar.
1: É, mas não, aí não. Aí eu
3: tô.
1: E aí, velhinha? E aí?
0: É, conta pra

0: Matheus e Cauã.
1: Matheus e Cauã.
0: A quarta cadeira. Ô, Vinhetão, vamos. Hoje é sexta-feira.
2: Tá tudo bem, Jadeu?
3: Tá tudo bem, eu tô olhando a natureza.
2: Você viu? Ele tá fazendo.
3: Tô viajando aqui, cara.
0: Sabe que tem animal que vê espírito, né?
3: Não, que não, é? Não, não, não, não, não. O que foi, Diego?
0: Você pareceu um gato agora.
3: Vamos de balada então, vai, vamos lá. Bora! Cachorro vê espírito. Balada! Pô, Diegão, que bom você tá fazendo parte dessa balada também.
0: É, muito legal.
3: Eu gosto, admiro o seu trabalho, admiro você.
0: Oh, obrigado, Vinhetão.
3: E eu queria que você implantasse isso juntamente, até na sua casa, se você puder.
0: Tá.
3: Porque não deixa de ser algo que você pode fazer pra esposa, pro marido. Uhum. Você faz uma balada em casa e torne ela sensual, né?
2: Chega em casa, Diegão, ensina pra sua esposa, boa, mastiga. Tá. Fala, amor, olha o que eu aprendi na Band FM hoje.
3: Você vai pegar, você vai abaixar a calça.
0: Inclusive, assim, ela, antes de você me ensinar, ela pode usar isso pras alunas dela, ela
3: Sim?
0: é personal.
3: Ah,
0: ela
3: é personal! Exatamente. Eu esqueci o nome dela.
0: É Grazi.
3: Ô, Grazi, deixa eu te falar. Use nas suas aulas, coloque implante e filme pra nós. Porque é pro glúteo, cara.
0: Legal, boa. Ela não vai fazer isso, porque ela é mais louca que eu. Ela vai fazer isso.
3: Então tá.
0: Certeza que ela vai fazer.
3: Pelo amor de Deus, fala pra ela fazer, filmar.
0: Vai filmar.
3: E me mandar falar, gente, nós vamos fazer aqui o mastiga, a balada do Vinheta. Pede pra ela fazer com as alunas.
0: Vai fazer.
3: Vai ser demais. Ah,
0: alô, amor, mais um exercício pra você fazer no seu aulão aí.
3: E o ouvinte, vem com a gente agora na balada também. Faça o seu mastiga. É. Manda mensagem no WhatsApp que a gente vai fazendo. Vamos pra loucura hoje, hein?
0: Bora.
3: Bora, você tá pronto?
0: Pode ser agora?
3: Toca o dedo.
0: Soca o dedo.
4: DJ, DJ. Vinheta SBA. The number one.
2: Number one, number one.
3: The number one. Nesse momento o Ronco vai estar aqui assim, ó.
2: É,
3: vai
2: estar aqui, ó.
4: The number one. DJ Vinhetas B.
3: Vamos lá então, gente. Vai começar. Everybody, a grande. Vocês right estão prontos, cambada de trouxa?
5: 8, 7, 6, 5, 4, 3, 2, 1.
3: Balada do Vinheta Volume 9. Vocês estão prontos? Eu estou. Diego também, Tadeu Correia e você aí do outro lado do rádio, aonde quer que você esteja espalhado pelo Brasil e pelo mundo, eu quero que você mande um vídeo pra nós de 10 segundos por esse número.
2: É 11999919197.
3: Se postar no Instagram, marque a gente. Emerson Franca Oficial.
2: Sou o Tadeu.
0: Diego Lopes.
3: Porque nós vamos repostar o seu vídeo.
2: Vídeo. Eu vou pra loucura hoje.
3: Nós vamos pra loucura.
2: Eu quero sarrar na mesa aqui. Diego tá ficando pelado nesse momento.
3: O Diego vai ficar pelado
2: mais uma
3: de
2: vez.
3: Novo,
2: os
3: cara.
2: Mamilos do Diego ficando rígidos.
3: Deixa eu ver. Tá rígido.
2: Ai, A loucura. É loucura.
3: Bora. Vamos marcar.
2: Sexta-feira tem Brasil. Por favor.

0: meu povo.
1: Ah, porque
0: eu uso
1: o clique.
0: Ah, desculpa, gente. O Diego não assina o YouTube.
2: É, daí você que eu recebo a bosta.
0: Entrou propaganda no meio da balada.
3: Vamos esperar a propaganda. Já passou? Então,
0: passou. Balada do Vinheta Volume 9. É por isso que a Band é diferente. É por isso que a Hora do Ronco é líder de audiência. É assim. Qual é a outra rádio que vai colocar algo no ar com a publicidade do YouTube? Por que não paga o premium? É assim que a gente gosta. Nós somos igual a você, ouvinte. A gente também erra.
2: A gente também peca. Não paga YouTube.
0: A gente também não paga.
4: Antes de fechar, ô Diego, posso só testar uma coisa? Já que eu tô do seu lado, Vinheta. Pode. Quero testar sentar no teu colo.
2: Vai.
4: Eu vou sentar no teu colo.
0: Ah, então deixa rolar.
2: Sexta-feira.
0: Vamos lá, deixa rolar. Peraí. Band FM é a sua rádio do seu jeito.
2: Assentadinha.
0: É.
2: Vai agora, bandfm.com.br. Acompanha nas câmeras, estarei eu sentando no colo do Vinheta.
4: Inha, inha, inha. Vou dar uma sentadinha.
5: Inha, inha, inha. Vou dar uma sentadinha.
4: Aqui, ó. Ó, ó. Vou quicar agora, ó.
5: Vai, vou quicar.
4: Ai. Ai.
5: Ai.
4: Ai.
0: Parou. Corta aqui. Tudo aí, parou.
4: Você tá com drops no bolso, Vinheta?
0: Oi?
4: Você tá com drops no bolso?
0: É, mas já tá chupado.
2: Meu Deus do céu.
4: Ai, que pena.
0: Tá pela metade, né?
2: Tá derretido.

0: Band FM, a Marília Eterna Mendonça, foi por conveniência. E nós estamos aqui empolgadíssimos, querendo saber de você qual é a sua chatice. Conta pra nós no 11999919197. Isso porque o brasileiro é chato com futebol, né?
1: É isso. E hoje tem Brasil.
0: Hoje tem Brasil.
2: Bom dia, meus amores. Sem dúvida, o melhor programa para se ouvir é o de vocês. Amo. Pessoal, meu nome é Silvia, da cidade de Catanduva, estado de São Paulo. Sou motorista de aplicativo. Pessoal, o que me deixa muito irritada é quem palita os dentes na mesa. Poxa, vai no toalete fazer isso. É horroroso. Você tá lá almoçando, jantando e tá aquela pessoa com a mão na frente palitando. Como se a gente não visse, né? Verdade. Isso me deixa muito irritada. Amo vocês.
0: Beijo.
3: É um pouco a gente te ama, linda.
1: Aquelas carnes quase digeridas, né?
0: Quando eu viro uma catapulta e jogo um pedacinho de
1: Que nojo.
3: Não, e pior que é verdade, né? Porque não adianta a pessoa pôr a mão, porque põe a mão chama mais atenção.
1: Exatamente.
3: Eu já levo o fio dental. Aqui, ó.
1: Nossa. Que nojo.
3: Isso quando eu não pego sacolinha no supermercado. Já fizeram isso de fio dental?
0: Não, claro que não.

0: Band FM é o belo desafio.
1: Isso é a cuica.
0: Ah, é a cuica.
2: É, eu sei fazer, eu sei fazer. Eu com a boca, isso, eu sei fazer, cara, gente.
0: Você, você tem muitos talentos, Pidoso.
1: Você, mas... você é fenomenal.
3: Só não ganha dinheiro porque é burro, né?
1: Hoje a gente tá falando do quê, Diegão?
0: Hoje tá falando de chatice. Por que o brasileiro é chato com futebol e você é chato com o quê? Qual é a sua maior chatice? Conta pra nós no 11 999919197. Manda a palavrinha chave que é qual, Pidoncinho?
2: Não, fala você, eu sou burro.
1: Tá brincadeira,
2: tá brincando, cara.
1: Pode me chamar de burro também.
2: Oi? É.
1: Pode me chamar de burro.
2: Posso
1: também.
2: Mesmo?
1: Pode.
2: Burro.
0: Nossa.
2: Ai, como
0: senhora.
2: É bom falar isso, né?
0: Qual é a palavra-chave?
2: Burro.
1: Prepara.
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3: Luana Scardovelli, bom dia.
14: Sextou, Tadeu. Bom dia pra você, pra todos os nossos ouvintes. E olha, já tem ocorrência, hein? Bicicleta e carro colidiram na Rio das Pedras, junto a João 23, sentido do centro, que gera lentidão a partir da Mazarope. Aricanduva, mesmo lenta na Itaquera, funciona melhor. 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
3: Valeu, Lu!
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0: Muito bem, especial sexta-feira. Estamos perguntando pra você qual é a sua maior chatice. Você se considera uma pessoa chata? Ou pior, as pessoas falam que você é chato porque qual é a sua chatice? Você vai contar pra nós agora no nosso 11 999 91 9197. Fala comigo que eu sou teu amigo. Bom dia, alô?
1: Bom dia, alô?
0: Oi, quem é?
1: Aqui é o Leandro.
0: Ô Leandro, bom? Você tá bom?
1: Tudo bom?
0: Dá bom dia pros meninos, Leandro.
1: Bom dia, Diego. Você é o cara, hein, Diego?
0: Oh, obrigado.
1: Do ronco aí, né?
0: Obrigado, parabéns, mano. Obrigado, valeu.
1: Ok, insubstituível, mas você é maravilhoso também.
0: Não, mas eu não vou bom substituir dia. O ronco.
2: Olha, o ronco tá de férias e o Tadeu vai entrar de férias.
3: Isso, né? sou eu que tô saindo.
2: E tá, deixa querido. Eu só avisar, eu fui almoçar com o Pedro Luiz Ronco e ele tá vivo, viu, gente?
3: Porque realmente ele tá vivo?
2: Ele tá vivo, porque ele falou assim, meu, perguntaram se eu tô morto lá na rádio. Eu falei, todo dia perguntam. É verdade, ele perguntou, eu falei, não.
3: O ronco tá vivo, descansado e volta a segunda volta.
2: Parece que não tá, mas tá.
0: Volta com todo o pique, né?
3: Vamos lá, você é chato, meu querido.
1: Maravilha, maravilha, maravilha. Bom dia, Pidonço.
3: Bom dia, filha da mãe. Conta pra nós aí no que você acha.
1: Ô, Pidonço.
3: Oi.
1: Fica Leandro em inglês. Faz a tradução pra nós aí.
3: Não, Leandro, não é que é Leandro em inglês. É que pra você ir pra outro país, tem que ficar Leandre.
0: Leandre.
3: Tá?
1: Aê, parabéns, obrigado.
3: Então tá, agora fala pra nós o que você é chato.
1: Pidonço, homem vinheta.
2: Oi.
1: Tadeu, olha, eu pescando, cara. Eu pescando, eu sou mais chato do que o ronco sem cigarro.
3: Cara,
2: então é chato. Então é chato, hein?
0: Ele é chato sem cigarro?
3: Nossa puta senhora. Que lá, né? O que não pode fazer que te irrita na tua pescaria?
1: Levar a mulher. Levou a mulher, acabou a pescaria. Eu já saio de casa pra pescar, porque eu quero descansar, quero relaxar. Aí a mulher vai e começa a falar de filho, começa a falar de trabalho.
0: É verdade. Às vezes a pescaria é desculpa, né?
1: É verdade. E o problema é que eu tô ali com a vara na mão, lá ele.
3: Esse é o maior problema, né?
2: Esse é o maior problema.
1: Ela fala assim, ô amor, você viu? O cara ali pegou um grandão. E você até agora não pegou nada, né?
3: Aí vira competição, realmente.
2: E aí você percebe que você é um mau pescador, né? Porque ela...
0: Você é ruim, né, cara? Você é muito ruim,
2: ela
0: velho.
2: Coloca você no teu lugar.
0: Nossa.
2: E sabe o tanto que você é mentiroso.
0: Humilha o cara.

0: É meu Gustavo Lima, café, amor e duas guitarras imaginárias agora aqui.
1: Quero comer uma pizza, meu.
2: Pizza agora? Do nada, velho.
0: Do nada.
3: Vou pedir, vou sacar aqui o delivery, vou pedir.
0: Vai fazer a boa.
3: Essa pizza do que você quer?
1: Oh. Ah, eu quero aquela que tem a massa por baixo redonda e por cima eles colocam recheio.
3: É nada! Vamos rir, vai, gente.
0: Vamos lá.
2: Senhoras e senhores, vejam que eu já estou rindo. Ele realmente é diferenciado. O Pidoncio é um ser que pra nós... é a prova que existe vida em outro planeta. O Pidoncio é para nós realmente um fenômeno do humor. E traz o momento, vamos rir. Poxa vida, gente.
3: Essa aí foi para emocionar, hein?
0: Ele ficou emocionado, olha como é que ele...
3: Lágrimas.
1: Olha, eu fiquei com a voz Sabe quando entra no barco? Fiquei com a voz embarcada.
3: É embargada, no caso.
1: O Jardel e o Rodrigo, deixa eu falar uma coisa.
0: É Diego.
1: Deixa eu falar.
0: Com
1: Y. Ah, é com Y?
0: É com Y,
1: né? O Y é um imetido da besta, né?
3: Diz que quando o brasileiro muda os nomes assim, diz que a pessoa fica famosa, rica, milionária.
0: Eu ouvi falar o contrário. Só quem tem Y no nome é pobre. É coisa da minha mãe, a gente não escolhe.
1: Bom, não, mas tudo bem, vai. Tudo bem, mãe, né? É mãe. Você veja bem, você acha que a vida de casal não é fácil, gente? As pessoas hoje, elas têm essa possibilidade de... Ah, não, se não der certo, a gente termina. Mas sabe o que tá faltando? Cumplicidade das pessoas.
3: Cumplicidade.
1: Sabe? Essa coisa de conversar, você que é casal. Não é fácil ter vida em casal, mas conversa, troca uma... Ah, porque meu marido não faz mais isso, porque meu marido não é assim, porque minha mulher não sei o que tem. Conversa, que às vezes essas conversas com embastidores e o casal, às vezes a pessoa não sabe onde tá errando.
2: O que é coach agora de casal?
3: ele tá fazendo a introdução da piada.
0: Deixa ele
1: não tem
0: falar.
1: Nada a ver a piada com...
0: Nossa... Tem nada a ver.
1: Não, tem sim, Jardel, tem sim.
0: Tá.
1: O casal. E a mulher... Às vezes o homem... Ele cobra muito da mulher, né? Cobra muito da mulher. E a mulher cobra muito do homem.
0: Sim.
1: Que nem... Mulher adora... Homem não pode ficar de férias, de folga. O que ela faz? É. Sempre tem um negócio pra ele fazer.
0: É verdade.
1: Aí a mulher chegou pro cara e falou assim... Ô, Jair... Dá pra você arrumar a torneira? Eu não sou encanador?
0: Uhum.
1: Ela, legal... Dá pra você arrumar a tomada que tá falhando? Eu não sou eletricista?
0: Lógico.
1: Ah, ela é legal. Dá pra você pintar? Ah, não sou pintor. Ela é legal. Aí, ele saiu de férias, só que ele foi viajar sozinho, foi pescar.
0: Tá.
1: Quando ele voltou, ele olhou e falou, quem arrumou essa tomada que tava... O Ricardo. Ué, mas... Peraí, quem pintou a parede? O Ricardo? Ué, mas quem fez... O Ricardo. Ela falou, você pediu pro Ricardo fazer tudo? Que história é essa? Como é que você pagou? Senão a gente não tem dinheiro? Aí ela falou, não, amor, peraí. Ele fez uma proposta pra mim. Como é que eu poderia pagar? Aí o Ricardo falou, olha, ou você faz uma lasanha pra mim, ou a gente faz sexo. Aí o cara ficou bravo, o marido, né? Falou, não acredito.
0: Que proposta.
1: Não acredito. E você fez lasanha do quê? Ela falou, não sou cozinheira?
3: Toma! Toma o troco!
0: Toma, trouxa! Ricardão se deu bem,
3: Popão, toma!
0: Vai, trouxa!
2: Por isso que eu faço tudo em casa, velho. Eu o quê?
3: O que vai dar esse mole?
2: Eu não coloquei essa boneteira pra você?
3: Sim!
2: Eu instalei essa boneteira dele, a champuzeira. Foi ou não foi?
3: Foi, e não fez lasanha.

0: Kleber e Cauã, mil adjetivos. A nossa pergunta de hoje, o nosso teminha, se você é uma pessoa chata, qual é a sua chatice? Porque o brasileiro é chato com futebol e tantas outras coisas mais. Vamos lá pra você responder pra nós. 11999919197, fala pra nós.
1: Bom dia, pessoal do Ronco.
0: Bom dia.
1: Tô aqui de plantão na UTI, daqui um pouquinho já tô saindo pra ir pra casa. Mas o que me deixa pé da vida... é de estar com alguém roncando do meu lado, tô com um cheiro de cigarro.
2: Nossa!
1: Bota chata nisso. Eu reclamo direto, eu nem durmo pra começar, né? Imagine, tá doido.
2: Não, aí não, aí.
1: Bom dia. Bom final de semana pra vocês. Fica
3: obrigado.
1: Com Deus.
3: Ângela,
1: Rio Grande do Sul.
3: Obrigado,
2: Ângela. Alô, Rio Grande do Sul, tamo junto.
0: Alô,
2: hein?
0: Pô,
4: gente, deixa eu fazer uma pergunta. Eu ouço muito falar. Graças a Deus, não fumo. Não bebo, não tenho nada disso. Mas eu ouço muito falar que a pessoa fala assim: ah, beijar a pessoa que fuma cigarro é a mesma coisa que lamber um cinzeiro.
0: Pois é.
3: Ah, eu acho que eu já beijei uma pessoa que fuma.
4: E a pessoa que tem bafinho de cocô?
3: Ah, eu não. Vamos lá, gente.
4: Lambe o quê?
0: Um pinico, eu acho.

0: Não, mas é legal isso, porque você vê a vida, ela, claro, ela, tá, ela não promete nada. Assunto
1: em off, a gente aconteceu, não fala
0: agora. Se foi entrando e já foi...
2: Gente, só, Band FM, o Daniel, quando o coração se apaixona. Agora sim.
3: Põe ordem. Eu tomo
2: bronca.
3: Diego, põe ordem.
2: É, eu tomo...
3: Põe ordem.
2: O Murilo tá ouvindo já essa hora, Pidão.
0: Não tá não.
2: Não tá não? O nosso tema de hoje, você é chato com o quê? Conta pra nós, palavrinha chave qual é, Pidão, senhor?
0: É vara.
3: É vara. Manda vara.
2: No WhatsApp.
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0: nada, pô. Se jogou.
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1: Mais informações, Luana Scardovelli.
14: Tadeu, informações da Pinheiros. Tem ocorrência na altura da Raia Olímpica da USP, o que gera lentidão a partir do Cebolão. 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
1: Valeu, Lu! Obrigado!
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17: Sexto!
18: Hoje é sexta-feira!
19: Sexto! Sexta-feira maravilhosa aqui, levou um par de ingressos pro show Vitor e Léo.
1: Quem?
19: Gente, a estreia da turnê Essência, tá
1: legal,
19: Deusinho?
1: Hein?
19: Dia 18 de julho no Espaço Unimed foi a Josefa Maria da Conceição
1: Diniz.
19: Aê,
1: Zefinha!
19: Zefinha! Vai curtir o show do Vitor e Léo por legal, conta da Band. É só escolher a companhia agora, né?
1: É isso, pronto. Bom show.
19: Bom show,
1: levar a gente.
19: Hora do Ronco Especial desta sexta-feira maravilhosa. Estamos perguntando pra você o que é que você é chato, qual é a sua maior chatice. Vamos no telefone, atende aí, Tadeuzinho.
1: Alô, bom dia.
20: Bom dia.
1: Oi, quem fala?
19: Que animação.
20: É a Vanessa.
1: Vanessa Pidoncio.
21: A Vanessa, linda. Obrigado por você sempre estar junto com a gente, viu, anjo?
20: Imagina, meu amor, eu amo vocês. Bom dia, Diego.
19: Bom dia, Vanessinha, tudo bem?
20: Tudo ótimo, meu amor.
19: Que maravilha.
21: Conta pra nós, Vanessinha, você é chata no quê?
20: Ai, eu tô chata, sabe aonde? No trânsito.
19: Ah, é?
20: No
19: trânsito?
20: Eu perco a paciência quando o farol abre, a pessoa não vai. Quando vai virar e não dá seta.
1: Não dá seta.
20: esse carro de aplicativo.

0: para no meio do nada. É. Ai, eu fico brava, eu xingo. Sou bem chata, bem nervosa no trânsito.
1: Mas você é uma boa motorista?
0: Não.
2: Ué, aí também você complica, né?
1: Imagina quem tá te ouvindo agora falando a mesma coisa de você, então. Chata.
3: Hora

0: FM, o Felipe Rodrigo ignora. E agora vamos direto lá, hein? Ô, Pidoncinho.
1: Barata, Joãozinho.
2: Tá girando Pidoncio. A roleta. Pidoncio, girando a roleta de piadas.
3: Ah, tá.
2: É.
3: Eu tô vendo um vídeo aqui do cara que coloca a abelha dentro do short, ó.
2: Para com... Ah, meu.
0: Olha a roleta, presta atenção, Pidoncio.
3: Ele pôs, abriu o short,
2: foi... Tá bom.
4: Casal.
0: Casal, piada de casal.
3: Marido chegou em casa, a mulher tava com o pau de macarrão na mão, assim, ó. Batendo na mão, assim, ó. O que que foi, amor? Ah, o que que foi, Osvaldo? É a nossa empregada, sabia? Ah, não, aí é problema seu. É, acontece que ela falou que tá grávida. Ué, é problema dela. É, mas ela falou que o filho é seu. Ih, aí é problema meu.
2: Lascou. Aí lascou.
0: Lascou,
2: aí ferrou.

0: Sextou! Tudo bem, gente? Sexta-feira, né, Diegão?
1: Sextou, é verdade. Sextou. É o Leandro e Leonardo Cerveja aqui na Band FM. Vamos direto pro nosso WhatsApp ali pra você responder o que, que você achou.
2: Eu quero mandar abraço.
1: Quer mandar abraço?
2: Manda. Pode, dá tempo?
3: Claro que pode.
2: Deixa eu mandar um abraço pro meu amigo Julivan, lá da Pousada Rio Manso, que eu já tive o prazer e a felicidade de ir lá pescar. Nas minhas próximas férias eu vou ir. E um abraço também pra dupla Júnior e Moraes, que fazem um som lá na pousada sensacional.
0: São dupla de cantores?
2: Calma, vamos lá.
4: Bom dia,
1: Monique,
4: do bairro de Basílio, Lagoa Verde, Rio Bonito.
1: Trabalho
4: em uma creche, creche de criancinhas maravilhosas. Eu sou muito chata, sim. Por isso que eu tô em várias funções lá. Trabalho na sala de aula com as crianças, como auxiliar de creche. Trabalho na limpeza. Hoje eu voltei para a cozinha de novo, porque eu gosto de cozinhar. E eu sou muito chata, assim, quando entra alguém na minha cozinha sem touca e os cabelos ficam voando e caem na panela e no pratinho das crianças.
0: Ah, que nojo!
4: Eu sou muito chata, chata mesmo com essa coisa de touca na cabeça. Não tem touca, não quero que entre na cozinha.
1: Tá, entendi, muito
5: bem. É ruim, sabia que é ruim? Você tá na cozinha, entra sem touca. É igual tá no banheiro, o pessoal entra sem roupa, né?
0: Exatamente.
2: É, mas lá tá no lugar certo, né, cara?
6: Hora do ronco.
2: O cara

0: Band FM, é o Thiaguinho.
1: Pergunta pro Rafa no pedágio.
0: Intrusivos. Peraí, cara, peraí.
2: Os seus pensamentos intrusivos não podem vazar no ar.
3: É, não pode. Não pode. Tá no ar. Quando eu quero falar... Fora, vocês falam fora do ar, não pode, então você não vai falar também.
2: Exatamente. Hoje, qual que é o tema de hoje?
0: O tema de hoje é chatice. Você é uma pessoa muito chata, além de futebol, com que você é chato? Conta pra nós, palavrinha chave vinheta.
1: Hoje sou eu?
0: É, você que vai falar.
2: É o vinheta, hoje. Hoje é o vinheta.
0: É.
1: Vara.
2: Vara, manda vara pra gente aqui. Vem falar ao vivo.
0: Você
2: vem.
0: Tá de acordo, Pidoncinho? É isso mesmo?
3: É ele mesmo.
0: Ah, então tá bom. É vara mesmo, manda vara.
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1: 8h12 agora, informações do tempo e da temperatura para São Paulo para sexta-feira, para o fim de semana. Eu tô olhando o site climatempo.com.br, tá apontando 11 graus agora, mas a sensação é de bem menos, né, Jade Ramos? Bom dia!
2: Bom dia, Tadeu, a todos os nossos ouvintes. Sim, sensação de frio intenso aqui em São Paulo. Temperaturas devem subir um pouco mais nas próximas horas. O sol já começa a aparecer e também o dia fica bastante ensolarado. A máxima alcança os 24 graus. E amanhã também tem condição para temporais aqui em São Paulo, principalmente a partir da tarde. Então tem condição para essas chuvas chegarem aqui na Grande São Paulo. E também o tempo ainda bastante frio pelas manhãs nos próximos dias. O final de semana também deve ser marcado por esse tempo mais fechado e instável. No domingo também essa condição continua de chuvas mais fracas e isoladas aqui na capital paulista. E na semana que vem tem uma onda de frio intensa chegando a partir da terça-feira, que deve derrubar ainda mais as temperaturas aqui na capital. Então tem que se preparar, usar o casaco, porque vai fazer mais frio ainda.
1: Primeira semana do inverno promete, Jade. Obrigado pelas informações, beijo pra você. Até segunda-feira, hein?
2: Um beijo, ótimo dia pra todos.
1: Beijo, valeu. Previsão completa no site climatempo.com.br.
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0: do Ronco de volta nessa sexta-feira maravilhosa.
1: Bom dia, Aninha.
0: Bom dia, Aninha. Bom dia, tudo bem?
2: Aninha acabou de chegar aqui.
1: É. Duas anas agora.
2: Exatamente.
0: Duas anos, Ana e Ana. É, a nossa perguntinha de hoje, estamos perguntando a você, nosso querido ouvinte, com o que, que você é chato? Você é muito chato, você se considera.
1: Alô, bom dia!
3: Peraí, deixa ele terminar, porque aí você vai atropelar ele, fica ruim no ar pra quem tá com a gente.
4: Você tá acostumado a fazer escutadão, não vai fazer com o menino, senão ele.
3: Exatamente. Fica, primeiro que fica feio, né? Não é nem porque é o Diego. Fica feio. Seja mais profissional, Pitão.
4: Agora você fala e autoriza ele a atender.
0: Pitãozinho, agora pode sim. Pode dar o alô, bom dia.
1: Agora eu não quero. Fala você.
3: Alô, olá. Bom dia!
5: Oi, bom dia!
3: Quem fala?
5: É a Rose.
3: É a Rose. Rose. Pra Rose você dá bom dia, né?
1: Ah, pra ela eu dou. Ô, Rose, bom dia!
5: Bom dia, seu lindo!
1: Linda, dá bom dia pra ela, ô Rodrigo.
0: Bom dia, é Diego. Tá. Diego, bom dia, Rose!
4: Ô, meu amor, bom dia, tudo bem?
5: Bom dia Vinheta, bom dia Tadeuzinho.
1: Já deram.
3: Ah, é verdade, já tá repetindo já.
4: Conta pra nós, meu amor, você é chata no quê?
5: Então, Vinheta, na minha casa, eu acho que eu tenho um patamar elevado de chata.
4: Lógico.
5: Porque o meu filho às vezes fala pro meu marido, nossa, como que você aguenta ela? Ela é insuportável. Mas assim, entre várias coisas, uma coisa que me irrita muito é a pessoa escarrar. Eu tô muito nojo.
3: Eu também tenho, viu?
4: Nossa, aí realmente.
5: Principalmente quando você tá na rua e o bonitão abaixa o vidro do carro e dá aquela sugada da unha do pé. Gente, que nojo.
3: A gente tá na Copa agora, você tá assistindo o jogo, os jogadores fazem muito isso, né?
0: É verdade.
3: E só o cara cai de cara naquele gramado com o catarrento?
0: Escorrega no catarro do outro.
3: Ah, que nojo.
1: O pior foi o Ronaldinho Fenômeno, fez xixi no gramado, lembra?
0: Meu Deus do céu, cara.
3: Tá ali,
1: lembra disso ou não?
3: Eu lembro. Ai, que nojo.

0: Band FM, Bruno e Marrone, Juras de Amor.
1: Ai, segunda aula do inglês pra vocês.
0: Agora, é agora. Vamos lá, então.
2: Isso, já pergunta, já fala da ouvinte que vocês estão atrasados aí. Sobra
3: não precisa
2: mim.
3: Falar no ar.
2: Falou, a gente toca assim.
0: Ele tá apressando a gente. Vai, e as crianças, gente? Pronto, segunda aulinha do inglês pra vocês. A nossa querida Ana
2: Sem
0: Paula.
2: Sem crianças, não atrasa, vai.
0: A nossa querida Ana Paula perguntou qual é o significado da palavra... Ah, isso aqui é fácil. Service.
3: Service.
0: Service, é.
2: Essa ideia é fácil. Você tá no cotidiano, no dia a dia, né?
3: É.
2: Você me ajuda? Eu vou começar a pedir ajuda pra ele, que você não faz nada também.
3: É, senão também...
2: E segunda, você não tá, você vai ter que se virar sozinho comigo. Então,
0: eu vou ter que ajudar.
2: Você me ajuda?
0: Ajuda, vamos lá.
2: Pede um copo pra mim.
0: Me dá um copo, Pidonça, por favor.
2: Service.
3: Você entendeu? Você entendeu? Me dá um copo. Service.
2: Duas aninhas. Vocês entenderam?
3: Service.
0: Elas entenderam. Service, mas não
2: service.
0: É. Não é.
2: Oh.
0: Infelizmente
2: service.
0: Não é. É, mas não é. Serve, mas não é, Pidonça.
2: Service.
0: Service significa serviço.
2: Service.
0: Não é.
3: Service. Já entendemos, Pidonça.
2: Service.
3: Eu não, já não. entendi.
0: É serviço, Ana Paula.
2: Service. Cala a boca.

0: Band FM. É o nosso querido Bruno Rosa cantando com Murilo Huff. Atriz demais. Muito bem, agora vamos lá.
1: Estamos perguntando
0: a você. Ô, Nelson, bom dia,
2: bom
0: Nelson.
2: Dia, bom dia, bom dia, bom dia.
0: Tá tomando uma talagada de café, Nelson. Olha, ô, Nelson, um abraço pra você. Por que que você é chato, hein? Conta pra nós. 11-999-919-197.
3: Bom dia, Diego. Bom dia.
0: Okay. Oi.
3: Cara, se quer uma coisa que eu sou chato, é bater porta de carro. Quando eu bato, eu pergunto, que cor que é a sua geladeira? Cara, isso me irrita, mano.
0: Acho bruto.
1: Uau. E é mesmo, né?
4: Tem gente que, mas segue o exemplo do Jadeu, né, Jadeu? Você não acha ruim quando bate a porta do seu carro, né?
1: Eu não tenho carro.
0: Nem tem como.
1: Ah, eu não vou achar ruim mesmo, né?

0: Band FM, João Gomes. Pablo, vou te procurar. I Love You Baby aqui na hora do Ronco, 8h29.
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0: Bom dia, Babi.
2: Cadê? Bom dia. Cheguei aqui nessa sexta-feira e, gente, é hoje.
0: É.
2: Hoje é dia de Brasil em campo na Copa do Mundo.
0: Vai, Brasil!
2: Às 9h30 da noite, a seleção brasileira enfrenta o Haiti pela segunda rodada da fase de grupos. Ontem, né, a CBF confirmou que o Neymar não estará presente e o atacante, inclusive, é dúvida também para o jogo contra a Escócia na quarta-feira.
0: Meu Deus!
2: Sobre a escalação para hoje, Carlo Ancelotti disse que vai fazer mudanças na equipe, mas revelou que nem os próprios jogadores foram informados ainda sobre quem começa jogando.
0: Surpresa!
2: O treinador também voltou a elogiar bastante o Endrick, mas deu a entender que o jovem deve começar mais uma vez no banco de reservas. Além do Brasil, hoje ainda tem às 4 horas da tarde Estados Unidos e Austrália, às 7 da noite Escócia e Marrocos e à meia-noite Turquia e Paraguai.
0: Maravilha.
2: Um beijo, Tadeu.
0: Beijão, Babi.
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12: Atualizando as informações, Luana Scardovelli.
13: Tadeu, informações da Salim, agora tem carro quebrado na altura da Regente Feijó, sentido Tietê, gerando muita lentidão. E no sentido Vila Prudente, um caminhão quebrado na altura da Mapa Grande, evite a Salim, buscando a Paz de Barros como opção. 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
12: Valeu, Lu!
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19: Que maravilha! Agora é hora da gente saber como é que a gente vai fazer para ganhar R$800. Bom dia, Mi. Ela chegou com as dicas. Bom dia, Mi.
20: Como a gente vai fazer? Pegando as diquinhas que a gente tem aqui, né, gente? Tudo bem, Di? Tudo bem, Tadeu?
19: Tudo bem, Vinheta? Tudo bem.
20: Bora que vamos, então, porque o que tem dentro da caixa premiada é uma bebida servida bem quente.
19: Amo. O que será, hein?
21: O que é?
19: Bem quente.
21: Hein? Chuta aí, Pidoncio.
22: Chá!
21: Chá, não é chá.
22: Deveria ser, mas não é.
19: É.
20: Ela leva açúcar e especiarias.
19: Açúcar e especiarias?
7: Eu gosto dessa bebida em natura também.
11: Leva açúcar.
7: Quente também é bom.
11: Já sei, leva açúcar?
7: É.
11: Carreta de usina.
7: Não, carreta não vai ter, mas é tá uma carreta bebida. De usina aqui dentro, pelo amor de Deus.
19: É uma bebida.
20: É uma bebida.
19: É, não sei, eu realmente não sei.
11: Na festa junina servem com frutas também, né? Bem gostoso.
19: Pode ser muita coisa, né?
20: Tá gravando aí?
19: A sua rádio do seu jeito de volta. E agora é o seguinte, deixa eu dar bom dia pra mim, porque nós vamos começar com o nosso papo de amiga. Ela chegou, bom dia, Mi.
20: Muito bom dia, Di, tudo bem?
19: Tudo bem, e você como está?
20: Joia, tudo bem, Tadeu?
7: Tudo bem, Mi, e você?
20: Tudo joia, tudo bem, Pidoncio?
11: Tudo bem.
20: E com você, Vinheta?
11: Tudo bem, a gente já pediu pra você falar Di...
20: Vi,
11: pi e tá.
20: E tá, tá, é tá. Isso.
7: Até
20: então
7: economiza
20: tá.
7: Tempo também, né?
19: Cadê o negócio? Vem cá, Bradão, só um pouquinho aqui. Perdeu o negócio, vai.
21: Pera aí,
19: calma.
21: Vamos lá.
20: Tá aí, o negócio tá aí. Tem que apertar.
11: O negócio tá aí.
20: Ele tá
11: aprendendo.
20: Aperta o negócio e vai, sabe?
19: Tá aqui, a mesma coisa tá aqui.
20: Pera aí. Gente vai apertar um negocinho aqui do Papo de Amiga, aquela dica que a gente dá super especial pra você que ouve a Band FM. Aliás, quer mandar aqui sua dica pro Papo de Amiga? Fazer uma pergunta pra gente? Faz.
21: É isso.
22: Ai, amiga.
21: Conta tudo.
23: Papo de Amiga.
20: Bora pro nosso Papo de Amiga, então.
19: Bora lá, vamos ouvir.
20: Vamos.
24: Olá, bom dia, amiga Mi. Olha, então, eu estou aqui num impasse muito grande. Eu tenho um namorado, a gente está junto há 4 anos. E, sabe, já não está mais aquela coisa, não tem mais paixão, vamos dizer. Paixão não tem mais, a gente tem uma boa convivência. Parece que somos mais amigos do que namorado. E eu não sei se quero continuar nisso, se gosto muito dele como pessoa e tudo, mas não sei, sabe que mulher, ela sempre quer algo mais e eu não sei o que fazer. Dá uma ajuda aí, amiga minha.
20: Tá, ó, deixa eu falar uma coisa pra você. Paixão, esse negócio de paixão, eu acho que já vi vários estudos dizendo que dura coisa de 2 anos. A paixão, aquele negócio que você vai, me joga na parede, me chama de lagartixa. É um negócio mais ou menos de uns 2 anos. Aí depois, o que fica depois da paixão? Você conhecendo os defeitos e a qualidade das pessoas um pouco mais profundamente, vira amor, é pra virar amor. Se não vira amor, é namoro, amizade. Oi, vira... Amizade, igual você tá falando.
19: 2 anos já era. Passou 2 anos, já era.
20: Eu acho que... E olha lá, né? Do jeito que tá o negócio rápido, né, gente?
7: Hoje é tudo descartável, né?
20: É tudo descartável. E aí, se você já sente isso... Eu sempre costumo ter uma frase que eu falo que é exatamente isso. Casa pra muitas situações. Assim, se é dúvida, é não. Porque o sim é muito claro. É. Quando você quer uma pessoa mesmo, quando você quer aquela situação, o sim é nítido. Agora, se é dúvida, se é talvez, então, minha amiga, não é. Imagina só se você casar com um homem desse, você vai pegar um ranço dele, vai querer jogar ele pela janela.
7: É o menor cabimento, né, gente?
11: Eu tô chateado.
7: Por quê, Pidoncio?
11: Porque o Diego falou pra mim que ela não tem memória.
7: Não, era um celular, meu celular, Deus. Não tem nada a ver com isso.
11: Pelo amor de Deus, a gente tá falando um negócio aqui da...
7: Ah, eu quero minhas férias, gente.
11: Eu vou com você.

0: Band FM, César Menotti, Fabiano Brincar de Ser Feliz. Você é chato ou chata por quê? Conta pra nós.
1: Bom dia, meninos.
0: Bom dia.
1: Nossa, eu sou chata, hein? Oi. Eu sou do tipo que perde o amigo, mas não perde a piada. Ontem mesmo jogando beat lá com o cara. E ele é a noiva dele, relacionamento de 10 anos, terminaram aí há pouco tempo, né? Aí ele lá, todo feliz, né? Tô fazendo academia, tô jogando, perdi 10 quilos, né? Aí eu já virei pra ele e falei assim, ah, mas isso aí tem outro nome, né? Isso aí se chama sofrência, não é academia, não. Aí depois eu pensei, putz, velho, que comentário desnecessário. Eu sou cheia dessas.
0: Não precisava.
2: Você é aquela pessoa que fala, é muito honesta,
0: muito
2: né?
0: Muito sincera.
2: Até demais.
3: Posso
2: demais.
3: Fazer uma pergunta? Eu sou virgem, não tenho relacionamento. Não. Por que que a pessoa, quando separa, por exemplo, a mulher e o homem, aí procura se cuidar?
2: Então, é pra provar pra ele. Ah, eu sou melhor que essa.
3: Olha
2: que você tá aí. Não,
3: agora eu me separei, entrei na academia. Por que que não entra quando tá casado?
4: Então,
3: por quê? E que vaca gostosa quando tá casada?
0: Então, seu,
3: ai, por isso que eu não caso.

0: Vitor Hugo, BG, a cura é impressionante, Tadeuzinho. A quantidade de ouvinte chato que a gente tem, cara. Tem muita mensagem.
1: Não fala
0: cara.
1: Assim. Mas é. Chato tá com determinadas é coisas.
0: É, com determinadas. Quer ver? Vamos ouvir, vamos ver essa aqui.
2: Vamos ouvir, vamos
3: bom
2: ouvir.
3: Bom dia, Band. Bom dia, meninos.
1: Dia.
3: Uma coisa que eu sou extremamente chata é que mexam nas minhas coisas sem a minha permissão.
0: Ixi.
3: Aí eu fico pé da vida. Um beijo, meninas. Bom dia.
0: Beijo, bom dia.
1: Também não gosto não, viu?
4: Eu não gosto.
1: Ah,
4: não
1: um
4: gosto.
1: Dia minha irmã foi lá em casa, achou minhas revistas Playboy embaixo das minhas cuecas. Eu fiquei...
4: O meu foi pior.
1: O que foi?
4: Meu irmão, conhece o Edson, né?
1: Sei.
4: Foi na minha casa, mexeu na minha gaveta de lingerie.
0: Que é isso?
4: Ai, não, porque eu não trouxe a minha. Se vira, velho.
1: Ah, vai tomar, mano.

0: Band FM, Sorriso Maroto, já era.
1: Acabou, já era,
0: já
1: gente.
0: Já era, já foi, já foi, já era, já era.
1: Ponto final em mais uma edição aqui
0: ponto
1: da Hora do
0: Ponto final, Mundo. Acabou, ah. Infelizmente, acabou. Oh, muito obrigado, Vinheta, muito obrigado, obrigado. Peroncinho.
2: Amanhã nós temos top 5 da Hora do Ronco, 5 melhores ou piores momentos que aconteceram durante a semana, né, Tadeu?
1: Muito legal, 7 da manhã, Hora de Brasília, tá? Antes tem um Band Bom Dia, melhores momentos. Gente, até a volta.
0: Ô, Tadeuzinho, boas férias pra você. Aproveite
1: no
0: bastante.
1: Seu coração.
0: Bastante, sinta-se beijado, abraçado.
2: Isso, aproveite, bebê. E lembre-se que eu estarei à sua disposição pra quando você quiser precisar instalar uma saboneteira ou
1: alguma coisa. Sauna gay terça-feira, eu já marquei.
3: A terça é sauna gay?
1: Isso, tchau, gente.
3: Ó, gente, eu não vou não, viu? Tô fora, tchau!

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3: Bom dia, bom dia, bom dia. 9:04. E aí, tá tudo bem? Tudo jóia? Muito prazer, eu sou a Milena. Chegando na nossa sexta-feira, é hoje. Tem Jogo do Brasil. Tá animado, gente?
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3: Tamanha empolgação aqui.
9: Mas
3: do
9: tá
3: Brasil,
9: ótimo. Tá ótimo.
3: I'm sorry, viu, gente? Vamos aqui pras dicas da Caixa Premiada. Então vamos continuar. Vamos o negócio é o seguinte. Às vezes, nessa bebida que tem dentro da Caixa Premiada, a gente coloca frutas, como por exemplo, maçã.
5: Tá.
3: Tá? Nessa bebida quente que tá dentro da Caixa Premiada. E é muito comum nas festas de São João. É festa junina, é festa julina. É bom porque a gente sabe que essa época do ano é frio, né?
5: Sim.
3: Então você tá à noite, você pega.

0: Essa bebida.
1: Posso falar?
0: Ah, pode.
1: Tem o quentão e o friozão.
2: Friozão, é um friozão.
0: Eu falei, achei que ele ia falar mesmo.
2: É, não falou.
0: É tipo, é.
1: É friozão?
0: Não, é friozão.
2: Eu sei o que é. Ah. Na minha cidade a gente toma muito isso aí.
0: Ah.
2: Chimarrão.
0: Não, na sua cidade toma muito isso?
2: Toma muito.
1: Nossa. Aqui é outra bebida.
2: Ah, é?
1: Chiverde. Acho que cada cidade é uma cor, né?
0: R$800 na caixa premiada, eu acho que você já sabe o que é, né?
1: Já sabe.
0: Então vem participar junto com a gente, que a gente tá, assim, louco pra dar esse dinheiro hoje, que é a questão dos jogos aí, pra você curtir com tudo que você merece.
2: Curtir com dinheiro.
0: Ah, é muito melhor, né, Di?
1: Nossa, e vai Brasil?
0: Vamos, Brasil? Qual que é o palpite, Pidoncinho?
1: O palpite?
0: É.
1: Ah, eu acho que vai dar Galo. Não, que Galo, velho.
0: Meu Deus, e você?
1: É jogo
0: e
1: do
0: você?
1: Bicho?
2: Eu acho que vai ser uns 3-0, tá bom.
0: 3-0. É. Tô contigo, hein, Di?
1: Bora.
0: Beijo.
1: Tchau.

Band FM, Jorge Mateus, troca. Aqui na nossa sexta-feira, sexta-feira gostosa demais, e a gente segue por aqui com o nosso pensamento de hoje. Eu tava pensando assim, né, vindo pra cá. Nossa, se aquilo lá não tivesse dado errado pra mim, eu não tinha conseguido essa outra coisa, né? Porque eu tá lá até agora. Se tivesse confortável, se tivesse bom. E não é que a graça da vida tá exatamente nessas surpresas inesperadas que surgem logo depois que os nossos planos dão errado? Sabe por quê? Porque novas coisas jamais poderiam ganhar lugar se outras não tivessem falhado. Já parou pra pensar? Então a gente tem que entender o que tá acontecendo com a gente, aceitar e ter amor até por aquilo que deu errado. Não fica com ranço, não. Porque depois a gente entende tudo nos mínimos detalhes.

Muito bom dia, Diva! Muito bom dia, Diva! É sexta-feira, é dia de jogo do Brasil! E aí, como é que você tá? Você tá animado hoje? Ah, tem que estar, né, gente? Sextou, é final de semana, Copa acontecendo, vamos ser felizes, bora buscar a nossa felicidade. A felicidade, as oportunidades, é a gente que constrói, viu? Não cai do céu, não. Quando você aprende isso, você faz acontecer. Confia, acredita no que eu tô te falando. Não é isso mesmo, Mariana? Cris, tudo bem com você? Tudo já com você? Eunice, todo o pessoal que tá mandando bom dia aqui pra mim no WhatsApp. É o 999-919197. Eu quero o seu bom dia também. Me conta aí, o que, que você já fez hoje? Já foi pra academia? Já fez caminhada? Já tomou seu café? Já estendeu aquela roupa? Dia corrido, né, gente? Vamos encerrar a semana com tudo que a gente merece. Um final de semana maravilhoso. E eu tô aqui pra te desejar isso. Tô aqui também pra te desejar um feliz aniversário. Se você tá fazendo aniversário hoje, muitos anos de vida. Obrigada, viu? Por escolher a Band FM pra ser sua companhia diária. Nossa, eu me sinto assim lisonjeada. É uma honra pra mim estar aqui com você. E hoje é aniversário também dessa atriz que era Paquita, foi a Babalu. Tô falando de Letícia Spiller, que foi casada também com Marcelo Novaes, né? É mãe do Pedro Novaes, que tava com tudo nas novelas. E por falar em novela, ela já por aqui, hein? Cacá Novelas, pra contar tudo pra gente do mundo dos famosos. O que, que tá acontecendo? Quais são os planos aí pra esse final de semana na vida dos famosos, hein? Tão ligados na Copa, não tão? Vamos falar de Copa? Qual será o palpite da Cacá? Quero saber o seu também. Conta aqui pra gente, tem bolão da Band FM rolando também. Acessa nossas redes sociais, @BandFM, vai. Vamos que vamos, eu, Zezé de Camargo e Luciano com essa. Ai, que a gente ama, que a gente relembre.

0: Band FM arrependidaço com ferrugem. Na nossa manhã é sexta-feira. Muito bom dia, Cacá!
1: Onde você anda? Bom dia,
0: onde
1: Milena!
0: Você anda na Bom Dia FM!
1: Bom dia, meu povo! Gente, vocês precisam ver, a Milena está toda de Brasil. São brincos verde e amarelo.
0: Bandfm.com.br.
1: É, a camisa do Brasil, ela tá...
0: Eu sou essa, emocionada da Copa. Olha lá meu pé.
1: O pé também, gente.
0: Azul também, calça
1: azul,
0: verde.
1: Toda... Gente,
0: mas você também tá, né?
1: É, eu tô de verde, mas é por acaso, tá? Não é nada...
0: Ah, não foi?
1: Não, não foi.
0: Nossa.
1: Mas é o seguinte, vamos lá, porque hoje temos Brasil e Haiti. O povo tá querendo o Endrick, né? Diz que o Endrick faz muito gol. Mas, ao que tudo indica, Ancelotti elogiou muito o Endrick, né? O técnico da seleção. Mas disse que vai ter o momento certo de colocar ele. Ao que tudo indica, talvez Endrick não seja o titular nesta partida. Ao que tudo indica, o Neymar nem para Filadélfia foi. Continuou na Nova Jersey, mesmo porque está tratando ali da panturrilha.
0: Gente, arruma um home office desse para mim, por favor, igual do Neymar.
1: E agora tem uma coisa, né? A gente fala, a gente tá torcendo pro Brasil de graça, a gente vai gastar na cerveja, a gente vai gastar... Só que os jogadores, eles têm mais um incentivo. Você sabia que a FIFA paga 50 milhões de dólares pra, digamos assim, equipe vencedora, né? E se o Brasil ganhar o Hexa, a FIFA vai pagar isso pra CBF. E a CBF já combinou com os jogadores que cada jogador, se ganhar o Hexa, eles vão ganhar $1 milhão. É,
0: tá legal.
1: 5 milhões, aproximadamente 5 milhões de reais. Muito melhor que um BBB.
0: Não é?
1: Bem melhor que um BBB.
0: Olha,
1: né?
0: Gente.
1: Então, assim, olha o entusiasmo que esses jogadores vão ter no bolso.
0: A gente, de graça, já tá assim, olha...
1: Não é?
0: Entregando tudo.
1: É verdade, tá vendo? Bom, é isso que a gente quer ver, raça. Se não for pelo coração, vai pelo bolso, meu povo.
0: Ô, gente, vamos fazer acontecer. Agora, Ancelotti, pelo amor de Deus, vai guardar essa roupa nova de gala para usar onde? Eu estou falando de Endrick.
1: Daqui a pouco vai ser eliminado.
0: Então,
1: cadê o Endrick?
0: Eu quero

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6: Muito bom dia, Lu.
7: Oi, Mi, oi, Cacau. Oi. Ótima sexta-feira pra vocês, meninas. Sextou. E sextou porque hoje é meu último dia cobrindo férias do Robson Ramos. Robito volta das suas férias paradisíacas em Cancún na próxima semana.
6: Saudades, Lu. Aqui.
7: Mas bora fazer jus, bora atualizar a situação do trânsito e o caminho do nosso ouvinte. A gente fala da Tancredo Neves. Colisão envolvendo dois carros, hein? Um deles capotou no sentido Imigrantes, junto a Dom Vilares. Faixa da direita fechada, trânsito ruim pela região. Cuidado com esse caminho. 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
6: Um beijo, Lu. Olha, foi muito bom fofocar com você, você aqui passar o trânsito pra gente, viu?
8: Nossa, menina, você é mara. Muito obrigada pela companhia. A gente vai sentir saudade, Lu.
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0: quinta-feira e é hora de falar de amor.
1: Opa!
0: Ah, sua rádio do seu jeito. Olha essa música.
1: Eu amo essa música.
0: É aquela música Ordinary, aquela música que você fala assim, gente, o extraordinário pode sim acontecer na minha vida. E muito dessa história de hoje da Flávia vem pra mostrar isso pra gente. Por mais que o cenário que a gente vive, às vezes, não é favorável, né? As coisas não acontecem do jeito que a gente quer, com o apoio que a gente precisa, muitas vezes, da família, né? Que apoia a gente, às vezes não apoia. Aí você faz uma coisa diferente, você acha que todo mundo que tá à sua volta, seus melhores amigos vão te ajudar, vão compartilhar, vão curtir, mas nunca. Aí é uma pessoa aleatória que vem, entra na sua vida e transforma você no seu melhor. 11 horas da manhã no Quem Ama Não Esquece de hoje.
1: Eita, e olha, a caixa premiada da Band FM tá em R$800, viu?
0: Gente, é Ordinary também, bora ganhar.
1: Eu amo essa música.
0: Ah, eu também, mas eu amo muito mais, sabe quem?
1: O dinheiro.
0: Esse cara aqui.
2: Para

0: Ricardo Costa, Imagina Eu.
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2: R$800, já pensou você ganhar esse dinheiro agora com o Jogo Brasil e Haiti?
3: Imagina eu com esses 800 reais. Irene Pereira da Vila Andrade.
2: Olha, Irene.
3: Basicamente minha vizinha, nossa vizinha aqui.
2: É verdade.
3: Perfeito. Ô, Irene. Baita música com cara de sexta-feira, que a gente já ia começar a sambar aqui.
2: É.
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3: Ai, liga lá agora! Ou melhor, manda WhatsApp.
2: Ai, peraí, o que
3: muito mais
2: é esse?
3: Menina.
2: Qual que é?
3: Simplesmente SPC.
2: Amo.

0: Band FM. Coisa linda, Matheus e Cauã, admita a versão Band FM de pertinho. Ai, ai, ó. Vamos falar.
1: Ai, te lembra alguma coisa essa música, Cá?
2: Lembra, me arrepia até, gente. Lembra o Pedro e a Adriana ontem. Olha só, tem gente que também lembrou, né?
0: Então.
3: Meninas, preciso falar sobre a novela. Ah. Ontem, que bonitinho. Ele com as rosinhas na mão. E a trilha sonora de quem? De quem? Fábio Júnior. Cacá, conta pra nós. Conta. Beijo.
2: Olha, eu estava falando com a Milena aqui, gente. Eu recebi uns 3 ou 4 recados hoje falando sobre esta cena do Pedro indo na penitenciária visitar a Adriana com uma rosa na mão. Coisa mais linda do mundo. Que química. Que maravilhoso.
0: Agora entendi o negócio da química que você estava falando que eles tinham ontem, que eu não tinha visto o primeiro beijo. Ontem em casa teve salva de palmas das minhas filhas.
2: As suas filhas, né?
0: Deram palma na sala. Eu falei, meu Deus.
2: Só que é o seguinte, gente. Aquela Pilar horrenda, ela vai mandar um capanga, dar um recado pra Adriana, que se ela não se separar do Pedro, ela é capaz de matar o Pedro, matar quem quer que seja. E a Adriana vai dizer que não sente nada pelo Pedro.
0: Ai, não!
2: É muito sofrimento, meu
0: Ele vai
2: povo.
0: Sofrer demais, eu não quero bem aqui, Chay. Vamos conversar. Se precisar de algum ombro, amigo, nós estamos aqui. Ombro é que não vai faltar.
2: Exatamente!
0: Ai, meu Deus do céu, vou até pedir
2: Tadinho
0: socorro aqui,
2: Chay.
0: Pro Gustavo.
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3: Adolescente parece que tem resposta pra tudo, né, gente? Mas pergunta pra ele o que, que ele tá fazendo no celular. 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
6: Muito bom dia, Lu!
7: Tietê, agora é o destaque, Mi. Com lentidão no sentido da Ayrton, do Cebolão até a Rodovia dos Bandeirantes, local funcionando melhor. Já na direção da Castelo, evite a expressa da Ponte Aricanduva até a Ponte da Vila Guilherme. 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
6: Ai, um beijo, Lu. Bora, bora, bora! É, muito bom dia pra você, 9h49. E aí, tá tudo bem? Muito prazer, eu sou a Milena.
8: Oi, eu sou a Cacá, tamo fofocando, tem Brasil!
6: E vamos, e vamos!
8: Tem Brasil hoje, gente, Brasil e Haiti. Qual o seu palpite?
6: 3-0, na Band.

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1: Na sua rádio do seu jeito, vai.
2: Exatamente. Mas é o seguinte, né? Tem o bolão da Band FM. Você dá o seu palpite. Entre os acertadores, haverá um sorteio de um voucher de R$1.000.
1: É, não é igual nós que ganha R$10, né? Aqui
2: exatamente.
1: No bolão interno. É R$1.000 pra você.
2: Agora tá valendo, sabe o quê? Um forno elétrico da Mondial.
1: Nossa, ele é maravilhoso, viu?
2: Imagina esse forno elétrico, você fazendo aquele pãozinho de queijo.
1: Um bolo de cenoura, né?
2: É, pois é, tô esperando até hoje.
1: Vai acontecer.
2: Então tá, mas kit exclusivo torcida Band FM, que vem com aquela camiseta da torcida Band FM e uma bandana do Brasil. Ó, pra você torcer junto hoje, vai dar sorte, gente.
1: Nossa, vale muito a pena e fica tão estiloso. Tem até vídeo nas nossas redes sociais, a gente usando de várias maneiras. Então vem aqui pra escolher a sua música preferida. Música 1 é Gustavo Mioto, Pedido de Socorro, é a nossa versão Band FM de pertinho. Na 2 é a Paula Fernandes com essa versão de Mentiras, que ficou muito boa. Na 3 é Luan Santana, Te Vivo. E a música 4 é a Simone Mendes, a nova dela, Direitos Iguais. Henrique e Juliano vem na 5 com Seja Ex, eu gosto dessa. Na música 6, eu também gosto. É a Turma do Pagode, Pedindo a Conta com Zeca Pagodinho.
2: A cara de sexta-feira,
1: não é?
2: Do Jogo do Brasil.
1: Nossa,
2: tem
1: tudo a ver mesmo. Agora, pra você votar na sua música preferida, é o WhatsApp, é o 999-919197. E pelo telefone 3743-1313. Você também escolhe a sua música preferida. Vem votar, vem!
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0: Band FM, é o Luan Santana, te vivo, nossa música 3 da Super 6 de hoje. Bora que vamos votar, gente!
1: Sim, porque tá valendo o forno elétrico da Mondial, mais kit exclusivo torcida Band FM, que vem com a camiseta da torcida Band FM, mais a bandana do Brasil.
0: Ah, escolhe a sua música preferida pelo WhatsApp, é o 999-919197, pelo telefone 3743-1313. Agora tem a música 4, é a Simone Mendes, Direitos Iguais.
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0: Brasil!
1: Band FM, é o Zeca Pagodinho com Turma do Pagode pedindo a conta nossa música 6 da Super 6 de hoje. Vem votar, vem.
2: É, porque tá valendo o forno elétrico da Mondial, mais kit exclusivo torcida Band FM.
1: Pra você votar, vem no nosso WhatsApp, é o 999-91-9197, pelo telefone é o 3743-1313.
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1: Muito bom dia, Babi.
4: Bom dia, oi. Milena. Bom dia, Cacá. Tô de volta aqui nessa sexta-feira com outras informações. E boa notícia para quem trabalha com aplicativos. A partir de hoje, os motoristas de app já podem procurar bancos e instituições financeiras para solicitar financiamento com condições especiais para a compra de um carro zero quilômetro. A medida faz parte do programa Move Brasil Táxi Aplicativos, criados pelo governo federal. A promessa é oferecer juros mais baixos para a compra de veículos novos de até R$ 150 mil. Reais.
2: Que bom!
4: Mas atenção, para ter acesso ao benefício, o motorista precisa estar cadastrado em uma plataforma há pelo menos 12 meses e ter realizado mais de 100 corridas no período. Falando do tempo, hoje dá uma esquentadinha, tá? A máxima chega aos 24 graus e não vai chover. Amanhã, mínima de 13 e máxima de 24, com chance de chuva à tarde. E domingo, mínima de 13 e máxima de 22, sem previsão de chuva. Um beijo, Mil, um beijo, Cacá. Daqui a pouco eu volto.
2: Lógico que vai esquentar, o Brasil vai jogar, caramba.
1: Ah, minha filha, aí o negócio vai pegar fogo se não pega.
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2: Oi, Raul. Eu sei que você tem dicas pra gente nessa sexta-feira, né, Raul?
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2: Ah, um beijo, Raul. 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
4: A Irene não atendeu, mas você vai, ou se vai atender. No Te Peguei com o Café e com o Pedro, nós estamos também com R$ 600, muito, mas muito sensacional. Agora, quer coisa sensacional? É o presente da Super 6 de hoje, vem! 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
1: Quem ganhou o forninho elétrico da Mondial?
2: Uau.
1: Mas o kit torcida Band FM foi a Larissa Moretti Bueno. Será que? Aqui, de Osasco.
2: Alô, aê! Larissa! Traz um cachorro quente pra gente. Vem buscar o seu forninho.
1: Isso
2: que é bom, né? Ai, que delícia.
1: Uma delícia.
2: Muito bom. Agora, o que é bom também é ouvir a música vencedora, né, gente? Essa
1: Sim.
2: música tá bombando. A música que ganhou foi a música da Simone Mendes. Direitos iguais. Vamos ouvir de novo?
1: Ela tá que tá, hein?
2: Ai, essa mulher é poderosa
0: Super
2: demais.
0: Bandia.
2: Vai falar da irmã dela hoje, é isso?
1: Vou falar da Simária.
2: Que será? Que será?
1: Mário, o eixo.

0: 1º de agosto, Estância Alto da Serra, no Super Show da Band FM. Você não imagina, eu já me imagino assim, você me... Sabe, eu dançando com tudo nesse show.
1: Ai, meu Deus do céu.
0: Vai ser muito bom. Gente, vamos falar dessa novela, o povo tá comentando aqui.
2: Bom dia, Milena, bom dia, Cacá Novela. Não sei se é por causa da Copa, mas eu não tô gostando dessa novela, não. Tá muito chata. O cara não queria deixar nada pra família. Aí o desejo dele não é cumprido. Agora a gente vai ter que esperar um ano pra ela recuperar, meu Deus, até janeiro pra ela recuperar tudo. Ah, que chato. Não gostei, não. É o Sérgio Aludo Pereira aqui do Jardim Nordeste.
1: Olha, Sérgio, eu te entendo anos, também. Eu também te entendo, mas é o seguinte, depois da Copa vai ter a vingança dela e aí a gente vai gostar, pelo menos isso. Mas, por falar em novela, vamos falar da novela da Deolane Bezerra, influenciadora e advogada. Deolane Bezerra ontem foi denunciada pelo Ministério Público e, na verdade, agora a Justiça aceitou. O que isso significa? Me explica. Então é o seguinte, primeiro passo é a polícia investigar. A polícia investigou a Deolane por associação à facção criminosa, seria o PCC, e lavagem de dinheiro. Ela e mais 4 pessoas. Ok. Aí, depois que a polícia investigou, entregou para o Ministério Público viu as provas, os documentos e mandou para a Justiça. A Justiça pegou e acatou. O que isso significa? Que as investigações, ok, acabaram, mas que agora ela é ré. Agora ela responde um processo por associação à facção criminosa e também ali a lavagem de dinheiro. A mãe da Deolane resolveu falar ontem, dona Solange Bezerra, falando o seguinte, que no Brasil é assim. Primeiro você prende e depois você prova sua inocência. E que a família não está parada, está recolhendo documentos para provar a inocência de Deolane. O que a gente sabe é que a situação da Deolane está grave mesmo e parece que a justiça realmente está fazendo para valer
0: o trabalho dela.
1: Exatamente.
0: Então faz o seguinte, mãe da Deolane, vai recolhendo aí que a gente vai ouvindo daqui, tá bom?

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2: Gente, ela solta um poder dos 800 com a Lídia Nascimento da Lapa. Ô, Lídia, tudo Lídia. Bem, sua linda?
3: Sua ligação foi encaminhada ao correio.
2: Muito diva ela, ela tascou a mão no... Falou, o quê? Sexta-feira, tá preciso terminar meu negócio aqui, meu expediente pra assistir o Jogo do Brasil. Vamos lá, então, falar o que tem dentro dessa caixa premiada. Eu já vou abrir. Ai, que delícia. Eu quero isso esse ano em algum momento, em algum lugar. É vinho quente.
0: Ai, que delícia. Aproveita as festas juninas. Põe mais R$100 aí. Vamos para R$900.
2: Uau, que coisa maravilhosa. É amanhã, hein, gente? Sabadão tem caixa premiada também.

0: Meu sorriso maroto com ferrugem, ela aqui na nossa manhã. Tem saideira?
1: Tem saideira. A saideira do Thiago Leifert, que tá causando nas redes sociais. Ele resolveu se pronunciar sobre o Neymar. Ele falou o seguinte: vocês me acusam de ser Neymarzete. Você defende o Neymar demais. E está certo, porque ele é um gênio. Gênio, assumam, ele é gênio. Thiago Leifert falando do Neymar. Agora, pasme, ele fala o seguinte: se eu pudesse reencarnar amanhã, eu queria ser o Neymar.
0: Ele não é bobo, né?
1: Não é bobo, tá milionário. Se você pudesse reencarnar amanhã, o que, que você queria ser, Milena?
0: Mariah Carey.
1: Jura?
0: Ah, eu juro.
1: Ah, eu não. Queria ser a Giovanna Antonelli ou a esposa do Alexandre Nero.
0: Tá bom, então. Então amanhã a gente vem com esses personagens.
1: Tchau.
2: Daí. Já tem muito mais músicas aqui na Band FM. Agora é o segundo jogo. Vem aí, Brasil e Haiti. Brasil. E o bolão da Band FM continua. 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

0: nosso Quem Ama Não Esquece. E a gente espera tanto pelo início desse programa, né? Qual será a história de hoje? O que que a gente vai comentar? É assim que a gente fica, naquela ansiedade. Porque a gente sempre aprende com as histórias aqui do Quem Ama, né? E hoje não vai ser diferente. Inclusive hoje tem sorteio de uma cesta cheia de delícias que pode ser sua. É só você mandar sua história aqui pra gente, ela sendo aprovada, você já concorre a essa cesta. Então se você não mandou sua história ainda, manda aqui pra gente. 11 999 919197. Eu vou contar hoje a história aqui da Flávia, que passou por diversas turbulências da vida dela, mas chegou o momento do recomeço, e como é bom, né? Ô Flávia, seja muito bem-vinda ao nosso Quem Ama Não Esquece de hoje.
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2: Existem feridas que o tempo não apaga. Elas mudam de forma, ficam quietinhas, mas continuam fazendo parte da nossa história. Elas moldam os nossos medos, as nossas escolhas e a forma como enxergamos a nós mesmos. Durante muito tempo, eu pensei que a minha história seria definida pelas coisas que me machucaram. Hoje eu entendo. Eu entendo que ela foi construída principalmente pela forma como escolhi me levantar depois de cada queda. Meu nome é Flávia e a minha infância, infelizmente, foi muito difícil. Eu falo isso porque eu fui obrigada a presenciar muitas brigas e traições entre os meus pais. Mas a pior parte de tudo mesmo foi que, aos 8 anos, um tio abusou de mim. Foram 2 anos passando por isso. Mas quando eu contei para minha mãe, ela nem acreditou em mim. E eu cresci sem conseguir confiar de verdade em ninguém. Tudo que eu passei me deixou marcas profundas, que não importa quanto tempo passe, eu nunca vou esquecer. Quando eu tinha 15 anos, eu conheci o Júnior. Ele era 7 anos mais velho do que eu e nós logo começamos a namorar. Naquela época, eu ainda tinha muitos traumas de infância e, sem perceber, também levava comigo várias ideias que eu tinha aprendido dentro de casa. Minha mãe, por exemplo, costumava dizer uma frase que eu nunca esqueci. Você não sabe por que está traindo, mas ele sabe por que está sendo traído. Sim, eu cresci assim. Cresci ouvindo esse tipo de coisa. As traições, as mentiras e os relacionamentos conturbados faziam parte da minha realidade desde muito cedo. Inclusive, eu lembro que logo no começo do meu namoro com o Júnior, a minha sogra foi até a nossa casa. Durante a conversa, ela comentou que estava enfrentando problemas no casamento e a minha mãe, com a maior naturalidade do mundo, aconselhou ela a trair o marido. Hoje eu entendo o quanto esse ambiente influenciou a forma como eu enxergava os relacionamentos, porque eu cresci acreditando que certas situações eram normais, que traições aconteciam, que confiança não existia e que sofrimento fazia parte da vida dois. Eu amava o Júnior. Só que depois de mais ou menos 1 ano de namoro, ele começou a frequentar cada vez mais a casa da ex. E eu nem podia falar muita coisa. Eles tinham um filho juntos e ele fazia questão de ser um pai presente. Mas para mim, aquilo era muito difícil. Eu era muito ciumenta e eu me sentia super insegura com isso. Um dia eu liguei para ele e, para minha surpresa, quem atendeu foi ela. Ela disse que o Júnior estava na casa da mãe dela, junto com a filha dos dois. E aquilo ficou ali, ó, martelando na minha cabeça. Eu me sentia deslocada. Eu imaginava mil coisas. Eu pensava que ele podia estar me traindo e que talvez ainda existisse algum sentimento entre eles. Hoje eu consigo enxergar que aquela insegurança não tinha relação só com o Júnior. Eu tinha dentro de mim uma dificuldade tão grande de confiar nas pessoas, tão grande. Mas naquela época eu não entendia isso. O que eu sabia era que eu sofria. E mesmo sofrendo, eu não conseguia ir embora. Sempre que ele voltava, me dava atenção ou tinha algum gesto de carinho, era como se todas as dúvidas desaparecessem. Eu esquecia a raiva, eu esquecia o que tinha me machucado e eu continuava ali, certa de que as coisas iam melhorar. Nessa mesma época, eu fazia judô. E foi lá que eu conheci o Murilo. Desde o começo, ele era muito diferente do Júnior. Enquanto eu vivia cercada de dúvidas, de inseguranças no meu relacionamento, o Murilo me tratava com carinho, me dava atenção, tinha respeito por mim. Ele me olhava nos olhos, se preocupava comigo e me fazia sentir importante. Aos poucos, nós começamos a conversar mais e a sair juntos. Eu me sentia tão bem ao lado dele. Mas foi aí que minha vida virou de cabeça para baixo. Pouco tempo depois de completar 18 anos, eu descobri que eu estava grávida. E ao mesmo tempo, o Júnior também descobriu que eu estava me envolvendo com o Murilo. Um dia ele me colocou na parede. E como eu nunca soube mentir, eu falei a verdade. Eu confirmei que sim, que eu tinha ficado com o Murilo algumas vezes. Essa conversa foi muito difícil. E naquele dia a gente acabou terminando. Com o fim do meu relacionamento, o Murilo começou a se aproximar ainda mais de mim e eu fui me apaixonando de verdade por ele. Mas por mais que eu gostasse dele, existia uma parte de mim que continuava presa ao Júnior. Ele sempre, sempre ia ter um espaço no meu coração. Depois que a minha filha nasceu, o Murilo me fez uma proposta que poderia mudar completamente a minha vida. Ele ia mudar de cidade, me chamou para ir junto com ele. Falou que ia assumir a minha filha e que a gente ia construir uma família. Mas foi justamente nessa época que o Júnior começou a aparecer com mais frequência.
3: Ô Flávia, a gente precisa conversar, viu?
2: Tá, o que que aconteceu?
3: É que eu andei pensando muito nesses últimos meses e eu percebi que eu não quero mais viver longe de você. Eu quero a nossa família. Eu quero estar perto de você, da nossa filha. Eu quero fazer a coisa do jeito certo, sabe?
2: Eu acho que no fundo é o que eu sempre quis também.
3: Então vamos fazer acontecer. Vamos morar junto, vamos construir a nossa casa, o nosso cantinho. Vamos criar a nossa filha juntos, vai. Começar uma vida nova. O que você acha?
2: Naquela mesma noite eu terminei com o Murilo. E depois disso, a gente nunca mais se viu. Eu e o Júnior fomos morar juntos numa casinha simples que era do tio dele. E no começo, a gente não tinha praticamente nada. Nós começamos do zero, mas eu estava tão feliz. Na minha cabeça, a gente estava finalmente construindo aquela família. Aquela família que eu sempre tinha sonhado. O Júnior, na época, trabalhava como eletricista e fazia muitas obras em outras cidades. Por causa disso, ele dizia que não compensava ir e voltar todos os dias, então ele ia na segunda-feira e voltava na quinta, ou às vezes só no final de semana. O que eu não gostava nada, viu? A nossa relação começou a se desgastar rápido, porque ele passava cada vez mais tempo longe de casa. Enquanto eu ficava com a Isa, pequenininha, cuidando de tudo sozinha. Aquele sonho de construir uma família feliz foi ficando cada vez mais difícil. Mais distante da realidade que eu vivia. Quando a Isa fez um ano, eu consegui uma bolsa de 70% para cursar direito. Era a realização de um sonho. Eu via naquela faculdade a oportunidade de construir uma carreira, de mudar de vida. Mas o Júnior, ele não ficou feliz com a minha decisão. Eu saía cedo de casa, eu deixava a Isa com a mãe dele, trabalhava o dia inteiro e quando saía do trabalho eu ia direto para a faculdade. Eu só buscava minha filha à noite. Era cansativo. Mas eu estava disposta a fazer aquele esforço porque eu sabia que era temporário e porque eu acreditava mesmo que estava construindo um futuro melhor para todos nós. Só que o Júnior começou a se incomodar cada vez mais. Ele dizia que a Isabela estava sendo criada pelos outros, que eu passava tempo demais fora de casa, que eu estava deixando a nossa filha de lado. Eu achei que aquilo era só preocupação de pai. Mas conforme os meses foram passando, os comentários viraram cobranças. O Júnior me pressionava cada vez mais, dizendo que uma mãe devia ser mais presente. Ele me acusava de só pensar em mim. Com o tempo, eu comecei a me cobrar também. E por isso, eu tomei uma das decisões mais difíceis da minha vida. Eu tranquei a faculdade. Tranquei a faculdade e fui me dedicar integralmente à minha filha. Claro que eu fiquei triste, claro. Mas eu achei que estava abrindo mão de um sonho por amor à minha família. Até que a vida me mostrou tudo aquilo que estava escondido debaixo do tapete. Um dia, uma prima que morava na região onde o Júnior estava trabalhando me mandou uma mensagem. Só que era uma mensagem que tinha uma foto dele. Uma foto dele ao lado de outra mulher. Quando eu vi aquilo, o meu mundo caiu. De repente, tudo começou a fazer sentido. As viagens, os dias longe de casa, as ausências, as desculpas, tudo. Tava tudo se encaixando. Eu olhava aquela foto mil vezes tentando encontrar alguma explicação. Mas no fundo eu já sabia a verdade.
4: Vicky, você tá doida?
2: Não, não tô não.
4: Que outra pessoa? Eu já te expliquei mil vezes que eu fico lá porque não compensa ficar indo e voltando. É dinheiro jogado fora.
2: Engraçado. Você trabalha em obra e nunca voltou pra casa com uma roupa suja pra eu lavar? Vai, vai, fala a verdade, vai. O que é isso aqui? O que é essa foto aqui?
4: Foto? O que é isso? Quem é que te mudou isso? Peraí que eu posso te explicar.
2: Acabou, Júnior. Acabou. Eu passei anos acreditando em você. Eu mesma é que vou sair de casa.
4: Ô, Flávia, peraí. Para com isso, vai. Vem aqui, vem aqui. Me escuta. Vamos conversar? Vamos conversar. Eu te explico tudo. Pera.
2: E ele confessou. Eu ouvi da boca dele que estava me traindo. A gente discutiu por horas. Eu chorei, eu me revoltei. Falei tudo que estava entalado aqui dentro de mim. Mas no fim, eu peguei as minhas coisas, eu juntei as coisas da Isabela e eu fui para casa da minha mãe. Mas como são as coisas, né? 3 semanas depois, eu comecei a passar muito mal. Fui ao hospital e foi aí que eu descobri que eu estava grávida. Foi um choque, porque nem de longe eu cogitava uma coisa dessas. Na mesma hora, eu liguei para o Júnior e disse que a gente estava precisando conversar. Ele foi até a casa da minha mãe e eu contei tudo. A reação dele me surpreendeu. Assim que ele soube da gravidez, ele abriu um sorrisão, ele ficou super feliz. Foi um momento de emoção e, de repente, parecia que aquela notícia tinha apagado a traição. Tinha apagado as mentiras e tudo o que tinha acontecido entre nós. Naquele momento eu quis acreditar que aquela era a nossa chance de recomeçar. E mais uma vez, nós voltamos. Só que, quando a gente voltou, os mesmos problemas também voltaram. Eu vivia desconfiada. Qualquer mudança de comportamento me deixava em alerta. Eu tinha a sensação de que alguma coisa estava errada, mas eu não tinha prova, né? Além disso, a nossa relação já não era mais a mesma. Quando ele chegava em casa, eu tentava conversar, eu tentava me aproximar, mas era como se algo tivesse se quebrado para sempre. A confiança tinha ido embora. E junto com ela, boa parte da intimidade que a gente tinha construído também se foi. Mesmo assim, a gente seguiu. O tempo passou, meu filho Lucas nasceu. Eu tentava seguir em frente, cuidar dos meus filhos e manter a casa funcionando, mas estava ficando cada vez mais difícil. Eu não trabalhava, eu não estudava. Minha vida se resumia a cuidar das crianças e tentar fazer as coisas darem certo, enquanto o Júnior parecia cada vez mais distante da nossa família. Eu até lembro de um dia que me marcou muito. Eu tinha acabado de colocar o Lucas para dormir e vi que quase não tinha comida em casa. O que tinha eram 2 batatas e 1 pedaço de frango. Quando eu servia a comida para Isa, ela começou a chorar. E eu, que já andava esgotada, simplesmente perdi o controle e joguei o prato longe. Não foi por causa da comida. Também não foi por causa da minha filha. Era o peso de tudo. Eu estava cansada, eu estava frustrada, eu não tinha dinheiro para nada, eu não tinha perspectiva, eu estava me sentindo completamente sozinha para resolver tudo. Naquele dia eu parei por alguns segundos e pensei que aquela, definitivamente, não era a vida que eu queria para mim. Eu pedi dinheiro emprestado para uma vizinha, peguei os meus filhos, entrei num ônibus e fui para casa da minha mãe. O Júnior começou a me ligar, a insistir para que eu voltasse com as crianças, mas eu estava exausta. Exausta de viver sempre os mesmos problemas, das ausências, das desconfianças e da solidão. Pela primeira vez em muito tempo, eu decidi olhar para mim. Eu voltei e me matriculei na faculdade. Resolvi retomar os sonhos que eu tinha deixado pelo caminho. O Júnior não gostou nem um pouco daquilo e, mesmo separados, ele continuava tentando interferir nas minhas decisões.
4: Você voltou a estudar, é?
2: Sim, voltei sim. Preciso fazer isso, né? Por mim, pelos meus filhos.
4: Seus filhos? Deixando as crianças largadas outra vez? Você é uma péssima mãe.
2: Elas não estão largadas, Júnior. Elas ficam com a avó até eu chegar do trabalho.
4: Ô, Flávia, vamos ser sinceros, vai. Você sabe que não vai levar isso pra frente. Você não termina nada do que você começa.
2: Pois eu terminei com você e eu te digo com todas as letras que é de vez.
4: Será? Você tá falando sério? Será mesmo? Vamos ver quanto tempo isso vai durar.
2: As palavras do Júnior ficaram ecoando na minha cabeça durante dias. Você não termina nada do que começa. Talvez ele tenha, sim, dito isso para me machucar. Talvez ele tenha dito apenas para me provocar. Mas, por algum motivo, aquelas palavras viraram uma chave dentro de mim. Naquele momento, eu tomei duas decisões. A primeira foi que eu nunca mais voltaria para ele. A segunda foi que eu terminaria a minha faculdade, custasse o que custasse. Eu estava lutando para construir uma vida melhor para os meus filhos e para mim também. E aos poucos as coisas começaram a mudar. Em 2014, eu finalmente concluí a faculdade de Direito. No ano seguinte, eu passei na OAB e eu comecei a trabalhar como advogada num escritório. Era uma conquista tão grande para alguém que, alguns anos antes, tinha abandonado os próprios sonhos acreditando que precisava escolher entre ser mãe ou construir uma carreira. Eu fiquei naquele escritório por 10 anos e foi lá que eu construí a minha independência, que eu ganhei experiência e comecei a enxergar um futuro diferente para mim e para os meus filhos. Algum tempo depois eu conheci o Rodrigo e desde o começo ele foi completamente diferente. Presente, parceiro, e me transmitia uma segurança que eu nunca tinha experimentado antes. Ele tinha dois filhos e acolheu a mim, a Isabela e o Lucas com um carinho que me emocionou demais. Foi ele, aliás, que me incentivou a prestar concurso público quando eu passei por uma fase profissional mais complicada. No começo eu não me interessava muito pela ideia, mas conforme eu fui pensando sobre qual caminho eu queria seguir, eu comecei a olhar para minha própria história. Voltei às lembranças da minha infância, pensei em tudo que eu tinha vivido e em como eu gostaria de ter sido ouvida, protegida e acolhida quando eu era criança. Foi aí que nasceu um desejo no meu coração: me tornar delegada. Em 2022, eu me inscrevi para o concurso da Polícia Civil de Goiás. Eu estudei durante 4 meses com tanta dedicação e o Rodrigo estava lá do meu lado o tempo todo. Mas eu não passei. Eu fiquei fora da segunda fase por uma questão. E aquilo doeu, viu? Depois de tanto esforço, era difícil aceitar que eu tinha chegado tão perto. Mas dessa vez eu não desisti, não. No ano seguinte, surgiu uma nova oportunidade: o concurso da Polícia Civil de São Paulo. Eu me inscrevi e quando saiu o resultado, descobri que tinha sido aprovada para a próxima fase como investigadora. Só que ao invés de comemorar, eu entrei em pânico. É, A Polícia Civil de São Paulo exigia uma prova oral e eu fiquei com tanto medo que eu pensei em desistir. Só que mais uma vez foi o Rodrigo que me lembrou de tudo que eu já tinha superado para chegar até ali. Então eu continuei estudando. Fui lá me preparando, enfrentando medo, uma coisa de cada vez. Depois de muito estudo, chegou a hora. Eu estava tão nervosa, estava com medo, estava cheia de dúvidas. Mas o Rodrigo e a minha filha estavam lá comigo. E ver os dois me apoiando naquele momento me deu forças para seguir em frente. Meses depois, saiu o resultado. Aprovada! E quer saber? Aquela conquista significava muito mais do que um cargo. Era a prova de que eu tinha conseguido reconstruir a minha vida. Hoje eu me preparo para assumir essa nova etapa da minha carreira. Mas continuo estudando porque o meu sonho não acabou, não. Eu ainda quero me tornar delegada e dedicar minha vida a proteger mulheres e crianças que estejam passando por situações parecidas com as que eu vivi. Eu quero me especializar em violência doméstica e dedicar minha carreira ao combate aos crimes contra crianças e à responsabilização dos agressores. Porque eu conheço a dor do silêncio, conheço as marcas que certos traumas deixam. Eu sei a diferença que faz quando alguém encontra acolhimento, proteção e coragem para recomeçar. Eu demorei muitos anos para me reconstruir. Hoje, a Isabela tem 20 anos e sonha em cursar psicologia. O Lucas tem 17 e quer fazer medicina. E eu tenho um orgulho enorme dos dois. Por eu saber como é crescer sem ser ouvida, eu sempre fiz questão de construir com eles uma relação diferente. Nós conversamos sobre tudo. Eles sabem que podem me procurar para qualquer assunto, sem medo, sem vergonha, sem julgamentos. E quando eu olho para trás, eu percebo que a minha história não foi definida pelas feridas que eu carrego, não foi. Ela foi definida pela coragem de continuar. A menina que um dia não foi acreditada cresceu, encontrou a própria voz e transformou a dor em força para proteger outras pessoas. E pela primeira vez, eu sinto que tudo que eu vivi encontrou um propósito.

0: Band FM. É o Diego e Vitor Hugo e a Maiara Maraíza. Conselho bom no nosso Quem Ama Não Esquece de hoje. E você vê só, quando você tem um conselho bom, quando você tem uma ajuda, quando você tem um apoio, um incentivo. Cada um é o que tem que ser, né, gente? O que quer ser. Mas uma pessoa tóxica do seu lado, uma pessoa que não te apoia, ela pode simplesmente te afundar. Você vive num relacionamento com dependência emocional, você não sabe exatamente o que está acontecendo, a pessoa está vendo isso, ela se aproveita dessa situação. Foi o que aconteceu com a Flávia, né? No primeiro relacionamento dela. E aí depois, graças a Deus, ela deu uma baita de uma volta por cima. E que linda a sua história, a história de incentivo, porque pode ter muita gente ouvindo agora, passando por alguma situação semelhante, né? Achando que não tem jeito. A gente tem medo da mudança, a gente tem medo do novo, isso é fato. Mas a gente tem que se mexer, viu? Se não tá bom, se mexe, sai. Eu sei que muitas vezes tem a questão dos filhos, como ela também tinha. Vai ser muito difícil. Mas a gente vê que tem esperança, assim, que tem luz no fim do túnel, né, Flávia?
1: Toda a galera da Band FM, quero agradecer de coração por terem contado a minha história no Quem Ama Não Esquece. É muito importante ouvir minha trajetória compartilhada assim com tantas pessoas.
0: Muito bom.
1: Foi muito bom. Eu sei que a vida, às vezes, tem momentos bem difíceis e eu espero que, de alguma forma, a minha história possa inspirar outras pessoas a acreditarem que é possível superar dores, traumas e desafios. Nem sempre o caminho é fácil, mas vale a pena continuar caminhando e acreditando nos nossos sonhos. Hoje eu sou uma advogada, estou aprovada para o cargo de investigadora da Polícia Civil de São Paulo, mas continuo estudando para realizar novos objetivos. Tenho muito orgulho da mulher que me tornei e da família que eu construí. Também quero aproveitar para dizer ao Rodrigo o quanto eu amo e que sou profundamente grata por todo o apoio, carinho e incentivo que ele me dá todos os dias.
0: É maravilhoso.
1: Amor, obrigada por ser sempre essa pessoa maravilhosa que me ajuda a enxergar a minha melhor versão, mesmo quando eu não consigo. Muito obrigada, Band FM, por darem voz à minha história. Um beijo carinhoso para todos vocês e para todos os ouvintes.
0: Ai, Flávia, obrigada a você, viu, por compartilhar com a gente a sua história de superação. É uma história linda, que é aquela que a gente ouve, a gente fala, que bom. E até o fim, né? Até o fim. O Júnior ficou enchendo o saco, ele ficou lá em cima e falando, olha, você não vai conseguir. Nossa, como é ruim, né? Como é ruim conviver com uma pessoa desse jeito, negativa, que deixa você pra baixo. E que bom que você encontrou com o Rodrigo. Ele merece aí todas as declarações de amor. Gente, você tem uma opinião, uma mensagem? O que você tem pra falar da história de hoje? Pelo 11999919197, você comenta com a gente. E também através das nossas redes sociais, @BandFM. Tem lá fotos, você pode comentar, você pode ver um pouquinho da família da Flávia. É muito bacana, viu? Eu espero você também.

0: Band FM, eu, Zezé de Camargo e Luciano, é o amor do nosso Quem Ama Não Esquece de hoje. E o amor então venceu na história da Flávia pelo 11 999919197. Você comenta, manda aqui sua mensagem que eu tô esperando.
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0: 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A gente tá contando hoje a história da Flávia. A Flávia que passou por diversos problemas no seu primeiro relacionamento, né? Traições, incertezas, e aí ela ia, queria terminar, eita, e o moço vinha atrás. Ai, meu Deus, o Júnior vinha. Ai, não, Flávia, fica. Eu vou mudar aquela velha história, né? Quando a gente ama, a gente não tem controle, a gente quer, a gente acaba acreditando mesmo que sem querer, mesmo que todas as ações da outra pessoa mostrem outra coisa, a gente vai lá e tenta mais uma vez pelo simples fato de amar.
1: Bom dia, nossa, essa história foi demais, me arrepiou. Olha, eu ouço todos os dias histórias, mas a de hoje realmente, muitas vezes a gente vai pela opinião dos outros ou o que os outros pensam. Sim. E realmente, ela lutou, ela mereceu e ela vai conseguir chegar onde ela quer. Parabéns, Band. Adoro as histórias de vocês.
0: Ah, linda.
1: Obrigada.
0: Obrigada a você.
1: Marta, Cidade Líder.
0: Ô, Marta, um beijo pra você. Obrigada pelo seu comentário. Lá no nosso Facebook, Amanda Mel tá falando, tô chorando aqui. Eu tenho orgulho de escutar uma história assim. Eu, como mulher e mãe, me sinto orgulhosamente representada. Ai, Amanda, vou te falar que eu também, viu? Eu também.
2: Alô, ouvintes da Band FM, Renato Pirapozinho aqui.
0: Oi, Renato.
2: Ouvi essa história aí. Falar bem a verdade pra você, é triste e tudo mais, mas já começou errado, né? Que ela traiu o Júnior também com o Murilo lá, podia ter seguido a vida com o Murilo e tal, não quis, quis ficar dando soco em ponta de faca, lembro muito uns parentes meus que eu tenho, que passa nessa situação aí também.
0: Eita.
2: Mas graças a Deus deu tudo certo, ela se encontrou, criou uma família bonita, fé em Deus vai dar tudo certo e ela vai virar delegada, amém?
0: Amém, amigo, obrigado pelo seu comentário. É, mas ela também, né, ela também tava sendo traída, né? Na verdade, ela já não tava querendo mais. É a hora que ela tava com o Murilo, aí vem o Júnior e fala, ah, eu quero ficar com você de novo. É difícil quando a gente tá dentro da situação. É difícil demais, é forte demais. E outra, ela grávida, a gente sempre quer ficar com o pai dos nossos filhos. A gente vai tentar pela família até a hora que vê que realmente não tem mais como. A gente dá realmente murro em ponta de faca. E outra, né, gente, o coração... Vamos falar? Coração, quem é que entende o coração? Não é igual matemática? Na matemática, 2 e 2 o quê? 4. É certinho, é exato. Mas nos sentimentos, não existem fórmulas exatas, muito menos resultado garantido. Lá no nosso Instagram, @BandFM, a Maristela tá falando que legal que você deu uma cambalhota e mostrou que era capaz também. Arrumou uma pessoa pra correr junto com você, isso é muito importante no relacionamento. Que Deus continue te abençoando sempre. Você vai longe, guerreira. A sua família é linda. E você, quer ver a família dela também? Acesse lá as nossas redes sociais, @BandFM. Você confere e comenta. E manda sua mensagem aqui no nosso WhatsApp, tá bom? É o 11 99991 9197. Qual é a sua opinião da história da Flávia? A história de hoje.

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1: Band FM, é o Daniel aqui na nossa programação com Quando Acaba Uma Paixão. Aqui no nosso Quem Ama Não Esquece de hoje, com a história da Flávia, todo mundo feliz, todo mundo emocionado. A Denise lá no nosso Facebook tá falando, inclusive, assim, ó, ainda bem que você largou esse peso morto na sua vida. Deus faz tudo no seu tempo, não é verdade? Tem coisa que parece...

0: afundada, toda a esperança que você tinha. Você vai ouvir conselho de gente errada, de gente pessimista, e você vai se afundando. Isso é horrível. Que bom que ela acordou mesmo, Denise. Tô contigo e não abro.
1: Bom dia, Milena. A minha história, apaixonei, emocionei, chorei, porque eu sempre arrependi por não ter estudado. Eu arrependo muito por não ter estudado, por não ter conseguido estudar, né? Tem engravidado nova, com 15 anos. Sim. Mas eu me arrependo, mas eu tô torcendo pra cima. Ela vai ser a delegada que ela merece.
0: Sim.
1: E ela merece muito. Ela já é a delegada, ela já conseguiu. Ai, mas eu tô tão feliz com a história, tô tão feliz por ela, meu Deus do céu. Que
0: a
1: mulher
0: gente fica,
1: maravilhosa.
0: Né? A gente fica feliz junto.
1: Bom dia, Milena. Manda um abraço pra nós de Veredinha, Milena.
0: Um abraço.
1: Aqui de Veredinha, Bahia.
0: Ei, Veredinha, Bahia, um abraço pra todo mundo que tá mandando mensagem aqui. Mulher, e você, se arrependeu porque não estudou, engravidou nova, sua filha já deve estar grande. Vai atrás, nunca é tarde, viu? Nunca é tarde, a gente não deve se limitar. Falar, ai, não, pra mim já acabou. Não, às vezes dá tempo. Às vezes, se você começar agora, vai por mim. Ainda dá tempo.
2: Bom dia, Band FM.
0: Bom dia.
2: Que história linda, né?
0: Nossa,
2: sabia que
0: fale.
2: Quando uma mulher vence na vida, todas nós vencemos.
0: É sobre
2: principalmente
0: isso.
2: Principalmente quando ela conta a história dela.
0: É verdade.
2: Aí quem tá escutando e que tá sem ânimo, sem vontade,
0: isso.
2: Acha que não vai conseguir.
0: Então, é sobre isso.
2: Se inspira naquela história.
0: Uhum.
2: Que história linda. Deus abençoe sempre você. Você vai conseguir sim ser delegada, porque tudo que a gente consegue com a força de Deus. Um beijo, Mia, Vivi do Sesc Interlagos.
0: Ah, Vivi, um beijo pra você também, minha linda. Obrigada pelo seu comentário. Olha, a Ana Chagas Bonifácio, lá no nosso Instagram, @bandfm, tá falando que história linda. Vó, você me deu um sacode. Já tentei várias vezes passar num concurso e desisti. Você é um exemplo, parabéns. Eu vou voltar a correr atrás do meu sonho. Posso falar uma coisa, gente? Vê uma mensagem dessa no Instagram. A história aqui inspirando. E você pensando em voltar. Menina, você não desista até você passar nesse concurso. Tá combinado? Depois vem contar essa história aqui pra gente. O que você acha?

0: FM, Jorge Matheus, louca de saudade, aqui no nosso Quem Ama Não Esquece de hoje. Pra falar da história da Flávia, né? Todo mundo muito emocionado, todo mundo muito feliz, todo mundo comemorando pela Flávia, a volta por cima que ela deu, inclusive os homens também aqui, oi, oi.
1: Só tem uma coisa a dizer, siga em frente, você vai realizar seu sonho de ser delegada, porque você tem potencial. E aquele fulano lá do começo, que te botava pra baixo, infelizmente existe muito homens, que a gente não pode chamar de homem. É homem porque foi... nasceu e registraram como homem. Tinha que ser registrado como canalha. Esse tipo de homem que não dá valor nas qualidades que um ser humano tem, principalmente a mulher, a companheira que tá do lado dele.
0: Tá cheio,
1: José
0: tá
1: Miúdo,
0: cheio.
1: José Miúdo, Sinop, Mato Grosso.
0: Ô, José Miúdo, um beijo pra você. Obrigada, viu, pelo seu comentário aqui com a gente. Faça das suas as minhas palavras também, meu amigo.
2: Bom dia, uma história linda. Tem alguma coisa a ver com a minha.
0: Ah, é?
2: Se dá um limão, a gente faz uma limonada.
0: Concordo, amiga.
2: Que ela seja feliz, ela é uma guerreira. Eu estou incluído junto dessa história, porque tem um pedaço da minha vida que está aí. Que Deus abençoe, porque Deus é bom o tempo todo.
0: Olha, eu vou falar uma coisa pra você, mulher que tá ouvindo hoje o nosso Quem Ama Não Esquece. Põe uma coisa na sua cabeça, nós temos superpoderes, inclusive o superpoder extraordinário de dar a volta por cima.
3: Bom dia, Milena. Bom dia a todos os ouvintes da Band.
0: Bom dia.
3: Aqui é a Rosileide de Francisco Morato. Que história linda. Eu amei. Isso é que é uma mulher. Parabéns.
0: Não é?
3: Você é de tirar o chapéu. Parabéns. Que Deus te abençoa. Que você vai conseguir fazer todas as suas faculdades que você tem vontade. Tô muito feliz por você. Você é a mulher guerreira, isso mesmo. Demorou de acordar, mas acordou.
0: É verdade, às vezes a gente demora, né? Depois a gente olha pra trás e fala, nossa, por que que eu demorei tanto? Ah, mas aí você fala assim, nossa, eu passei exatamente pelo que eu devia passar. Agora eu olho pra trás, ó, consciência limpa, zerada.

0: Band FM, é o Vitor e Léo, nada normal aqui no nosso Quem Ama Não Esquece de hoje, que foi assim, aquela história normal que a gente já tá acostumado a ver aqui, né, Murilo? Tudo bem?
1: Tudo bem você, Milena, tudo bem, gente?
0: Tudo jóia, graças a Deus, é a história de volta por cima.
1: Então, e teve até um charameu aí na história, né? Teve o Murilo também.
0: Você é o amante da história.
1: Eu entrei ali no meio... Mas não foi na mesma moeda, né? Não foi um troco, né?
0: Ah, então, é. Algumas pessoas, ela também errou, gente. Mas foi um centavo comparado a milhões. O cara aprontou demais com ela. Ela tava muito carente, assim, não justifica. Não estamos passando pano.
1: Sim. E eu acho que tem nessa história o que fica também é aquele... Quando a gente tá perdendo, é que a gente começa a dar valor, né? E na maioria das vezes a gente é assim mesmo. Com tudo na vida,
0: pois
1: né?
0: Assim.
1: Com o emprego, a gente fala, pô, tô tanto tempo no emprego aí... Quando você pede, você fala, puxa vida, era tão legal lá. Ou né, com alguém, com uma pessoa, enfim, que tá ao teu redor. A gente tem que valorizar as coisas que a gente conquista.
0: E eu vejo também, Murilo, nas histórias aqui, eu tenho aprendido muito e visto muito isso também, um comportamento assim, pega umas pessoas que malha, faz sofrer, aí depois a hora que acha um legal, aí dá um super valor e daí segue a vida em frente.
1: É.
0: E isso a gente vê também. Será que se você achasse uma pessoa tão legal assim no começo, você ia dar esse valor todo?
1: Também.
0: Ou você que ia errar? Não
1: também,
0: sei, né?
1: Também.
0: Não dá pra saber, viu?
1: É, olhos atentos, sempre valorizando as conquistas.
0: É verdade.
1: Mesmo as pequenas, porque às vezes as pequenas é que vão fazer falta lá na frente.
0: É, aquele basiquinho bem feito é difícil.
1: É isso.
0: Bom, mas tem uma coisa
1: tem
0: que
1: uma
0: eu sei
1: cesta,
0: aqui.
1: Né?
0: É da cesta.
1: Delícia.
0: E que cesta?
1: É muito boa essa cesta, hein? Deliciosa. E eu falo sempre que o que eu mais gosto quando eu ganho uma cesta é abrir a cesta junto com as pessoas ao seu redor, né? Seja, enfim, as pessoas da sua família, as pessoas que vão curtir aquela cesta junto com você. E hoje tem mais um ganhador ou ganhadora dessa cesta maravilhosa.
0: Vai abrir a cesta assistindo o jogo. Ai, que delícia!
1: Delícia.
0: Já dá pra fazer a festa na sua casa. É bolo, torrada, geleia, biscoito. Quem mandou aqui pra gente a história foi aprovada. E ganhou essa cesta hoje foi a Tayla Vitória da Silva Lemes dos Santos. Ô, Tayla! Parabéns!
1: Bom, hein, Tayla? Ganhadora, olha que legal, hein? E ó, mais uma vez a gente fala, né? Manda a sua história aqui, conta a sua história. Além de concorrer a presente, você vai ficar super feliz em ouvir a tua história aqui no Quem Ama Não Esquece.
0: Ó, lembrando que além do WhatsApp, tem um e-mail também que as meninas recebem. É o quemamanãoesquece@band.com.br.
1: Boa!
0: E o nosso Quem Ama vai ficando por aqui também, né?
1: Isso, e hoje tem jogo do Brasil. Já dei meu palpite, falei que
0: qual é
1: 4-0 hoje.
0: Eu palpitei um a menos que você, 3-0.
1: É, então... Estamos empolgados e tomara que toda essa empolgação se reverta em gols.
0: Por enquanto só tô perdendo dinheiro, a gente tem um bolão interno aqui, por enquanto só perdendo. Espero ganhar hoje.
1: Tomara.
0: Se fizer três eu já vou, tá,
1: já tá
0: ótimo.
1: Bom, já tá bom. Feito.
0: Beijo, Murilo, bom
1: beijo,
0: final de
1: Milena.
0: Semana, até segunda.
1: Tchau, gente, beijo, até segunda.
0: Tchau, tchau.

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0: Começando Minha Música, Minha Vida. E você quer tanto ouvir sua música, né? E você pede aqui pra gente, ai, toca tal música, toca tal música. Essa música com certeza tem um valor pra você super especial, né? Se você tá pedindo ela, agora a gente quer saber o porquê. Em que momento ela passou a ser a sua música preferida que você quer ouvir aqui na Band FM? Uma música que te emociona, uma música que te faz lembrar de um momento ou de uma pessoa. Conta aí pra gente. 11 999919197.
2: Boa tarde, Milena. Eu sou a Ivani de Cotia.
0: Oi, lindona.
2: Tem uma música que é das minhas lembranças e minhas recordações. Uma música que marcou muito a minha vida.
0: É.
2: Foi a música do Roupa Nova, É Linda. Essa música tem umas lembranças. Quando toca, eu sempre recordo. Lá atrás, foi o dia que eu conheci o meu namorado, que hoje é meu marido. Toca pra mim, Band FM.
0: Mulher, é claro que eu vou tocar essa música tão especial pra um momento tão especial desse. Ivani, um beijo, diva linda.

Band FM, Henrique e Juliana, amor dos outros, aqui no Minha Música Minha Vida. Eu quero ver você apertando o microfoninho do WhatsApp, hein? 11 999919197. Qual que é a música que você quer ouvir aqui com a gente?

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1: Já parou pra pensar em quanto o campeão da principal disputa internacional do futebol fatura ao levantar o troféu? Pois bem, a Band FM te traz essa informação. A seleção que conquistar o título levará para casa a bolada de 50 milhões de dólares, pouco mais de 250 milhões de reais. Isso sem contar as premiações das fases anteriores. Já o vice-campeão vai levar 33 milhões de dólares, cerca de 165 milhões de reais. E aí, será que o Brasil vai levar essa grana junto com o título do Hexa?
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0: Ah, tem sim. Eu sei que tem. Aquela música que você ama, a sua música preferida. A sua música que quando toca você fala, gente, minuto de silêncio. Eu quero curtir minha música, porque eu lembro tanto de uma coisa que aconteceu comigo. Vai, grava sua mensagem, não precisa ter pressa. Pega o microfone aí do WhatsApp e grava pra mim pelo 11 999 919197. Você vai falar, Mi, ó, eu gosto dessa música porque ela faz me lembrar de uma pessoa que, nossa, conta
2: aí.
0: Boa
2: tarde, gostaria muito de ouvir Como Nunca Amei Ninguém, do Exalta Samba. Essa música marca muito a minha história, naquele velho histórico, né? Nem todo amor da vida é o amor para a vida. Eu tive a oportunidade de viver 2 anos e meio ao lado de uma pessoa que me deu toda a sustentação, a base do que eu sou e do que eu tenho hoje. Mas, em um certo momento, nós dois percebemos que não era um amor para a vida, porque acabava influindo em muitas outras coisas. E essa música descreve perfeitamente a nossa história. Então, todas as vezes em que eu a ouço, me vêm as boas memórias, lembranças muito positivas.
0: Ô, meu amor, eu vi que foi bem marcante na sua vida, né? Então, eu vou tocar essa música para você relembrar. Um grande beijo, viu?

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1: Ai, gente, que maravilhoso. Band FM, o Leonardo Garçom com o Eduardo Costa pra encerrar muito bem a minha música, a minha vida de hoje. Eu também vou ficando por aqui. Vou te falar, se você ainda não me segue lá no Instagram, quero muito ser sua amiga, tô lá eu e a Cacá, gente. A gente tá fazendo um meme dessa Copa. Quem disse que mulher não entende de futebol? Lá a gente tá provando pra você que a gente realmente entende. Vai lá ver o nosso meme. Meu Insta é o @milenabarros, dois S no final. Bota um S a mais lá, tá bom, gente? Ó, bom jogo, amanhã a gente se encontra. Um beijo, Divo. Beijo, Diva!
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23: Bibi! Você por aqui.
24: Eu tô por aqui.
23: É só pra dar aquela rimada. Tudo bem?
24: É sexta-feira.
23: Sexta-feira, então hoje tem R$600, eu te peguei. Vamos para a frase.
24: Vamos.

0: Vamos ligar daqui a pouquinho, tem que atender e falar assim: hoje tem seleção.
1: Hoje tem seleção.
0: Aí você leva R$600. Anota aí, hoje tem seleção.
1: Hoje tem seleção.
0: Vai lá pro telefone e se inscreve 3743-1313.
1: 999-919197.
0: Anote a frase pra não esquecer: hoje tem seleção.
1: Hoje tem seleção.
0: Aí você leva R$600, eu te peguei. Boa sorte.

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2: Que beleza, 23 graus a temperatura agora em São Paulo.
3: Olha, gente, tá esquentandinho, como dizem lá na minha cidade, esquentandinho.
2: Hoje tem Brasil. Então a gente vai dar na Super 6 aquele kit que você tá querendo ganhar. Kit exclusivo, torcida Band FM. Vem aquela camiseta da torcida Band FM e uma bandeira do Brasil rumo ao Hexa.
3: Ai, gente, com certeza.
2: É?
3: É, lógico que é. A gente tem que acreditar,
2: não,
3: até.
2: Não, falei nada, só falei. É?
3: Não, não é meio duvidoso, não faça aí.
2: Não, não, tá, vambora. Agora, pra ganhar, tem que votar numa dessas. Número 1, Zé Felipe, Ana Castela, Sua Boca Mente. Aí vem Eduardo Costa, imagina eu levando o Hexa. A terceira, Gustavo Lima, Proibido Terminar. Número 4, Menos é Mais, Simone Mendes, P do Pecado. A quinta, Leão da Marília Mendonça. Vamos fechar com Danilo e Davi, Não Mexe nas Minhas Gavetas. Vote aí que eu espero aqui. 3743-1313.
3: 999919197.
2: É placar do jogo?
3: 3-0, e você?
2: Pra quem?
3: Ah.
2: O Brasil, né? Tá bom.
3: Não,
2: tem que perguntar, tem que perguntar. 7-1, nós vamos devolver o 7-1.
3: Caramba!
2: É,
3: gostei,
2: começou.
3: O cara é otimista!
2: Tchau, gente.
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0: Band FM é Super 6, a metade, a música 3 com o Gustavo Lima. Proibiram terminar, não, que terminar tá na metade ainda. Hoje tem kit exclusivo torcida Band FM, o Brasil joga hoje. Então você leva a camiseta da torcida Band FM e uma bandana, a bandana do Brasil. Ligue e vota pra você ganhar, você tem que ligar, tem que votar, hein? 3743-1313, vale no WhatsApp também, 99991-9197. Uma hora, 11 minutos, hora de ouvir o número 4, menos é mais, Simone Mendes e o Pedro Pecado.
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0: Davi, não mexe nas minhas gavetas. A música 6 da Super 6, a votação tá aberta. Você sabe que tem hoje, né? Hoje tem Jogo do Brasil, então hoje na Super 6 tem o kit exclusivo Torcida Band FM. Vai Brasil, é hoje, hein? Tem camiseta da Torcida Band FM e uma bandana do Brasil pra você. Liga e vota. Tá em tempo, 374-3313. Vale também pelo WhatsApp. Já já o resultado, boa sorte.
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0: Oi, Babi.
2: Marcelo Café, tô de volta. Hoje é dia, hein, gente?
0: Hoje é dia,
2: de Brasil em campo na Copa do Mundo. Às 9:30 PM, a seleção brasileira enfrenta o Haiti pela segunda rodada da fase de grupos. Sobre a escalação, Carlo Ancelotti disse que vai sim fazer mudanças na equipe, mas revelou que nem os próprios jogadores ainda foram informados sobre quem começa jogando. O treinador também voltou a elogiar bastante o Endrick, mas deu a entender que o jovem deve começar mais uma vez no banco de reservas.
0: Pois é.
2: Além do Brasil, hoje ainda tem às 16:00 PM, Estados Unidos e Austrália, às 19:00 PM, Escócia e Marrocos, e à 00:00 PM, Turquia e Paraguai.
0: É isso aí.
2: Um beijo, café. Já já eu volto.
0: Beijo, Babi. Obrigado, até já. Espero que não seja uma noite de sofrimento, né? Pelo amor de Deus.

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18: Boa tarde, Débora Mendonça.
19: Oi, Café, uma ótima tarde a você e a todos. A Marginal do Tietê já tem trânsito pesado como final de tarde, sentido Ayrton Senna, desde a saída da Castelo Branco até a Vila Guilherme. Caminho livre pela Marquês de São Vicente e pela Francisco Matarazzo. 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
2: Aquele kit torcida Band FM exclusivo, hein? Camiseta da torcida Band FM com uma bandana do Brasil. Alô, Vila Progresso. Quem ganhou mora aí? Adriana Dias Piciali. Aê, Dridri. Vai, Brasil. Bom jogo pra você. Super 6 que ficou assim. Terceira mais votada, Gustavo Lima. Segunda, menos é mais. E a campeã da Super 6 da Band FM. A gente toca de novo, quem?
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16: 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Frase de hoje, eu te peguei valendo R$ 600. Hoje tem seleção. Atendeu assim, você leva essa grana, hein? R$ 600. Então a gente vai ligando, você não pode falar alô, anota aí. Você tem que falar, hoje tem seleção. 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
2: É ele, sempre ele. Ótima tarde pra você, amigo Raul.
3: Ótima tarde, café. Ó, quem disse que brasileiro assim...

0: esse jogo. Brasileiro torce, não é mesmo, Café?
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1: Vai Brasil, Raul!
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8: Café Avenida dos Bandeirantes, muito ruim nos dois sentidos. Vale utilizar alternativas como a Roberto Marinho ou a Roque Petroni Júnior. Essa boa de ponta a ponta. 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
1: Bora lá pro nosso curte aí, vamos te dar um presente aqui, um par de ingressos pro show Samba 90, hein? Vem aí com o Krigor, Netinho de Paula, Márcio Arte, Doce Encontro. Último dia do mês de julho, dia 31, Espaço Unimed. Quer ir? Tem um parzinho aqui, é só ligar. 374-3313, finalzinho do curte aí, saiu o resultado. Boa sorte pra você.
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0: 2:17, cravado, tá na hora, vou pegar você.
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0: É dia de jogo no Brasil, hoje tem R$600, eu te peguei na Band FM, tá chamando e tamo ligando pra Vila Alpina, é a Laura de Carvalho Navarro. Alô, Vila Alpina, 5 toques pra você, Laurinha. Vai ver o jogo com grana no bolso, quer ver? É só atender falando a frase, hein? Não posso mais repetir, gente. Eu sempre falo entre 1 e 2 da tarde. Tem que ouvir a Band. 4 toques. Só tem mais um. R$600. Vai, Laura. Vai. Eu ainda achei que fosse falar, mas ela não atendeu. Deixou passar. R$600 eu te peguei. Tem mais uma chance logo mais na tarde da Band.
4: É inevitável. Você pode entrar.

pensamentos intrusivos pra fechar o nosso Curte Aí. O Curte Aí hoje tava dando aquele par de ingressos pro show Samba 90. Vem aí com o Krigor, Netinho de Paula, Márcio Arte, Doce Encontro. 31 de julho, Espaço Unimed. E esse parzinho vai pra Mauá. Alô, Mauá! Eucileia Viana do Santo. Aê, Eucileia! Parabéns, você vai ver esse showzaço que promete, hein? Presente da Band

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16: E daqui a pouco a gente volta. Vai, Brasil!
17: Vai, Brasil!

0: jogo da seleção brasileira, então a gente vai dar agora outro kit, esse aqui pra você separadinho, vai, vai na fé, acredita que hoje você leva, é o kit exclusivo torcida da Band FM, que vem com a camiseta da torcida da Band FM e uma bandana pra ver o jogo do Brasil, e é tudo de bom, é tudo de Band, e hoje o Pedro queria, voltou lá pras ruas, falei, vai lá, vai de novo lá pra região da Lapa, faz um programa de lá, porque afinal de contas a gente vai perguntar qual é o placar do jogo de hoje. Eu, não vale vocês darem risada, eu coloquei no bolão, todos os bolões que eu entrei, eu falei, hoje é o dia da forra, 7-1 Brasil. Ah, eu botei, gente, botei, também se eu ganhar, eu vou ganhar sozinho, né? Eu vou falar com o Pedro aqui, que tá lá na Lapa. Boa tarde, Pedro!
1: Muito boa tarde, Marcelo Café, boa tarde pra toda a nossa galera. Ontem eu falei que eu voltaria hoje aqui na Lapa, pois bem, aqui estou, Zona Oeste de São Paulo, vamos caminhar por aqui, porque chegou a hora. O couro vai comer e o bicho vai pegar. Hoje à noite tem Brasil e Haiti. E eu tô otimista, viu, Café? Eu tô otimista.
0: Quanto, quanto?
1: Muito bem, você vai me perguntar o palpite, não é?
0: Já perguntei.
1: Bom, o meu, vamos lá. Bom, como eu tô otimista e tô torcendo muito pro Brasil... 2-0 Haiti.
0: Não, Pedro.
1: Vamos, Brasil. Não, vai lá, Brasil. Que a hora é essa.
0: Não,
1: eu,
0: cara,
1: esse ano vou querer o Hexa. É. Mas enfim, no meu otimismo, só que eu tenho que pensar em futebol, só 2-0 pro Haiti, viu, gente? Só dois. Vamos perguntar pra galera, como é que vai ser o jogo hoje?
0: Então vamos combinar o seguinte, você fica aí na região da Lapa, pegando a galera pra entrevistar, e a gente aqui esperando o seu áudio no WhatsApp, você que tá ouvindo a Band, 999919197, manda em áudio. Qual o placar do jogo de hoje? O Pedro mandou 2-0 pro Haiti, cara, não é possível.
2: Essa vai pra todas as ancoras.

0: Band FM, Bruno Diegues e Sorriso Maroto. Clique, tamo junto na Band FM. Hoje é dia do jogo no Brasil. 12h48, tamo junto, tá nas ruas, na região da Lapa. Mandamos o Pedro pra lá de novo, perguntando pra você qual o placar do jogo de hoje. Aí o Pedro já vai ter alguém pra entrevistar daqui a pouquinho. Você vai mandando áudio no WhatsApp com o placar 999919197. Bora ouvir.
1: Boa tarde, Band. Boa tarde. Meu palpite do Brasil é 7-0. Brasil! Vai, Brasil! Vai, Brasil! Vai. Terezinha AP.
0: Obrigado, Terezinha. Um beijo pra você. Olha, eu também mandei 7, mas eu fui mais precavido. Eu mandei 7-1. Então... fui mais precavido. Vai, Pedro!
2: Café, se tem jogo do Brasil, eu tô aqui com um amigo que é praticamente o dono da barraca que tá vendendo um monte de camisa da seleção brasileira. Qual o seu nome, meu amigo? Tudo bem? Boa tarde.
3: Boa tarde, Francisco.
2: Franciscão, o pessoal tá comprando muito aqui, o pessoal tá esperançoso com a seleção brasileira e muita camisa tá saindo.
3: É, ainda não é o esperado, né? Porque tem muito cliente, muito brasileiro aí que tá na dúvida da seleção brasileira, mas vai dar tudo certo.
2: Então tá abaixo porque o desempenho da seleção, na sua opinião, também tá abaixo.
3: Isso, tá abaixo.
2: Você não gostou do primeiro jogo?
3: Não, porque empatou, né? Se tivesse menos ganho, tava bom. Mas o segundo jogo aí, eu acredito muito e o placar vai ser 3-0 aí e vamos pra frente.
2: 3-0, gol de quem no 3-0?
3: Gol de quem? É, eu tô esperando do Vinícius Júnior, né?
0: É.
3: Do Rafinha, que não teve bem, mas se trata de um jogador muito bom. E eu espero o Andrei, né? Apesar de ser corintiano, mas o Andrei merece uma chance.
2: Não, eu já vi que você é corintiano porque o senhor tá com um colarzão do Timão, um colarzão com escudo bonito do Corinthians. O senhor prefere que o Corinthians seja campeão ou que o Brasil seja hexa?
3: O Brasil, né? No momento, né?
2: É patriota mesmo, hein?
3: Isso, é a Copa de 4 anos, né? O nosso Corinthians todo ano tem, né?
2: Tá certo, meu amigo. Tomara que o senhor venda muito hoje aqui, que tomara que saia bastante camisa da seleção, tá certo?
3: Muito obrigado, viu?
0: Olha, é uma dúvida que eu fiquei aqui entre Corinthians e seleção brasileira. Nós estamos com o time mais ou menos equiparado, viu, Pedro? Tô achando.

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11: Café, Avenida Salim, Faramaluf, muito lenta no sentido marginal do Tietê, já por quase um quilômetro até a Avenida Sapopemba e também depois da Abel Ferreira até a Celso Garcia. Caminho é melhor pela Álvaro Ramos para alcançar a radial com boas condições. 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
1: Oi, café. Oi. Boa tarde.
0: Boa tarde.
1: É a Flávia de Carapicuíba.
0: Oi, Flavinha.
1: O placar de hoje eu vou arriscar no 4-1 pro Brasil. Vai, Brasil. Rumo ao Hexa.
0: Rumo ao Hexa. Tomara, Flavinha.
2: Ei, para, segura. Tem cerveja aí?
0: Ainda não.
2: Ei, e tá gelada? Ah!

0: FM, menos é mais, com champanhe. Assim espera depois do jogo, né? Pra comemorar uma vitória. Assim a gente espera. Sem sofrer muito, por favor. Logo mais, 9:30, tem jogo do Brasil. E aí, hein, gente? Qual é o placar? É a pergunta de hoje. Tamo junto, pergunta qual é o placar do jogo de hoje. Você pode mandar um áudio no WhatsApp no 99991-9197. E hoje tamo junto, tá nas ruas. O Pedro voltou pra região da Lapa, fazendo essa pergunta pra você que está nesta região da Zona Oeste de São Paulo. Deixa eu passar no WhatsApp primeiro, vamos lá.
1: Ô Marcelo Café, oi. Aqui é o Lucinei de Franco da Rocha. Fala aí, Lu. E o jogo do Brasil hoje vai ser 3-1 Brasil. Olá. É nóis, Marcelo nós. Café. Eu quero ganhar esse kit aí pra torcer pro Brasil.
0: Bem lembrado, o kit que tá valendo a tarde inteira a gente separou pra você aqui, que vem camiseta da torcida Band FM e uma bandana também. Você participa do Tamo Junto e boa sorte pra você. Diga lá, Pedro.
2: Coffee, olha que demais.
0: O quê?
2: Andando aqui pela Lapa, eu parei numa barraca onde o rádio tá ligado bem alto, justamente na Band FM. Aê! Quem é a responsável por isso? Seu nome qual é?
3: Kelly.
2: Tudo bem, Kelly?
3: Tudo bem, graças a Deus.
2: Você ouve sempre?
3: Não sai da Band, meu rádio.
2: Olha que beleza. Ouve também a gente à tarde?
0: Que legal.
3: Ah, as suas palhaçadas sim, né?
2: Eu palhaçada jamais?
3: Sim. Você e o café, vocês são doidos?
2: Jamais. Então você ouve a gente?
3: O dia todo.
0: Obrigado.
2: Ah, maravilha. Muito obrigado. E hoje tem seleção. Eu quero saber a sua esperança. O que você tá achando do time do Brasil?
3: O Brasil não vai, né?
0: Ixi.
3: Com certeza. Isso é certeza.
2: Não, perdeu a esperança mesmo.
0: Ai, que medo.
3: O Brasil, do jeito que ele jogou a primeira, imagine agora.
2: Quanto você acha que vai ser o jogo?
3: Vamos lá, 3-1.
2: 3-1, então vai rolar um golzinho do Haiti também?
3: Vai, do Haiti vai, certo?
2: 3-1 pro Brasil, né, o Haiti?
3: É, do Brasil, né?
2: Não sei.
0: Não sei.
2: Pela falta de esperança, pensei que você ia chutar no Haiti.
0: Eu também achei.
3: Não, vamos, nesse aqui vai ser bom.
2: Tá bom, então. E manda um recado pro Marcelo Café, pra aquele preguiçoso que não vem aqui na rua.
0: Ah, não.
3: Café,
0: oi.
3: Quando você vai vir aqui na minha banca? Você só manda esse senhorzinho aqui aparecer na minha banca. Já é a segunda vez que ele vem.
2: Senhorzinho. É verdade.
3: Mas eu conto com você um dia aqui na minha banca. Sai daí, senta dessa...
2: Sai do trono.
3: É, sai do trono, né? Que você só vive no trono.
2: Então, você apostou 3-1 pro Brasil, já se inscreve no bolão da Band FM e você pode ganhar R$1.000.
3: Sim, senhor, eu vou me inscrever. Já me inscrevi, querido.
2: Tá, tá vendo? Eu tô indo com a farinha, ela tá voltando com o pastel.
0: É.
2: Obrigado, minha querida.
3: Obrigado a você. Volte sempre.
2: Maravilha. Tá aí, Café. Muito simpática, né?
0: Ó, simpática. Manda um beijo aí. Beijão pra você, Kelly. Obrigado pelo carinho aí. E, ó, eu prestei atenção. Ela te chamou mais de uma vez de senhor. Depois você fala que eu que sou o velho da história.
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0: farrada era o seu jeito. Vou pegar você.
1: Ah, te peguei.
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0: Te peguei na Band FM com R$600 pra você que ouviu a frase. Eu sempre falo entre 1 e 2 horas da tarde. Aí você se inscreve, liga aqui, 3743-1313 e torce pra gente ligar de volta. Vai tocar seu telefone, aguardando aparecer pra mim aqui. Quando aparecer, quando tocar eu já falo. E aparece, é automático. Quem será que vai ganhar essa grana hoje? R$600 eu te peguei na Band FM. Atenção. Opa, Itaquera. É o José Renato Macedo, de Itaquera. Valendo R$600. 5 toques pra você, Zé. É só atender com a frase que você leva, cara. Vamos lá. Segundo. Opa. Dou-lhe uma. Dou-lhe duas. Dou-lhe três. Ué, entendeu? Não falou nada, Zé? Deixou passar R$600, que agora são 700 pra segunda-feira. Ouça a frase, entre 1 e 2 da tarde, boa sorte.

0: Tamo junto hoje nas ruas, com Pedro na região da Lapa, Zona Oeste, né, de São Paulo, perguntando qual o placar do jogo hoje. Você pode mandar áudio normalmente aqui pro programa, porque eu coloco aqui o WhatsApp, também coloco o Pedro de lá da Lapa. Nosso WhatsApp é o 99991-9197. Você manda áudio, tá bom? Acionar o Pedro. Daqui a pouco, né, Pedro? Logo mais 9h30 da noite, são 3h33, daqui a pouco, né?
1: Daqui a pouco, hein, Café? Brasil e Haiti mais tarde. E eu tô aqui com o nosso amigo. Qual o seu nome?
2: Com o Vitor.
1: Tudo bem, Vitor?
2: Bom, e você?
1: Vitor, o que você faz aqui na região da Lapa?
2: Eu sou executivo da operadora TIM.
1: Ô, louco! Olha que responsa! Gostei de ver! Maravilha! Vitão, tá esperançoso com a seleção brasileira?
2: Se tiver algumas substituições ali no elenco que jogou o último jogo, eu confio.
1: Pode falar, o que, que tem que mudar?
0: Eu também acho.
2: Precisa entrar o Endrick e o Luiz Henrique.
1: O Endrick e o Luiz Henrique.
2: Com esses dois a gente ganha.
1: Que você acha do Ancelotti?
2: Ele tá fazendo até que um bom trabalho, mas assim, é muito pouco tempo ainda de trabalho pra gente conseguir avaliar melhor.
0: Vou esperar a próxima Copa,
2: Se ele fizer esses ajustes, eu acho que a gente consegue ganhar.
1: E o placar, meu camarada? Quanto vai ser Brasil e Haiti?
2: Uns 3-0 eu acho que a gente consegue.
1: 3-0, gol de quem?
2: 2 do Endrick e 1 do Rafinha.
1: Se o Endrick jogar, né?
0: É.
1: Gol do Rafinha, velho.
2: Rafinha.
1: O Rafinha não tá conseguindo andar, mano.
2: Não, até que nesse último jogo eu achei até que ele não fez um mau trabalho, não.
0: Não.
2: Eu acho que tiveram outros que comprometeram mais.
1: Tá bom, cada um com a sua ótica, tá certo. Vai ver o jogo aonde?
2: Eu acho que eu vou ver em casa mesmo.
1: Maravilha, meu amigo. Obrigado e boa sorte pro Brasil.
0: Pedro, é engraçado, né? As pessoas pensam... Bom, cada um tem sua opinião e pensa de maneira diferente e tá tudo certo. Deixa eu ver o que, que a Babi tem pra falar agora.
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0: Diga lá, Babi.
4: Oi, Café. Oi, Pedro. Tô de volta.
0: Bora.
4: Boa notícia pra quem trabalha com os aplicativos, hein? A partir de hoje, os motoristas de app já podem procurar bancos e instituições financeiras para solicitar financiamento com condições especiais para a compra de um carro zero quilômetro. A medida faz parte do programa Move Brasil Táxi Aplicativos, criado pelo governo federal. A promessa é oferecer juros mais baixos para a compra de veículos novos de até R$ 150 mil reais. Mas atenção, para ter acesso ao benefício, o motorista precisa estar cadastrado em uma plataforma pelo menos 12 meses e ter realizado mais de 100 corridas nesse período.
0: Olha aí.
4: Falando do tempo, amanhã mínima de 13 graus e máxima de 24, com chance de chuva. Domingo, mínima de 13, máxima de 22. Aí sim, sem previsão de chuva.
0: Tá bom, Babi?
4: Beijo, Café, beijo, Pedro. Já eu volto.
0: Obrigado, beijinho pra você também. Olha, quando eu fui ver a temperatura de manhã, tava 12 graus, talvez mais cedo tivesse até menos. A gente tá com 24 graus agora. Então esquentou. É pra vitória do Brasil logo mais. Assim espero, se bem que a noite esfria.
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0: jeito. Hoje estamos juntos nas ruas. O Pedro está na região da Lapa, na zona oeste de São Paulo. A gente está perguntando qual o placar do jogo de hoje. Primeiro foi um sofrimento, aí o país inteiro ficou meio assim pro segundo jogo. Parece, tudo indica, que hoje seria o jogo mais fácil do grupo. Não vou nem imaginar algo diferente que não seja a vitória. Em todo caso, vamos ver o que vocês estão pensando. Vamos lá pro WhatsApp.
1: Café.
0: Oi.
1: De verdade, tô torcendo pro Brasil.
0: Não, que susto.
1: Vai ser 4-1. Sandra do Jardim Aliança. E vai, Brasil!
0: Obrigado, Sandrinha. Pelo menos você tá junto com o Brasil, né? Ah, na verdade a gente tá. Nós, como brasileiros, nossa obrigação é torcer pra seleção. Mesmo que com sofrimento. Mas vamos lá. Gente, lembra dessa. Hoje é com ele. Cara que começou meninão, hoje arrebenta corações. Eu não conheço ninguém que fale mal desse cara. Primeiro que ele é gente finíssima, ele já esteve aqui comigo algumas vezes e é nosso parceiro aqui da Band FM. Segundo que um cara que tem a estrela, brilha. Eu tô falando do Luan Santana. Você lembra do primeiro sucesso dele, de Meteoro? E lá se vão 17 anos. Foi no ano que eu entrei aqui na Band FM. 2009. É do álbum Ao Vivo. E a música foi composta pelo Sorocaba. E aí eu pergunto, lembra dessa?
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0: Vindo a Band FM, ouviu o Samba Crew. Incondicionalmente, tamo junto na Band FM. Te convido a você aí que tá ouvindo a gente para acessar lá as redes sociais. O Pedro tem o Instagram dele, que é o PedroRafael7779. E eu tenho o meu, @MarceloCafé. Eu coloquei ontem à noite no meu Instagram uma troca de horário, bastidores entre eu e a Milena, que sai do ar a 1h da tarde, eu entro a 1h. A gente fez uma troca um dia desses aí, eu fiz lá um vídeo publicando para você ver no Instagram. Agora, nós temos também no YouTube, eu fiz um canal, se quiser se inscrever, eu tô colocando um monte de vídeo no YouTube, lá aleatório, tem piada, tem coisas da rádio, só que você tem que botar o R, tá? Marcelo R Café, no YouTube. Você se inscreve lá, posso contar com você, tá começando agora. Na verdade, o canal tem muito tempo, muitos anos, mas tô mexendo agora. Marcelo R Café, muito obrigado. Tamo junto nas ruas hoje, perguntando qual o placar do jogo hoje, Brasil e Haiti. Logo mais 9h30 da noite, Pedro Rafael tá por lá e a gente tá recebendo áudio também no WhatsApp. Vamos lá pro WhatsApp primeiro.
1: Oi, Band. Oi. Boa tarde.
0: Boa tarde.
1: Meu nome é Luciene, eu moro aqui no Jardim Gá.
0: Oi, Lu.
1: Beijo, Café.
0: Beijo.
1: Amo você.
0: Obrigado.
1: Todos da Band. Eu fico ligadinha o dia todo, Café.
0: Obrigado, amor.
1: O dia todo na Band.
0: Obrigado, Lu.
1: Ô, Café, hoje é 5x2 pro Brasil. 5x2, meu placar.
0: Tá bom, obrigado. Se ganhar, tá bom, né? Tem muita gente botando gol pro Haiti aí também, eu tô reparando isso. Mas se ganhar, já tá ótimo. Você, Pedro?
2: Olha, Café, tô aqui com um camarada que também ouve a Band FM todo dia.
0: Oba!
2: Qual é o nome dele?
3: Emerson.
2: Você ouve, então, a gente à tarde?
3: Todo dia eu escuto vocês dois cabeça de bode.
2: Mas você curte?
3: Muito bom, muito bom. O Café não é muito bom, a imagem dele não é muito legal.
0: É ruim,
3: mas
0: é ruim.
3: A do Pedro aqui é outra.
0: É ótimo.
3: É outra merda.
2: Ô, Café, ele tá te chamando de feio, viu, bicho?
0: Não, imagina.
3: Tô elogiando.
0: Imagina.
2: Mas ele tem a beleza interior, né?
3: É como você sempre fala, né? Desde o do Band Coruja de madrugada, que eu escutei esse Zé Ruelo Oreiudo aqui. O cara é da hora.
2: Maravilha. Isso porque ele gosta, viu, gente? Ele acabou com a gente, mas
0: acabou.
2: Ele gosta.
0: Acabou.
2: Emerson, como é que tá a sua expectativa pro jogo do Brasil? O que você tá achando da seleção?
3: Rapaz, eu acho que nós vai ser iludido. Porque Haiti, pelo amor de Deus.
0: Esse é o medo.
3: Mas vai ser uns 4, 3 a 0 ali, acredito eu. Mas vou falar pra você, tá? Pelo amor de Deus, ô seleçãozinho, Casemiro, Paquetá, eu pergunto, Paquetá na Copa, velho.
0: Roubou minha piada.
3: Volta pra ilha de Paquetá de jumento nas costas, velho. Pelo amor de Deus, você tá doido.
2: Então você acha que o resultado vai ser ruim?
3: Ruim não, né? Quanto o Haiti vai ser bom.
2: Não, mas é aquele resultado mentiroso. Ganha, mas todo mundo vai achar que vai bem e tal, e no final não acontece nada.
3: Vai iludir nós tudo.
2: Tá certo. Vai iludir, primeira seleção mais forte.
3: Já era, já era.
2: Maravilha, olha, você trabalha do quê? Você é motoqueiro?
3: Então, eu sou empreendedor e eu trabalho fazendo entrega das minhas encomendas da minha empresa, né? Quando não... Porque tá difícil hoje arrumar a gente pra trabalhar, tá? Aí sobra pra quem? Pra nós.
0: Isso é verdade.
2: Mas o que você entrega?
3: Rapaz, a gente fabrica tudo. A gente fabrica desde impressão 3D, entrego também componentes pra aparelhos celulares, eletrônicos, e a gente conserta também.
2: Maravilha, 3x0 então pro Brasil, a sua opinião, certo?
3: Isso, exatamente.
2: Os gols são de quem?
3: Paquetá não vai ser, Casemiro também não. É mais fácil fazer o Alisson, né? Mas eu acredito não, eu. Vinícius Júnior vai, sei lá, Gabriel Magalhães.
2: Você vê que mais fácil pra ele é o goleiro fazer gol do que o Paquetá.
3: Qualquer um, se colocar eu. Ah, o vozinho.
0: É o vozinho.
3: Faz gol. O Paquetá não. E olha que o vozinho nem joga no Brasil, hein?
2: Tá certo, meu amigo. Muito obrigado pelo carinho. Tamo junto, viu?
3: Valeu, meu amigo. Satisfação conhecer, tá?
2: Figuraça, hein, Café? Figuraça.
0: Não, figuraça ainda entrou elogiando nós dois. Só que não, né, Pedro? Caramba!
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17: E o trânsito, Débora?
18: Café Rodoanel com ocorrência na pista interna, trecho entre a Castelo Branco e a Anhanguera, sentido Perus. Congestionamento do 13 ao 10. Melhor acessar a Castelo, a Tietê e então a Anhanguera. 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
1: O placar hoje é...
0: Diga.
1: 4 Brasil e 1 Haiti. É isso aí. Vai, Brasil, Bandi.
0: Vocês estão vendo que todo mundo tá dando gol pro Haiti, hein? Tá botando o Haiti fazendo gol, hein? Será isso uma falta de confiança? Não parou pra pensar, sei lá. Vai, Brasil! Logo mais 9:30 da noite. Sonete Cristiano.
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0: Álvaro Pichotti, hein? No meio do processo, a novidade na programação aqui da Band FM. 4 horas e 22 minutos, estamos junto na Band FM. Hoje nas ruas, na região da Lapa, Zona Oeste. Mandamos o Pedro para lá, ele adorou ontem, quis voltar hoje. Brasil e Haiti, a pergunta não poderia ser diferente. Qual o placar do jogo hoje, né? O meu sobrinho, tenho dois sobrinhos, um chama Thiago. E eu fui perguntar para ele qual era o placar do jogo. Aí eu cheguei e falei, e aí, Ti? Ele achou que tava falando do Haiti. Falei, não, pô. Mas tudo bem. Lembrei disso agora, comentei com vocês. 4h23. WhatsApp 999919197. Deixa eu ouvir o WhatsApp primeiro, depois eu vou pro Pedro, lá na Lapa.
1: Oi, Café. Boa tarde. Boa tarde. Olha, deixa eu falar para você. Deixa. Eu acho que 3-1, hein, pro Brasil. Somos brasileiros, nós temos que torcer pro Brasil. Sim. Né? Eu ganho ou não ganho, nós temos que torcer por ele. Já comprei minha camisa amarela e hoje estou de folga, ó, pra assistir, beleza, porque eu trabalho à noite. E eu adoro ouvir vocês. Um beijo.
0: Obrigado, que simpática você. Comprou a camisa amarela. Boa sorte pra você. A gente tá dando aqui, ó, kit exclusivo torcida Band FM. Tem a camiseta da torcida da Band FM e uma bandana, né? Vamos ver quem vai estar com sorte. Finalzinho do programa, sai o resultado. E pra quem ganhar, é tudo de bom, é tudo de Band. Tá com quem aí agora, Pedro?
2: Cafezinho, eu tô aqui com a dona da barraca de frutas. Olha, opa, que beleza. Qual o seu nome, meu bem?
3: Juliana.
2: Juliana, qual é a fruta que mais sai aqui?
3: Morango, mamão.
2: Morango e mamão. Olha, pior que eu tô olhando aqui, o morango tá bonito, viu? A manga também tá bonita. Muito bonito, olha. Depois eu vou levar uma caixinha pra mim.
0: Pra mim?
3: Pode levar.
2: E o que você tá achando da seleção?
3: Tá maravilhosa.
0: Arru.
3: O Vini Júnior, Neymar, nossa, o Neymar. Rei voltou, Neymar.
2: Ah, entendi. Eu tô sentindo uma ironia sua quando você falou maravilhosa. Pode falar a verdade, o que você achou?
3: O primeiro jogo foi...
0: Eita.
3: Uma negação.
0: Ah, bom.
2: Uma negação. Tem esperança agora pro próximo jogo contra o Haiti?
3: Sim, 2-1 pro Brasil.
2: Quem faz os gols?
0: Olha lá o golzinho do Haiti.
3: Eu espero que seja o Vini Júnior e o Neymar, né?
2: Neymar? E você, meu amigo, quem vai fazer os gols do Brasil?
0: O Neymar não joga.
4: Neymar
2: não vai jogar.
0: Não vai jogar.
2: Vai, pelo amor. Neymar não vai jogar. O cara
0: vai jogar.
2: Então, o palpite errou.
4: Não,
2: o
4: Brasil não vai fazer gol, não.
2: Vai ser 0-0.
4: 0-0.
2: É. Acertou. Não, todo mundo.
3: O Vini Júnior vai fazer esse gol.
2: Ah, você gosta dele?
3: Gosto.
2: Maravilha. Vai assistir o jogo aonde?
0: Ela vai falar Zico, já?
3: Em casa.
2: Em casa de boa, não é?
3: É.
2: Tá certo.
3: No sofá, largado no sofá.
2: Ah, tá ótimo. Obrigado, minha querida. Um beijão.
3: Ai, ai. Tchau, tchau.
2: Maravilha. Café.
3: Vai, Brasil. Vai, Brasil. Vai. Bota pra jogar aí, hein? Vai.
2: Opa. Olha aí, tá na esperança.
0: Tá na esperança. Tô vendo.
3: Camisa, eu paguei caro,
0: hein? Olha lá, ela pagou, cara. Eu espero que continue caro também. Vamos ver depois dos jogos, né? Tomara.

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4: 4 horas 33 minutos, estamos juntos na Band FM, é dia de jogo no Brasil. Perguntando qual o placar do jogo de hoje, Brasil e Haiti. Vamos dar uma passadinha aqui no WhatsApp para você que tá mandando áudio pra gente aqui. 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
5: Oi, boa tarde, boa café. Tarde. Aqui é Eliane, do Lausanne Paulista. Vamos de 5-1, né? Pra gente ficar primeiro do grupo. Bora, Brasil! Ó, o Ex aí é nosso!
4: Boa, Lili! Obrigado! Beijo pra você, tá otimista. Mas botou um golzinho lá na Haiti, tá vendo? É difícil aí o pessoal falar a zero, a zero. Até eu falei que ia ser 7-1. 7-1?
6: É. Hoje eu

0: hoje. Deixa eu dar o resultado aqui. O kit exclusivo torcida Band FM. Vem a camiseta da torcida da Band. Uma bandana do Brasil. Alô, Santana, Zona Norte. Quem ganhou, mora aí, ó. Iracema Terezinha de Figueira. A Iracema. E vai, Brasil. Acabou, é isso, Pedro?
1: É isso, cafezinho. É isso, galera. Muito bem, agora... é só esperar, faltam poucas horas. Tá rolando agora Estados Unidos e Austrália. 19h tem um jogo do nosso grupo, não é? Escócia e Marrocos. Isso. Jogo importante pra gente ficar de olho. E aí, meu amigo, não sei o que você vai fazer. Você vai fazer churrasco, você vai ficar na sua casa comendo pipoca, você vai assistir num bar, você vai reunir a família, enfim. Mande sua energia positiva e boa sorte. Café, onde é que você vai assistir o jogo? Conta pra gente. Bom final de semana, até segunda.
0: Valeu, eu vou lá no Bar do Quintal, em Pinheiros. Pronto, falei. Agora falei, vou lá no Bar do Quintal, em Pinheiros. Vai, Brasil! A gente se fala amanhã à noite aqui na Band. Tchau, gente. Vem aí o Fernandão, hein? Tchau.
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11: Fala, minha gente. Tudo bem? Tudo certinho? Uma ótima tarde pra você que tá junto com a gente aqui na Band FM. Olha só, hein? É sexta-feira. Super 6 no ar, presentão pra você, hein?

0: Hoje tem, hein? E aí, qual é a música que você gosta aqui da Super 6? Você vai falar pra gente através do telefone e WhatsApp, tá? Deixa eu te falar quais são as músicas. A primeira, Gustavo Lima, Desejo Imortal. A segunda, Danilo e Davi, Não Mexe Nas Minhas Gavetas. A terceira, Belo, Reinventar. Quarta música, Zezé de Camargo, Irmão da Lua, Amigo das Estrelas. Quinta música, Matheus e Cauã, Ilusão de Ótica. E a sexta, Natan, Aproveita Que Eu Tô Obrigado. E aí, destas, qual você mais gosta? Diga pra gente, 11 999919197, WhatsApp, ou liga pra cá no 11 37 43 1313. Começou!
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0: Band FM Belo reinventar a terceira música da Super 6. Gente, continua valendo presentão. É o kit torcida Band FM. Vem com a camiseta da torcida Band FM mais a bandana, tá bom? É só você participar votando na sua música preferida através do nosso telefone no 11 37 43 13 13, ou também no WhatsApp 11 99 91 9197. Bora pra quarta música da Super 6? Zezé de Camargo, Irmão da Lua, Amigo das Estrelas.
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0: Com Zé Vaqueiro, aproveita que eu tô obrigado. Gente, daqui a pouquinho a gente confere a música vencedora e quem ganhou o presentão aqui na Band.
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0: Fala, Babi!
2: Boa tarde, tá chegando a hora, gente. Tá, hoje tá. É dia de Brasil em campo na Copa do Mundo. Às 9h30, a seleção brasileira enfrenta o Haiti pela segunda rodada da fase de grupos.
0: Uhum.
2: Além disso, nesse momento, tá rolando Estados Unidos e Austrália.
0: Sim.
2: E a gente volta para falar quando acabar. Às 19h também tem Escócia e Marrocos, times que estão no grupo do Brasil. E à 00h, para fechar, tem Turquia e Paraguai.
0: Legal.
2: Um beijo, Fernando. Já eu volto.
0: Um beijo. Valeu, Babi.
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6: Oi, Fernando, uma ótima tarde a você e a todos. Trânsito parado na Marginal do Pinheiros é caminho para fugir no sentido da Castelo Branco, da Estaiada. Até a Ponte do Jaguaré, mais de uma hora o trajeto. Melhor seguir por paralelas, como a Faria Lima. 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
0: Primeiramente, muito obrigado a todo mundo que interagiu com a gente. A galera participou em peso aqui, voltou na música preferida. E agora chegou a hora, sim. Kit exclusivo torcida Band FM. Vem com a camiseta da torcida Band FM e a bandana também pra você torcer pelo Hexa com estilo. Belê? Quem se deu bem, atenção, atenção. Alô, alô. Iraí Cristina Rodrigues, é você, menina. Obrigado pela participação. Um beijo e agora bora curtir a música vencedora da CP6.
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0: Tudo bem?
1: Band FM, Léo Santana, contatinho. Aqui na tarde da Band FM, agora 5 horas e 36 minutos. Você tá com aquele friozinho na barriga? Hã? De pré-jogo Copa do Mundo? Ou você não tá na vibe? Vai ficar na vibe agora, sabe por quê? Porque você pode ganhar uma grana aqui na Band FM. Olha aí! Você quer ver você torcer que nem louco no jogo de hoje? Tá rolando aqui o bolão da Band FM. Você vai falar pra gente o placar que vai ser o jogo de hoje. Brasil, Haiti, qual é o placar? Qual é a sua sugestão? Diga pra mim aqui através do nosso WhatsApp. Quero ouvir sua voz, hein? Manda mensagem de voz pra gente aqui, tá? E ó, se você acertar o placar, você concorre em milão. Tá pensando o quê? Você quer? Manda sua mensagem agora através do nosso WhatsApp. 11 999919197. Vamos ver se você é bom de palpite. Vamos ver, vamos ver.
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1: Já parou pra pensar em quanto o campeão da principal disputa internacional do futebol fatura ao levantar o troféu? Pois bem, a Band FM te traz essa informação. A seleção que conquistar o título levará para casa a bolada de 50 milhões de dólares, pouco mais de 250 milhões de reais. Isso sem contar as premiações das fases anteriores. Já o vice-campeão vai levar 33 milhões de dólares, cerca de 165 milhões de reais. E aí, será que o Brasil vai levar essa grana junto com o título do Hexa?
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2: Fala, meu povo! Uma excelente tarde pra você que tá junto com a gente aqui na Band FM. Agora 5 horas e 44 minutos. Maiara e Maraíza, aí eu bebo aqui na... 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

0: Tarde FM Péricles com Ana Castela, simplesmente acontece. Olha aí, a galera participando com a gente, mandando mensagem aqui, é assim que a gente gosta. Aliás, todo mundo na expectativa. É lógico, né? Hoje tem jogo da seleção, será que vai dar bom? Claro que vai, né? E a gente tá falando o seguinte, a gente tá fazendo bolão Band FM. Qual é o placar do jogo de hoje? Você vai dizer pra gente aqui no nosso WhatsApp, 11 99991-9197. Se você acertar, você concorre milão, hein, gente? R$1.000. E a galera tá chutando aqui, deixa eu ver aqui.
1: 3x2 Brasil.
0: É mesmo?
1: Sou Wesley.
0: Ô, Wesley.
1: Cidade Camel, Itaim Paulista.
0: Caramba, rapaz, 3x2 vai ser um jogo sofrido contra o Haiti. Então, rapaz, se você tiver certo, vai ser difícil.

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5: Agora 6:01. Fala aí, Débora Mendonça.
6: Tanto Tietê congestionado sentido Ayrton Senna, desde a freguesia do Ota até a saída para Dutra. A Expressa libera primeiro a partir da Vila Guilherme, mas valem alternativas. E o caminho é melhor pela ligação leste-oeste radial. 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
8: Sexto!
5: Hoje é sexta-feira! É isso, meu povo, é sexta-feira e você pode ganhar presentão, sabe aonde? Por que você tá perguntando? Aqui! Sim, a gente tem aqui par de ingressos pro show da Band FM com Thiaguinho e Periclão. Tá chegando, hein? 1º de agosto, lá no Estância Alto da Serra. Você tá afim? Manda sua mensagem a partir de agora. 999-919197, daqui a pouco o resultado. Ah, meu povo! Como é que você tá? Tudo bem? Tudo certinho? Eu sou o Fernando César.

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2: Ao vivo, né, gente?
3: Sejam todos bem-vindos ao show.
4: Pra começar bem, a gente vai começar assim, ó.
1: Band ao vivo.
3: Enquanto isso, nós vamos cantando e vamos dançando em ritmo de festa, meu povo.
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0: É isso, minha gente. A partir de agora, a gente vai curtir as músicas que você gosta de ouvir aqui na Band FM, só que na versão ao vivo. Opa, é claro. E, ó, vai mandando a sua mensagem aí no nosso WhatsApp. 11 999919197. E aí, tá tenso com o jogo do Brasil hoje? Qual vai ser o placar, hein? Ai, ai, ai, ai, ai. Será que dessa vez vai mandar bem? Será que não vai? Isso a gente vai descobrir daqui a pouco. Porque agora a gente vai começar.

0: Band FM, Thiaguinho, toda noite, brilho de cristal e deixa acontecer. Que é isso, gente? Que tá acontecendo hoje aqui? É sextou, pai. É sextou. Paulo Gomes! Que é isso? Olha, ele tá vindo de longe, gente. Olha lá.
1: Olha lá. Pedro!
0: Que foi isso? Um uivo? Ana Maria Brisa!
1: Cara, cadê a camiseta de vocês,
0: velho? É que esse não funciona, é que esse não funciona.
1: É. O animal, ela, é o outro. É,
0: não fala assim com ela, coitada. Coitada.
1: Olha lá.
0: Não, é que ela começou hoje, ela começou hoje. Tá aqui, primeiro dia, dia.
1: Você bebeu alguma coisa?
2: Olha, não sei, viu?
0: Olha,
1: cadê a sua camiseta verde
0: aqui,
1: amarela?
0: Ó, aqui, ó.
1: Vocês são muito coxinha, velho. Hoje é jogo do Brasil. Ah, bom.
0: Aqui, ó, tá vendo?
1: Acho
0: aqui,
1: bom
0: ó.
1: Mesmo.
2: Posso aqui, me trocar agora?
0: Pode.
2: No
0: aqui, assim, ó.
1: É isso.
0: Ó,
1: tomar banho, velho.
0: Tá vendo como é que funciona o negócio?
1: Ah, tomar banho. Arranca sua roupa agora.
2: Vou colocar.
1: Arranca!
2: Mas ó, calma, eu tô de bojo.
0: Você tá de bojo.
2: É, não vai mostrar nada, não.
1: É mesmo?
0: Entendi. Tá... Ah, então nem tira, né? Então nem tira, Ah, pelo amor de Deus. Muito bem. Estação Band FM com aquele controle total, né, do programa.
1: Não,
0: daqui
1: não,
0: a pouquinho
1: não.
0: Começando.
1: Descontrole.
0: Aqui, descontrole. Descontrole. Isso já faz parte, né? E hoje o coração palpitando. Aqui, ó. Escuta aqui, ó. Escuta aqui, ó. Tá vendo? Jogo do Brasil.
1: Eu tô ansioso.
0: É ansioso. Tá ansioso?
1: Eu comi a tarde inteira, Maria.
0: Eu comi um pote de brigadeiro. Nossa, aqui. Não que eu esteja ansioso. Rapaz, brigadeiro de café, cara. Tô elétrico.
1: Eu não quero me envolver, mas não adianta, velho.
0: Não adianta. Não, ontem você falou que você tava desanimado.
1: Eita, mas chega na hora do vamos ver.
0: É verdade.
1: Dá um negócio.
0: É, e a gente quer saber, né, se você tá assim também, não é?
1: Boa.
0: Não é isso?
1: O esquentão do jogo é com nós,
0: como véio. É que é o seu esquenta?
1: É.
0: Pra dar sorte pro Brasil, você tem alguma, mandinga, sei lá...
1: Mandinga, uma mandinga.
0: Uma mandinga, um costume.
1: Eu tô de cueca amarela hoje, vocês querem ver?
0: Não
1: olha.
0: Quero.
1: Usa a mesma cueca todo jogo.
0: Não, ele não quer, ele levantou a gente pra mostrar. Não, não precisa.
2: Eu tô de calcinha verde e amarela.
0: Nossa.
2: Juro pra você, vou mostrar.
1: Não, mostra.
2: Pode mostrar?
1: Ladinho, só o ladinho.
2: Aqui, olha
0: ladinho,
2: aqui, ó.
0: Ladinho, olha ali. Olha, fininha, hein, fininha. Olha lá.
2: Amarela.
0: Fininha, hein?
1: Menininha.
0: Caramba, fininha, menininha.
2: Mas eu sou menininha.
1: E aí você fala isso, mas já mete seu placar também no ar aí, pô.
0: Que susto. Já põe seu placar aí. Já... Qual é o placar? Aliás, tem um bolão.
1: Já participa.
0: O bolão da Band FM. Você já participa, você pode ganhar uma grana aqui, hein? Só pra avisar. Tem que acertar o placar. E aí a gente vai sortear pra todos que acertarem. Você já tem o seu placar, não precisa falar agora também.
1: Não precisa, mas você que tá ouvindo a gente, já grava, já manda.
0: E já manda pra nós agora. Aqui no nosso WhatsApp. 11 99991 9197.
1: Vambora!
3: É inevitável. Você pode entrar.

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0: FM, turma do pagode com Zeca Pagodinho pedindo a conta. Terminou, gente. Acabou. Terminou o Band ao Vivo. Band ao Vivo volta amanhã a partir das 6 horas da tarde, beleza? Valeu, meu povo. Daqui a pouquinho, Estação Band FM. E claro, a sua participação. 11 99 99 91 9197. Até lá, hein? Fica aí, fica aí.
1: Tchau, seus lindos.
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3: Valeu, Band FM, até a próxima.
2: Valeu, Band FM, obrigado, obrigado.
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5: Informações do trânsito com a Débora Mendonça.
6: Tentando Tietê, congestionada sentido Ayrton Senna, desde a freguesia do Ó até a saída para Dutra. A Expressa libera primeiro a partir da Vila Guilherme, mas valem alternativas. E o caminho é melhor pela ligação leste-oeste radial. 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

0: 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É, vai ser no dia 1º de agosto, lá no Estância Alto da Serra. E você pode ir na faixa, ó, por conta da Band FM. Você quer? Manda mensagem no Whats. O quê? Que horas são agora? Ó, é hora da estação? O quê? Vai começar, vai começar. A sua rádio do seu jeito.
1: Começou. Esquenta.
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1: Embarque com a gente na estação Band FM.
0: Começou.
3: Estação Band FM.
0: Eita, meu povo.
4: Acorda, menino.
0: Ana Maria Brisa. Tudo bem?
4: Tudo bem, menino.
0: Paulo Gomes.
1: É isso, estação hoje é o esquenta. Daqui três horas.
0: Três horas? Olha só, hein? É verdade, ó, porque. É, deixa eu fazer os carros. Peraí, 6:30 agora. Mais dois, mais. 3 horas tá certo, olha aí, ó.
1: Daqui até
0: caramba, cair na real. Cair na real. Cair na real agora.
1: Direto,
0: tá
1: direto.
0: Chegando, cara.
1: Eu quero o craque Neto, eu quero todo mundo.
4: É,
1: aqui,
4: hoje, ó, hoje vai ser o esquenta, hein?
1: Vai.
0: É.
4: Vai ser aqui.
1: Os loucos todos vão vir.
4: Vão vir todo mundo.
0: Nossa,
1: Manuel.
0: Eu não me preparei pra isso.
4: Não. Não vai vir dar seu palpite.
0: Meu Deus.
1: Vai vir dar palpite.
4: É.
0: Nossa senhora.
1: A Luciana Gimenez, Luciano. Olha, velho.
0: Olha só, cara.
4: Mesmo.
0: Caramba. Vai ser uma beleza, meu
1: cara,
0: povo.
1: Manuel
0: vai ser uma
1: Gomes,
0: beleza.
1: Cara, eu amo o Manuel Gomes.
0: Manuel Gomes tem palpite. Ele tem palpite. Aliás, ele tá com a namorada nova.
1: Tá. Vamos botar mais.
0: Vamos botar mais coisa da namorada aqui.
1: Vamos jogar pra todos.
0: Vamos coisar. Ele, vamos colocar. É o seguinte, gente. Temos aqui kit exclusivo torcida Band FM. Vem com a camiseta da torcida Band FM. Inclusive, a gente. Ó.
4: É, tá todo mundo aqui, ó.
0: Estamos aqui, ó, no estilo, tá vendo?
1: Que?
0: Já no clima das. É isso.
4: Tem a bandana essa de mim, também. Ó. Ah. Caiu tão bem, realçou meus seios, ó. Nossa, gostei.
1: Tá. Tem que dar uma levantada.
0: Olhei. É verdade, é verdade.
1: Eu não consegui olhar.
0: Ai, olha ali, ó. Quem também não conseguiu olhar, né? E ela tá mostrando ainda. Olha aqui. A gente tá.
4: Sem graça.
0: Ó, e tem também a bandana, tá? Pra você torcer pelo Hexa, que é daqui a pouco, Brasil. Três horas.
1: Faltam 3 horas.
0: E a gente quer te perguntar o seguinte: e aí?
4: E aí?
0: Qual é que é hoje?
4: O que, que vai dar?
0: O que, que
4: hoje?
0: Vai rolar?
1: Quanto que vai ser hoje Brasil e Haiti?
0: Você consegue cravar? Não, não dá.
1: Não dá cravar, não, não mas dá. Dá um chute, é um palpitão.
0: Não, mas
1: aí,
0: é um chutão. Palpite, é um chutão que eu não sei.
1: Não, eu vou meter 3-0 agora.
0: 3-0?
1: Pra mim é 3-0.
0: É, eu apostei 3-0 no bolão aqui da firma.
1: Então, 3-0.
0: 3-0, e você?
4: Olha, eu. Se fosse a seleção de antigamente. Seria 7-0.
0: Tá, mas não é a seleção de antigamente.
4: Mas nessa, eu vou arriscar ainda uns 4-0.
0: Tá, olha, pensei tá que... Bom. Olha, tá bom então, hein?
1: Olha...
0: Você.
1: Eu quero 1 milhão de áudios hoje.
0: 1 milhão de áudios. Vamos bater 1 milhão. Vamos travar o WhatsApp? Vamos travar o WhatsApp? Ô, Gomes, você vai falar o que mais hoje?
1: Cara, eu vou falar...
0: lembra? Ele tá decidindo.
1: Não, eu vou até dar nome já.
0: Já.
1: As meninas lá do Vini Júnior, lá que você lembra a confusão?
4: Ah, de Piracicaba.
0: Sim. Sim.
1: Ele tinha bloqueado, né?
0: Desbloqueou.
1: Calma, já. Ah! Vou dizer pra você, viu?
0: Desbloqueou.
4: Certeza.
0: Ó, eu vou falar sobre o brasileiro que apelou para o Rock Balboa pra tentar zicar a Argentina na Copa do Mundo.
1: Mas que é isso?
4: É.
1: Aliás, o pessoal pode falar também a mandinga e alguma superstição pro dia do jogo, né?
0: É, eu já descobri que né? Paulo Gomes tá com cueca amarela e ele quer mostrar.
1: Deixa eu mostrar, é sério?
0: Não, mostra, vai pra lá. Não. Sai daqui.
1: Deixa eu mostrar.
0: Não, que mostrar?
4: Mostra
0: não.
4: Essa aqui, ó.

0: Tarde FM tá aí, ó. Aqui, ó. Pararam. A minha paradinha. Aqui, ó, tá. Olha! Safadão, rapaz. Igual ela, só uma.
1: Por que você deu essa empinadinha no final ali no mundo?
0: Você viu? Você viu, Ana? É aqui, ó. Pum.
2: Isso aí é coisa de...
0: Mas vou te confessar, dói um pouquinho a lombar. A lombar dói.
2: Que faz lá, taekwondo.
0: Taekwondo?
2: Não é taekwondo que você faz?
0: É jiu-jitsu, Tapoeira, tá, se faz tapoeira.
2: Não, capoeira, eu ia falar.
0: Ah, capoeira. É. Você tá faz tapoeira, tá, meu perdido, Deus, véio, do céu. Tá, ó, você quer falar ao vivo com a gente pra falar da seleção?
1: Boa, verdade.
0: É, boa, quer gostei. Dar o seu palpite? Quer dar o seu palpite técnico? Mano. Quer dizer pra gente o que você faria se fosse técnico? Sei lá.
1: Isso.
0: É tudo nosso.
1: Tá na farra aí, liga pra nós. Escreve ao vivo, né?
0: Liga pra nós. Fala. Qual que é o esquenta daí? O esquenta tá fazendo churrasco?
1: Boa.
0: O que você tá fazendo? Sei lá, fala qualquer coisa. Qualquer coisa.
1: Vamos zoar.
0: Aqui é tudo nosso hoje. Aqui é.
2: Bar.
0: Tá indo pro bar, não tá? Tá em casa sozinho, tá trabalhando. É mesmo, não fugiu da escala, tá vendo? É, não vi. Enfim, manda sua mensagem aí. Se quiser falar ao vivo com a gente, é só escrever ao vivo, certo?
1: Certo, pedido.
0: Vamos lá.
1: Pedido. Eu vou falar de um assunto agora.
0: Ele tá empolgado.
1: Eu tô, cara. Ele tá no fogo, é sério.
0: Olha lá,
1: ele tá... Eu não vou pra lugar nenhum. Vou assistir aqui, mas eu tô com fogo. Não sei de onde vem esse fogo, velho.
0: Vai.
1: Ô, Ana. Ô, Ana e... Fernando e pessoal que tá ouvindo a estação. Vou falar de um assunto, não tem nada a ver com futebol, mas vou deixar registrado que era a sua opinião, que tem a ver um pouco com a sua vida, assim,
0: certo.
1: Sua vida, que eu digo o que você vive, né?
2: É.
1: O Murilo Huff é o cantor. Ele tá namorando há 3 anos, comemora hoje, 3 anos de relacionamento com a influencer Gabriela Verciani.
2: E ela?
1: Ela é influenciadora, empresária, né?
2: Linda, né?
1: Linda, maravilhosa. Cara, 3 anos, ele fez um post lá, uma sequência de fotos. Olha lá, 3 anos de nós, a vida foi generosa comigo, me apresentando você, coisa e tal. Beleza. Só que o que me chamou atenção, que eu tava rodando as notícias da internet, eu vi uma coisa que tem a ver com a namorada dele, a Gabriela Verciani. Cara, ela colocou à venda, o Ana e ouvintes do Estação e Fernando, o apartamento dela. Sabe quanto custa o apartamento dela?
0: Quanto que custa?
1: 1.800.000.
0: Ai, que... Nossa, tranquilo.
2: Tá barato, hein?
0: Tá barato.
1: Nossa senhora. Só que, sabe o que é curioso? Ela colocou pra vender num dia, no outro conseguiu vender.
2: É, com esse preço também, menino, até eu. Ué.
1: Mas peraí, 1.800.000, você ouviu direito?
0: Você ouviu direito?
2: Ela fez uma super promoção aí, né? Porque aonde você acha apartamento de 1 milhão hoje?
1: Então, mas é caro isso.
2: Não, caro o quê, menino?
0: Nossa senhora, cara, pelo amor de Deus.
3: Estação.
2: Deve ser pequenininho esse apartamento.
1: Não.
2: Não, porque é só 1 milhão.
1: 2 milhões é o apartamento dela.
2: Ah, não, gente.

0: Olha onde eu tô. Band FM na Castela, olha onde eu tô. Eu tô aqui no Estação Band FM.
1: Tamo no esquenta,
0: tamo,
1: pô.
0: Tamo no esquenta, tamo no esquenta.
1: Vai, vamos na fé, gente.
0: Vamos lá, vamos lá.
2: Oi, boa noite, Band. Aqui é a Rosângela do Butantã.
3: Oi.
2: Então, pra mim, pra Carol é 2-1. E pô, se o Hendrick entrar, porque se ele não entrar, meu filho, não dá pro Brasil.
0: Deixa
2: não,
0: deixa eu te explicar,
2: hein?
0: Um negócio, 2-1. No Haiti é muito ruim, assim.
1: É
0: ruim.
1: E ela tá falando se o Hendrick entrar, se eu... Nossa, mãe do céu, porque ele não é titular, não vai ser.
0: Ele não é.
3: Mas com a impressão, cara, que ficou do outro jogo, né?
0: Mas você viu que perguntaram até pro Ancelotti, né? Por que ele não coloca o... Por quê, meu amigo? Por quê? Não coloca o... Mas, enfim, ele deu uma congelada lá e desconversou. Não vai jogar, não vai jogar.
1: Assim, como titular, não.
0: É.
1: Pode ser que ele entre.
0: Pode
1: ser
0: que...
1: Ele deixou isso claro.
0: É,
1: mas titular, não.
0: É, bom.
1: Ai, meu...
0: Ai, cara, eu vou te contar, hein?
1: Tô com medinho.
0: Tem um torcedor brasileiro, não teve o nome divulgado. Ele... Sabe aquela... A famosa estátua do Rock Balboa? Ah. Ele vestiu a famosa estátua.
1: Como assim?
0: Aquela do Rock Balboa.
1: Sim, é
0: do, que tá lá nos Estados Unidos, da Filadélfia, lá. Que, ele levantando o braço ali.
1: Ele sobe a escada.
0: Daquele. Nossa, Paulo Gomes fazendo a trilha sonora. Então, aí. Ele colocou uma camisa da Argentina na estátua pra meio que tentar zicar a atual campeã mundial.
1: Ai, vamos zicar, né?
0: A estátua em homenagem ao personagem, né, do Sylvester Stallone, que é o Rock e tal, tem fama de pé frio, entendeu?
1: Ah, é? Eu não sabia.
0: Você não sabia, tem maior fama de pé frio. Porque eu não tinha entendido. Por que que ele colocou? O que que tem a ver, né? Mas é que, na verdade, tem essa fama aí, né? Já que sempre que alguém veste a camisa de uma equipe na estátua, que isso lá é normal, eles fazem isso, sempre o time perde.
1: Você
0: entendeu?
1: Entendi.
0: É que nem a onça palpiteira.
1: Entendi.
0: Só que a onça acerta.
3: Essa é
0: a estátua erra.
3: Ziqueira.
0: Entendeu?
1: Ziqueira.
0: A fama, ela é grande, né? Que aí a torcida brasileira impediu que alguém colocasse a camisa do Brasil. Os caras ficaram na escolta ali.
3: Ah, lógico, né?
0: Lá na estátua, durante a comemoração na icônica ali, escadaria, que todo mundo conhece e tal. Mas enfim, em uma postagem nas redes sociais, o Movimento Verde e Amarela publicou um alerta sobre a má sorte da estátua, dizendo: tem coisas que é melhor não arriscar. E é verdade, né? Tanto é que o pessoal tá ali fazendo a segurança da estátua.
3: É.
0: Caramba, pra ninguém colocar a camisa da seleção.
1: Da Argentina colocaram.
0: Tava lá.
3: Tomara que dê certo, então.
0: É, então. É.
1: Só que, ó, só pra eu lembrar, no primeiro jogo o Messi já meteu 3, tá?
0: Só pra avisar.
3: É, mas...
0: É. Bem-vindo, tipo... Tô lá, ela desanimou.
3: Lá?
1: Então, não
0: ela
1: sei.
0: Ficou triste, olha lá. A cara dela triste.
1: A gente matou um a um,
0: não,
1: tá?
0: O primeiro jogo, beleza? É. Vou dar a estreia, que todo mundo fala que é o mais difícil. Ah, não, o primeiro jogo é mais difícil. Ok, 3-0.
1: Vamos zoar
0: e beber.

0: Band FM Leonardos, o Ari Bebeira.
1: Vamos, é isso.
0: Aqui, o clima tá esse,
1: A minha latinha tá escondida aqui.
0: Tá escondida ali, ó. Tá atrás, ó, tem câmera.
1: Tá, ai. Tá do lado do bandinho aqui, ó.
0: Chegou
1: do
0: ele. Bandinho. Olha lá, olha lá. Opa, olha lá, chegou com o goró. Cadê o espeto? Chegou. Olha lá.
2: Só que aí, tem que esquentar, pai.
1: Tá frio, né?
2: Tá frio o bagulho.
1: Vamos acender aqui mesmo, né?
0: Acende aqui, não pega nada. Hoje tá todo mundo assistindo o jogo aqui, ninguém tá vendo.
2: É, entendeu?
0: É.
1: O que você trouxe? Esse espetinho do quê?
2: Cafta.
1: Ô, louco!
0: Olha, cafta, rapaz. Olha aí, ó.
1: A Ana, você trouxe alguma coisa especial?
2: Ana, linguiça, né? Eu sei que ela gosta.
0: Vai, Ana, responda.
2: Gosto. Aí, ó. Ficou de boa, tá vendo? Linguiça da sua tia.
0: Que isso?
2: Não. Não foi nem minha tia, foi minha avó mesmo que assou a linguiça pra nós.
0: Entendi. Tá, olha lá, legal.
2: E aí, pumba. Aí tem aquele clássico, né? Pãozinho de alho.
0: Pô, vinagrete, e o vinagretinho tem,
2: então,
0: não?
2: Vinagrete.
1: Farofinha.
0: Aí, ó, espetinho. É também, né? Espetinho aí, ó. Espetinho aí, ó.
2: Vinagrete,
0: tá vendo?
2: Faltou, né?
0: Faltou o vinagrete.
2: Aí pra nós, pô, né? O vinagrete, caramba. Aí.
1: É. Ô, velho, e como é que vai ser hoje? Aí vai pra pumba pro jogo?
0: Vai pra pumba? Oh. Como é que é o negócio?
1: Suavão
2: não tá, né? Porque não o primeiro tá? jogo já não deixou. Mas o primeiro jogo já não deixou nós com aquela má impressão, tá ligado?
1: Confiança então, meio.
0: Suavão, a Marrocos também não é tão inocente suavão, assim também. Vai.
2: Não, mas certo. Não, entendo o seu ponto de vista.
0: Aí, ó, tá vendo?
2: Entendo mesmo, tá ligado? Aí, só me dá espaço de voz, pai. Só me dá espaço de voz.
1: Vai começar o discursinho,
0: ó. Olha lá, vai começar.
2: Aí, no momento que o Ancelotti...
0: A palestra.
2: No momento que o Ancelotti dá a ramelada de não colocar o Hendrick pra pumba lá, aí nós já fica meio assim, um pé atrás com esse velho aí.
1: Ô! Entendeu? Mas você acha que ele vai pôr hoje?
2: É, se o velho louco pôr, mano, aí é 5-0.
1: Não fala assim,
2: velho louco, tio. Tá lá mascando o chiclete dele, nem pumba.
1: Você conhece alguma velha louca?
2: Ah, lá, tá uma aqui do meu lado.
0: Aqui,
1: a velha, sua tia.
0: Que é isso?
1: Sua irmã, sua mãe.
0: Calma!
1: É Brasil hoje.
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0: FM Zé Neto e Cristiano, cadeira de aço aqui na estação Band FM. É hoje.
1: Cadeira de boteco hoje.
0: Cadeira de boteco, é.
1: Tomar tudo hoje.
0: E tem gente que tá mandando mensagem pra gente. Aliás, o WhatsApp tá de parabéns hoje, hein? Vamos travar esse WhatsApp?
1: Manda aí, vamos travar esse WhatsApp aqui hoje.
0: Ó, a Lu, inclusive, ela falou o placar e falou os jogadores que farão gol.
1: Ô, louco.
2: Ó, foi ousada.
0: Farão gols aqui com a gente. Ela quer ver, ó.
3: Fala aí. Oi, gente. Aqui é a Lu de Tijuca, Santa Catarina, do ladinho de Floripa.
1: Opa.
3: Placar hoje, 2-1, apertadíssimo pro Brasil.
0: Não.
3: Nós confiando. Beijo, tô escutando vocês na academia, fazendo bike.
0: É, não foi ela que falou, foi outra. Eu confundi.
1: Que ela tá fazendo bike antes do jogo, hein, pai?
0: Tá fazendo bike, cara.
1: Nossa.
0: Pra depois gastar a cerveja, entendeu? Ela lima as calorias, depois ela recebe. Receba! Receba!
2: Equilíbrio, né?
0: Mas e aí?
2: Olha, falando em equilíbrio, a família do Vini Júnior...
0: O que que tem?
2: Sabe onde eles estão hospedados?
0: Hotelzinho. Hotelzinho de boas.
1: Não,
0: simplinho.
2: Lá nos Estados Unidos, né? Por conta da Copa do Mundo.
0: Hotelzinho. Ué. Barraquinho, hotel. Camping.
1: É, pra economizar também.
0: Economizar, né? Tem que economizar. Vida tá difícil.
2: É uma coisa básica, eu achei também assim.
0: Básica.
2: Olha, a família do Vini Júnior tá hospedada em um castelo.
0: Um castelo?
2: Como assim? Avaliado em 55 milhões.
0: Gente, cara.
2: É, menino.
1: Peraí.
0: Como assim, cara?
2: Eles estão lá pra assistir.
0: Castelo.
2: Pra apoiar ele na Copa, né?
1: Aí já é demais, né?
0: Não, peraí. Como o castelo, cara?
2: Tá os pais dele, os irmãos.
0: Agora eu quero ver isso.
2: Né, ó. Seus pais e irmãos estão hospedados em uma luxuosa mansão localizada em... Sidley River.
1: Inglês dela do...
0: Sidley River.
2: É esse lugar aí.
0: É o MacGyver.
1: Tá vendo legal o inglês.
0: Tá sabendo bem.
2: É uma das áreas mais exclusivas lá da Nova Jersey.
0: Entendi.
2: Nova Jersey.
1: Nova Jersey.
2: Tá. Avaliado isso aí, cerca de 10 milhões, menino. Olha. Equivalente a aproximadamente 58 milhões, né?
1: O
2: que chama a atenção é o tamanho, né?
0: O que chama atenção é o seu inglês. Isso que chama atenção.
2: Não, meu inglês tá em dia. Nova Jersey.
0: Olha!
1: Que é um Jesse, né?
0: Aí, ó. Tá vendo?
2: Stop, hein? Please.

0: seria
1: perfeito. Mande FM Bruno Diegues com um sorriso maroto. Clique! Gente, daqui a pouquinho... Oh, não, isso aqui eu concordo. Que? Isso aqui é verdade. Que? Daqui a pouquinho eu vou falar sobre um jornal gringo que elege o hino do Brasil como o mais bonito da Copa do Mundo. Isso aí é indiscutível, na minha opinião.
2: Acho que é.
1: Não é porque eu sou brasileiro, mas é verdade. Nosso hino é bonito.
3: E você que tá ouvindo, manda o áudio cantando o trecho do hino.
1: Então, aí que complica. O hino é lindo. O problema é que muita gente não sabe cantar,
3: manda,
1: né?
3: Vamos provar que sabe. Vai, manda o áudio.
4: Oi, Band FM, boa noite. Eu sou o Ursinho Gente Fina. A gente volta depois dos comerciais. Tchau.
1: Tchau, tchau.
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15: 7:03, como é que será que está o trânsito de São Paulo? Diz aí, Débora Mendonça.
16: Fernando, a Fernão Dias tem ocorrência sentido Belo Horizonte, congestionando os 3 quilômetros iniciais. Problema no Parque Novo Mundo. Isso impacta a Educador Paulo Freire e também a pista local da Dutra. Para alcançar a Fernão, melhor cortar pela Zona Norte. 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
6: Sextou!
7: Hoje é sexta-feira!
8: Ai, ai, ai! Ai, ai, ai! Senhoras e senhores, chegou a hora agora! Ah, não vou enrolar não, gente. Ó, é o seguinte, a gente prometeu aqui um par de ingressos pro show da Band FM com Thiaguinho e Péricles.
9: Eita!
8: Dia 1º de agosto, no Estância Alto da Serra. Quem participou, olha lá, ela se deu bem, gente. Alô, alô, Yasmin Borges da Silva, da Vila Alpina, é você, mulher! Não, não, hoje não, hoje não, hoje não. Não vai, ela não vai. Ela não vai. Ela não
10: vai. Direita, esquerda, direita, esquerda.
8: Nossa senhora.
10: Você
8: tá falando
10: com o gaúcho?
8: É, não, peraí. Eles, não, você não volta, peraí, eles fazem ola com duas pessoas, gente. Não.
11: Aposenta.
8: Eu nunca vi uma ola de torcida com duas pessoas,
10: vai,
8: cara.
10: Vai, Brasil!
8: Vai, Brasil! Vai, Brasil!
10: Duas horas e meia!
8: Ó, duas horas e meia, hein? Duas horas e meia. Rapaz, para o apito inicial, senhoras e senhores. Hoje, Brasil e Haiti. Brasil tem que provar agora pra quem veio. Se for 1-0, não convence.
10: E outra coisa.
8: A gente é muito também, a gente também é.
10: Tá falando, tamo...
8: a gente é muito exigente, né, cara?
10: Outra coisa que a gente tem que falar, não tem por que você sair da Band FM, porque a Band FM vai transmitir o jogo do Brasil.
8: É isso.
10: Nós vamos fazer o esquenta e o jogo vai passar aqui no
8: Band FM. Exato. E esse negócio de falar assim, ai, isso aqui, assiste aqui, porque aqui você vê ao vivo. Antes. Vem no rádio pra você ver o que é ao vivo, rapaz.
10: Você pode até pôr a imagem da TV.
8: Pode pôr a imagem da TV, mas coloca o rádio. Band FM. Você vai ver, você vai saber o gol na frente de todo mundo. Toma.
10: Boa, rádio dá primeiro.
8: Dá mesmo.
10: O gol.
8: 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Pronto.
10: Boa!
8: Você já tá garantido, tá vendo? Ou garantida. Aí, participa com nós aí, beleza? A gente tem um monte de coisa que a gente vai falar aqui. A sua participação também através do nosso WhatsApp, 11 999919197. E a gente tá fazendo bolão.
10: Boa!
8: E a gente pediu pra galera cantar também o hino nacional.
10: Sim, não sei se o pessoal sabe mesmo.
8: Não sabe, cantaram aqui, olha lá.
12: Vamos lá, Brasil!
8: Vamos lá, Brasil!
12: Do Ipiranga, as margens da cidade. De um povo heróico, brado retumbante.
10: Olha, sabe mesmo.
12: E o sol da liberdade, raios fortes.
8: Mano peito, aí, ó. Da pátria nesse instante.
12: Eu sou da época de toda quarta cantar na escola. É isso que é pegada.
8: Bora, Brasil! Eu sou da época também. Toda segunda-feira você fazia. Você cantava o hino nacional.
10: Bora, Brasil!
8: Bora, Brasil!
10: Já o Pedro vem pra cantar também.
11: Vai, ele vem? Será?
10: Ele sabe o hino.
11: Será que ele aprendeu?
8: O Belo vai cantar, gente. Ai, meu Deus do céu.

0: Band FM, Matheus e Cauã. E ó, essa versão aqui você só escuta onde? Onde? Aqui, só, né? Aqui. É, versão Band FM de pertinho aqui no Estação Band FM. Tá pensando o quê? Ó, o Mats, ele tá esperando a gente aqui pra conversar.
1: Quem?
0: O Mats.
1: Mats?
0: Matheus.
1: Ah, tá.
2: Matheus? Que Matheus?
0: Não é o Matheus?
2: É o Thomas.
0: Ah, é o Thomas, é. É o Thomas, é verdade. Thomas!
3: Peraí que eu tô dando risada que você confundiu meu nome.
0: É o Thomas, cara. Ele é um animal, falei. Viu, Thomas? Não, eu te falei que era o Thomas, pô. Eu te falei.
1: É um animal, mano.
0: Ô, Matheus, beleza?
3: Não! Eu vou chamar o Matheus, peraí.
0: Não, peraí. Ô, Thomas! Vem cá, senta aqui.
3: Tô aqui.
0: Senta aqui no colo do tio. Vem cá, vem cá. Oh, não, hoje a gente tá muito saidinho aqui no jogo, né? A gente tá muito já.
3: Nossa, Testou.
0: O que tá acontecendo? É que tem uma latinha aqui escondida, cara. Mas não fala pra ninguém, fica entre nós, beleza? E aí, como é que tá a expectativa aí na sua goma, na sua casa?
3: Expectativa muito alta, a gente não tem com essa seleção, né?
0: É. Mas eu acho que hoje ganha. Nossa, o Matheus tá positivo pra caramba. É o Thomas, cara. É o Thomas.
3: Amanhã vocês me cobram. Olha o que vai acontecer.
0: Não,
3: hoje.
0: Vamos lá, anota aí. Previsão.
3: Anota aí.
0: Vai lá.
3: O Haiti vai jogar retrancado, mas retrancado.
0: Putz, cara, vai.
3: O Brasil vai sofrer pra fazer esse gol.
0: Caraca.
3: Vai ser bola na trave, vai ser gol impedido. Ah. Aos 80 minutos o Enzo que vai entrar e vai fazer o gol da vitória.
1: Olha, 1-0 só.
0: 1-0 assim, cara, você acha?
3: 1-0 chorado. Cara, essa seleção, infelizmente, não dá pra ter muita expectativa.
1: É, pior que é, viu?
0: Putz, cara, mas você tá
3: ela
0: muito...
3: Ela é fraca.
2: Olha, eu vou dizer uma coisa pra você, viu?
0: Caramba, velho.
2: Você é casado?
0: Cara, se...
3: Mas o que tem a ver, pô? Eu sou casado.
2: Você tem expectativas do casamento também?
3: Não, meu casamento tá 100%. Para, nada
1: a ver. Vem cá, você viu? E a tcheca, você viu?
0: Não, peraí! Não tem nada a ver com o jogo. Não tem nada a ver.
1: A tcheca jogou. Ele tá falando.
0: Tá falando? Não,
2: se ele é casado, ela perguntou da República.
0: Não, o que tem a ver? Programa aleatório, cara. Chama o cara de Matheus, é Tomás, é show, meu Deus do céu.
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0: dia, FM Ferrugem, Pirata e Tesouro, aqui no Estação Band FM. E a galera tá palpitando aqui, rapaz. Olha só, a pessoa não para, não para.
1: Band FM, aqui é a Alessandra de Guarulhos. Hoje é 3-1 pro Brasil.
2: Boa!
3: Vamos nessa.
0: Que beleza.
3: Eu sei que a gente tá confiando ou desconfiando, mas vamos nessa.
0: Vamos nessa.
4: 1% de fé, né?
3: É, pelo menos.
0: Nossa, que beleza. Nossa,
3: você viu?
0: Positividade. Que beleza.
4: Ah, mas o Lancelote não ajuda, não.
3: Lancelote?
0: Lancelote.
3: Lancelote.
0: É Ancelote.
4: Lancelote.
0: Ancelote. Aí, olha.
4: Lancelote não ajuda.
3: Nossa, tá bom. Não vamos, beleza.
0: Vai, Gomes.
3: Deixa. Eu vou falar agora. Você comentou da família do Vini Júnior, mas vou falar do Vini Júnior agora do outro ponto de vista aqui. Olha só.
0: Olha só.
3: Lembra da treta
0: Todos
3: dele?
0: Todos os ângulos, hein, gente?
3: Lembra da treta do Vini Júnior?
4: Lembra.
0: Qual treta?
3: Com a Virgínia?
0: Sim.
3: Eles estavam namorando.
0: Sim.
3: Do nada, ela lá da Espanha.
0: Uhum.
3: Acabou.
0: Sim, acabou. Foi.
3: Acabou,
0: aí, tal.
3: Acabou porque dizem que ele tinha combinado com os amigos, com umas amigas.
0: Só que foi caô.
3: É, que daí ela falou, não, né, enfim, que tinha duas meninas, lembra? É. Até de Piracicaba, né, a Bruna, eu até lembrando o nome delas aqui, Bruna Pinheira. E a outra que era Virgínia de Piracicaba, que eu não lembro.
4: Era outra rapariguinha.
3: Não, para!
0: Não, calma, peraí.
3: É, a Jéssica.
0: Jéssica, isso.
3: E ele tinha bloqueado.
0: Foi.
3: As meninas,
0: né?
4: Porque deu aquele problema todo, né? Bloqueou.
3: Bloqueou na internet.
0: Bloqueou.
3: Né?
4: E agora?
3: É. Só que a Bruna Pinheiro falou que. Ela relatou nas redes sociais dela que. Ela falou, gente. Desbloqueou agora o
4: cachorro.
0: Desbloqueou, olha só.
4: Ela cachorro falou aqui, safado sem vergonha.
3: Calma. Ela falou assim, depois da estreia na Copa do Mundo, ele me desbloqueou. Descobri porque vi um post com a marcação dele e consegui entrar no perfil. Levei um susto, porque estava bloqueada mesmo. Até comemorei o gol dele no último jogo, postei, mas não consegui ver o perfil. Então ele agora desbloqueou a Bruna, pelo menos a Bruna, Jéssica, eu não sei.
4: A Bruna, né?
0: A Bruna. Não,
3: porque... Mas por que você chamou ele de cachorro? Acabou, não, namoro.
0: Acabou, então.
4: Agora ele tá solteiro, né?
0: Tá solteiro.
4: Mas eles não tinham voltado?
3: Eles quem?
4: Ele e a Virgínia?
3: Não.
4: Não tava esse papo, esse zum aí?
3: Nada.
0: Não.
4: Não mesmo.
0: Não, zuzuzum.
4: Então pode comer.
3: Aliás, eu tô com uma fome.
4: Cara, vamos comer também?
0: Tá assim, desse jeito? Assim?

0: Tarde FM, Felipe Araújo, estranho de novo aqui na estação.
1: Estação Band FM.
0: Vai, Brasil!
2: Vambora
0: que hoje vai, hein?
2: Vai.
0: Ó, daqui a pouquinho a gente vai falar com você ao vivo de novo, hein?
2: Boa!
0: Escreve lá ao vivo, 11 999919197. E daqui a pouquinho temos o desafio ao Mano.
2: Boa,
0: escreve
2: ser,
0: lá mano. Três palavras pro Mano rimar.
2: O cheiro do churrasquinho que ele trouxe aqui, ó.
0: Olha, tá bom, hein?
2: Horrível.
0: Gostoso.
2: Tem uma vontade de trazer churrasquinho pra nós.
0: Pô.
3: Carne dura dessa.
0: Caramba.
3: Que esquentou e ficou o meu duro, mas...
2: Não, pai, mas com a breja aqui vai amolece, vai.
0: Não, segue a vida, é. Joga a breja que amolece a carne.
3: Deus menino.
0: Você nunca fez isso? Faz isso nessa cozinha, pô. Joga cerveja nas carnes. Vai ficar bom. Ó, sessão esportiva do The New York Times.
2: Ô, louco!
0: Um dos jornais mais importantes do mundo. Publicou hoje um ranking elaborado pelo jornalista esportivo Tim Spears, que elegeu o hino nacional brasileiro como o melhor da Copa do Mundo 2026.
2: Tá
0: vendo? E aí, segundo jornalista, inclusive, ele até fala assim, né? Alguns hinos são canções medianas, tal, que ganham força pela forma apaixonada, como os torcedores os cantam, tal. Por exemplo, Estados Unidos, Escócia, tal. Outros são verdadeiras obras-primas musicais. Não é mesmo o Brasil? Aí ele fala com o Brasil.
2: Lógico que é.
0: E ainda há aqueles lá que acabam servindo apenas como um bom momento para uma ida ao banheiro. Nossa,
2: sacanagem.
0: Ainda bem. Espero que ele não fale quais foram os países, né? Mas ó, ele afirmou ainda que o nosso hino, o hino nacional brasileiro, está entre os melhores do mundo e destacou a introdução orquestral de 28 segundos como grande diferencial. E realmente...
3: Ah, é bonito, né? Pará.
0: Nossa... Nossa, é realmente, arrepia. E aí, olha, eu consigo nem parar, tá vendo? É bom. E aí, depois do Brasil, França e Portugal completam aí o pódio dos melhores hinos da Copa. Então, depois do Brasil, vem a França e Portugal também. É, já da Inglaterra ficou na última colocação entre as 48 seleções avaliadas. Ou seja, quando toca da Inglaterra, ele vai pro banheiro.
2: É.
0: Nossa, basicamente, ele disse isso.
3: Olha, meu.
2: Já a gente vai fazer um duelo entre Manuel Gomes e Belo nos hinos.
0: Meu pai.
2: Já, não vai ser agora,
0: não precisa
2: hino?
0: Fazer isso, não.
2: É, o duelo, pô.
3: É.
0: Nossa.
2: Porque
0: senhora.
2: O Manuelzinho deve. O Manuel é cantor, pô.
3: É, né? Tá bom.
2: O Belo sabe a letra, né?
0: Eu não quero nem ver, gente. Não quero nem ver.
3: Se elogiar o hino, você vai fazer isso.
0: Não quero nem ver.
3: Precisa.
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0: Band FM, Jorge Mateus, Paradigmas, aqui no Estação Band FM. O
1: olá, quê? Cara, mesmo no dia de jogo, vai ter.
0: Vai ter, cara.
1: Mas olha, mas hoje ele merece que ele trouxe churrasquinho pra nós.
0: Não,
1: cara.
0: hoje ele... Louco, não, tipo... fez a boa, hoje fez a boa.
1: Hoje eu vou dizer pra você,
2: Maria, foi. Coloca um molhinho de alho aqui pra você ver.
1: Sai fora. Não quero. Fica da hora. É caseiro esse.
2: É, isso é caseiro. É
0: caseiro, que beleza, oh, legal. Que caprichou, hein, caprichou, não, tá bom.
1: Não pode, não vamos, hoje ele merece. Pode brilhar, pai.
0: Pode brilhar, hoje você vai brilhar. É o seguinte, quem participou hoje aqui foi o nosso amigo Michael.
2: Aí, ó.
0: Ou Michel.
2: Aí, ó. Maicão.
0: É o Michel.
2: Maicão.
0: E aí ele indicou aqui três palavras. Certo. E ele quer aqui um feat. Sabe com quem?
1: Com quem?
0: Com Silvio Santos! Olha aí! Aí!
3: Mas é claro.
0: Olha aí.
1: Você não sabe rimar.
0: Não, não.
3: Olha que eu sei, hein?
1: Sabe
3: mesmo?
1: Olha que é... Batatinha quando nasce.
3: Olha que eu sei, essa é velha.
1: Esparrama pelo chão.
3: Olha só.
1: Essa é velha.
0: Não. Você velha tem... pro Silvio.
1: O Jovão, né?
0: Caramba.
3: Você tem que se atualizar mais com os meninos do trap.
0: Olha aí, cara.
3: Você precisa ouvir trap. Você precisa ouvir. Não é, mano, Dilson? É, mano. O trap é. Você é louco.
1: Caramba, ele mostrou que tá atualizado.
0: Olha,
1: mesmo,
0: rapaz,
1: lá no céu
0: tá
1: mesmo,
0: olhando lá de trap, cima, manja. Hein?
3: Então, vamos lá.
0: Vamos lá?
3: Vai sim, valendo quanto?
0: Tá não, bom.
1: Tem dinheiro
0: aqui, como assim? Olha aí.
3: Não tem prêmio em dinheiro?
0: Não tem prêmio em dinheiro.
3: Então, que vocês me chamaram?
1: Pra você brilhar.
0: Você vai brilhar.
3: Se eu não vinha, mas tá bom.
0: O Michel indicou três palavras.
3: Tá bom, tá certo.
0: Ó, então a primeira palavra para rima é parafuso.
3: Anota aí, vai, parafuso.
0: Parafuso.
1: É fácil, hein, ô mano.
0: É fácil,
1: Silvio. Mano Silvio.
3: A segunda. Que nós é aliado, né, parça?
0: Olha aí, ó. É o Mano Silvio.
3: Cadê os cachorros belga? Cadê? Manda mais.
0: Segunda palavra, estádio.
1: Fácil.
3: Estádio.
0: Fácil, hein? Agora, a terceira é difícil. Hexa.
1: Aí ele ferrou.
0: Aí eu quero ver, hein? Action. Agora eu quero ver.
3: Action.
0: Action.
1: Action. Mano, Dilson e Silvio Santos. Olha. Eu não sei onde vai dar.
0: Não faço ideia onde vai dar isso aqui. Vamos ver.
1: Vai!
3: Vamos lá, agora eu vou improvisar junto comigo, porque eu também vou rimar.
0: Ó.
3: Eu quero ver qual vai ser a sensação. É o Mano Dilson rimando com o Silvão. Manda aí então, porque eu tô confuso. Calma, a primeira palavra é parafuso. Aí, parafuso já rimou. O Silvão já chegou e já representou. Mano, hoje vai ter jogo no estádio. E esse jogo eu não sei qual vai ser o estágio. Mas não, vamos desenrolar. Tamo aqui, esse aqui foi pra rimar.
1: Tá bom.
3: Aí. E aí, vai ter o Hexa? Olha, eu não sei. Só sei que aqui da Band tem prêmio e tem até Alexa.
0: Você escuta a Band.
1: Você tá ouvindo a Band lá do céu?
3: Claro, é claro, eu sempre escuto. Inclusive o sinal lá é bom, hein?
1: É bom?
0: É bom?
3: O sinal lá é bom demais.
1: É que a torre é alta, né?
0: Claro, boa.
3: Ganhou 50. Leva 50.
0: Ganhou.
3: Leva 50, ganhou.

0: Band FM, os barões da pisadinha, recairei.
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0: Ai, ai, ai, ai, ai.
1: Nome do Pai, nome do Filho, nome do Espírito Santo, em nome do Memphis Depay, que Deus abençoe o Corinthians!
2: Eita! Olha aí, ó.
0: Daqui a pouco a gente fala do jogo do Brasil, dos dois pedidos nacional. Ah. Aqui agora eu tenho. Cara, o milagre aconteceu!
2: O que aconteceu?
1: O Corinthians, meu irmão.
2: que aconteceu?
0: O Corinthians pagou!
2: O quê?
0: O Corinthians pagou a dívida com o Tajeres da Argentina!
2: O quê?
0: O Garro foi contratado em 2024.
2: Olha
0: não,
2: aí!
0: Tá devendo desde aquela época.
2: Meu Deus do céu, cara.
1: Né, garotinho?
2: Não acredito, pagou, rapaz.
0: 36 milhões de reais, ó, na bucha, ô.
2: Olha aí, ó, na lá, Pix, sinal, no Pix.
0: Hein? No Pix, velho.
2: Ô, louco,
1: que
2: cara.
1: Por sinal, hein?
2: Olha aí, hein?
0: Aí você fala assim, bom, beleza, o Corinthians agora não tá impedido de contratar ninguém, transfer ban, não, mas ele continua, gente.
1: Continua,
0: sabe
1: por quê? Esses olhos mudos.
0: Tá devendo cerca de quase 8 milhões de reais pro Philadelphia Union dos Estados Unidos por causa da contratação do José Martins.
1: Pode preparar a base aí.
2: Nossa senhora.
1: Para os homens da base aí que não vai contratar mais ninguém.
0: Então, tem que... É a base.
1: Investir nos meninos da base.
0: Então. Mano do céu, uma dívida do Tajeres foi paga depois de 2 anos, velho.
2: Olha.
1: Vocês estão de sacanagem.
2: Não, aleluia, cara. Não, pera aí.
0: Merece, ó.
2: Não, o que que é isso?
0: Vai, Corinthians!
2: Não, o que que é isso, cara?
0: Vai acabar, né?
2: Não, pelo amor de Deus, cara, o que que é isso?
0: Ai!
2: Que foi?
0: Brasil, ao minuto!
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0: Antes da Ana Maria falar, meu irmão ele é o julgador, meu irmão João, julgador das rimas do mano.
2: Ah, é verdade, ele apareceu hoje, apareceu.
0: Ele apareceu hoje e falou 10, ele só pôs 10, mano.
2: Só põe 10.
3: 50 no Pix dele também.
0: É o Silvio.
2: Aí, ó, o Silvio voltou.
0: Olha, pra mim, pra ele, pode ser?
3: Pronto, acho que é tudo.
0: Pra família.
3: Pra família.
0: Ana Maria, olha, nós estamos entrando no meio do quadro, Ana Maria.
2: Olha aí, ó. Não, fecha os olhos, todo mundo. Fecha os olhos. Fecha os olhos. Chegou o momento, chegou o momento. Cadê o...
4: Pensamento de hoje.
2: Tá bom. Tá bom. Pensei que não ia ter passarinhos hoje.
4: Olha, e diz que na vida...
2: Cara, o que tá acontecendo com esse programa?
4: Cuidado com aquilo que você vê.
2: Por quê? Por quê,
4: que cara? Até o sal parece açúcar, viu?
0: Lembra o Ronaldo Fenômeno lá atrás? Ele tava com umas meninas, né?
4: Se confundiu.

0: Band FM, Israel e Rodolfo com Ana Castela, bombonzinho. Olha aí, aqui no Estação Band FM, 7h41. Falta quanto, Paulo Gomes?
1: Olha, peraí, deixa eu fazer a conta aqui.
0: Vai fazer... Ixi, vai demorar, gente. Vai demorar. Vai demorar.
1: Uma hora e cinquenta?
0: Olha
1: só que difícil, gente.
0: Então.
1: 1h50, hein?
0: Olha aí, senhoras e senhores.
1: O Brasil em campo!
0: Eita! Olha quem chegou!
2: Amigos.
1: Ai, ai, ai.
2: Estamos no clima de Copa do Mundo.
0: Estamos.
2: Expectativa.
0: Estamos.
2: Já, Brasil em campo, segundo jogo, amigo.
1: Cara, não tem como mais ficar nesse papinho que, ai, tá nervoso.
0: Não tem mais.
1: É ganhar ou ganhar, pai.
0: É ganhar, ainda digo mais, é ganhar ou ganhar.
2: A camisa da seleção não pode pesar no jogador.
0: Não pode.
2: Pode mais acontecer.
0: É isso, gente.
1: Você
0: entendeu?
2: Até porque não pode mais.
0: Previsões para a escalação de hoje.
1: Ah, tem aqui uma escalação ainda que não é oficial, tá?
0: Não é oficial. Vamos lá.
1: Mas o Brasil deve ir a campo com Alisson.
0: Atenção, gente!
1: Danilo, lateral.
0: Olha aí.
1: Marquinhos e Gabriel Magalhães na zaga. Lateral esquerda, Douglas Santos. Volante. Casemiro?
0: Mas você deu uma mudada no tom agora?
1: O Casemiro deu uma amarelada. Vai, Casemiro!
0: Casemiro!
1: Bruno Guimarães,
0: caraca, deu uma quebra de ritmo aí, não?
1: Olha, no meio-campo aí com Rafinha e Lucas Paquetá, hein?
0: Olha aí,
2: complicou,
0: ó.
2: Aí complicou também. Rafinha tá horrível.
1: E no ataque, Matheus Cunha e Vini Júnior. Eu não ouvi aqui, eu não ouvi o nome do Hendrick.
2: Não vi.
1: Cadê?
2: Se o Ancelotti continuar bancando essa seleção aí, não vai dar.
0: Calma, Galvão.
1: Ele falou que assim, ó, temos que colocar o Hendrick no momento correto. Vamos esperar um pouco.
0: Então, é na entrada, no início.
1: Mas qual que é esse momento correto?
2: Quando foi eliminado.
1: Só se for. Mas pera, não vai ser não.
0: Não vai ser não.
1: Cadê? Tá faltando aí, né?
2: Energia. Cadê o Olodum?
0: Cadê aqui, ó?
2: Salvador?
0: Aqui, ó.
2: Vamos fazer
0: aqui,
2: o seguinte.
0: Aí,
2: vamos
0: ó.
2: Lá pra Salvador. Ó o Olodum, como é que tá?
0: Aqui, ó.
2: Sobe, Olodum.
0: Ali, ó. Agora vai, hein? Agora tô sentindo aqui, ó.
2: Trazendo boas energias pra nossa seleção.
1: Não, presta atenção, rebola e Sassarica.
0: Aí, ó. Agora vai.
1: Você já sassaricou hoje?
2: Já, amigo.
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0: Band FM Marília Mendonça, sem sal, é o que a gente escutou aqui no Estação Band FM. Blocão da galera, cadê, blocão cadê, da galera.
1: Boa noite, Band. Aqui é a Rosângela do Butantã.
2: Oi.
1: Então,
0: tá animada, hein?
1: Pra Carojo é 2-1. E nossa, se o Hendrick entrar,
3: a gente pôs isso,
1: se
3: tudo
1: ele
3: bem.
1: Não entrar, meu filho, esse não foi o primeiro. Dá pro Brasil, não.
0: Pô, é. Cara, não dá pro Brasil, Haiti, caramba. Vai ser um clássico
2: ele
0: hoje,
2: nem
0: né?
2: Percebeu.
0: O que foi?
2: Esse foi repetido esse áudio.
3: Programa, mas tudo
0: ah,
3: bem.
0: Foi no começo do programa. Bem que eu achei que era igual. Falei, olha, falou a mesma coisa. Ah, não, olha lá. Maria, olha
3: percebeu,
0: lá.
3: Percebeu.
4: Oi. Pessoal, aqui é o Thomas, motorista. Cara, hoje eu acho que vai acontecer o seguinte.
0: O quê? Conte-nos.
4: Vai ser 1-0 chorado.
0: Nossa.
4: No fim do jogo, porque o Haiti vai ser retranca total.
0: Nossa.
4: Gol do Hendrick, vindo do banco. Pode anotar.
3: Tá bom.
0: Nossa senhora.
3: Tá bom, vai, vamos lá, falar. Outro, ganhar. Vai,
0: outro
3: mais
0: aqui,
3: um,
0: ó,
3: mais
0: outro
3: um.
0: Aqui, ó.
5: Palpite para Brasil e Haiti.
3: Boa.
5: Brasil 1. Haiti 2.
3: Ah, não, pô.
5: E é Sony.
0: Meu, os caras tão velho. O que que tá acontecendo com vocês, cara?
3: Pelo amor de Deus, cara.
0: Não, cara. Ó, não vou mais colocar áudio, não.
2: Não, Celótio.
3: Quem?
2: Celótio.
0: Ensina pra ela aí, vai.
3: É, não, não vou perder
0: não,
3: mais tempo.
0: Aqui, não, deixa
3: essa
0: aqui.
3: Sensitiva vai vir não. Aqui e vai mudar essa história já, já.
0: É isso, é isso.
3: Dá previsão e vai dar um banho, gente. Pelo amor de Deus.
2: Tá precisando.

0: FM, menos é mais. Champanhe aqui no Estação Band FM. Olha lá. Olha lá.
1: Olha que amarelinho.
0: Olha lá, que bonitinho. Olha lá. Ele veio de camisetinha bonitinha. Olha lá.
2: Já abracei,
0: ô. Olha, veio com a camiseta. Torcida Band FM. Gostei.
2: A camiseta é nova. Essa é nova que minha namorada me deu.
1: O que é aquela moça que tá ali no canto de mini saia ali?
2: Minha namorada.
0: Aquela de saia curtinha ali?
2: A Mary Jane.
0: Caramba, hein? Vou danado, te falar, hein?
1: Danado. Rapaz.
0: Não, eu vi até que você tava fazendo uma obra.
2: Tava fazendo, né?
0: E Mary Jane tava te ajudando, né?
2: Ela me apoia demais, né? Ela não é aquelas mulheres interesseiras, não.
0: Não, claro que não.
2: Põe a mão na massa comigo.
0: Põe a mão
2: na
0: massa. Imagina.
2: É bom demais.
0: Não, e tem até ela aqui. Quer ver? Vamos ver aqui, ó. Quer ver, ó?
3: Passando pra chamar todos os amigos do meu marido.
0: A Mary Jane.
3: O jogo lá em casa hoje. Vai ter tiragosto, cerveja gelada. E quem quiser pode ir pra dormir também, tá bom?
2: Todos meus amigos.
0: Peraí.
1: É que ela saiu do estúdio.
0: Não, peraí.
1: Ela chamou todo mundo.
0: Pra ir lá e dormir?
1: Tirar gosto e dormir?
2: Coloca de novo aí, ó.
0: Peraí. Vamos colocar de novo aqui. Não, peraí.
2: Generosa.
0: A web parou, gente. A web parou, olha aqui, ó.
3: Oi, tô passando pra chamar todos os amigos do meu marido pra assistir o jogo lá marido. Em casa hoje. Vai ter tirar gosto, cerveja gelada.
1: Cerveja.
3: E quem quiser pode ir pra dormir também, tá bom?
2: Vendo só.
0: Não, peraí, falou marido.
1: Mas vem cá, vai ter o que comer lá?
2: Com certeza.
0: O que vai ter de bom?
2: Vai ter picanha.
0: Vai ter
2: maminha.
0: Olha, né? Aí,
2: maminha,
0: ó.
2: Maminha vai ter também.
1: Vai ter brusqueta?
2: Vai ter brusqueta demais.
0: Então, peraí, Paulo Gomes.
1: Você nunca comeu? Delícia, brusqueta.
0: Vai poder dormir lá depois, inclusive, hein?
1: Olha.
2: Todos vocês estão convidados também.
0: Olha aí, vamos dormir, né? Opa, vamos dormir.
1: Brusqueta eu vou.
2: Vamos lá.

0: Band FM, Gustavo Lima e Espetinho. Senhoras e senhores, notícia urgente. Senhoras e senhores, direto, atenção. Atenção, senhoras e senhores, olha aqui.
1: Direto.
0: Vamos para a redação. Atenção, atenção, redação. Atenção, pessoal. Meu querido Paulo Gomes.
1: Direto da redação.
2: Vai. Com
1: comentários de Manuel Gomes.
0: Olha só.
1: Caramba, hein? Certeza. Cantora Tati quebra barraco, posa de biquíni após a harmonização de glúteos. Tá durinho.
0: Importante, hein?
2: Tá certo, né? Sei lá, fez a harmonização, é pra mostrar mesmo, né?
0: É pra mostrar, né? Tá certo.
2: É pra mostrar. Igual a minha esposa, ela também, ela mostra mesmo.
1: Mas sim, harmonização, ela mostra mesmo, né?
2: Ela mostra, porque é bonito, né? Bonito é pra se mostrar.
0: É, a gente concorda.
1: E vamos dividir o que é, né? O que é seu, você divide, né, Manoel?
2: Com certeza, com certeza.
0: Aí, opa, vamos na casa dele então, né? Ele chamou.
2: Ah, vamos lá.
0: É, vamos assistir o jogo lá.
1: Eu quero esse tiragosto, velho.
2: Ah, sim, tem que
1: eu quero esse pitisquinho, velho.

0: Band FM Maiara e Maraíza, quem sente saudade sou eu, aqui no Estação Band FM. Não terminou, não. Não, não terminou, não.
1: Não,
0: gente,
1: não.
0: Não, não, não. Gente, vamos continuar, sabe por quê? Faremos o esquenta do jogo hoje, meu povo.
1: Brasil e Haiti é com nós, velho.
0: É com nós.
2: A gente continua aqui.
0: É lógico.
2: E você continua aí com a gente.
0: E você continua aí. Agora, a gente tem o resultado do presente aqui que a gente prometeu, né?
1: Isso, do Estação.
0: É um kit exclusivo Torcida Band FM. Vem com a camiseta da Torcida Band FM. Sim. E com a bandana também. Quem pra leva? Você torcer hoje, hein? Alô, alô.
2: Quem leva?
0: Cadê o resultado? Então, não colocaram.
2: Quem?
1: Então, por isso, é o destino.
0: É o destino. Então, a gente vai segurar. Vamos segurar.
1: A gente vai sortear no final da próxima hora.
0: Mesmo que não tenha outro jeito, né? Mesmo que não tenha outro jeito. Fica aí.

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2: É isso. Fala aí, Débora Mendonça.
3: Fernando, ainda congestionada Raposo Tavares no sentido interior, no trecho urbano do Parque da Previdência até a Rua dos Piemonteses, depois da Escola Politécnica. Para este trecho, a alternativa Avenida Eliseu de Almeida já é viável. 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Beijo, ótima noite.
2: Valeu, gente. É o seguinte, a partir de agora a gente vai ouvir a voz do Brasil. Tô brincando!
4: Você tá maluco, pai? É aqui, é nós, ô. É a voz é do Brasil.
5: É.
4: Ô, Brasil!
2: A sua rádio do seu jeito. Olha lá, olha lá. Aqui, ó. Aqui, ó. Oi, oi, oi. Eita!
4: Ah, ó, agora, clima.
2: Tô sentindo, hein?
4: Menos de uma hora e meia.
2: Ai, ai, ai, ai, ai, ai, ai.
4: Brasil em campo, hein?
2: Olha só, meu povo. Cadê a vuvuzela aí?
6: Se a bola começa com...
7: Haja coração.
4: É.
6: A Band aqui, ó. Começa também.
2: É. Oh, começa. É. Tamo aqui, tamo aqui.
6: Ai, ai. Não vai ter pra ninguém. Se na bossa o Brasil bate bola.
2: Hoje vai, hein? Hoje vai!
4: Vai, vai, vai!

0: Esse é o Esquenta na Band FM. É o seguinte, você que tá junto conosco, fique à vontade. Portas escancaradas pra você interagir com a gente. Rapaz, através do WhatsApp, hein?
1: Boa.
0: 11 999919197. Eu quero a sua participação, não só uma vez, várias vezes aqui, hein?
1: É pra perder mesmo.
0: Ó, eu quero saber um monte de coisa. Eu quero saber a sua expectativa.
1: Boa.
0: Eu quero saber o que você tá fazendo aí, se você tá sozinho, se você tá com a família, se tá fazendo churrasquinho, se tá no trabalho, aí você meteu aquele caô, colocou aquela televisãozinha pequenininha, o chefe não pode ver, mas você tá lá assistindo o jogo. Ah, como é que é o clima desse momento aí no seu ambiente?
2: Como é que é?
0: Fala pra gente aí. E lógico, a gente quer saber o seu palpite também. É. A gente quer a sua cornetada, o que você acha que tem que fazer. Cara, aqui é tudo nosso. A gente vai ficar nesse clima, nessa atmosfera, nessa vibe, até chegar o jogo da seleção, certo?
1: Já já tem previsões com o Barça sem sentido.
2: Ela vai vir.
1: Belo e Manuel cantando o hino.
0: Meu Deus.
1: Dudu direto da Filadélfia.
0: Olha só.
2: Bem, amigos,
1: Galvãozinho,
0: olha lá.
2: Antes de tudo isso, nós temos que começar.
1: O quê?
2: Como a banda toca.
1: Como assim?
2: Que a banda... Não pode pular o protocolo.
0: Qual não pode é o protocolo? Pular. Qual é o protocolo?
2: Não pode. Vamos lá pra Salvador?
0: Vamos pra Salvador.
2: Direto de Salvador.
1: Sassarica.
2: Tá aí.
1: Sassarica.
2: Aí o Olodum.
0: Aí, ó.
2: Aí o Olodum.
1: Energia.
2: Dando, emanando energias pra nossa seleção brasileira.
0: Aí, ó. Pronto.
1: Aí, ó. Olha o gol.
2: Olha lá.
1: A cinturinha dele.
0: Olha lá. E travou.
1: Ih, travou.
2: Já coração.
1: Olha aí.
0: Como é que tá o coraçãozinho, hein? Coraçãozinho.
2: Coração tá mil por hora, amigo.
0: Tá mil por hora. Haja coração, é verdade. É teste pra cardíaco.
2: Rumo ao Hexa,
0: é
1: tá
0: isso.
1: Confiante.
2: Por favor,
0: é isso.
2: Por favor, Carleto Ancelotti, nos ajude. Pare de teimosia.
0: E é o seguinte, teremos o bolão da Band FM.
1: Boa!
0: Isso. Você pode ganhar uma grana aqui, hein? Você tá sabendo disso?
1: Tô sabendo.
0: Então...
2: Você acha que eu não sei?
0: É, o pessoal fica chutando aqui aquele placar impossível. Então você trate de falar o placar que você realmente acha. Por quê? Porque depois do jogo, a gente vai sortear uma grana boa pra você que acertar... O placar de hoje, certo?
1: Boa.
0: Você sabe quanto que é?
2: Quanto que é?
0: Milão.
1: R$1.000.
0: Milão. Olha lá, hein?
2: R$1.000.
0: Então manda sua mensagem aqui no 11 999919197. E bora lá, Brasil!
3: Bora! 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
0: Diz aí!

0: aqui, ó. Aqui, ó. Aqui, ó. Ó, ó, ó, ó. Aqui, ó, a ginga, a ginga.
1: Essa música tem tudo a ver com o jogo de hoje.
0: Tem tudo, tem tudo.
1: Sofrência, né?
0: Sofrência. Vai, Davi e Simone Mendes, direitos rapaz iguais. O que que tá acontecendo aí, meninos? O que que tá acontecendo? Tá acontecendo isso aqui, ó.
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1: É. Tá chegando a hora. Confirmou. Chama o Galvão e Neto. Vem pra
0: Galvão
1: cá.
0: Galvão e Neto.
3: Ah, cadê você, craque Neto?
4: Fala aí, meus irmãos. Daqui a pouco.
1: Confirmou, pai.
4: Confirmou aí, garotinho. Fala pra nós.
1: Aí você vai fazer confirmou os comentários na transmissão.
0: Confirmou,
1: né?
0: O quê?
4: Vou fazer os comentários aí.
0: A escalação do time do Brasil. Escalou
4: que por
0: agora.
4: Por sinal. Duvido que tem o Hendrick aí, meu irmão.
1: Cara, eu não vou dar nenhum spoiler. Eu só vou dar a escalação.
3: Então dá aí.
0: Então vamos lá.
1: Então, amigo.
0: Então vamos lá.
1: Ai, então.
5: Gente, tô nervosa, menino.
1: Gol! Alisson!
4: Zé Ruela!
1: Lateral direito, Danilo!
0: Olha!
1: Zagueiros, olha Marquinhos e Gabriel Magalhães!
5: Dois pés de rato.
1: Lateral esquerdo, Douglas Santos! Ah, não, gente. Volante, Casemiro!
5: Sacanagem.
1: Vamos insistir, né? Tá bom. Vamos insistir, já entendi.
0: Vamos lá,
1: Volante, Bruno Guimarães. Esse foi bom, hein? Esse tá bom.
0: Tá.
1: Meio campo.
5: Neymar.
1: Não, velho.
0: Neymar.
1: Não, Lucas Paquetá, velho.
0: Não, que Neymar? Lucas Paquetá, cara?
1: É.
0: Putz.
5: Tá de sacanagem,
1: hein? O Brasil vai de 4-4-3, hein? Três atacantes.
0: 4-4-3.
1: Rafinha. Atacante.
0: Putz, o Rafinha, cara.
1: Matheus Cunha, atacante. E Vini Júnior, atacante. Você ouviu o Hendrick aí, craque?
4: É, não tem o Hendrick, é isso que, por sinal, espero que ele coloque o menino aí, pelo menos, né? Pra jogar, porque tá com vontade, merece. É um baita jogador, né? O erro dele foi. O único erro dele foi jogar no Palmeiras.
1: Ô, louco, olha
0: que nossa senhora, que é isso?
4: Tinha que ser no Corinthians, tinha que ser no Corinthians.
0: Nossa senhora, que é isso? Cadê o povo? Ó, participa aí no nosso WhatsApp, a galera tá mandando mensagem. E assim que eu tô gostando, viu? Galera tá participando aqui, rapaz.
3: Vai participando, vai deixando seu palpite, você é amigo internauta que navega pela internet.
0: Olha lá.
1: Cadê o vinho?
3: Cadê o vinho?
0: Cadê o vinho? Pega o vinho ali, ó. Deixa ali no canto.
1: Hoje é dia de beber, velho.
0: Hoje que é dia de beber aqui. Aê, pronto. Oi!
6: Muito boa noite a todos, integrantes da Band FM,
1: ouvintes,
6: Pato Roco, Rio Grande da Serra.
0: E aí?
6: E hoje eu tô com a autoestima lá em cima.
0: É mesmo?
6: Lá em cima, tô voando. É 2-0 Brasil.
0: Pô, cara, tá voando.
6: 2-0. Tá aí o bolão da Band aí.
1: Boa!
6: É só comemorar.
0: Valeu! E tem mais, a Sandrinha também mandou mensagem. Olá. Oi!
7: Alô, aqui é de Campo de Gota Casa, falando diretamente de Merceio. Um beijo, eu sou sua fã.
0: Ah, oh, que bonitinha!
1: Manda um beijinho pra ela.
0: É o nosso amuleto.
5: Princesa.
0: Ah, que bonitinha, é o nosso amuleto. Olha aí. Não, é o seguinte, agora 8h18.
1: É
0: olha
1: ele?
0: Quem tá chegando. Não, ele tá chegando aí, ó. Olha lá, já abriu a porta.
4: Olha
0: lá,
4: olha
0: lá. Ih, chegou. Boa. Chegou.
4: Nesse clima, eu não podia deixar de passar aqui.
0: Chegou ele.
4: Na Band FM.
1: Ah, sem muito, vai.
4: Me chamaram pra fazer o esquenta em vários outros lugares.
0: Ah, é?
4: Antes do jogo.
0: Ah.
4: E aí, por quê? Por que que eu escolhi a Band?
0: Olha só.
1: Por quê?
4: Porque aqui vocês tocam. Ah, quero agradecer. O Murilo tá aí, o Murilo?
0: Não, o Murilo já foi embora. Já foi embora.
1: Ele já tá no bar, já.
0: Ele já tá bêbado.
4: Quero agradecer o Murilo, porque sempre toca belo.
1: Não, isso é mesmo. Mas o belo, mas suas músicas são boas.
0: É verdade.
4: Então, eu não podia deixar de vir fazer esse esquenta. É, né? Com os ouvintes, com a Ana Maria, que é maravilhosa.
0: Tá, com o Fernando, que é maravilhoso. Já entendemos, já entendemos.
4: Paulo Gomes,
1: sim.
4: Faz a arara, por favor.
1: Ah, pronto.
4: Que talento.
0: Melhor arara do que a arara que mesmo,
4: talento.
0: Né?
4: Até a arara fica com inveja.
0: Deixa eu te falar.
1: Ei,
0: vamos lá.
1: Ele tá enrolando a gente.
0: Tá enrolando,
5: não enrola, não, Beto.
0: A gente vai começar toda a cerimônia aqui.
1: O hino já já vai.
0: O hino já já.
4: Vamos fazer o esquenta do hino aqui, então.
1: Você sabe? Então vai.
0: Aqui. Então cadê o Manuelzinho? Cadê o Manuelzinho?
1: Manuel Gomes. Tu para de beijar a mina dele. Ela vem pra cá,
0: Manuel. Vem cá, cara.
1: Olha só,
0: Manuel. Vem cá.
5: Que esposa maravilhosa,
0: hein? Que isso? Que é talarico. Isso? Furando o olho, furando o olho.
1: Talarico, hein, Belão?
0: Olha só, hein?
5: Tira os olhos, tira os olhos. Da minha mulher. Não pode não, não pode não.
0: Não pode não.
5: Vamos cantar o hino.
1: Vocês
5: vamos
1: dois?
5: Vamos cantar o hino.
1: Deixa no silêncio. Então
0: vamos lá, no silêncio, claro,
1: é,
0: claro.
1: É no pelo, pai, vai.
0: Sei, vai dois. É no pelo, é no pelo. Manuel, é no pelo.
5: É uma honra, Manuel.
1: Começa, não,
0: começa
1: logo,
0: pelo amor de Deus.
5: Vamos começar.
0: Começa.
5: Ao viro do Ipiranga. Margem pra assinar um povo heróico, prato relutante.
1: Falou prato?
0: Prato relutante, é.
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1: Faltou ar pro Belo.
0: Faltou ar.
5: Brilhou no céu da pátria.
1: Faltou ar.
5: Esse instante.
0: Ele vai terminar essa música assim, desse jeito?
5: Seu pé é ouro.
0: Nossa, agora é Manuel.
5: Essa igualdade.
0: Meu pai do céu.
5: Conseguimos conquistar com um braco forte.
0: Não, braco?
5: No teu peito.
1: No seio.
5: No teu seio. Pai, sei da minha mulher, lindo demais.
0: Opa! Não, pera aí. Não, pera aí.
1: Olha, cara. Respeito isso.
0: Não, não, gente. Não, não.
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1: Bato calma. É
0: o
1: sério?
0: Quê?
1: Aumenta
0: não,
1: aí,
0: pera
1: pai.
0: Não, peraí. Turma do Pagode com tá escrito Ana Júlia do seu lado?

0: Banja, seletor! Que é isso? GG, pra que é isso, gente? Pra que é isso,
1: vamos,
0: cara?
1: Vamos tomar mais uma, vamos tomar mais uma.
0: Não, pera, turma do pagode. Do seu atenção. Lado, Dona Júlia, tá escrito. Olha quem tá. Não, peraí, atenção. É o link, é o link, é o link ao vivo. Link ao vivo, direto à Filadélfia.
2: Da Filadélfia.
0: Olha lá.
2: Repórter Dudu aqui.
1: Ô, louco.
2: Ao vivo, direto aí.
0: Olha.
2: Alô, pessoal do Estação.
1: Você ouviu esse pagodão com nós aí, pai?
2: Olha, tava todo mundo aqui sintonizado.
1: É mesmo?
2: Na Band FM.
1: No estádio. É.
2: Todo mundo.
1: Na rua
2: aqui.
1: Aí?
2: E olha. Foi uma loucura, viu?
1: Pessoal dançou?
2: Pessoal dançando, pessoal se animando. Baita esquenta, baita esquenta.
0: Olha aí, ó.
1: Você tá
0: aí,
1: bebendo,
0: ó.
1: Dudu?
2: Olha, eu por enquanto não posso. Quando eu largar o microfone, aí eu não respondo por mim.
0: Aí, entendi.
2: Aí eu não respondo. Mas aí, por enquanto, né, eu estou aqui, como eu sou um jornalista sério. Por enquanto ainda estou só com o microfone na mão, não posso beber.
0: Aí, ó, você entendeu?
2: Tá certo.
1: E nem
2: tá
1: fazer beber, né?
2: Nem fazer beber, que gostaria. Aí, gostaria.
0: Não, olha lá.
2: Gostaria.
0: É espertinho ele.
2: Mas não posso, não posso, não posso.
0: E o jogo hoje? Como é que tá a galera?
1: O clima.
0: O que o pessoal tá falando?
2: Vou conversar com alguém aqui, vamos ver se eu acho alguém aqui.
0: Vamos lá.
2: Tudo bem? Como que é seu nome? Ah, não acredito que você me viu aqui de novo.
1: Nossa, meu. É sempre com ela, velho.
2: Olha, não acredito. A Silvana.
1: A Silvana toda vez, velho.
2: Toda vez eu dou sorte. Eu dou sorte ou azar, talvez. O azar não, porque eu sou muito... Eu sou pé quente, tá? Não sou pé frio, né? Eu sou Silvana e eu vim aqui nos Estados Unidos.
1: Você foi sozinha?
2: Vim sozinha, porque o Valt não gosta de viajar.
0: Ah,
2: né?
0: Entendi.
1: O Valt é o marido.
0: É o marido. Você veio sozinha, então?
2: Não gosta de viajar. Eu falei pra ele que eu ia ficar uma semana, um mês, né, na casa da minha mãe. Ah, você falou pra ele que ia estar na casa da sua mãe e tá nos Estados Unidos? Ele é meio bobinho. Ah, ele é tadinho, ele é meio bocotinho, tadinho. Mas
1: é o amor da minha vida. Ele é corno!
2: É o amor da minha vida.
0: Olha lá.
2: Olha,
0: pergunta se ele é corno,
2: Estão perguntando lá do estúdio. Presta atenção, ô.
0: Ai.
2: Não tô ouvindo. Deixa eu pôr o seu fone aqui.
0: Põe o fone. Pergunta, Paulo Gomes, pergunta.
1: Ô, Silvana.
2: Oi, fala, Paulo Gomes.
1: O Valt é corno?
2: Olha, depende do que é corno pra você.
0: Não, peraí, como depende que é corno?
2: Depende do que é corno pra você, porque, né, como é que eu posso dizer?
1: Você tá entrando em campo aí nos Estados Unidos?
2: Não tô entrando em campo. O meu sonho era entrar em campo com o Hendrick, porque olha, ele é gostoso.
0: Nossa, já vimos. Muito bem.
2: Vamos lá, você acha que o Hendrick vai entrar hoje? Olha, queria muito que ele entrasse.
0: Não, peraí.
3: Não esquenta.
1: Vai pro jogo.
0: Tchau, vai. Tchau.

0: Band FM Lua Santana, coração cigano, aqui no Estação Band FM, especial.
1: Esquenta.
0: É um esquenta aqui no Estação Band FM.
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0: É isso, rapaz. E a galera tá participando, é assim que a gente gosta. Manda sua mensagem, 11999919197. Isso aqui é o Alan Pai, vem.
1: Cadê?
0: Ele é de Dourados, Band Dourado. Alô, Band Dourado. Ei, fala aí, meu querido!
3: Fala, Fernando!
0: Opa.
3: Fala, turma do Estação, ó! Sai essa zica! Hoje é Brasil, é 3 gols hoje da seleção brasileira.
1: Ó!
3: No mínimo, tem que ter
0: no mínimo
3: 3 gols hoje.
0: Eu votei em 3 também.
1: 3-1, eu também.
3: 3-0, mas tem que ser assim. Pra cima, Brasil, com a Band FM.
0: Aê, meu querido!
3: Da Band FM Dourados. Forte abraço.
0: Olha aí.
1: Como
0: é que tá Dourados aí? Depois você fala, hein?
1: Vamos
0: participa
1: lá.
0: Aí, ó. E a galera tá mandando mensagem. Tô gostando. É, quem que a gente vai falar agora? É cadê com ela? Com ela. A gente precisa saber a previsão, né? Por favor.
1: Mas eu tô com medo de fazer a previsão do jogo.
0: Fazer a previsão do jogo?
1: Nossa, vai, vai.
0: Chama ela aí. Vai, tá aí.
1: Massa
0: já.
1: Sem sentido, Brasil. Ei.
4: Caramba, hein, Fio? Caramba.
1: Caramba!
0: Que isso? Calma.
4: Para de ser louco, né?
1: Com medo,
0: por quê? Por quê? Por que que aconteceu?
4: Não precisa ter medo, tá?
0: Não precisa ter medo?
4: Não precisa, pelo amor de Deus, gente. Pelo amor de Deus.
0: A gente tá meio tenso, pra ser sincero, viu?
4: Pelo amor de Deus.
0: Eu não sei.
4: O que vocês querem?
1: Não.
4: Saber dos astros. Segundo os astros, né?
0: Segundo os astros. A gente quer saber como é que vai ser a seleção brasileira nesse jogo agora. Brasil e Haiti vai começar daqui a menos de uma hora, 55 minutos.
4: Menos de uma hora.
0: É. Primeira tá todo coisa. Mundo tenso, viu? Tá todo mundo
1: vai
0: tenso.
1: Vai precisar de um banho pra tirar a zica?
4: Com certeza.
0: Banho de sal...
4: Banho espiritual pra seleção vencer, né?
1: Você vai dar a previsão agora ou o banho?
4: Primeiro banho.
1: Boa. Ela tá confusa.
0: Por favor,
1: né?
0: banho. Louco, né? banho.
1: Você tá confusa hoje, Márcio.
0: Então, peraí.
4: Aqui todo mundo falando comigo ao mesmo tempo, você, os espíritos.
1: Tem encosto aqui?
4: Tem encosto.
1: Tem uma menina ali, tem encosto perto dela?
4: Nossa, um monte.
0: Olha lá, não, mergulho. Não. Dá banho.
4: Um monte.
0: Pronto, banho. Então
1: vai,
0: banho
1: dá um banho,
0: banho
1: pra tirar o vaso.
0: Dá um banho, pronto.
4: É fefo.
0: É fefo, tudo bem? Sou eu, muito prazer.
4: No Fernando aqui, sabe qual é o encosto que tá aqui no Fernando aqui?
0: O quê?
4: Tem um encosto nele aí.
0: Um encosto em mim?
4: Tem
0: um
4: encosto da cadeira, cara.
0: Ai, que susto. Ai, meu
4: banho
0: pai.
4: Banho espiritual, vamos lá.
0: Banho, vai. Banho.
4: Ó, 2 litros de água.
0: Dois litros de água.
4: Tá?
0: Certo.
4: 3 pelos de camelo.
0: Mas
1: onde a gente vai chegar agora?
4: É fácil.
0: Aonde que é fácil?
4: É fácil, pelo amor de Deus.
0: Tá, anota aí, vai, gente.
1: Tá bom, anota aí.
4: 3 pelos de camelo.
0: Certo.
4: Aí você coloca lá leite em pó.
0: Leite em pó eu tenho, minha filhinha, lá em casa tem uma dúzia.
4: Olha, é bom, hein?
0: É, leite em pó.
4: Pra quem
0: lá.
4: Não sabe, leite em pó é poderosíssimo.
0: É poderosíssimo mesmo? Nossa senhora, olha
4: Nossa
0: só.
4: Nossa senhora!
0: É caro também, viu? É bem caro.
4: Meu Deus. Você vê, né? Você vê.
0: Então.
4: Aí você coloca lá, café Pelé.
0: Café Pelé, olha, né? também tenho. Aí, ó.
1: Pelé, só falta futebol, tem sentido.
0: Tá certo.
4: Trazer energia do rei.
0: Aham, certo.
4: Aí você coloca lá, né, também. Espada de São Jorge.
1: Tá bom.
0: Meu Deus.
1: Bom também.
4: Você pega a espada. Você vai mexer, vai pegar a espada de São Jorge, vai fazer como se fosse uma colher.
0: Ah,
1: tá
0: é?
1: Bom, tá bom, pra mexer.
4: E vai mexer. Aí macera. Pega a panela.
0: Ali, ó, pronto. Aí.
4: Pescoço pra baixo.
0: Como é que é?
4: Pescoço pra baixo. Nos jogadores.
1: No Antelote também.
0: Banho.
4: E rezar o Salmo 41.
1: Isso vai resolver, será, gente?
4: Isso resolve.
0: Resolve?
1: E, bom, fazendo isso, vai ser quanto o placar?
4: Fazendo isso, né, vai ser 7-1.
0: 7-1?
4: Fazendo
1: pra
4: isso.
1: Pra quem?
4: Pro Brasil.
0: Ah, ai, que susto. Eu não sei se você sabe, a gente tem um problema com 7-1.
1: A gente tem um problema.
0: Não, pelo amor de Deus.
4: Não, nunca mais. Ó, previsão aqui, ó.
0: Previsão, gente.
4: Pode anotar, nunca mais.
0: Nunca mais.
4: O Brasil vai tomar 7-1.
1: Ah, eu tô... Espero, né?
4: Eu não vejo.
0: Vai
4: não
0: tomar
4: consigo.
0: 8.
1: Eu espero.
0: Não, por favor. Ver. Muito obrigado, viu? Muito obrigado. Não, obrigado, viu?
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0: Band FM João Gomes, I Love You Baby e vou te esquenta, procurar.
1: Esquenta, esquenta,
0: esquenta, rapaz. Aliás, a galera tá com a gente aqui na transmissão, hein? Olha que beleza.
1: Eu vou contar pra vocês que a Band FM vai transmitir o jogo.
0: Vai.
1: E o Diego de São João da Barra, Rio de Janeiro, falou aqui, ó, aqui no clima com o som nas alturas pra ouvir o jogo pela Band FM, nada se compara à emoção do rádio pra acompanhar o jogo. É isso.
0: Com certeza, é isso.
1: A
0: valeu.
1: Band FM vai transmitir o jogo.
0: E eu vou te falar um negócio, tem aqui o recado do Ulisses Costa
1: ao narrador.
0: Diretamente da Filadélfia.
1: No estádio, ele tá no estádio, ele
0: tá
1: vai
0: lá.
1: Ele vai narrar. Ele deixou um recadinho aí.
0: Já deixou um recadinho aqui.
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0: Eita, tá pensando o
1: Ulisses falou
0: que,
1: tudo.
0: Rapaz,
1: quem ouvir na Band FM vai ouvir o gol antes de todo mundo.
0: Primeiro
1: o rádio é mais rápido.
0: É lógico.
1: Né, rádio é mais rápido, pai.
0: Opa, tamo aí.
3: E aí?
0: E ó, tem gente participando aqui dando palpite. Aliás, gente, ó, tem o bolão da Band FM. Você que acertar o placar, você vai concorrer a milão, hein?
1: Isso.
0: Vai concorrer a essa grana, mas tem que acertar o placar, hein?
1: Significa que você acertou o placar, ganhou, não é, isso?
0: Não, é. Você vai participar do sorteio do milão. Só que é mais seleto.
1: É, quem acertou, concorre.
0: É, porque todo mundo participa. Mas quem acertar, que são poucos, vai concorrer a essa grana. Então, ó, fala aí o placar que você acha que vai ser hoje. Brasil e Haiti daqui a pouquinho com transmissão diretamente aqui da Band FM, hein?
1: Manda.
0: Olha aí! E você pode participar no nosso WhatsApp 11 99991-9197. Oi!
4: Meus amores, Band FM, Sandra Oswaldo Cruz. Meu palpite, 2-1.
1: Tá bom, vitória.
4: Beijocas!
0: Valeu! Um beijo, beijo. Eita, nós, tem mais.
4: Ok, me coloca no sorteio, se caso eu acertar. No placar, 4-1. Eita. Obrigado.
0: Já tá aqui, hein?
3: Está bêbado já.
1: Já, né?
0: Valeu.
1: Já tá bêbado. A gente já tá, né?
0: A gente tá todo mundo,
5: Boa noite, Band FM.
0: Boa noite.
5: Tudo bem?
0: Beleza.
5: O meu... O placar de hoje vai ser 2-0 Brasil. Um do Vini Júnior e outro do Rafinha.
1: Bora!
5: Um forte abraço, João Rafael de Interlagos.
0: Valeu, bora, meu querido. Valeu. E a gente vai fazer um giro aqui. O pessoal tá chegando ali. Tá todo mundo na janelinha lá. Querendo... Olha lá quem chegou.
3: Olha lá.
0: Chegou.
3: Vamos começar os palpites.
0: Então,
1: tem uma fila. Quem...
3: Vamos começar.
1: Tem uma
3: fila
1: ali, ó. Quem é aquela turma ali?
3: Ali, todo mundo ali querendo palpitar.
0: Vamos lá, então.
1: Ah, mas não chama todo mundo uma vez, não, hein?
0: Uma por vez.
3: Um por um aqui. Luciano.
1: Luciano.
6: Olha só. Quero parabenizar vocês pela transmissão incrível que vocês estão fazendo.
1: Tá,
6: porque
1: bom.
6: No rádio chega primeiro,
1: chega,
6: realmente.
1: O gol chega antes.
3: Tá certo. Luciano, seu palpite pra Brasil e Haiti que vai começar já.
0: Olha lá, hein?
6: Olha só.
0: Vamos ver.
6: 5-0.
0: Olha!
6: 5-0, os dois gols do Hendrick.
1: É!
6: Se ele entrar, né, bicho?
3: Tá certo, vem cá.
1: Tem mais.
0: Manuel, vamos ver mais um.
3: Olha só, manda mais. Eu quero.
1: Tá na fila,
3: mandar. Eu quero mandar um beijo pra minha namorada.
1: É o placar,
3: mano.
0: O placar.
3: Tá apaixonado. Olha lá, Brasil hoje vai ganhar, com certeza.
1: Quanto?
3: Hoje vai ser 4-0 pra nós.
0: Olha aí.
3: Vem o próximo, agora é ele.
7: Ô, meu irmão!
3: Fala pra vocês.
1: Agora vai vir o discurso. Vixe,
0: Maria, cara. Vixe,
7: por sinal, hoje vai dar Brasil.
1: Tá bom.
7: Mas, ó, fala pra você, garotinho, não vai ser aquilo tudo, não.
0: Não?
7: Vai ser 2-0 pra
0: caramba.
7: Nós. No sufoco, porque, ó, o Ancelotti é teimoso pra caramba. Colocar o Casemiro tá de sacanagem.
0: Não, é.
3: Tá certo. Vem pra cá agora, quem é agora?
1: Quem é? Ah, quem? Chega também, né? Não, pelo chega. Amor de Deus.
0: Não, fecha a porta ali, fecha a porta. Não,
1: encheu o saco.
3: Já chega. Coração. Vamos pro Ludo.
1: Não, depois.
3: Já tem o Ludo.

0: Band FM, olha aí, Fernando Sorocaba paga pau aqui no Esquenta.
1: Tá chegando a hora,
2: Amigos, 36 minutos.
3: Haja coração.
2: Eu tô sentindo um pouco vinho aqui.
3: É, Quero mais vinho. Cadê o vinho?
0: Ali,
3: vinho
0: ali, ó.
3: Coloca aí.
2: Hoje é dia de beber, Galvão.
0: Hoje é dia, pô. Hoje é dia. Olha lá.
3: Agora vamos fazer o seguinte.
2: Ok.
3: Todo mundo com a sua taxa de vinho na mão.
0: Passa pra cima. Aqui, ó.
3: Vamos lá pro Lodum mais uma vez.
0: Vamos lá pro Lodum.
3: O Lodum, amigo, olha lá. É outra coisa com o Lodum.
2: Que delícia, ó.
3: Olha lá. Balança.
0: Cuidado com o vinho, vai derrubar aí. Aqui não pode. Tem um problema.
2: Cadê o palpite? A energia tá boa.
0: Agora vamos ver. Manda mensagem. Galera tá mandando aqui no nosso WhatsApp, que vem, ó. Oi!
4: FM, boa noite. Estamos aqui com vocês aqui online na rádio, melhor rádio do Brasil.
2: Aê!
4: 4-0, Brasil.
3: Olha aí, amigo. 4-0.
4: Se o pé de rato do Neymar jogar...
2: Não vai.
4: Vai ser... 3-0.
2: Não vai, pai.
4: 4-0.
2: Não vai ser 4.
3: Você tá sabendo.
0: Tá sabendo bem.
2: Caramba. Você já tá bebendo.
0: Oi.
5: Boa noite, galera da Band. Aqui
0: boa noite.
5: Aqui é o Getulina. Gosto muito do Haiti. Queria que ele fizesse um gol na Copa do Mundo, mas não vai ser hoje, não, cara. Tomara que seja na próxima. E tô de olho nesse Milão aí, ó.
2: Boa!
5: Vai ser 6-0 para o Brasil.
0: Olha, esse aí tá otimista.
2: 6-0.
0: Olha aí, ó. Mais um aqui, ó.
3: 6-0, vamos lá.
6: Boa noite, galerinha da Band.
0: Oi!
6: Placar aí. 4-0, Brasil. Me coloca aí nesse sorteio, hein? Wesley de Vitória da Conquista na Bahia.
0: Já tá, meu querido.
2: Falou Bahia ou Lodum?
3: Vamos fazer o seguinte? Pro Brasil meter aquele chocolate pra cima do Haiti. Sobe o Lodum, mas.
0: Sobe o Lodum. Aí!
3: Quase não colocou o Lodum hoje. Quase não colocou. Vai lá.
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0: libera.
1: Já libera, já libera.
0: Já bebendo aqui.
1: Já estamos aqui, ó. Cadê? Cadê?
0: Me
1: aqui,
0: balançou. Não. Cara, eu bebi demais o programa de hoje.
1: Tô te falando então aqui, ó. Mais um pouquinho, vai ali, ó. Ali, ó, ali, ó.
2: Eu não tô bêbado aí.
1: Não, não. Um brinde, um brinde. Um brinde aqui, ó. Um brinde aqui, um brinde, um brinde.
2: Eu não tô. É, não. Eu vou ter que narrar ainda.
1: Eita, quebrou? Quebrou?
2: Ah lá. Não pode.
1: Eita, meu Deus do céu. Olha lá. Eu falei, eu falei.
2: Já tá bem louco.
1: Olha lá.
0: Cadê o ganhador? Já tem o ganhador?
2: Já tem o ganhador.
1: Não, já agora.
0: Agora.
1: Agora.
2: Agora.
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0: Boa.
1: E a bandana também pra você torcer pelo Hexa. Então, bora lá.
3: Quem
1: se deu bem? Alô, alô, meu querido José Domingos de Jesus.
3: Aê.
1: Santo.
3: Aê.
1: Aê, meu querido.
3: Sou tudo.
1: Parabéns, hein? Valeu.
0: Ó, oh, ah. Eles... Oh, olha.
1: Olha aqui, ó, do meu ladinho.
0: Ele é o gato...